0: DJ Nox, vamos voltar essa do começo. 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
0: Agora é com vocês. Faz o nome, Ilha da Madeira. Representa o trap, pô.
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0: E parece que foi o final do concerto de Matuê aqui nesta 12ª edição do Summer Opening. Estamos em direto do Parque de Santa Catarina, um pouco depois da 1 da manhã, já madrugada de sábado. Está fechado o segundo dia do festival. Nós estamos praticamente a encerrar a emissão de hoje, mas amanhã estamos aqui de regresso novamente, porque o terceiro e último dia promete encher o parque. O do último dia está completamente esgotado. Agradecer a todos aqueles que estiveram connosco na emissão especial da RTP NT3 Madeira. Começamos o direto a partir das 6 da tarde, transmitimos na íntegra todos os concertos, todos os artistas que passaram durante o dia de hoje, ou melhor, durante o dia de ontem e já a madrugada de hoje, aqui na edição, na 12ª edição do Summer Open. Está tudo a abandonar o recinto, nós também vamos aproveitar para desejar a todos uma boa noite e marcamos encontro aqui amanhã, logo a partir das 18 horas, mais coisa menos coisa. Fábio, está fechado o dia?
1: Sim, por hoje já está fechado.
0: Grande concerto de Matuê.
1: Exatamente.
0: A expectativa estava alta e ele não defraudou as expectativas.
1: Não.
0: Em encerrar
1: Superou.
0: Este segundo dia da 12ª edição do Summer Opening. É tudo da nossa parte aqui em direto do Parque Santa Catarina. Uma boa noite e até amanhã. 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

7. Vril e Rodado, dois nomes de proa do techno, aqui numa toada mais desacelerada no projeto conjunto Out of Place Artifacts. Começo de mais uma música com pés e cabeça na RTP Antena 3 com o Rui Vargas. Boa noite e bem-vindos. Vamos ainda sem pressas a bordo de um dos grandes álbuns deste ano 96, Inferno, Boards of Canada, Blood in the Labyrinth.

O regresso a Ultravillain, o último álbum da australiana Mara, Glimmers of Hope. Encontramos também Peach, uma outra produtora e DJ que se tornou conhecida por sets enérgicos e de BPMs acelerados. Tanto Mara como Peach apresentaram-se este ano com trabalhos em que exploram outras cadências e ambientes. Peach lança pela Mudat, tornada famosa pelos Pender Street Steppers, este EP Soak Volume 1, onde encontramos

Elm, a nova do britânico Dusky. De volta Matthew Herbert com o álbum Clay, produzido e composto em colaboração com Momoko Jill. É tempo agora de mostrar algumas remisturas para este disco. Baby Star, Herbert.

Beastie Bars featuring Billy Woods, mais um tema do álbum dos Jump Source de Priori e Patrick Holland, traz o título Fold, também passageiro frequente nestas sessões de música com pés e cabeça na RTP Antena 3. Agora com Eden Burns.

Could Be Forever, Prince Thomas remix para o novo single de Joshua Hydeham. Também Eterna é a música e a obra de Gil Scott-Heron e Brian Jackson, que conheceu recentemente uma revisita do próprio Brian Jackson, produção dos Masters at Work neste álbum Now More Than Ever, onde as palavras de Gil Scott-Heron assentam como uma luva na América destes tempos. Home is where the hatred is. Agora, na voz de Lisa Fisher, produção Masters at Work, Brian Jackson.

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right. Bobby Thorpe and Psychedelic. Tema Strobes, a abrir este lado B de música com pés e cabeça na RTP Antena 3, com Rui Vargas. 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É tempo de festa para a editora On Loop da britânica Moxie. 10 anos assinalados com uma compilação de onde escolhemos para ouvir hoje este Don't You Want My Love. É australiana, agora Lisboa.

Asai ga yonderu, nipónica Courtney Bailey, com música e produção de Tornado Wallace. Música com pés e cabeça na RTP Antena 3, guiados agora por Matias El Mansouri. Sense data.

As filhas britânicas, remistura de Facta para original de Break Up. E agora um postal de Portugal, desenhado pelo produtor germânico Jan Ludwig, faz parte do álbum Adam's Bite, Deeper and Deeper Goes Portugal.

Dark and Lovely, Orlando Vurn, de regresso também a estas noites de música com pés e cabeça. Midland continua a desvendar

álbum do chileno Matias Aguayo, Açúcar Rock Roll. E a representação portuguesa desta sessão fica entregue à dupla Moreno Ácido e Diogo. Mais um tema do EP Junqueira, lançado pela Discos Estendes. Sem planos, mas esperam-se muitos golos.

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0: Olá, muito bom dia. Está aberta a hora 7 pela RTP Antena 3, manhã de sábado. Sejam muito bem-vindos. Eu sou a Valentina Jesus, fico por cá até às 10 da manhã, agora com Yolanda.
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0: Com este Quando Fores Embora, ainda por cá, Vince Staples.

0: Cá está a Vince Staples com esta White Flag. Convidado também para esta hora pela RTP Antena 3.
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0: Segue a música agora em português com Luís Vero, ainda Cassete Pirata, e Jessie Ware. Tem também presença assegurada nesta manhã de sábado. Mais à frente chega a Fricção Científica.

0: Jessie Ware com este Automatic. É um dos avanços de Super Bloom e que fantástico. É o novíssimo trabalho de Jessie Ware, para trás ainda os K7 Pirata.
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0: Agora Houseplant com Do It Like This.

0: está o londrino Joshua Hadahan com esta This Is The Place.
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0: Joshua Hadahan, que tem na presença marcada este ano no nosso país, vai estar no Mel Calorama já no próximo mês de agosto. Os ex-wife são os próximos por cá.
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0: Para recordar este This Game, depois chega a Fricção Científica com Isilda Santos.

0: Alguém travar bruscamente à nossa frente, ou andar muito devagar, ou simplesmente demorarmos muito tempo a chegar ao trabalho, podem acompanhar-nos ao longo do dia e moldar a forma como interagimos com os outros no nosso local de trabalho. Os autores chamaram irritabilidade ao sentimento que se gera nessas alturas. O que torna esta irritabilidade particularmente impactante é o facto de não ter uma causa clara, o que faz com que as pessoas acabem por despejar a sua frustração nos outros, não percebendo que ela teve origem no trajeto casa-trabalho. Os investigadores concluíram que estas deslocações podem prejudicar o comportamento de todos no local de trabalho, porque os funcionários irritados podem reagir de forma ríspida com os colegas ou responder de maneira mais negativa do que fariam normalmente, desestabilizando todo o grupo. Mas parece haver uma solução: ouvir música relaxante antes de começar a trabalhar. Os investigadores acreditam que a música relaxante ajuda o corpo a reequilibrar-se após um trajeto estressante, reduzindo a intensidade da irritabilidade antes que ela interfira nas interações laborais. Os autores estão também convencidos que estas conclusões podem ser úteis no mundo empresarial, porque lembram que fatores externos ao ambiente de trabalho podem moldar a dinâmica dos trabalhadores de maneiras muito poderosas.
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2: E já sabem, se por acaso estão a conduzir neste momento, se tiverem assim algum contratempo, respirem fundo, contem até, não sei, até 5 ou 10 ou 20 ou 100 e sigam o vosso dia e tenham um dia feliz com a RTP Antena 3.
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2: Agora a Remy Wolf com Cinderella, ainda bateu uma tua conta, Tanca e Cabrita.

Cá está um músico e compositor que brita com Good Morning, é o cartão de visita de Party Time, o novo trabalho com data agendada de saída para outubro deste ano, uma nova música que chega acompanhada de um vídeo que vale muito a pena conhecer. 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Agora o Wet Leg com este Manja Tu, ainda Afonso Cabral.

0: mais recente tema de Afonso Cabral é este Dança Comigo na Ilusão, reta final para mais uma hora pela RTP Antena 3. Os britânicos Circa Waves chegam já de seguida com Sad Happy.
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0: Ainda Ace One com a banda. Depois das 8 da manhã chega mais uma edição de Alexopédia.

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0: Cá estamos para Hora 8 pela RTP Antena 3, manhã de sábado. Sejam de novo muito bem-vindos. Eu continuo por cá até às 10 da manhã, agora com Rita Vian.
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0: Traz este Brava, ainda Bon Iver.

From, convidado para esta hora pela RTP Antena 3, para trás ainda Rita Vié com Brava, agora na Neni com Carla Prata. 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Damo Toque é um dos avanços para ID, disco de estreia de Neni, ainda por cá bem fechada.

0: Coldplay com esta Farol, a marcar também presença nesta hora pela RTP Antena 3, agora a Noiser, ainda por cá Chaka Khan e os Am. Bom dia, bom fim de semana.
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0: Talvez.
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0: Legendary Tiger Man agora com Motorcycle Boy. Daqui a pouco chega mais uma edição de A Lushopédia. Deixem-se ficar. Bom dia, bom fim de semana.

0: energia absolutamente contagiante de Legendary Tiger and esta Motorcycle Boy. Agora está na hora de Aleixopédia.
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3: Olá e bem-vindos a este programa. Como sempre, estou aqui em estúdio com os dois fatreiros pelo pêssego, o Tirnato Alexandre.
4: Bom dia.
5: Boas, people.
3: Pá, aviso já que hoje vamos falar de um filme que eu nunca vi. Como era o Strip?
4: É O Diabo Veste Prada. Faz amanhã 20 anos que saiu nos cinemas.
3: Eu estive antes a achar que o nome disso era O Diabo Faz-te Parva.
4: Bom, como sou eu é que vi este filme, O Diabo Veste Prada...
3: Ei, o Renato também viu. Não viste, Renato?
5: Mano, já sabes que sim. Phoenix.
3: Para ver ao cinema e tudo. Só que pensava que era um filme de terror, hein?
5: Yeah, so what? Eu não vi o trailer. E é um filme com um diabo no título. Foi bué honest mistake.
3: Foste sozinho?
5: Nap. Fui com um amigo que também curte bué horror movies.
3: Quando é que percebeste que não era nada um filme de terror, hein?
5: Oh, mano, sei lá. Meia hora, 40 minutos.
3: Com caraca, tanto tempo?
5: Oh, há bué filmes de terror que começam... Tipo bada calmos. Nem parecem nada filmes de terror no início.
4: No Alien o monstro só aparece passado quase uma hora de filme.
3: Caraca, mas este do Diabo e da Prada é num escritório, numa revista. A falar de camisolas e de vestidos. Não é numa nave.
5: Até parece que não há filmes de terror em escritórios, já.
3: Olha, e vocês sabiam que a Meryl Streep era para ser a gaja do Alien? Em vez da Sigourney Weaver?
5: Ixi, a sério?
3: A sério? Já confirmei que o maior fã de brasileiro do Alien, o Jadson. E que o maior fã galego da Meryl Streep, o Sr. Hugo. Disseram os dois que era verdade, sim senhora.
4: Bem, o Alien com o Meryl Streep, se calhar era um filme bastante diferente.
3: Claro que era. Os filmes com a Meryl Streep ficam automaticamente filmes de Meryl Streep. Dramas, ou comédias românticas, ou aquele filme de cantar música da Zaba. São as três hipóteses.
4: No Diabo Veste Prada, a Meryl Streep inspirou-se...
3: Ah, se calhar essa porcaria do Diabo Vestir Prada até era terror, e com outra atriz, a gaja do Exorcista, sei lá. Mas depois contrataram a Meryl Streep e o filme passou a ser um drama. Pode ter sido isso.
5: Já, yeah, não me admirava muito, sinceramente.
4: Caramba, mas acham que basta ter a Meryl Streep e pronto? O filme passa de terror...

0: consola, como era Strip, de porrada. O nome é Strip Fighter.
1: É tipo o Street Fighter?
0: É, mas todos os lutadores são Meryl Streep, em vários filmes dela. Este do Diabo, o Abre Caminha, o do Jabba, o do Kramer, Margaret Thatcher, etc.
1: Parece uma excelente ideia, realmente. Porquê é que ainda não avançaste com isso?
0: Porque não quer ser processado pela Meryl Streep. Já expliquei que ela tem muito poder. Tenho que esperar que ela morra.
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3: Foi assim mais uma edição de Aleixopédia.
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3: Segue a música agora com Phoebe Bridgers e este Lost Boys. Primeiro avanço para o terceiro álbum de originais.

Olá, bom dos avanços do mais recente Tá Calor e a Culpa é Tua. Com esta e muitas mais músicas que vale mesmo a pena conhecer. 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Agora Tommy Paula com Loser, ainda por cá Beatriz.

0: Configuração dos avanços de Muito Mais, novo trabalho de Beatriz Pessoa. Próximos por cá, Blur e Conan Osiris, depois das 9 da manhã, estou de regresso e há para conhecer mais um dos temas que compõem o disco da semana.
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0: Aí está a cabo-verdiana Soraya Ramos, a remessora de Pedro Casanova. Cabo Verde que fez um bom jogo ontem com a Argentina. 13-2, já no prolongamento, 7 minutos depois das 9. Agora vamos para uma emissão especial, Rally da Calheta.
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0: Nem mais, e para reforçar, é a quinta prova do Campeonato Regional de Rallys da Madeira. Vai para a estrada daqui a pouco, às 9h55, com a segunda especial de classificação. Prazeres, primeira passagem. De volta está também Marco Cabral, bons dias. E Miguel Nunes fez o melhor tempo até agora no que respeita à super especial de ontem.
3: É verdade, quinta prova do campeonato. Estamos em vésperas de Rally da Madeira, prova rainha do nosso campeonato. Daí a presença dos três primeiros do Campeonato Nacional de Rallys, que vêm preparar precisamente esta prova, nossa principal prova do nosso campeonato e uma das que integra o calendário do Campeonato de Portugal de Rally. Já iremos falar isso daqui a pouco. Um rally de 9 provas especiais de classificação, ontem somadas as duas passagens pelos 2.970 metros de Vila da Calheta. Miguel Nunes a ser o mais rápido, Miguel Caires a ficar a 4 décimas, João Silva na terceira posição a 1 segundo e uma décima, tem atrás a 1 segundo escasso o Alexandre Camacho. São estes os 4 primeiros que vão partir hoje para a estrada, mas vamos com certeza dar prioridade a ouvir os protagonistas que nesta altura estão a sair do Porto do Recreio da Calheta em direção ao Parque de Assistências, que fica na zona do Pavilhão dos Prazeres, ali junto ao Mercado Abastecedor.
0: Onde está o nosso repórter RTP Antena 3, o João Carramanho. Vamos dar os bons dias nesta manhã de sábado.
4: Bom dia.
0: Bom dia. Bom dia.
4: Bom dia, bom dia, bom dia.
0: Já estás na Azafa.
4: Bem-vindos. Sim, já estou na Azafa, mas num dia que vai ser forte em termos de calor. Aliás, aqui acho que o rally desta zona da Calheta, já o ano passado foi extremamente quente, hoje já está tudo limpo, já começou a aquecer o sol, faltam que as equipas entrem aqui a partir das 9 horas e 15 minutos, à altura então para podermos falar com aqueles que, penso que vai ser possível falar mais do que um, porque eles estão todos aqui muito juntinhos, ao contrário do ano passado, que estavam um bocado dispersos pelas duas zonas de assistências, porque não cabem todas no mesmo sítio. Portanto, há uma na entrada e há uma que fica no outro lado oposto a este, onde é um pouco mais complicado andar a correr de um lado para o outro, não interessa. Isso não é para agora, vai ser para coisas para irmos lidando. Portanto, dizer então que não há carro, 9 e um quarto vai haver o primeiro, na zona onde estou. Dizer também que já vai estar um dia quente. Aliás, há um alerta laranja para as temperaturas altas, nomeadamente nas zonas montanhosas, que é praticamente onde estamos. Espera-se um rally, ou seja, completamente ausente de água, mas muito, muito quente.
3: Será sempre certamente um desafio para as equipas. Se está a chover é um desafio para escolher pneus. Se está demasiado calor também é um desafio para a escolha e para a gestão dos pneumáticos por parte das equipas. Esse será certamente um dos temas para poderes falar em parque de assistências. Há outras condicionantes para este rally que, como dissemos, terá um total de 87 km, 140 metros em provas especiais da classificação. Os primeiros 6 km, ou melhor, 5.940, já foram percorridos no dia de ontem na especial da Vila da Calheta, com dupla passagem e com o Miguel Nunes a estabelecer para já a liderança deste rally da Calheta. Ele tem uma curta vantagem de 4 décimas para Miguel Caires. Miguel Caires, que regressou e regressou em grande no rally anterior, rally da Ribeira Brava, onde acabou por fazer um segundo lugar em termos de geral absoluta. João Silva mantém a liderança do campeonato e já iremos falar das contas para o Campeonato Regional e para o Campeonato Nacional de Rallys. João Silva está aqui na terceira posição, a 1 segundo e uma décima de Miguel Nunes. Tem atrás a 7 décimas o Alexandre Camacho, que tem uma diferença de 2.1 para o Miguel Nunes e uma vantagem já de 17.3 para o Artur Quintal, que é o quinto classificado. Iremos daqui a pouco escalpulizar um pouco mais isto no que diz respeito às duas rodas motrizes à categoria RC4, RGTN e certamente para o troféu engenheiro Rafael Costa. Como dissemos, teremos a classificativa dos prazeres daqui a pouco às 9h55, não antes. As equipas farão uma passagem pelo parque de assistências e depois então seguem para a classificativa dos prazeres, que é um regresso da clássica subida até à Fonte do Bispo, uma classificativa com médias horárias extremamente elevadas, superiores certamente aos 110 km a hora, e uma classificativa muito propícia eventualmente para que o Filipe Freitas possa repetir a brincadeira que fez uns anos atrás, que é com o seu Porsche vencer esta prova especial de classificação. Vai tirar certamente partido daquela que é a sua maior velocidade de ponta, a velocidade de ponta que consegue atingir com a sua viatura, e num traçado quase que de pista nesta subida para a Fonte do Bispo, é expectável que seja o Filipe Freitas, que é um dos pilotos mais certamente habituados à condução do Porsche, possa repetir o feito que fez uns anos atrás nesta mesma prova especial de classificação, em que acabou por fazer uma vitória em termos de geral absoluto. Depois teremos o regresso das clássicas da Calheta e da Ponta do Pargo, ou seja, a versão Ponta do Pargo Calheta, Ponta do Pargo Santa e Santa Ponta do Pargo, embora uma versão mais curta e aqui sem recordes ainda para apenas tempos de referência, porque as zonas de aquecimento têm feito com que as zonas de aquecimento de pneus têm feito com que as classificativas tenham sido ligeiramente encurtadas em termos de quilometragem real para poder dar espaço a que os pilotos possam fazer essa zona de aquecimento de pneus, e portanto teremos aqui tempos de referências para estas provas especiais de classificação, mas basicamente é Fonte do Bispo a subir, Fonte do Bispo a descer, Ponta do Pargo para Santa e Santa Ponta do Pargo. Serão basicamente estas as provas especiais que teremos neste rally. Um rally que tem, como dissemos, o aperitivo de termos pilotos do Campeonato Nacional de Rallys, os três primeiros do Campeonato Nacional de Rallys, o Ruben Rodrigues, o Pedro Almeida e o Zé Pedro Fontes. José Pedro Fontes com a particularidade de estar a testar o seu Lancia, e portanto de ter essa particularidade e esse interesse na prestação do José Pedro Fontes. Os pilotos vêm preparar o Rally da Madeira em termos de provas do Campeonato Nacional de Rallys. Vão faltar, ou neste momento ainda faltam, 5 provas, estão 4 provas disputadas, faltam 5 provas do Campeonato Nacional de Rallys, a começar por o Rally da Madeira, depois o Rally Água Transibérico Eurocidade Chaves, temos o Casinos do Algarve, o Cities Norte de Portugal e o Rally do Vidreiro Centro de Portugal. Estamos a falar de 3 provas de asfalto, 2 provas de terra, num campeonato com 9 provas, mas em que os pilotos foram obrigados a escolher entre 2 rallies aquele em que iriam participar, e a decisão era entre o Rally de Lisboa e o Rally de Castelo Branco e Vila Velha de Ródão. Portanto, os pilotos tiveram que fazer uma opção de qual destes rallies aqui iam participar, rallies que já foram entretanto disputados, portanto já passaram em termos de calendário do Campeonato Nacional de Rallies. Sim, efetivamente, das 9 provas, o Campeonato Nacional de Rallies à semelhança da Madeira são 8 provas e contarão os 7 melhores resultados, sendo que neste momento o líder do Campeonato Nacional prescindiu de fazer o Rally de Lisboa, ou melhor, escolheu fazer o Rally de Castelo Branco e Vila de Ródão, Vila Velha de Ródão, que venceu, aliás, o piloto açoriano venceu as 3 provas em que participou do Campeonato Nacional de Rallys: Rally Terras da Baboreira, Rally de Portugal e Rally de Castelo Branco e Vila Velha de Ródão.
4: Desculpa lá interromper-te, mas já chegou Miguel Nunes, eu vou tentar falar certo com o piloto. Já fica esta situação tratada, digamos assim. Bom dia, Miguel. O arranque foi ontem, mas o arranque a sério vai ser hoje, para um dia em que se espera extremo calor.
5: Sim, é verdade. Foi bom ontem termos começado da forma que começámos, mas o rally está todo pela frente e vamos ter certamente um dia muito difícil, com muito calor. Vamos ter que gerir tudo da melhor maneira e ver se conseguimos nos manter num bom ritmo.
4: Principalmente para a questão dos pneus, quando há chuva é uma complicação porque o tempo pode mudar. Nesta altura é só escolher eventualmente aquilo que é uma mistura mais adequada para aquilo que vão ser as temperaturas.
5: Sim, com estas condições eu acho que não há dúvidas nos pneus e portanto essa parte sai da equação. Agora o calor será imenso, há que gerir bem pneus, travões, a viatura, temos que tentar encontrar um bom compromisso para que tudo corra bem.
4: Muito obrigado. Palavras do Miguel Nunes, ele que fez então o melhor tempo ontem. Eu já vou aproveitar, se não tem portas, Marco Cabral, não te percas, porque eu vou tentar falar com o João, que também já chegou aqui. Olá, bom dia. Só uma tentativa de ver onde é que está o piloto. Se está dentro do carro, se está fora, que eu ainda não consigo perceber. Acho que vou tentar invadir aqui. Coisinha de música por baixo, que é para eu não ficar...
0: Já está.
4: Muito obrigado. Ainda está dentro do carro. Só um segundo, porque ele está a sair dentro do carro e eu já vou falar com o piloto.
0: Muito bem, mais uma prova, João, para acompanhar aqui.
4: Sim, não.
0: Sei.
4: João, bom dia. Vai estar calor, não vai haver água, portanto esta escolha está de alguma forma colocada de parte. No entanto, este calor abrasivo vai estar, até porque há um alerta de anjos para o tempo, vai ser uma coisa um bocadinho também complicada de gerir para este rally.
6: Sim, o calor extremo também coloca os seus desafios. O comportamento, a eficácia dos pneus e do próprio comportamento do carro muda e sofre. Nós também sofremos com o calor. Vamos tentar tirar o melhor proveito da situação, ver se conseguimos ser rápidos e competitivos. Ontem não correu tão bem. Se calhar também um bocadinho das escolhas que fizemos, um bocadinho cautelosos, acho eu. Mas pronto, hoje é um dia completamente diferente. Trouxe espetaculares, mesmo muito difíceis. Vamos tentar ser o mais competitivos possível.
4: Em termos de competição, portanto, isto começa a definir-se para o Campeonato Regional de Rallys, começa a definir-se aqui, portanto, a possibilidade ou não de haver quase um vencedor antecipado. O que eu lhe pergunto é, em termos de estratégia, como é que se pode lidar também com esta ansiedade e com este nervosismo? Estamos a falar, obviamente, daquilo que é dos primeiros lugares entre o João e o Miguel.
6: Sim, vamos ter aqui uma segunda fase do campeonato que difere bastante da primeira, porque já vão estar quatro a discutir as teorias. Daí que eu encaro isto como uma segunda metade em que tem que ser no cúmit das quatro provas que faltam e tem que ser o que caminha mais pontos. É assim que eu vejo. Não vejo o que está para trás, já está, e tenho que me focar nas próximas quatro e não já tentar fechar um campeonato antes do tempo. Eu quero fechá-lo no final da época com os pontos máximos para ser campeão.
4: Muito obrigado. Palavras do João. Vamos aproveitar, não perdendo, porque já aqui está também Miguel Caires, que eu vou tentar também falar com o piloto. Em comparação com o ano passado, para mim está mais fácil. Eles estão todos, portanto, mais perto uns dos outros. Bom dia, Miguel. Os óculos continuam a funcionar desde o último rally, são os mesmos, parece?
7: Não sei, na primeira classificativa, na primeira passagem, não funcionaram assim tão bem. Tem que afinar a graduação, portanto, vamos lá ver este dia longo e quente, o que é que nos reserva?
4: O que é expectável por parte do Miguel Caires? Eu digo isto, o expectável é assim, é expectável que continue as pessoas, quem está, os outros pilotos, olha para o Miguel neste momento e há uma expressão que se usa que é a faca nos dentes. Portanto, eu pergunto até que ponto é que isso vai ser também visto hoje, o que é que foi feito desde o último rally para este, que possa de alguma forma, portanto, voltarmos a ter Miguel Caires com uns tempos muito mais perto do João e do Miguel.
7: Bem, como sempre, este rally não é diferente. Fomos tentando fazer evolução na viatura. Fizemos algumas alterações que testámos. Algumas surtiram um bom feeling, outras nem por isso. Tivemos que, obviamente, optar por uma combinação final e, de certa forma, também nós queremos perceber o que é que isso nos trará durante o dia de hoje. Portanto, vamos também um pouco à descoberta disso. A par dessa situação, temos que ver que este é um rally completamente ou muito diferente, em quatro consecutivas, três são diferentes da edição do ano passado. Portanto, por exemplo, com todo o Pargo, é uma classificativa que eu não fiz muitas vezes, fiz no meu primeiro ano de rallies e segundo, creio. Portanto, são duas variáveis que terão que ser trabalhadas e teremos que ir também à descoberta disso. Agora, claramente queremos imprimir um ritmo forte, desde a primeira, até porque temos 2.5, creio, para recuperar, porque olhamos sempre para cima.
4: Muito obrigado. Palavras do Miguel Caires, ele que tem feito, portanto, nos rallies em que estive, porque falhou alguns, tem sido... Eu não sei se em termos de desporto se pode dizer, porque não é bem esta a palavra, mas é como se fosse quase uma revelação. Já aqui está o Rubén Rodrigues, um dos pilotos do Campeonato Nacional.
8: O líder
4: vem...
8: do Campeonato Nacional.
4: Desculpa?
8: É o líder do Campeonato Nacional.
4: Pois, pronto. Então acho que é só que ele sai aqui do carro.
8: Certo.
4: E já aproveitamos para também falar com o piloto, depois também já ali está o...
3: Faz o quinto melhor tempo para já. É 4.3 do Miguel Nunes.
4: Muito bem. Vamos tentar falar com o piloto, que está a falar, se não me engano, com um engenheiro, com um responsável. Vão ouvindo aquilo são as ferramentas que vão tirando os pneus fora para meter outros.
3: Três ralis, três vitórias no Campeonato Nacional. Ele tem 17 pontos de vantagem sobre o Pedro Almeida, que ontem
4: muito
3: teve um problema na
4: classificação. Mais uma vez. Muito bem-vindo, Ruben, mais uma vez. É líder do Campeonato Nacional, vem aqui para uma questão de treino ou há mais... É só o mesmo treino ou há aqui mais qualquer coisa que possa dar um recado aos outros que estão para trás?
8: Não, nós viemos cá mesmo realmente conhecer melhor aqui as estradas madeirenses, visto que os nossos adversários de CPR têm um conhecimento profundo, já vêm cá há muitos anos ao Rally Vinho Madeira, agora passa a ser no Rally Madeira. Nós viemos realmente também perceber aqui a afinação de nossas áreas e tornarmos cada vez mais competitivos. Só assim que se consegue, vindo cá fazendo participações e correr contra, digamos, contra os locais que têm uma capacidade enorme, um ritmo forte. Nós tentamos acompanhá-los, vamos perceber o que é que podemos fazer, mas eu penso que sobretudo focarmos naquilo que nos trouxe cá, que é o CPR.
4: Uma pergunta, este carro em particular é um Toyota, há um outro Toyota a competir aqui, o João Silva é um piloto rápido, é um piloto à frente, já trocaram algumas informações?
8: Sim, nós trocamos bastante as informações, nós partilhamos a mesma equipa, estamos juntos, embora o setup penso que é algo diferente, mas isso também vai com o estilo de condução, temos partilhado algumas coisas e realmente o João é uma pessoa que tem bastante acessibilidade às afinações e tem um caráter muito grande competitivo e é um grande piloto e a nós serve de referência para que realmente irmos num caminho que aquele que é o mais certo.
4: Muito obrigado. Palavras do piloto açoriano que volta à região para fazer, portanto, mais esta prova, como ouviram, aquilo que é mesmo conhecer as estradas, alguma troca de informações naturalmente com outros pilotos, nomeadamente com o João Silva, que também tem um carro, não sei se é igual, se não é, pelo menos a marca é a mesma, o que significa que há aqui alguma possibilidade de trocar algum tipo de informações que possam servir depois para ter um rally mais pensado. Eu queria ver se falava com o Arthur Quintal, porque o carro dele também já está aqui, só me falta encontrar o piloto.
0: O BIP assinalou as 9 horas e 25 minutos. Lembro que às 9h55 temos a primeira especial do dia, prazeres, primeira passagem.
3: 7.660 metros a subir até à Fonte do Bispo. Como dissemos ontem, Miguel Nunes foi mais rápido, Alexandre Camacho ficou a 1.7, Miguel Carlos a 2.5, João Silva a 3.4 e o líder do Campeonato Nacional a fechar o top 5 a 4 segundos e 3 décimas numa classificativa onde Pedro Almeida teve alguns problemas e atrasou-se em relação à caravana.
4: Bem, vamos falar com o Arthur, que estava aqui escondido. Olá, Arthur, bom dia. Vai estar calor, pelo menos água não vai haver. A escolha do pneu aqui é importante porque é preciso aguentar com o carro nestes alcatrões que vão estar extremamente abrasivos.
9: É verdade, há que optar por uma borracha que seja capaz de aguentar essas temperaturas e a pressão que se cria neste tipo de asfalto. Mas é isso, antes assim do que com chuva.
4: A concorrência está baralhada, 3 pilotos do Campeonato Nacional, mais, portanto, aquilo que é o normal para o Campeonato Regional, onde é que se pretende situar o Arthur?
9: Nós vamos procurar andar o melhor possível, acho que ontem ficamos bem posicionados, a meio de carros de última geração, hoje vamos tentar manter esses mesmos lugares, não é fácil, os pilotos que vêm do Campeonato Nacional são pilotos extremamente experientes e competitivos. Nós vamos tentar também estar o mais competitivos possível para obter o melhor resultado que conseguirmos.
4: Estas classificativas de hoje do Rally da Calheta?
9: São classificativas extremamente rápidas, normalmente é onde eu tenho mais dificuldade, mas acredito que estamos preparados para as fazer. Vamos tentar conseguir obter os melhores tempos possíveis e ver onde é que nos vamos situar. Acredito que esta primeira classificativa é mais propícia ao carro do Gil e até mesmo aos Porsche, mas as outras, se calhar, jogam mais ao nosso favor.
10: Muito obrigado. A palavras do piloto, do Arthur Quintal. Vamos dar aqui um momentito para eu perceber onde é que eu vou a seguir.
3: Certo.
10: Também pode...
3: Deixa-me dizer que os pilotos do Campeonato Nacional não vão retirar pontos aos pilotos da Madeira para o nosso campeonato, porque estamos na quinta prova e, portanto, para poder pontuar para o Campeonato da Madeira, os pilotos teriam que participar numa das primeiras quatro provas. Ora, a partir de agora, quem não fez as quatro provas para trás, ou uma das quatro provas, mesmo que ganhe, não vai poder pontuar para o Campeonato da Madeira de Rallys. E, portanto, nesse particular... Os pilotos madeirenses estão salvaguardados da presença dos três primeiros do Campeonato Nacional de Rallys, o Campeonato Portugal de Rallys, nesta prova. Temos, como sabemos, três pontos em disputa, dois pelo maior número de vitórias em provas especiais de classificação, mais 25 pela vitória no rally, e um ponto extra para a última classificativa, que agora tem uma nova redação em termos regulamentares, para ter esse ponto extra. Nessa última prova especial de classificação tem que ser um dos três primeiros classificados à entrada dessa classificativa ou um dos vencedores de especiais de classificação anteriores. Ou seja, não percebi muito bem esta redação, nem eu quero o legislador, neste caso a Federação Portuguesa de Automobilismo e Karting, e pensei, eu sempre pensei que a questão do ponto extra era privilegiar quem andou mais rápido, por visto não é quem andou mais rápido, é quem está entre os três primeiros ou que tenha vencido as classificativas anteriores. Não consigo perceber qual foi o objetivo da Federação nesta redação nova que deu ao ponto extra para a Power Stage. De qualquer forma, são estas as regras do jogo. Ou estás entre os três primeiros, ou venceste uma classificativa anterior, porque mesmo assim, se venceres, se não tiveres neste quadro, olha, normativo, não ganhas ponto extra.
10: Sim. Posso te interromper? Está aqui mais um piloto do Campeonato Nacional. Quais são as expectativas? É mais fácil uma pergunta muito aberta.
11: Bom dia. Portanto, testar, acostumar-me um bocadinho mais ao piso da madeira.
10: Mas é diferente o alcatrão daqui de lá, não?
11: O alcatrão acho que é, alcatrão é, a palavra é igual. Agora aqui vocês têm sempre um alcatrão mais limpo, mais novo, não há cortes. É uma coisa que eu acho muito bem, o não haver. Temos sempre muito bom grip e a ilha é a ilha e o continente é o continente, portanto as estradas são sempre diferentes, e é um desafio. Eu gosto muito dos pisos da madeira, sinto-me acarinhado aqui pelo público e gosto de cá vir fazer o vinho madeira, e nada melhor do que fazer um rally cá para testar. Muito bem. É a minha intenção.
10: Muito bem. Relativamente àquilo que são os seus adversários diretos em termos do Campeonato Nacional, portanto, pouco importa eventualmente aquilo que pode acontecer. É que normalmente pode haver recados, não é? A maneira como andamos neste rally, para depois repetir algumas provas no próximo rally, que é o rally da Madeira, portanto, pode haver aqui alguns recados. Importa-lhe pouco isso? Não há objetivo assim?
11: Quero sempre fazer o melhor possível, e acho que a melhor maneira mesmo é andar cá, o mais possível. E fazer um teste de 30 ou 40 km ou 50, dois ou três dias antes do rally é uma coisa. Outra coisa é fazeres um rally de 70 ou 80 em modo corrida, capacete apertado, cintos apertados, e vamos lá ver, é um teste permitido, assim se podemos dizer. É pá, da melhor forma possível, que é a competir com os locais, que são muito fortes. Eles têm muito conhecimento do terreno, estão habituadíssimos a andar aqui, e faz com que quem vá atrás deles e leve bastante a fasquia. E é essa a minha intenção, fazer o melhor possível. Obviamente tenho consciência disso, atrás deles.
10: Muito obrigado. As palavras de mais um piloto para esta primeira prova especial, prova especial de classificação, que há de arrancar lá para as 9h55. Uhum. Ainda nos falta um bocadinho de tempo. Sim, eu não tenho pilotos aqui, certo. Quer dizer, eu estava à espera que outros chegassem, mas tem a ver com a ordem da entrada.
3: Vais fazendo a gestão.
10: Sim, eu vou fazendo a gestão, porque eu queria ver se falava com o Zé Pedro Fontes e vou dar uma volta, vou sair daqui.
3: Era importante perceber qual é o feeling que ele tem com este seu novo carro, o Lancia Y, e esta estreia aqui no Asfalto da Madeira. E por falar em Asfalto da Madeira e a grande diferença com as provas de asfalto do Nacional, tem a ver com... Nós temos um asfalto mais limpo. Lá tu consegues cortar as bermas, que é uma coisa que dificilmente consegues fazer aqui. Portanto, obriga-te a fazer as trajetórias...

0: ainda tenho tempo. Perspectivas, vem testar, vem treinar no fundo para aquilo que vai ser o Rally da Madeira, portanto, perspectivas.
1: Sinceramente, a minha perspectiva é sair daqui com um bom setup no final e satisfeito e confiante. O carro é bastante diferente do Citroën, estamos a descobrir quais os setups para cada rally. Vimos também com a gasolina do Nacional Sintética para ver se o mapa funciona e para tentarmos em França otimizar o melhor possível para em agosto. E portanto vamos ver, acho que os tosses também serão mais difíceis para nós, para a adaptação ao carro e tal. Os tosses já são troços que já fizemos, o que conhecemos bastante melhor, e aí vamos ter uma noção onde é que...
0: O feeling é bom do carro neste momento, daquilo que já fez, não?
1: É ótimo, é ótimo. Quem tem que melhorar somos nós e descobrir o carro.
0: Muito obrigado, tudo corra bem. Palavras do Zé Pedro Fontes. Sim. Não sei se ainda vou a tempo daqui do Pedro Almeida, que está aqui mesmo ao lado.
2: É uma questão de perceber.
0: Sim,
2: o carro, a questão de ser um carro jovem, não é? E as dores de juventude de um carro e do desconhecimento de um carro. Como eu estava a dizer, há aqui muitos pormenores ainda para serem afinados e melhorados. Mas é um rally bom para ele. E uma classificativa que ele gosta muito, que é Santa Ponta do Parque e a Ponta do Parque Santa, onde costuma andar muitíssimo bem. Aliás, se não me engano, acho que deve ter os melhores tempos dos pilotos nacionais que alguma vez fizeram esta prova especial de classificação. E, portanto, é certamente uma classificativa que ele aproveitará para apurar a afinação e os pormenores deste seu lance. E esperemos que esteja em muito boa forma e em boa performance no Rally da Madeira. Como dissemos...
0: Deixa ver se eu consigo falar com o Pedro Almeida ainda. Eu abro a porta agora que ele... Não, não pode. Isto está aqui um sarilho desgraçado que eles têm que passar. Pedro, vais ter que tirar o carro. Não, vem aqui carros. Está aqui o Gil, que tem que passar, porque vai passar à frente. Isto de vez em quando, de repente barulhou tudo.
3: Isto é uma zafa.
0: Pronto, já está. Eu penso que agora vai ser possível falar com o Pedro. Ele vai voltar com o carro para o resto. Anda para a frente, anda para trás. Deixa ver se vai ser agora. Lá, lá, lá, o senhor vai estacionar o carro. Pi, pi, pi, pi, pi, pi.
3: Fast and Furious.
2: Tem sensor.
0: Acho
2: sensor.
0: Que vai ser agora. Não, definitivamente vai ser agora. Depois desta complicação, bom dia. Perspectivas para este rally que vai ser essencialmente, penso eu, treino e de afinações.
4: Sim, vai ser um rally para experimentar. Vamos tentar aprender os troços aqui da Madeira, a forma de condução, aprender quais são os melhores setups aqui para o nosso Toyota e tentar ser competitivos com o objetivo de preparar bem o rally Vinho Madeira.
0: Só, não há, se por acaso quiser andar de faca nos dentes, qualquer um dos pilotos que vem para aqui nacionais, pode haver recados ou pode não haver recados, ou seja, há aqui uma preocupação de eu ter um melhor lugar do que o outro ou nem por isso?
4: Não, neste rally completamente à vontade, não estou a pensar nisso. Ontem já perdemos um minuto na Super Especial com o problema que tivemos, por isso não estamos a olhar para essa parte, vamos é tentar ser competitivos troço a troço.
0: Explique-me qual foi o problema que tiveram.
4: Acho que houve aí alguma coisa no turbo, alguma coisa que se mexeu, e a wastegate deixou de funcionar e por isso deixámos de ter aceleração.
0: Resolvido?
4: Está resolvido, tudo perfeito para agora.
0: Muito obrigado, bom rally. Palavras de mais um piloto do Nacional, Pedro Almeida, com mais um Toyota.
2: Sim, Pedro Almeida tem o segundo lugar, está a 17 pontos do Ruben Rodrigues, tem atrás a 15 pontos o Zé Pedro Fontes. São estes os três primeiros do Campeonato de Portugal de Rallies que, como dissemos, estão aqui a fazer esta preparação para o Rally da Madeira, que será a quinta prova do Nacional de Rallies, um campeonato que, como dissemos, de 9 provas. Os pilotos foram obrigados a escolher entre dois rallies aqueles em que iriam participar, foram os dois últimos, o Rally de Lisboa ou o Rally de Castelo Branco. Efetivamente, os pilotos para o Campeonato Nacional têm 8 provas como os pilotos da Madeira e vão contar os 7 melhores resultados para um campeonato que ainda tem mais 3 provas de asfalto, a contar com o Rally da Madeira, e 2 provas de terra, que serão o Casinos do Algarve e o Rally 5 Cities Norte de Portugal. Sendo que para a Madeira e para as contas do Campeonato da Madeira, a vitória do João Silva ao pleno que ele faz no último rally deixam com uma vantagem nesta altura em relação ao Miguel Nunes de 18 pontos, portanto o João Silva tem 103 pontos, tem mais 18 pontos que o Miguel Nunes. O Miguel Nunes vai ter que certamente fazer um forcing e procurar sair daqui com um bom resultado na Calheta para equilibrar a contenda para o Rally da Calheta, para o Rally da Madeira. O Rally da Madeira é mais um rally, é um rally mais desgastante, é um rally maior, mas é uma pontuação na mesma, não são duas, é uma

0: pontuação, que é uma coisa que eu não consigo perceber, como é que uma prova que tem a quilometragem que tem o Rally de Madeira vale tantos pontos para o Campeonato Regional de Rallies como qualquer outra das provas com uma quilometragem entre os 70 e os 80 km, mas pronto, é o que é. Eu sempre achei que ia ter uma diferenciação pontual diferente, mas já percebi que o Carraman quer entrar e já falo disto daqui a pouco.
1: Quero. Força. Queria falar com o Nuno Ferreira, que está aqui. Aliás, estão três Ferreiras aqui, portanto, é uma assistência simpática, porque estão três Ferreiras de vez. É só que chego só a Laura, depois mais no final. Nuno, perspectivas para este rally, que pelo menos tem uma coisa, não vai ter chuva, mas vai ser extremamente calorento e vai ser extremamente abrasivo, o que também pode criar algumas dificuldades acrescidas.
2: É verdade, nós nunca estamos satisfeitos com o que temos, obviamente.
1: Somos portugueses, não é?
2: Somos portugueses, exato. Não, pronto, o tempo vai estar bom, com certeza, vai fazer muito calor dentro dos carros, há o problema da desidratação do pessoal, há... depois vai haver desconcentração, portanto vamos tentar manter, andar sempre com a aguinha no bolso e depois ver como é que o carro se comporta. Testamos o carro com estas condições, ficamos satisfeitos com o compromisso que encontramos, agora vamos ver com o cronómetro o que é que vai sair daqui. Ontem não entramos bem, super especiais para mim eram de retirar, nem tem corrido bem. Hoje vamos tentar entrar mais fortes e tentar impor o nosso ritmo.
1: Impor o ritmo e tentar entrar mais fortes e com essa coisa do compromisso, é o quê? Compromisso é o quê? Entre velocidade e segurança, isso quer dizer o quê na prática?
2: Não quer dizer que temos que andar o mais rápido possível, e concentrados, tentar fazer tudo aquilo que testamos e gostamos, tentar agora...
1: pôr na prática.
2: Exatamente, usufruir disso, pôr na prática e ver o que sai.
1: Muito obrigado. Palavras do Nuno Ferreira, numa altura em que eu começo a ter problemas aqui com uma coisa chamada auriculares que vão falhando e eu não sei se estou a entrar ou não. Mas está aqui o Carlos Ferreira, vou tentar falar também com o piloto. Bom dia.
3: Bom dia.
1: Perspectivas para um rally quente, pelo menos.
3: Bom dia, sim, este rally está quente. Tenho que classificar, isto não é muito do nosso agrado. Aliás, é do nosso agrado, mas não é preparado para o nosso carro. Mas vamos fazer o nosso melhor e vamos tentar chegar ao fim.
1: São classificativas muito mais rápidas, não é? Portanto, é por isso.
3: São classificativas muito mais rápidas e sempre a suar, que é quase esta da primeira da manhã, que os colegas têm uma vantagem muito grande em relação a nós. Mas vamos dar o nosso melhor para ver se diminui-se esse espaço.
1: Muito obrigado. Palavras do piloto do Carlos Ferreira, também aqui com esta perspectiva de... Pronto, não... Uns são melhores do que outros e assim vai acontecendo. Está aqui o Emanuel Martins, eu ia tentar falar com o piloto, espera lá.
0: Sim, está à frente, as duas rodas juntas.
1: Sim. Bom dia, eu acho que ainda vou a tempo, num instantinho, enquanto o Emanuel se vai sentando. Já se sabe, estes rallies aqui deste lado são extremamente mais rápidos, os pilotos também têm dito isso, também além disso vai haver um calor desgraçado, portanto diga-me qual é que é a perspectiva para quem lidera neste momento as duas rodas motrizes.
4: Desculpa, eu não vi a conversa. Desculpa.
1: Às vezes acontece. Líder das rodas motrizes, este é um rally extremamente rápido, vai ser extremamente quente também para aquilo que é, no fundo, o tratamento do carro, juntamente com o Alcatrão. Quais são as perspectivas para o rally?
4: Sim, é um rally muito rápido, já se sabe, são classificativas muito rápidas. As classificativas da Ponta do Parque não são assim classificativas que já fizesse, por isso é novo para nós. Mas sim, é começar a termos que atacar a fundo, porque estamos a 7 segundos e pouco do Sandro, mas é muito pouco tempo para um rally, por isso é tentar atacar logo de início para tentar aumentar a margem.
1: Portanto, a perspectiva é faca nos dentes já a seguir.
4: Sim, tem que ser. Os rallies começam assim, tem que ser. Não podemos baixar o braço porque a concorrência é muito forte. E vamos ver, vamos fazer esta primeira e ver como é que está a correr.
1: Votos de boa concentração outra vez. Peço desculpa por o ter desconcentrado, que foi isso que aconteceu, porque eu não estava minimamente a ouvir o que é que eu estava a dizer. Estava a pensar em qualquer coisa da vida do piloto que para nós não nos interessava de todo neste momento.
0: Ora bem, estava há pouco eu a fazer o raciocínio em relação ao campeonato da Madeira de Rallies e dizer que em termos absolutos João Silva tem uma vantagem de 18 pontos numa altura que atingimos a metade do campeonato. Temos 4 provas feitas, faltam 4 provas para encerrar a temporada. 18 pontos de vantagem coloca alguma pressão sobre o Miguel Nunes. Obrigado aqui a fazer um bom resultado para equilibrar um pouco a contenda, a pensar no Rally da Madeira. E há pouco estávamos a falar da pontuação do Rally da Madeira. Continuo a achar, e há anos que anda a defender isso, que era um rally que, pelas suas características, por ser a prova rainha, por ser mais do dobro da quilometragem do que as provas do Campeonato Regional de Rallies, que mereceria ter um fator de handicap diferenciador em relação às outras provas da Madeira. Assim não acontece, e portanto é o que é, e é mais uma prova do campeonato, em termos reais, é mais uma prova para o Campeonato Regional de Rallies. Dizer que, em termos de pontuações, no que diz respeito às duas rodas motrizes, o Sandro Teixeira tem uma vantagem em relação ao Emanuel Martins de 14 pontos, daí a importância do Emanuel Martins poder também vencer aqui neste Rally da Calheta para equilibrar ainda mais a entrada para o Rally da Madeira. Sendo que depois, atrás do Manuel Martins, temos o Nuno Ferreira, com quem falamos há pouco, com uma diferença de 12 pontos. Só para fechar, dizer que no Troféu Engenheiro Rafael Costa, dizer que no que diz respeito, aliás, ao Troféu Engenheiro Rafael Costa, já iremos falar sobre isso. Tenho aqui um feeling de que o Carramanho tem mais assuntos importantes para falar.
1: Tenho. Não é tão importante, de certeza absoluta, não é da análise, mas está aqui o Décio Postrelo comigo, aproveitando um pouco, que eu queria ver se falava com o Sandro, mas tenho que saber onde é que está a assistência dele. Décio, perspectivas para esta prova que agora arranca a sério?
5: Pois é, olha, vamos nos divertir, é um dia bastante diferente do que estamos habituados, por estar bastante calor, por isso vamos continuar a nossa onda de aprendizagem.
1: Saudades da água, não me digas?
5: Eu tenho, não é?
1: Pronto, há quem goste mais de localizar a chuva do que...
5: Mas os 50 pessoas deve ser o único. Tenho que saudades de uma aguinha para refrescar. Mas vamos aproveitar, ou seja, continua a ser uma aprendizagem, queremos cimentar o nosso conhecimento, por isso vamos nessa toada.
1: Portanto, não há mais objetivo do que esse, a não ser que se proporcione.
5: Não, a nível de campeonato as coisas estão discorrendo bem, não vale a pena estarmos a arriscar para um resultado muito bom, onde sabemos que não somos tão fortes, por isso vamos continuar com cautelas, com inteligência, e vamos fazer um resultado que mantenha-nos a posição no campeonato e que a gente se divirta ao final do dia.
1: Muito obrigado. Palavras do Décio, por Estrelo, número 28 de Porta, numa altura em que está aqui também já o José Serrado, se me deixarem, eu ainda falo também com o piloto. Está aqui muito perto. Bom dia. Perspectivas para este arranque agora à série do Rally da Calheta, que pelo menos não traz água, mas traz imenso calor.
6: Sim, é verdade, bom dia. Isto hoje parece que vai estar um dia quente ou muito quente. Vai ser bom para... Vamos se calhar uma saunazinha dentro do carro para transpirarmos um pouquinho para manter o bem.
1: Em termos daquilo que é a perspectiva da prova em si, ou seja, piloto, máquina, tudo junto, como é que é? O que é que está à espera para este Rally da Calheta?
6: Sim, a princípio está tudo bem, o carro está bom, está excelente. Agora vamos ver o piloto como é que está, mas a princípio está tudo ok. Vai ser um bom dia de rally.
1: Estas provas gosta deste tipo de classificativas? Não são rápidas, não são longas?
6: Sim, gosto destas especiais, especialmente da zona da Calheta, embora da Fonte do Bispo, sinceramente não gosto muito. Acho que é um passinho muito rápido, a subir, não há assim muito técnica, mas no geral gosto muito deste rally.
1: Muito obrigado. Palavras do Zé Serrado. Marco, eu penso que vou tentar dar a volta para ver se encontro outros pilotos de tabela, portanto, por agora, por favor.
0: Certo, só veio a falar do troféu Engenheiro Rafael Costa, que é liderado há pouco, falamos com João Carlos Vieira da Silva, 82 pontos, ele tem mais 4 pontos com outro piloto que acabaste de falar também há pouco, o Décio Postrelo. A diferença entre ambos é de 4 pontos, com o André Freitas ali a 14 do João Carlos Silva e 10 pontos do Décio Postrelo. Portanto, temos aqui três grandes protagonistas naquela que há discussão direta pelo troféu Engenheiro Rafael Costa. Dizer que ontem, então, Miguel Nunes foi o mais rápido nas duas passagens pela classificativa da Velha da Calheta. Alexandre Camacho gastou mais 1 segundo e 7 décimas e é o segundo classificado deste rally. Miguel Carlos está na terceira posição, a menos de 1 segundo do Alexandre Camacho, a 8 décimas. Tem atrás, também a menos de 1 segundo, a 9 décimas, o João Silva, que está a 3.4 do Miguel Nunes. Depois aparece o líder do Campeonato Nacional de Rallies, é Ruben Rodrigues, a 4.3, deixando atrás o Artur Quintal a 4 segundos, e atrás do Artur Quintal a 1.9 aparece o Gil Freitas, que é o melhor Pop Master e o melhor RGTN deste Rally da Calheta. Dizer que, no que diz respeito às duas rodas motrizes, Emanuel Martins lidera, Cláudio Nóbrega está a 3.1, Tiago Nunes a 6 segundos e 4 décimas. Carramanho, tens piloto?
1: Tenho aqui o Cláudio Nóbrega, numa altura em que se vestem e despem, não é propriamente uma visão muito agradável, mas é o que se pode às vezes, tirando a brincadeira, Cláudio. É um rally que gostas, não gostas, até porque é um rally extremamente rápido, provavelmente não tão técnico, daquilo que eu tenho ouvido dizer, e vai ser extremamente abrasivo.
7: Ora, bom dia, sim, é um rally, por acaso gosto muito deste rally, só que é um rally muito rápido, como toda a gente sabe, está à vista de toda a gente, mas, olha, vai-se tentar fazer o que a gente costuma fazer, brandear o público onde der, e se divertir, tentar chegar com o carro ao fim, que dá para muitas aventuras, que o Vinho Madeira está aí à porta.
1: É mesmo, esse é só o objetivo, não há mais do que isso?
7: Sim, o objetivo é terminar sem problemas, que também ontem recebemos o material do qual já era uma e pouco, quase não deu tempo de testar. O teste foi ontem na Super Especial, travões, não sequer, não andámos com o carro, foi só mesmo para a Super Especial. Por isso o grande teste é hoje, começa agora, é mesmo levar o carro até o fim, chegar inteirinho, que é o que interessa.
1: Muito obrigado. As palavras do Cláudio Nóbrega, piloto que, pronto, não são carros eventualmente para este tipo de traçado. Está aqui também o Miguel Gouveia, vou aproveitar também no instante para falar com o piloto. Bom dia. Miguel, perspectivas para este Rally da Calheta, que é um pouco diferente dos outros todos?
8: Começamos com a Super Especial com o pé direito, correu bem. Conseguimos diminuir um segundo da nossa primeira passagem. Hoje o tempo é bastante quente, vamos ver como é que o piso se comporta e a borracha também. Vamos ver, é uma zona muito rápida também.
1: É bom para este carro, este tipo de classificativas?
8: Sim, é a nossa potência. Talvez nós temos ali uma vantagem na zona da Fonte do Bispo, que é uma zona com muita reta. Mas por isso também nós gostamos ali da zona sinuosa da Ponta de Porgo. Vamos ver como é que corre.
1: Muito obrigado. Palavras do Miguel Gouveia, como ouviram, vai-se ver como é que corre numa gestão entre andar depressa e ter travões.
0: Nem mais. Deixa-me só dizer, e faltava situar o rally em termos de troféu, engenheiro Rafael Costa, na certeza de Carlos Silva lidera, João Filipe Camacho a 5.5, atrás dele a 1 segundo e meio está o Vítor Camacho, estamos a 4 minutos 22 segundos do início de classificativa deste rally. Será a primeira abordagem aos prazeres, até lá em cima, à Fonte do Bispo.
9: Próximo BIP vai assinalar às 9 horas e 51 minutos. Às 9h55 já temos a primeira prova do dia, Prazeres 1. Isto é a quinta prova do Campeonato Regional de Rallys Coral da Madeira, organizado pelo Clube Sports Madeira. Daqui a pouco fazemos um primeiro contacto também com o repórter da RTP Antena 3, o Jorge Abreu, que vai acompanhar então esta segunda especial da prova. A terceira é o Golf Calheta, primeira passagem, com o Ricardo Candelária, os dois resistentes nesta prova do Campeonato Regional de Rallys da Madeira. Estamos a 3 minutos e 34, 33 segundos do início então da prova, ou da segunda especial de classificação. Tudo para acompanhar aqui na RTP Antena 3 Madeira ao longo deste dia. Muita coisa
1: um dia
9: a acontecer.
1: Quente, está muito quente já aqui na zona dos prazeres, neste sítio das assistências, que apesar de ter algumas árvores, depois fica com um despecante descampado muito grande, mas a temperatura já se nota que vai aquecer. Eu estou aqui perto do João Camacho e vou falar com o piloto. Bom dia.
10: Bom dia.
1: A melhor vez para fora, porque senão vais ficar com a cabeça meia torta. Há perspectivas para este rally, que vai ser pelo menos extremamente abrasivo?
10: A perspectiva nossa é sempre, o nosso primeiro objetivo é sempre chegar ao fim e se divertir. Claro que nós queremos evoluir o andamento, tentar melhorar, tentar chegar mais perto dos nossos colegas, ter uma luta engraçada com o Marimão, que é o que a gente tem feito nos rallies.
1: Fazem apostas, não?
10: Não.
1: Não fazem?
10: Não. Mas era uma coisa a pensar.
1: Podemos tentar fazer aqui em direto para a Antena 3 a possibilidade de entre quem é que vai ganhar este rally. O que tem-se apostar alguma coisa decente, digamos assim.
10: Quem era o rally tem direito a um dia de folga extra.
1: Pronto, está bem, eu vou falar com o teu irmão e vou-lhe perguntar, mas fica já tratado. Se, quem ganhar o rally tem direito a um dia folga extra.
10: Exatamente, sei.
1: Pronto, está bem, então vamos esperar para o irmão do João Camacho, que há de vir aí o Vítor Camacho, e vamos ver até que ponto é que eles aceitam fazer justamente isto que acabámos de ver. Está aqui a chegar um regressado aos rallies. Está aqui a chegar o Filipe Tencour. Portanto, vamos aproveitar também, não tarda muito, para falar também com o piloto, que é um regresso de alguém que também já andou por estas lides, que parou e que agora voltou ao volante, portanto, de um Peugeot. Vamos só esperar que o carro fique aqui parado na zona de assistências e que depois se possa falar um pouco também com este regresso do Filipe Betancourt. Coisinha de música por baixo. Ah, muito obrigado.
9: Estamos a um minuto do início, então, da especial.
1: Deve dar tempo.
9: Dá.
1: Quase que me apetecia fazer uma pergunta aqui ao Filipe, que é, consegues sair do carro, não?
11: Está a ficar difícil, cada vez mais, não é? Os gajos fazem os carros cada vez mais pequeninos.
1: E nós cada vez maiores. Ó Filipe, bom regresso, antes de mais.
11: Obrigado, muito obrigado.
1: Eu acho que a perspectiva há de se chegar ao fim, obviamente, mas há mais aqui mais alguma coisa?
11: Não, é conhecer o carro e divertir-nos acima de tudo. Já parado há algum tempo, ainda por cima com um carro completamente diferente daquilo que eu estava habituado. Anda muito depressa relativamente ao Yaris, portanto o chip tem que alterar aqui alguma coisa e vamos divertir.
1: Como é que foi ontem esta primeira sensação de carro? Porque uma coisa é treinar, dar uma voltinha, outra coisa é saber que tem um tempo e tem um cronómetro.
11: Eu vou dizer muito sinceramente, as minhas notas, aquelas que eu tinha a fundo, vou ter um bocadinho de receio, porque o carro realmente anda muito rápido. E dizem que se aguenta na curva, agora vou experimentar. Eu ali ontem fui um pouco a palpar terreno a ver, mas... Pronto, acho que já deu para perceber um pouco as reações do carro. O carro é extremamente reativo. Qualquer mexida no volante nota-se no carro, ao contrário do Yaris, por exemplo. Portanto, é uma questão de adaptação e ir evoluindo ao longo do rally.
1: Vamos ver então, falamos consigo e com o Filipe foi mais tarde para perceber como é que correu esta parte da manhã, mas pronto, é o regresso do Filipe Betancourt também aqui aos rallies com esta prova da calheta. Então, enquanto começam e não começam, vou só mesmo esperar e depois vocês me dizem se querem, ainda que eu tente falar com alguns pilotos, que já não há muito mais, que chega o Vítor Camacho, que é para poder falar e saber até que ponto é que aceitam este desafio de quem ganhar este rally da calheta vai ter direito a um dia de folga extra.
9: Vamos a isso então. 9h55. Já temos o primeiro concorrente em prova. Fazemos uma primeira ligação então ao repórter Antena 3, ao Jorge Abreu, que está ali mesmo no stop. Bom dia, Jorge. O que é que há para contar desse lado?
12: Muito bom dia, Ricardo Gouveia, Marco Cabral e auditório da Antena 3. Como é que prever, o tempo está a ficar cada vez mais quente aqui em cima. Tive a possibilidade de fazer a PEC. Uhum. O troço está completamente limpo e seco. Uhum. Vamos aguardar então pelo primeiro concorrente.
9: Miguel Nunes, número 1 de Porta. Temos também uma ausência, o G. Camacho, que não faz este rally, mas regressa no rally da Madeira.
0: João Silva já está na estrada.
9: Esta especial, temos recorde ou é
0: não, nova? É como te digo, não é, são tempos de referência apenas, não, e nem vale a pena falar.
9: Ok.
12: É uma classificação.
1: Olha, eu já tenho aqui
12: parte nova, não é?
0: Sim.
9: Sim, João?
1: Sim, não, eu queria se ouvir também o Jorge. Já está aqui a chegar o Vítor Camacho, portanto é com ele também que eu vou falar. E já se resolve o problema de falar com o piloto. Perguntar, bom dia, Vítor. Primeiro, perspectivas para esta prova.
13: Bom dia. Para hoje, felizmente, há um bom tempo logo de manhã. Não há nada daqueles que devem ter que se escolher de pneus.
1: Facilita a vida.
13: Facilita tudo. Agora, vamos tentar atacar, andar mais rápido. Como já sabem, minha comissão ali com o Marimão, mas que apesar de estar do lado dele, que ele está à frente, eu vou ver atrás dele.
1: Olha, Vítor, relativamente ao teu irmão, há bocado eu estive a falar com ele, há dois pilotos atrás, tanto, e ficou um desafio no ar e uma aposta no ar, e eu espero que aceites, porque foi proposta pelo teu irmão. Quem ganhar o rally tem direito a um dia de folga extra.
13: Olha, também é bem pensado, vai ser, vou aceitar.
14: Vamos ficar até ao final do rally para saber se está aceita esta aposta entre os dois irmãos deste time de traineira. Quem chegar, portanto, em primeiro dos Vítor e do João Camacho ao final do rally vai ter direito a um dia de folga extra.
0: Já percebi. Quem chegar em primeiro vai de lancha, quem chegar em segundo lugar vai de traineira. Pronto, tudo bem, está resolvido.
9: Próximo IP Sinal às 9 horas e 58 minutos. Daqui a pouco temos o primeiro piloto a chegar ao final.
0: Deixa-me só dizer, e há pouco o Jorge estava a fazer essa referência, assim, é uma classificativa redesenhada, ela é um pouco adaptada à sua versão inicial. Ela iniciava-se na Raposeira e depois subia pelo caminho do Lombo de Velho. Ela agora começa ali num piso junto a um parque que tem existência, que é o Largo do Professor Dr. Carlos Mota Pinto. E depois vai pelas estradas das Eiras até lá em cima à Fonte do Bispo Triângulo e virá à esquerda, não para o lado do Pulo, mas para o lado do Porto Menezes, e portanto já no quilo que é o seu traçado habitual. É ligeiramente diferente, portanto é aqui uma ligeira adaptação, mas à subida da Fonte do Bispo. Okay.
9: Fica aí a explicação de Marco Cabral, Jorge Abreu também na estrada para acompanhar a chegada.
0: Deixa-me ter na primeira intermédia, o João Silva vem a perder um segundo e quase meio para o Miguel Nunes. Portanto, o Miguel Nunes para já é o mais rápido nesta subida dos dois que estão, já estão quatro, mas dos dois que temos cronometragem intermédia, o Miguel vem um segundo e meio, sinceramente, mais rápido que o João Silva. Já tens o Arthur Quintal também a arrancar para a classificativa.
9: Quinta prova do Campeonato Regional de Rallys, Coral da Madeira, aqui na RTP Antena 3 Madeira. Daqui a pouco temos então Miguel Nunes a chegar junto de...
15: Vai controlar, exatamente.
9: Exato.
15: Vamos lá falar então com o Miguel Nunes, saber como é que correu esta... Bom dia, Miguel. Correu bem esta primeira qualificativa do dia?
16: Sim, a sensação não é má, vamos ver se os tempos todos respostas.
9: Palavras de Miguel Nunes no final da segunda PEC.
0: Sim, ele já está no final da classificativa e portanto já há tempo para o Miguel Nunes. Vamos ver o que é que o João Silva já há tempo, ou seja, ainda não temos tempo. Se tiveres o tempo, Jorge, podes disparar.
15: Olha, ele fez 4-10-7.
0: 4-10-7, fica já resistado. O Alexandre Camacho vem a perder 2 segundos e meio para o Miguel Nunes. E vem a perder sensivelmente um segundo para o João Silva.
9: E já temos tempo do João.
0: O João faz 4-13-4.
15: Vamos lá saber as impressões do João sobre esta passagem.
0: O João perde imenso tempo, quase 3 segundos para o Miguel.
15: Bom dia, João. Correu bem esta passagem?
16: Bem, muito tempo. Situações que eu consigo com muita
9: não é muito perceptível.
15: Bem, ele atribuiu provavelmente este tempo à escolha feita de pneus ou do setup e também não conseguiu ver muito bem.
0: Sim, ele perde 2.7, seja lá o que for, ele perdeu 2.7 nesta classificativa. Vamos ver o Alexandre Camacho. Penso que irá perder um pouco mais ainda. A diferença entre o Miguel e o Nunes é de 6 segundos e uma décima neste momento, com vantagem para o Miguel Nunes. O Alexandre Camacho faz 4-15-7, perde 5 segundos para o Miguel Nunes.
15: E pronto, está a controlar o Alexandre Camacho. Bom dia, Alexandre. Segunda prova aqui na ilha, correu bem esta época?
16: Mais ou menos, foi um bocadinho... Estava a escutar um bocadinho e... E pronto, ainda estamos aqui a perceber um bocadinho de barro e perceber até onde é que se podemos sair. Mas realmente...
0: Classificativa a escorregar, a perceber onde é que estão os limites do carro, a ganhar confiança, a certeza que ele faz... Perde 5 segundos para o Miguel Nunes, 2.3 para o João Silva, terceira posição neste momento, 6 décimas de João Silva e a 6.7 do Miguel Nunes. Este foi o tempo do Alexandre Camacho. Temos uma altura em que Miguel Caixa chega ao final, faz mais uma décima apenas com o João Silva. Faz 4-13-5.
15: Vamos lá ouvir então o Miguel Caixa. Bom dia, Miguel. Correu bem esta?
17: Bom dia. Não conseguimos ter a tração que gostaríamos. Alguma dificuldade em colocar o carro na entrada de curva. O que é que temos que fazer para tirar?
9: Miguel Caires, ao final desta primeira especial do dia.
0: Sim, faz o terceiro melhor tempo e, em termos de geral absoluta, as contas ficam que, para já, Miguel Caires chegou na posição a 5.3. João Silva atrasa 8 décimas, 6 décimas atrás do João Silva está Alexandre Camas.
9: Próximo especial começa às 10h25.
15: Agora a controlar o Arthur Quintal. Bom dia, Arthur. Uma classificativa ligeiramente diferente, mas correu bem?
18: Sim, correu bem. Acho que dá para ser um bocadinho mais rápido, mas correu bem.
15: Obrigado.
0: Nas intermédias temos o Ruben Rodrigues, o líder do Campeonato Nacional, num registro idêntico ao do Alexandre Camacho, o que quer dizer que vem a rodar pior do que Miguel Nunes, do que João Silva e do que Miguel Caires nesta prova especial de classificação. O Gil Freitas vem um bocadinho mais lento que os restantes pilotos, 2.24, melhor que o Arthur Quintal, mas pior que todos os restantes. Só para ter uma curiosidade, o Miguel Nunes faz esta classificativa exatamente à média de 110 km a hora. Média.
15: Tem agora o Gil Freitas. Vamos lá falar também com o Gil e saber como é que correu a classificativa. Bom dia, Gil. Correu bem?
19: Sim, estava a escorregar um bocado de trás. Algumas trajetórias que eu não consegui fazer porque ele não me deixava puxar o pão de queria. Mas acho que íamos mais ou menos bem.
0: Esqueçam que daqui a 21 minutos temos nova classificativa. Estamos a falar de Santa para o lado da Ponta do Pargo. Os tempos vão caindo. Gil Freitas, 4.15, 4 faz o quarto melhor tempo nesta prova especial da classificação. Vamos aguardar por outras intermédias, nomeadamente a de Filipe Freitas.
9: Belo cenário, através da foto que estou aqui a ver que o Ricardo Candelária mandou no final da terceira especial. Uma zona bonita da Madeira.
0: Ponta do Parque tem sempre paisagens deslumbrantes e certamente com o dia de hoje será um regalo para a vista.
9: Exato.
0: Pelo menos para quem tem tempo para poder contemplar. Sim, o Ruben Rodrigues.
15: É o Ruben Rodrigues, exato. O piloto açoriano. Bom dia, Ruben. Correu bem esta classificativa?
18: Sim, gostei imenso. Peço que foi bem. Vemos bem, vemos tudo, o carro está perfeito. Uma boa afinação até agora, estou satisfeito.
9: Dez horas e seis minutos. Estamos na estrada com Jorge Abreu. Final desta segunda especial de classificação do Rally da Calheta.
0: Ruben Rodrigues faz o quarto melhor tempo, 4.15, pior 4 décimas do que o Gil, melhor 1.5 em relação ao Miguel Caires. Pedro Almeida, a chegar ao final, faz 4.18.2, mais 3 segundos e 2 décimas em relação ao líder do Campeonato Nacional de Rally.
15: Vamos ouvi-lo. Bom dia, correu bem esta classificativa?
18: Eu penso que foi o primeiro contacto, primeira vez aqui a conduzir playoffs em pinto aderente. Foi uma aprendizagem durante todo o processo. Vamos ver. Pronto, a próxima.
0: É uma aprendizagem, sim, não é muito perceptível, estamos com algumas dificuldades de rede, mas pronto, trouxe, é uma aprendizagem, foi aquilo que eu consegui perceber por parte do Pedro Alma.
15: Muito bem.
0: Isto Quer dizer que Miguel Nunes para já mantém, não só mantém, como reforça a liderança. Ele tem agora 5 segundos e 3 décimas de vantagem sobre Miguel Caires, que ascende à segunda posição. João Silva agora é a terceira a fechar o pódio a 8 décimas do Miguel Caires, a 6 pontos do Miguel Nunes.
15: E vamos ouvir o Zé Pedro Fontes. O seu Lancia. Vamos ouvi-lo também, se possível. Bom dia, Zé.
20: Tudo bem? Tudo bem. Primeiro trouxe aqui, a ver, para ter um banho.
15: Obrigado.

0: 4-15-9, ele faz 2 décimas pior que o Alexandre Camacho, melhor do que Pedro Almeida, José Pedro Fontes, nesta sua estreia com o Lancia Y, R2, a fazer esta subida até à Fonte do Bispo, onde o Miguel Nunes fez uma média extraordinária de 110 km a hora e onde conseguiu ganhar em relação à concorrência mais direta, nomeadamente 2.7 a João Silva, 2.8 a Miguel Caires, 4.3 a Ruben Rodrigues e, neste caso, 5 segundos em relação ao Alexandre Camacho. Rui Pinto, a chegar ao final desta especial da classificação.
1: Muito bem, vamos então ouvir o Rui Pinto sobre esta classificativa. Correu bem esta classificativa de 8 vezes, mas está muito calor, o carro estava a correr um pouco de frente. Provavelmente não acertei o ideal na pressão do pneu. Vamos ver como é que está agora aqui, está a poder fugir. Até já.
0: Certo. Temperaturas, pneus, pressões, suspensões, barras, é uma panóplia de afinações e de detalhes para os pilotos. Esta característica, esta classificativa é uma característica que tem características diferentes, mais de pista, muito mais rápida, diferente do encadeamento de curvas que vais ter na classificativa seguinte, que vai obrigar eventualmente a algum ajuste, um ou outro ajuste, à entrada na especial na zona da Sã.
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0: 4:27:02 para Ricardo Filipe.
1: Vamos ouvir então o Ricardo Filipe sobre esta classificativa. Bom dia, Ricardo.
3: Eu não ouço nada, desculpa lá.
4: Tudo bem? Tudo bem?
3: Sim, tudo bem. Vamos a ambientar. Para já pareceu-me bem, não pareceu nada mal. Obrigado,
0: bom dia. Sou tudo ou nada curioso em ver a intermédia do Filipe Freitas nesta especial de classificação. Ora lá. 4:10:01, faz o melhor tempo. Estava. Aquilo que tínhamos dito no início desta nossa reportagem, e temos melhor tempo nesta classificativa para o Filipe Freitas. Filipe Freitas ganha 6 décimas ao melhor.
1: Se ele desligar o motor, consegue. Ah, vai. Bom dia, Filipe. Melhor tempo nesta classificativa. Tudo bem?
3: É o melhor tempo.
2: É?
3: Muito obrigado. Correu bem, ainda posso melhorar. Então, poupei muito os pneus da parte inicial.
1: Está bem.
3: Mas falta o Paulo Mendes, atenção. Vamos aguardar. Obrigado.
0: Sim, ainda falta o Paulo. Mas eu pessoalmente acredito que o Filipe, pela consistência que tem e a vontade que tem com o seu carro, não vai ser muito fácil ir aqui baixar este tempo do Filipe Freitas. Vamos aguardar, certamente. Mas era expectável, já tínhamos falado sobre isto. É um carro, é uma classificativa boa, com características para o Porsche poder desenvolver toda a sua potência. Quase que uma pista esta subida até ao Fundo do Bispo. E está, 4:10:01, a fazer aqui o melhor tempo. Só por curiosidade, isto deve de aumentar qualquer coisa a médio horário. Em relação a esta especial de classificação, tínhamos 110 km e 26, mais qualquer coisa. Mas superou a barreira dos 110 km o Filipe Freitas e o Daniel Figueiredo.
2: Até ele ficou admirado.
1: Agora tenho o Vítor Costa. O Vítor Sá, perdão.
2: Sim. O Vítor Sá.
1: Vítor, bom dia, como é que correu esta classificativa?
5: Está tudo bem, né? Está bem de novo aqui a ver como é que isto funciona um pouco também. Estou com um pouco falta de ritmo e vamos agora tentar ir melhorando pouco a pouco. Um abraço.
0: Próximo a chegar será o Miguel Mendes. O Paulo Mendes, aliás, peço desculpa. Estava aqui a olhar para o nome do Miguel Andrade e mostrei Paulo Mendes com o Miguel Andrade e deu-me Miguel Mendes. Tudo bem. Acontece. 2:28:28, não vai fazer o tempo do Miguel, do Filipe Freitas. Filipe Freitas vai vencer esta classificação. Pelo menos não vai conseguir bater este tempo. 2:28, acredito que ele vai andar aqui próximo do Ricardo Filipe. Aí está, faz a chegar ao final. 4:23 para o Paulo Mendes.
1: Vamos lá ver se consegue falar com o Paulo Mendes e tentar perceber como é que correu esta classificativa.
6: Muito bem. Estava no presidente, estava não tinha escorregado, os pneus não estavam bem quentes, mas depois comportou-se bem e com desmaio.
0: Corremos bem. Moderadamente satisfeito por parte do Palmeiras. Frio Freitas faz, como dissemos, o melhor tempo, 4-10-1. Vencer a classificativa foi 6 décimas mais rápido que Miguel Nunes e 3.3 em relação a João Silva. João Silva perde 2.7 para o Miguel. Miguel Carlos perde 1 décima para o João e 2.8 para o Miguel Nunes. E neste momento o rally ao final de duas classificativas é liderado, continua a ser liderado por Miguel Nunes, agora com uma vantagem mais reforçada. Ele precisa, como de pão para a boca, precisa de amealhar pontos neste rally da Calheta, a pensar num equilíbrio, maior equilíbrio pontual do campeonato à entrada do Rally da Madeira. Temos novo piloto no final, será o Miguel Andrade. Vamos só esperar pelo tempo do Miguel Andrade. Já está, 4:32.3. É o pior tempo para já daqueles que registaram aqui no final desta classificativa, mas dizia eu, Miguel Nunes tem agora uma vantagem de 5.3 para o Miguel Caires, que ascende desta forma à segunda posição do rally. João Silva sai de quarto para terceiro, neste momento está a 6.1 do Miguel Nunes, a 8 décimas de Miguel Caires. Vamos ver qual é o comportamento depois em Santa Ponta do Parque. Alexandre Camacho cai 2 posições, cai de segundo para quarto. Ele perde 5 segundos para o Miguel Nunes, fica agora a 6.7, mas está ali a escassas 6 décimas de João Silva e a 1.4 de Miguel Caires, portanto tudo em aberto. Ruben Rodrigues, melhor piloto, olha, líder do Campeonato Nacional, é quinto classificado.
1: Filipe Pires aqui, vamos ouvi-lo.
7: Esse é um troço difícil de ir mais à frente, os carros estão à nossa frente. Vamos tentar ver o que podemos ajudá-lo agora na Santa, que é um pouco mais encadeado. Isto aqui é para G3 e WF2, não é para mim.
0: Obrigado, dia. Estávamos nós a fazer a referência em relação àquilo que é a classificação do rally, sendo então que, dizia eu, quinto lugar a fechar o top 10 está o líder do Campeonato Nacional. Ele roda 8 segundos e 6 décimas mais lento que o líder deste rally, Miguel Nunes. Tem atrás a 6.3 o Gil Freitas, melhor RGTN, melhor para o Campeonato Master. Filipe Freitas, ao vencer esta classificativa, fica o mais próximo. Fica agora a 9 décimas do Gil Freitas. Intensifica a luta no que diz respeito ao RGTN e também aos Masters. José Pedro Fontes, oitavo classificado, a 1.6 de Filipe Freitas. Tem atrás a 1.1 o Artur Quintal. Paulo Mendes fecha para já o top 10 deste rally. Daqui a pouco iremos a outras competições, nomeadamente às duas rodas motrizes. Vão começar a chegar os pilotos, o Sandro Teixeira, o Emanuel Martins e lá mais para trás ainda o troféu engenheiro Rafael Costa.
2: 10 horas e 16 minutos. Estamos a acompanhar esta segunda especial de classificação do Rally da Calheta. Primeira passagem pelos prazeres. 7 km e 660 metros. A próxima é longa, quase 11 km.
0: Sim, vais ter aqui, não é a mais longa, mas é a segunda mais longa. Estamos a falar de Ponta do Parque para a Santa, depois é de Santa para Ponta do Parque, depois é sentido inverso. Mais qualquer coisa de um lado, mais qualquer coisa do outro, mais zona de aquecimento dos pneus de um lado, mais zona de aquecimento do outro. Elas invariavelmente vão andar ali ela por ela, mas é o regresso de uma clássica classificativa, digo eu, à par do Caminho dos Pretos e de Encomiada, é das mais clássicas das classificativas da Madeira.
2: Gostavas de fazer este rally?
0: Eu gostava muito da classificativa desta classificativa da Ponta do Parque para a Santa, okay, nos dois sentidos. Estou em encadeamento de curvas, é uma classificativa que obriga a muito trabalho por parte do navegador, no ditar de notas, no reconhecimento. Há ali sequências de curvas muito idênticas, o que dificulta a percepção por parte dos pilotos, e há ali zonas que precisam dar mesmo com as notas, com uma sequência muito idêntica. Não dá para hesitar. Quando andas a discutir à décima de segundo, não chegas ali a uma esquerda de 3 a fundo, não chegas ali e não hesitas. Hesitas para deste décimas de segundo. É a fundo, a fundo. Portanto, a descrição, a nota ali do copiloto é importante por causa da sequência. Há ali sequências muito idênticas. Mas é muito gira, é muito gira para deitar, para editar notas. É muito gira.
2: Trabalho extra para os navegadores.
0: Não esquecemos que daqui a pouco, às 10 horas e 25 minutos, teremos nova prova especial de classificação. Será então a clássica de Santa para o lado da Ponta do Parque. Estamos a falar de 10.930 metros.
1: Olha, tem aqui o Nuno Ferreira no final desta classificativa. Vamos ouvi-lo acerca desta classificativa. Como é que correu?
8: Não percebi. Sim, pode dizer que sim. Ali uma exceção ou outra, que se calhar custam alguns segundos no pneu, extremamente rápido. E ali umas curvas de separação que não forem bem feitas, depois vêm umas retas enormes e acabamos por perder algum tempo. E julgo que fiz ali duas ou três abordagens que se calhar não foram as melhores e o pronome deve testar isso, obviamente.
1: Obrigado.
0: Três pilotos no final desta classificativa dos prazeres, do troféu do Campeonato Janico e Clemente, duas rodas de motriz. Manuel Martins foi perentório, ganhou 4 segundos e meio a Sandro Teixeira, 7.3 em relação ao Nuno Ferreira. O Manuel Martins é líder, mais líder. O Sandro está a 12.12, o Nuno Ferreira a 22 segundos e 9 décimas.
1: Vai controlar agora o Carlos Ferreira, 21 de Porta. Vamos ouvi-lo, saber como é que correu esta classificativa.
9: Bem, bom dia. Tem que estar bem. Obrigado.
0: O Carlos faz o terceiro melhor tempo.
1: Correu
0: bem. Sim, fez o terceiro melhor tempo. Gastou mais 6.1 com o Manuel Martins, mais rápido 1.2 com o Nuno Ferreira. Terceiro lugar nas duas rodas motrizes. Estamos a falar do campeonato Janica Clemente. Ele está a 17.7 do Manuel Martins. 5 segundos. E meio do Sandro Teixeira. Estamos a entrar nos carros das duas rodas motrizes, depois vamos certamente entrar nas categorias do troféu engenheiro Rafael Costa, dos carros, entretanto, da categoria X, carros sem homologação. O primeiro já ali chegou, foi certamente o Filipe Pires, com o seu Mitsubishi, e à partida aquele que irá ser mais rápido com o seu quatro rodas motrizes nesta mesma categoria. Os pilotos vão controlando no final destes impressionantes quilómetros, impressionantes em termos de velocidade da classificativa dos prazeres, que, como já dissemos, com o Filipe Freitas a vencer esta prova especial de classificação, ele com o seu Porsche fez uma média superior aos 110 km, foi 6 décimas mais rápido do que o Miguel Nunes, aproximou-se em termos de RGTN em 9 décimas agora do Gil Freitas, numa classificativa em que o Miguel Nunes reforçou e de que maneira a sua liderança neste rally. Ele está com 5 segundos e 3 décimas de vantagem sobre o Miguel Carlos. Melhor do que isso, deixa o João Silva para já na terceira posição. Vai pensando nas contas e nos números para o Campeonato Regional de Rallies.
2: Próximo para sinal às 10 horas e 21 minutos.
0: Temos um bom tempo do Tiago Nunes agora no final desta classificativa em termos de duas rodas motrizes. Tiago Nunes faz o segundo melhor tempo, faz 4.36.5, 4 décimas de diferença para o Manuel Martins.
1: Vamos ouvi-lo.
8: Bom dia, esta primeira é para trás as ramelas, pode não ter sido muito bom, mas o Paulo ia grande, vamos embora.
0: Pá, não vou dizer que foi ótimo, mas foi bom. Foi bom porque ele fica ali a 4 décimas do Manuel Martins, que lidera as duas rodas motrizes. A diferença entre ambos agora é de 6.8. Ele empurra o Sandro para o terceiro lugar a 5 segundos e 4 décimas. O mesmo a dizer a 12.2 do Emanuel Martins. Está interessante. Nós vamos fazer uma pausa. Vamos concentrar depois energias para a terceira classificativa que se vai iniciar. Deixa-me lá ver. 3 minutos e 5 segundos.
2: 10 horas e 22 minutos.

0: Estamos então de regresso para acompanhar esta terceira especial de classificação Golf Calheta 1, onde está Ricardo Candelar e já temos intermédios, Marco Cabral.
1: Sim, já temos o Miguel Nunes e João Silva, taco a taco, uma diferença 3 décimas mais rápido. O Alexandre Camacho vem a perder 1 segundo para o Miguel Nunes e para o João Silva na primeira intermédia desta prova especial de classificação.
0: E vamos então fazer um primeiro contacto com o Ricardo Candelária, de regresso ao Rally. Ricardo, bom dia.
2: Bom dia. Bom dia também para o auditório da Antena 3, para o Marco Cabral, a todos quantos nos escutam. De facto, respondo aqui do final da prova especial número 3, deste Rally da Calheta, com ótimas condições atmosféricas, apesar de alguma neblina, vai pronunciando um dia quente que vem por aí. De qualquer modo, eu piso em perfeitas condições, pelo menos para já. Mais adiante, seguramente, com, digamos, uma abrasividade, posso dizer assim, significativa. Para já aguardamos o primeiro concorrente, que para ser em condições normais, o Miguel Nunes.
0: Esquece de fazer esta especial ou não?
2: Uma estrada...
0: Na deslocação.
2: Na deslocação, não. Tive uma estrada alternativa.
0: Ok. Estava a brincar contigo. Próximo IP sinal às 10 horas e 30 minutos.
1: Já temos uma segunda intermédia de Miguel Nunes. Já deixa por lá passar o João Silva. Penso que é uma classificativa para rodarem na casa dos 7 minutos, eventualmente.
0: Entretanto, damos um salto até ao final da segunda especial. Jorge Abreu, só para fazer um ponto da situação.
3: Continua tudo normal aqui, neste lado. Está a correr como deve de ser. Neste momento está a controlar o Cláudio Nóbrega. E por isso vamos continuar aqui a aguardar o final desta PEC.
0: Ok. Ligados agora no final da terceira especial. Daqui a pouco o Miguel Nunes chega ali ao pé do Ricardo Candelário. Vamos ver qual será o tempo. Classificativo exigente.
1: Um segundo vem a perder o João Silva. Um segundo e meio. 3,59,2. Ok, 4,01. Um segundo e meio, sim. Sim, Silva mesmo.
0: Já tinha saudades destas contas.
1: Já gosto de fazer essas coisas. O Miguel deve estar perto do final da classificativa. Mais um bocadinho.
0: O João Sousa teve como meu navegador no rally anterior, portou-se bem, está na estrada. Ouviste?
1: Sim, eu vi.
0: Estava tímido ainda.
1: Esteve bastante bem. Ele também sabe, tem muitos anos de experiência, muito.
0: Pois.
1: Se calhar tem mais anos até de experiência automobilística do que eu, portanto.
0: Foi uma sugestão do nosso Pedro Mendes Gomes.
1: Sim.
0: Prometeu um dia também fazer um rally contigo. Aqui.
1: À vontade. Sempre um prazer. Sempre um prazer.
0: Ele costuma também acompanhar estas emissões aqui da Antena 3, Pedro Mendes Gomes.
1: O João vem a perder 19, 20, 22 segundos. Já temos tempo do Miguel Nunes no final da prova especial de classificação.
2: Ricardo Gouveia.
1: 6:36.
2: Ricardo Gouveia.
0: Sim.
2: Tem aqui o Miguel Nunes.
0: Vamos a isso.
4: Bem esta classificativa. Eu acho que tem a sensação que o carro é bastante bom. Encontramos aqui um bom compromisso.
2: Expectativas para o Copal. Expectativas para este rally.
4: É tentar manter um bom andamento até o final.
2: Obrigado, bom dia. São Miguel Nunes.
1: Sim, parece-me que ele tem um bom compromisso no carro. O Alexandre Camacho é que nem por isso. Vem a perder 5 segundos para os homens da frente.
0: Daqui a pouco vamos ficar a saber o tempo de João Silva.
1: Aquilo que estamos a tentar perceber, e é este ritmo, e olhando para estas duas primeiras classificativas, isto não vai fugir muito do Miguel, do João e do Miguel Carlos. O João Silva chega aqui ao final. Vai perder mais algum tempo para o Miguel Nunes. Perde 3.4 e agora fica a 9.5.
2: Ricardo, vem numa altura em que chega também João Silva. Com quem vamos falar?
4: Perdeste 3.4.

0: Já tens o tempo do que o João Silva, já tens o tempo do Alexandre Camacho. O Alexandre vai perder 8.7 para Miguel Nunes e 5.3 para o João Silva. Não deve estar nada satisfeito, certamente.
1: Alexandre Camacho está aqui.
2: Ter melhor tempo agora. Pois, e vai ser bem pior que isso, não foi nada bem. Fui bem pior do que a primeira, portanto, ter que dar muita coisa.
1: Obrigado.
0: Vamos ter que,
1: três.
0: Vamos ter que alterar alguma coisa, não é?
3: 6:39-3 para Alexandre Camacho.
0: Quem vem a rodar bem é o Ruben Rodrigues, o líder do Campeonato Nacional. Vinha a rodar na primeira intermédia, exécua com o Miguel Nunes. O Miguel Carlos chega agora ao final, faz o segundo melhor tempo. Perde mesmo assim, 2.8 para o Miguel Nunes e fica 8.1.
1: O Carlos também ia chegar aqui ao nosso ponto.
0: Mas mais uma vez no segundo lugar.
2: Bom dia, ficou melhor
1: tempo.
2: Agora.
1: Bom dia. Estamos ao máximo. Temos algum déficit aqui nesta classificativa porque não temos tanta experiência com os nossos adversários, mas estamos ao máximo, não conseguimos mais.
2: Obrigado, Miguel.
1: Obrigado, bom dia. Então o Miguel Carlos também, o Irmão Terceiro Prova.
0: Not too bad, como costumo dizer. Olha, o Ruben Rodrigues vem a rodar ao mesmo ritmo do Miguel Queiroz, portanto, para uma primeira abordagem a esta classificativa, o líder do Campeonato Nacional vem a rodar rápido. José Pedro Fontes vinha ali taco a taco com o Pedro Almeida, mas ambos um segundo mais lentos do que o líder do Campeonato de Portugal de Rallys. Que penso que há de fazer aqui um terceiro tempo, eventualmente. Arthur Quintal, fazer 6:48-3, mais quase 18 segundos, 17.7 em relação ao Miguel Nunes.
1: Arthur Quintal também a chegar aqui.
2: Um dia deu bem, mais ou menos, assistei-me um bocadinho porque na zona dos cortes ainda se via muita poeira deles quando todo passou. E isso às vezes pode dar uma sensação errada, pode ter acontecido alguma coisa ao pior da frente e pronto, e uma pessoa fica com receio de apanhar uma curva ou alguma coisa desse género. Foi basicamente isso que nos não descobriu tão bem. Obrigado.
1: O número 5 a chegar aqui no final desta PEC 3.
0: Vai ter o Gil Freitas, não tarda nada, ele vem um bocadinho mais lento que o Arthur Quintal. E depois o líder do Campeonato Nacional, que penso que poderá fazer aqui um tempo muito próximo do João Silva, se não melhor do que o João Silva.
3: Já temos o tempo.
0: 6:48-9 para o Gil Freitas. Ficou a 6 décimas do Arthur Quintal, portanto, não conseguisse chegar aqui ao piloto do Scoda.
1: Gil Freitas, tudo bem aqui?
2: Gil, bom dia, tudo bem?
4: Tudo bem. Começamos mal a classificativa, muitas exceções, mas acho que depois melhoramos e acabamos mais um.
0: O Arthur fica aqui um bocadinho mais próximo, fica a 3 segundos. Estava a 3.6, fica agora a 3 segundos porque recuperou 6 décimos. Os 5 primeiros estão aqui, sendo que os 3 de primeiros da geral estão bem calçados. Miguel Nunes, Miguel Carlos a 8.1, está Ruben Rodrigues. Faz nesta classificativa mais 9 décimas que o João Silva. E o Pedro Almeida já vem a perder 7 segundos para o Ruben Rodrigues.
1: Ruben Rodrigues aqui.
2: Ruben, bom dia.
5: Sim, foi bom para nós. A classificativa é difícil. Tem conhecimento aí nas notas. As curvas estão altas. Mas temos que ir para tantos resultados. Mas tem tudo. O carro está perfeito. Falta se calhar acreditar mais. Vamos para... Se calhar apostar mais que há margem para isso. Penso que o nosso treino estava bem, ganhar mais.
1: Qual é a expectativa que tem para este rally?
5: A expectativa é andar o mais rápido possível, sempre mais competitivo, e depende da classificativa, o que é que temos que fazer.
1: Muito obrigado pelo rally. Então, Ruben Rodrigues, a concluir esta PEC 3.
0: Acreditar.

0: Mas há ainda margem para progredir mais qualquer coisa. Ruben Rodrigues faz mais 4.3 do que Miguel Nunes e mais 9 décimas que João Silva, mas em relação ao seu colega de equipa faz bem melhor, porque o Pedro Almeida faz 6.43, quase 10 segundos, 9 pelo menos.
1: Pedro Almeida também a concluir a prova. Não sei se foi perceptível.
0: Não é muito fácil percebermos, é uma zona com difícil cobertura, mas pronto, é acreditar agora e perceber como é que vão ser as segundas passagens. Esta primeira passagem é sempre para os pilotos fazer algumas afinações nas notas, eventualmente com algumas afinações em parque de assistências depois, e eu regresso aqui, que ainda já vai ser no sentido contrário, ainda vou ter que fazer, sem ir a parque de assistências, ainda vou ter que vir cá. Olha, o José Pedro Fontes, 6.39.2, mas mesmo assim 4.3 pior que o Ruben Rodrigues, mas melhor do que o 4 segundos em relação ao Pedro Almeida.
2: Ah, sim, mas a coisa é difícil, não conhecia tão bem como a outra. Corríamos a pop-off, mas ok, já fiz o reset, não passei, não
0: é? Sim, eu conheço mais, efetivamente, no sentido de Ponta do Parque Santa, porque não, no Rally Vim Madeira não se faz neste sentido de Santa Ponta do Parque, ou nunca se fez, que eu me lembro. E portanto, a experiência dele é mais no sentido contrário, o que é diferente, diga assim, bom, na verdade. Tive aqui um problema a dizer com a válvula pop-off, portanto, a disparar, a fazer ali um reset, penso que o problema é ultrapassado, de qualquer forma. Não deixa de ser uma boa prestação com esta estreia do seu carro, cá, ainda com alguma margem, como sabemos, para poder progredir. Penso que em termos de conhecimento de traçado, Zé Pedro Fontes, em relação à perspectiva que tem para o Rally da Madeira, não é. Deve ser dos três que aqui estão, o mais conhecedor deles todos, não é? Pelo número de provas que já teve cá e pelas vitórias que já teve também, que já venceu cá na Madeira. É aqui a condicionante da juventude do seu carro, que penso que até lá há de fazer mais alguma evolução em termos de afinação, mapping de motor, eventualmente, que como está aqui a testar as gasolinas sintéticas que tem que fazer o Campeonato Nacional, isso obriga a fazer um mapping diferente no motor, uns ajustes pelo menos, e é isso que ele está aqui a fazer na Madeira.
1: Marco, tinha aqui Rui Pintos.
0: Força.
1: Bom dia, como é que está a correr?
3: Impecável, não trouxe muito bonito, muito chão, muita condição, muito bem, temos com alguma calma, vamos a tratar do nosso palito, sempre aprendendo, sempre melhorando.
1: Obrigado, bom rally. Então, Rui Pinto também a concluir esta prova especial de classificação.
4: Ricardo Candelária, em reportagem, no final desta especial.
0: Mas agora só vamos ter às 11h40 os prazeres de hoje. Portanto, ainda temos aqui algum tempo e podemos ficar aqui algum tempo ligados a esta classificativa.
1: Agora tenho o Ricardo Filipe.
0: Sim, claro, força.
5: Melhor que o Pipim. Bom dia, eu não consegui ouvir a pergunta, desculpa. Foi melhor que o Pipim. Pronto, ok. É isso mesmo, a gente estamos aqui para cumprir, para tentar perceber e andar o melhor possível nestes pisos e nestas estradas. Portanto, acho que estamos a fazer um bom trabalho, não vamos arriscar absolutamente nada, à procura de nada. Portanto, vamos continuar a tentar, obviamente, espirituada e fazer o melhor possível.
0: Obrigado. Exatamente. E nós aqui no estúdio também não vamos arriscar absolutamente nada. E sem arriscar nada, dizer que Miguel Nunes lidera. Miguel Carlos mais distante, 8.1. João Silva ainda um bocadito mais distante, 9.5, a 1.4 do Miguel Carlos.
1: Tenho aqui o Pedro Freitas.
0: Certo, vamos embora.
6: Tudo bem? Tudo bem, não tão bem como o anterior, mas tudo bem. Escorregaram um bocadinho, mas assim, é bom para os outros.
7: Mas tudo bem a conseguir anterior?
6: Bastante bem, bastante bem.
1: É para repetir?
6: Tentar melhorar.
7: Boa,
1: obrigado.
0: 5.1 é o tempo que ele perde em relação a Gil Freitas na luta pela RJN, portanto, ele que tinha na classificativa anterior tinha na classificativa anterior feito aquele tempo, aquele melhor tempo na classificativa dos prazeres, tinha secolado a João Freitas, estava a 9 décimas. Agora essa diferença só para os 6 segundos, porque ele perde 5.1 na classificativa do Golf Calheta. Primeira passagem, Santa, para o lado da ponta do par. E tem o último piloto a entrar na classificativa anterior, número 54, ele está a fazer a classificativa dos prazeres, enquanto que na classificativa que está neste momento a decorrer, estamos a falar de Santa para a ponta do par, o Carlos Ferreira está em prova.
8: É tudo, aqueço-me um bocadinho da travagem, vibra muito quando travo, estou com uma nova mistura de peixe de travão, então me agrado. Então vou ter que alterar aqui a percentagem, passar mais para travo. Tudo bem, tanto.
1: Vitor Sá, também, a conclusão desta prova, especial de classificação. O Alpine foi idoso que o Porsche, como sabemos, aliás, a esse propósito, o Filipe Freitas tem sempre a amabilidade de desligar o motor para poder falar connosco, senão torna impossível.
4: É um habitué. E agradecemos. Horas e 45 minutos, estamos na estrada, estamos no Rally da Calheta, é a quinta prova do campeonato. Félix Coral da Madeira. A próxima é a prova rainha, o Rally da Madeira.
0: Rally da Madeira, verdade.
1: Bom dia. Está, mas não dá-se a palpar, como se costuma dizer. Isto é a primeira vez que já estou consecutivo, está? De maneira que, bom, foi mais ou menos.
8: Obrigado.
1: Expectativas têm então para este, para o que falta deste
9: rádio? É,
1: muito bem, muito obrigado então. Paulo Mendes aqui no seu posto 922 cap, outro dos pilotos a concluir esta prova especial de classificação.
0: Paulo perde 24.8 para o Gil Freitas e 19.7 para o Filipe. Terceiro lugar na RGTN, está a 40 segundos exatos do Gil Freitas e a 34 do Filipe. Recordo que estamos na primeira abordagem aos 10 km, 930 metros, classificativa primeira abordagem, Golf Calheta, o mesmo a dizer, Santa, ponta do par.
4: Santa, ponta do par.
1: Miguel Andrade.
10: Mais ou menos bem. Estamos ali num gancho, temos que ser a primeira para parar, o quarto 5 a 12. Eu fui largar o travão, meter o carro e entrou. Estamos bem todos. Mas pronto, foi bem no geral, foi bom. Esta classificativa é do meu agrado, gosto bastante. Foi bem, sim.
8: Miguel
1: Andrade também, para a sua antena 3.
0: Está explicado mais de meio minuto que perdeu para Gil Freitas nesta classificativa do Golf Calheta, abordagem primeira de Miguel Andrade, mais um piloto da RGTN a fazer esta especial. Vítor Sá entra noutras contas, é na conta, o único RGT puro é de facto o de Vítor Sá e é um corredor solitário nesta categoria.
1: Apanha muito pó, a zona de onde corta estava cheia de pó, pensei, bem, tem alguém perto. Eu vi uma zona ali que consegui deitar o olho e ver que não tinha ninguém, comecei a travar a arriscar, estava com receio de apanhar alguém a andar além do troço. Mas pronto, está tudo ok e vamos tirar algum tempo da próxima vez. Filipe Pires também em declarações no final desta classificativa. O seu apoio.
0: Filipe Pires estava com receio de apanhar alguém na classificativa, era isso?
1: Não consigo perceber por causa do ruído do motor, mas pareceu-me que foi algo assim do género.
0: O Miguel Andrade fez 7.25, o Filipe Freitas faz 7.09. É uma diferença para aí de 15, 17 segundos. Nunca havia esse perigo de apanhar o Miguel Andrade com o Porsche na classificativa.
8: Não dá para ter a proteção cá dentro.
3: prontos, não tá, vamos ver o tempo. Obrigado.
1: Sandro Teixeira também, no seu PJ, está ali quase. E o próximo ativo é o Manuel Martins no Renault e o
0: Calico. Certo, o Manuel Martins que vem, vamos começar a entrar aqui nos carros das duas rodas de motrizes. O Emanuel Martins era a entrada para esta classificativa no campeonato de Janica Clemente. Ele tinha uma vantagem. Oh, oh. Deixa-me aqui só ouvir. Não, tudo bem. O Cláudio Nóbrega é que está a liderar as duas rodas motrizes. Bom, a ter fé nestes 4,28,7, sim, feitos nos prazeres. O Manuel Martins é final, é segundo classificado.
9: Sim, nós... houve muitas hesitações, classificativa nova, mas vamos a passagem está correu. Sim,
0: bem. Ok, portanto, bem. O Manuel Martins perde 1,7 para o Sandro, fica a 10,5, mas... como nós tivemos que saltar para a classificativa da frente e o Cláudio Nóbrega ainda não tinha feito a classificativa anterior, não podemos dar conta disto, mas a verdade é que o Cláudio faz um muito bom tempo nos prazeres, faz 4,28,7, ganha 7,4 ao Manuel Martins e 7,8 em relação ao Tiago Nunes. Há entrada para esta classificativa e, portanto, vamos ter que esperar pelo Cláudio Nóbrega. O Cláudio estava na frente desta mesma classificação do campeonato de Janica Clemente. Tinha uma vantagem de 4,3 para o Manuel Martins e de 11,1 para o Tiago Nunes. O Manuel Martins encurtou um bocadito mais a diferença para o Sandro Teixeira. Temos que esperar pelo Tiago Nunes, vamos ter que esperar certamente pelo Cláudio Nóbrega. Ainda é muito cedo para fazer contas para as duas rodas motrizes. Sim, sim.
1: Era bom dia, como correu?
11: Bom dia, mais ou menos, não estamos muito satisfeitos. Todas boas, todas boas. Vamos tentar fazer melhor na próxima e pronto, é sempre possível escolher ao longo do dia.
1: Dono Ferreira.
0: Certo, deixa-me só reportar à classificativa anterior. Prazeres, troféu engenheiro Rafael Costa. Carlos Silva a fazer o melhor tempo, ganhou 6,7 ao João Filipe Camacho e 7,4 ao André Freitas. Eu quero dizer que o Carlos Silva está na frente do troféu engenheiro Rafael Costa, o João Filipe Camacho a 12,2, o André Freitas está a 14 segundos e 8 décimas. Regressamos novamente a Santa Ponta do Pargo, vamos olhar mais atentamente para as duas rodas motrizes, mas... para falarmos dos primeiros, temos que ainda esperar pelo menos por mais dois pilotos. Cláudio Nóbrega e Tiago Nunes.
1: Sim, estamos para Carlos Ferreiro.
12: Bom dia. Sempre pensamos que vai bem. Vai ter muito que saber esta prova. É muita curva.
4: É muita curva.
12: Mas estou ok. É verdade.
1: Carlos Ferreira. Nem para queixar do número de curvas.
4: Faz parte também. Horas e 52 minutos. Eu lembro que a segunda especial está concluída. Voltamos a essa segunda passagem, agora só às 11h40.
0: Sim, está concluída.
1: Agora não me dói de terminar para a pista. Dinardo, bom dia.
13: Tudo bem? Agora tenho o freio na primeira. Agora trago um pneu de mistura diferente, mais mole à frente e o outro mais duro. Era o que eu tinha na bagageira. O carro está desalinhado devido a vir um bocado em cima da gente. A mistura é diferente, o rally está perdido, se a coisa já não estava a correr bem, pior que eu, este ano realmente não é o nosso ano. Pá, agora basta cumprir, temos que cumprir o rally, a pensar já no vinho Madeira e não cometer erros porque este já está perdido.
1: Dinardo Batista, número 22. E agora já temos também... número 23, que é o Tiago Nunes.
13: Tiago.
0: Interessa-nos.
14: Bom dia, que é mais ou menos. Tem bastantes pedras a meio da estrada, mesmo nas retas, para ter grandes. recomendava à organização a deitar um olhinho nisso, está um pouco perigoso, mas aqui na parte do fone. É difícil, a meio dos carros recolher, mas é perigoso. Vamos tentar ter mais cuidado. Obrigado.
15: Bem, a advertência de Tiago Nunes, que segundo relógio encontrou algumas pedras na estrada.
4: Fica aí a nota.
0: Não é muito fácil. Tu sabes que há sempre alguns taludes, podem ter mais instabilidades, mas ali uma terra mais arenosa e pode cair alguma pedra. Não é possível estar curva a curva, ter alguém a limpar a estrada à medida que vai caindo um ou outro grão, ou outra pedra, ou outro granulado qualquer. Certamente que esse é um trabalho que o carro de segurança faz, nomeadamente o carro zero pode dar essa indicação e ainda há tempo para o fazer. A partir daí já começa a ficar mais difícil, a não ser que esteja mesmo em sério risco para as equipas, e aí pode tomar a decisão o diretor de segurança da classificativa, o chefe de segurança pode tomar a decisão de interromper para fazer essa limpeza.
15: O Malvarinho passou também aqui por este ponto cabo do Silva, episódio 32.
0: Sim, deixa-me dizer que o Tiago Nunes, vamos ter que esperar pelo Cláudio, o Tiago faz aqui o quarto melhor tempo desta classificativa, 3 segundos de diferença para o Sandro Teixeira, o que quer dizer que o Tiago está na segunda posição a 8.1, tem atraso a 2.4 o Sandro, mas como te disse, precisamos ainda de recolher o tempo do Cláudio Nóbrega.

0: chega o número 26, André Freitas. André, bom dia, correu bem?
1: Sim, correu bem no início da especial. Se não entramos com a temperatura certa, tínhamos o carro um pouco a escorregar, mas a partir do meio já tínhamos a aderência total, agora vamos para o ponto no final. Esperamos que tenha dado para ganhar. Vamos
0: ver. Obrigado então, André Freitas, número 26.
2: Muito bem, Ricardo Candelária. No final desta terceira especial de classificação do Rally da Calheta, é a quinta prova do Campeonato Regional de Rallys Coral da Madeira.

0: Canoclio Rally, sim.
1: Entretanto, recebi aqui uma mensagem do Jorge Abreu que no final da segunda especial o 51 deve desistir, estava a derramar gasolina e está parado um pouco mais à frente a tentar resolver o problema.
2: É uma iniciativa bastante exigente, para corrigir, mas isto é uma grande lição para nós, por isso estamos contentes, tudo bem, vamos fazer a segunda para limar as arestas. Enquanto. Okay. É bom, pronto, como digo sempre, como sempre ele é uma referência, fazer melhor do que ele é bastante bom, senão da nossa evolução, por isso vamos continuar a trabalhar. Décio Professorello. Por fim, como é também, nesta prova.

0: Pedro Macedo, número 29, com quem vamos falar. Pedro, bom dia, tudo bem?
1: Bom dia, mais ou menos. Estou-me a tentar habituar esta nova espetáculo para os visitantes. Mas bom, normal. Vamos tentar melhorar as perspectivas da perspectiva de estar mais fácil.
0: Macedo, número 29.
2: Pedro Macedo.

0: Próximo IP Sinal às 11 horas.
1: Com este calor que eu estou duplo. Mas já pá, correu bem, senti-me bem, eu sempre me senti confortável com o porto, como está. Pá, só tenho tendência a melhorar agora.
2: Paulo Jesus a assinalar a exigência desta classificativa.

0: Bem, José Secado, José, bom dia, foi bem?
1: Bom dia, não sei porquê, mas às 2:00 da manhã não estou a correr a correr tudo bem. Estamos a seguir um pouquinho de frente. E já sou eu que me explicar melhor.
0: Obrigado então, José Secado.

0: Nas condições normais serão o Rui Cedo e o Cláudio Nóbrega.
1: Vamos ver o tempo desses dois pilotos.

0: Vai-se aproximando aqui do nosso reportagem.
1: Rui Cortês.
0: Rui, bom dia. Foi bem?
2: Bom dia, muito bem. Primeira coisa a salientar é quem faz esta classificativa pela primeira vez chega sempre com surpresa ao fim. Só que sempre diziam que era mexer de fazer. E é rápida, é técnica. Viemos, obviamente, como é a primeira vez, com algumas cautelas, feito algumas coisas mais parece, mas fingi, foi bem.
0: Obrigado, Rui Cortês. Bastante satisfeito, como percebemos, pelas suas palavras no final desta prova especial de classificação. E agora sim, tenho o Cláudio Nóbrega, com quem vamos falar. Cláudio, bom dia. Como correu?
3: Bom dia. Não corremos muito bem. Viemos agora ao saco para a frente, estava a fugir imenso. Viemos mesmo, já disse tudo mesmo mal o tempo. Viemos mesmo a dar bastante mal, viemos ao saco. E foi difícil esta classificação. Vamos ver para a mulher, está
0: essa expectativa de melhorar, Cláudio Nóbrega, número 33, no seu mítico, posso dizer, data 1800, também a concluir a prova especial de não.
1: Sim, mas não vai perder a liderança, não me parece.
4: Não.
1: Vai ficar ali ela para ela. 4.3, 7.14.5, já digo.
0: Vindão, de Miguel Bobeia.
5: Miguel, bom dia, tudo bem?
6: Mais ou menos, acho que o carro está a escorrer um bocadinho, o piso está bastante caindo, o carro também está bastante caindo. Estamos ali a ter um, não consigo gostar mais a curvar-me, vamos tentar gerir e talvez mudar os pneus que estão.
1: Sim, o Cláudio aqui ao perder algum tempo nesta classificativa, estamos a falar precisamente das duas rodas de motrizes, Rafael Costa, ele perde nesta especial 4 segundos para o Sandro Teixeira e 3.3 para o Manuel Martins. Quer dizer que o Cláudio fica com a liderança, mas fica com a liderança presa agora por 2 segundos, o Manuel Martins fica mais próximo. Tem atrás o Tiago Nunes a 8.1, depois aparece o Sandro Teixeira na 4ª posição e a fechar o top 5, pressionando o Sandro Teixeira, o Martins Nunes, que acaba de concluir a classificativa e está ali a 1 segundo e quase 9 décimas de ir buscar o Sandro Teixeira, que é o líder deste campeonato de duas rodas de motrizes. Mas como dissemos, Cláudio Nóbrega continua a liderar.
7: Não, está aqui. Obrigado.
0: Martim Nunes, número 35, o primeiro de vários pessoas 208 Rally 4, que, quando dizemos normais, chegarão aqui ao final desta prova especial de classificação.
1: Estamos a 34 minutos e 40 segundos de iniciar a segunda passagem pela classificativa dos prazeres. Recordo que estamos no Rally da Calheta, estamos na 5ª prova do Campeonato Regional de Rally. Já atingimos a metade desse campeonato de 8 provas, sabendo que na frente da competição está o Miguel Nunes.
7: Para ganhar ritmo, são 2 anos parados, portanto, está tudo ok.
0: João Sousa, também no Peugeot 208 Rally 4.
1: E dizia eu, Miguel Nunes na frente do rally, ele está com uma vantagem de 2 segundos, não, peço desculpa, mais do que isso. Está com uma vantagem de 8 segundos e uma décima em relação ao Miguel Cairos. 2 segundos tinha ele ganho na classificativa anterior, ou nesta classificativa que está a ser disputada, que é de Golf Calheta, sentido de Santa, de Porto Peniche para o lado da Calheta, da Ponta do Pargo. Miguel Nunes com a vantagem de 8 segundos e uma décima, ele tem ganho as classificativas à exceção da anterior, à subida da Fonte do Bispo, que foi assumida às despesas por parte do Porsche de Filipe Freitas. Miguel Carlos, como disse, em segundo lugar, a repetir aquilo que foi a prestação em termos de rally anterior, rally de Ribeira Brava. João Silva, terceiro classificado, 9 segundos e 5 décimas, e a 1.4 do Miguel Carlos. João Silva precisa de se aguentar em termos de pontos. Miguel, de somar o mais possível para inverter a tendência do campeonato que vai dando para o João Silva. Depois aparece aqui na quarta posição o melhor piloto do Campeonato Nacional. Ruben Rodrigues está a 3 segundos e 4 décimas de poder entrar no pódio. Vamos ver como é que será a prestação nas segundas passagens para estas classificativas. Ruben Rodrigues, naturalmente, com o desconhecimento que tem do traçado deste rally, partir com um ligeiro handicap em relação aos pilotos do Campeonato Regional. Alexandre Camacho a 15 segundos e 4 décimas de Miguel Nunes, a 2,5 de Ruben Rodrigues, tem atrás 10,6 do Zé Pedro Fontes. Quer dizer que o Zé Pedro Fontes está, neste caso particular, a 13 segundos e uma décima de Ruben Rodrigues. Tem atrás o melhor RGTN e o melhor Master, que é o Filipe Gil Freitas. O Artur Quintal é o oitavo classificado, Filipe Freitas aparece na nona posição e depois, a fechar o top 10 deste rally, temos o Ricardo Filipe, com uma distância já superior a 1 minuto e 8 segundos, 6 décimas para ser mais concreto em relação ao líder deste rally. Olhando para as contas do campeonato de duas rodas motrizes, Janica Clemente, Cláudio Nóbrega lidera. Agora é um bocadito mais curto a diferença para o Emanuel Martins, que está a 2 segundos. O Tiago Nunes é terceiro classificado, mantém a posição a 10.1. Tem o Sandro Teixeira um pouco mais próximo, porque venceu esta classificativa. O Sandro está agora a 2.4, tem atrás o Martir Nunes a 1 segundo e 9 décimas. Como disse nas RGTN, Gil Freitas lidera com o Filipe Freitas a 6 segundos. O Paulo Mendes está a 34 e o Miguel Andrade a 42.1. Se quisermos perceber isto em termos de Masters, Gil Freitas, Filipe Freitas e Vítor Sá são os três primeiros. A diferença é de 6 e de 38.8 em relação a Gil Freitas, respectivamente. Depois teríamos que olhar para o troféu Rafael Costa, sendo que, neste caso particular, o Carlos Silva continua a liderar. Ele vence mais esta classificativa. O Décio Postrelo faz aqui uma excelente prova especial de classificação. Perde 9.4 para o Carlos Silva, mas recupera 3 lugares. Ele agora é segundo classificado, deixa o João Filipe Camacho a 1.9 e o André Freitas, aliás, a 1.8 e o André Freitas a 2.3.
8: Muito bem, são estas contas até ao momento. Decorre então a terceira especial de classificação. Depois a próxima está marcada para as 11h40, é a segunda passagem pelos prazeres. 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Quinta prova do Campeonato Regional. Começa daqui a 30 minutos, a próxima.
1: Sim, sinceramente 30 minutos.

0: De Tincur, com quem também vamos falar. Filipe, bom dia, como correu esta classificação?
1: Eu vou razoavelmente bem, fomos muito generosos com as notas, aquelas que estávamos 5 pontos, só diárias, depois não dá. Ah, vamos agora nos habituando ao andamento, tentar devagarinho, pouco a pouco, vou tentar.
2: Está pouco.
1: Sim, vinhamos aqui com as pernas bambas, mas pronto, faz parte, vinhamos com os pneus duros atrás, não quer ser o suficiente, normal. Obrigado.
0: Filipe Betancourt, número 40, uma altura em que já chegou também a este ponto, Miguel Gouveia, número 41, com quem iremos falar. Está lá, aqui está. Então, bom dia, tudo bem?
3: Bom dia. Tem correu, é claro que não, ainda não vai ser bem do que tem. Porque estamos aqui a rodar um bocado, mas já tem sido melhor, pronto, estamos às primeiras passagens, estamos aqui a ganhar título, e portanto, esperemos que o mundo do rally aí também vá evoluindo.
0: Miguel Gouveia, número 41.
4: Daqui a pouco passa por ti o Helder Batista, 43.

0: 11 horas, 12 minutos. Ricardo Candelária, no final desta terceira especial. Vamos ter sim, daqui a pouco, o 44.
1: Jerónimo Silva, é quem se apresenta.
0: É o Jerónimo.
1: Jerónimo, bom dia, tudo bem? Esta classificação é. Esta não foi tão bem, não sei se é que nós não sabemos. Começámos na volta, andámos aí umas 10 curvas para saltar, depois nos encontramos. Vamos ver se está a próxima. Obrigado. Agora sim, Vítor Camacho, PJ108R2. Vítor, bom dia. Foi bem?
2: Não, foi bem, o caso, bom dia a todos. Fala-se aqui, passo barro. Também aqueles que tivemos para a frente na taca não está desenvolvendo, deve desenvolver, mas temos que ver não sei o que se passa aqui. Não. É mais do mês, pouco entre para o outro.
1: Vítor Camacho, tem declarações aqui à Antena 3, à época de Antena 3, no final desta prova especial de classificação número 3, Calida Calheta.

0: David Sun.
1: Correu dentro do limite do que podia correr. Temos, tem a barra de pressão atrás para levantar a roda, temos o carro equilibrado. Vamos fazendo o possível com o que consegue. Mas dá para chegar ao fim. Okay? Obrigado.
0: David Ferreira, e no seu BMW E30.
2: Número 45.

0: Faltam dois pilotos a concluírem esta prova, neste caso Batista Corte no piso 83.
1: Boa tarde, tudo bem? Bem, eu estou aqui andando velho para este ano. Vai ficar bem, pretendo. Mas não foi perfeito. A gente também não faz este vídeo, vamos andar nisto para suceder. Vamos tentar até melhorar. O carro está bom. O tempo também está bom. Se perder, vou chegar mais logo ao pódio. Vou render o dinheiro para a gente fazer o óbito da matéria. Obrigado pelo trabalho de vocês.
0: Já, Pedro Canho, a final. Mas não, era Pedro Canha, número 47, PJ 203.
2: 11 horas e 16 minutos. Vamos então fechar esta especial, depois fazemos uma pequena pausa para depois voltarmos aos prazeres, à classificativa, à segunda passagem pelos prazeres.

0: Ponto da situação, Ricardo Candelário.
1: Tudo bem?
0: Sim, sim, ponto da situação, como é que estão as coisas?
1: Estão praticamente concluídas todas as passagens, acabou de sair deste ponto de passagem número 50, aguardamos então os restantes.
0: Penso que conseguiu atingir ou não vai passar, não sei. Não sei se saiu para a prova, mas penso que não. Estava com problemas, estava a derramar combustível. Sou Francisco Rei.
1: Sim, vim com problemas, vinha já sempre estando do óleo no motor, a escuda está para morrer. Parei, deixei o Miguel passar e vim com os quatro discos e olhar para o retrovisor para não ficar o Francisco. Agora vamos ver. Ok, bom trabalho.
2: Obrigado.
1: Bruno Costa então, aqui com alguns problemas do seu Toyota Yaris, o número 49.

0: Não, 50 eu não sei. Está fora.
1: Agora o 52.
0: Sim, vamos ter o 52 aí, o 53, 54 e fechas a classificativa. O 51 está fora.
1: Ok. Sim, tudo bem. E uns pequenos percalços, mas pronto, é normal. Olha, os travões estão a fumegar. Mas pronto. Correu bem.
2: Muito bem. Luís Contardo, com de facto os travões a libertar fumo. O 53 e o 54, o Orlando Correia e o João Camacho.
0: Exato. 18 minutos. Pouco mais de 40 segundos para a classificativa seguinte. Segunda passagem, então, por prazer. Já iremos daqui a instantes fechar com estes dois pilotos e fazer um retrato do rally até este momento. Para situar os ouvintes da Antena 3 que só agora nos estão a sintonizar.
2: Orlando Correia, bom dia.
1: Mais ou menos, começámos um bocadinho, enganámos nas notas, vinha um bocadinho a meio, depois nos recuperámos do ponto de identificação onde estava e já conseguimos andar um bocadinho melhor, mas pronto, vamos ver a próxima, está melhor.
2: Obrigado. Orlando Correia, é o penúltimo da lista de concorrentes aqui neste rally. Peugeot 106, falta lá então o João Camargo, que há de surgir no Porto Sport, MTAP.

0: Já terminou então esta terceira especial de classificação. Golf Calheta 1, às 11h40.
1: Então o último inscrito para chegar aqui ao final desta prova especial de classificação, João Camacho, deste Porto Sport MK.
0: Muito bem.
1: Para já, Ricardo Gouveia, fechávamos a ligação aqui a este ponto. Voltaremos com a prova especial de classificação número 5.
0: Até já, Ricardo Candelário, então.
2: Certo. Então, situar o rally disputadas que estão estas primeiras três classificativas. Recordo que estamos na segunda secção do rally, ainda faltam, foram as primeiras abordagens que tivemos, a classificativa de prazeres e a da Calheta, portanto, a subida para a Fonte do Bispo e a descida do lado da Santa do Porto Nis para a Ponta do Pargo, sendo que Miguel Nunes tem contabilizados neste momento um total de 14 minutos, 17 segundos e 7 décimas, na prática traduzidos em 8 segundos e 1 décima de vantagem sobre o Miguel Caires. João Silva é terceiro classificado, ele está a 9 segundos e meio, a 1.4 de Miguel Caires, tem atrás, disposto a entrar nos lugares do pódio, o líder do Campeonato Nacional, o açoriano Ruben Rodrigues. Ele parte neste momento com uma desvantagem de 12.9, está a 3.4 do João Silva, tem atrás a 2 segundos e meio o Alexandre Camacho, que no final desta prova especial de classificação soma uma desvantagem de 15 segundos e 4 décimas em relação ao líder deste rally. Atrás o Zé Pedro Fontes a 10.6, depois aparece Gil Freitas na 7ª posição. É o melhor RGTN, o melhor Master, Arcuro Quintal, o oitavo, está a 3 segundos. Tem atrás o Filipe Freitas a 3 segundos também. Ricardo Filipe fecha desta forma o top 10 deste rally. Se olharmos para as duas rodas motrizes, o Cláudio Nóbrega tem uma vantagem de 2 segundos sobre o Manuel Martins. O Sandro, o Tiago Nunes está em terceiro lugar, 10.1. E atrás, a 2 segundos e 4 décimas, está o Sandro Teixeira. Se quisermos olhar para a RC4, a diferença entre o Emanuel Martins e o Tiago é de 8.1. O Sandro está a 10 segundos e 5 décimas. Na RGTN, o Gil Freitas lidera 6 segundos de vantagem sobre o Filipe. O Paulo Mendes está a 40 segundos. O Miguel Andrada, 1 minuto, 22 segundos e 5 décimas. Na Master, a diferença entre o Gil e o Freitas, e o Gil Freitas e o Filipe Freitas é de 6 segundos. O Vítor Sá está a 38.8. No que diz respeito à categoria do troféu Engenheiro Rafael Costa, o Carlos Silva lidera, o Décio Pestrelo subiu agora 3 lugares, está a 25.7, tem atraso a 1 segundo e 8 décimas, o João Filipe Camacho. No que diz respeito à categoria X, carros sem homologação, já era de esperar que o Filipe Pires liderasse, o Cláudio Nóbrega está a 10.1, Miguel Gouveia está a 34 segundos e 5 décimas, assim que está correto. Dizer que nos carros da RC5, o Décio Pestrelo está na frente com o André Freitas a 2 segundos e 3 décimas. São estas as contas que se vão fazendo. Temos a rally daqui a 13 minutos.
0: Muito bem, contas feitas para já após três especiais de classificação deste rally da Calheta. É a 5ª prova do Campeonato Regional de Rallies Coral da Madeira, organizado pelo Clube Sports Madeira. Já voltamos então daqui a pouco.

0: Chutos e pontapés, estamos já no final desta quarta especial de classificação. Prazeres 2, vamos já ao encontro, não é, Marco Cabral, do nosso repórter Jorge Abreu, e já chegou o primeiro concorrente, o Miguel Nunes. Jorge.
1: Já. Não tenho a oportunidade de falar, ele já vai arrancar.
0: Tudo bem?
1: Mas sim, acabou de controlar, fez 4097.
2: 4097, então, para o Miguel Nunes nesta prova especial de classificação. 4111 para o João Silva, perde 1 segundo e 4 décimas nesta classificativa e fica mais distante.
0: Primeiro concorrente, então, a controlar, o Miguel Nunes.
2: Sim, o João tira 2 segundos, o Miguel
1: agora
2: baixa 1 segundo.
1: Vamos lá falar com o João, saber... correu melhor esta segunda passagem, João?
2: Sim. Eles baixaram um bocadito. O João tira 2.3, o Miguel Nunes 2.1 segundo, aliás. Mesmo assim, não ser o suficiente para bater o tempo de Miguel Nunes. Recordo que esta classificativa, a primeira passagem, foi ganha pelo Filipe Freitas. Estamos na subida da Fonte do Bispo, 4097, perde 1.4 o João. Daqui a nada temos o Alexandre Camacho, que vinha a rodar mais próximo do João Silva nesta classificativa.
0: Segunda passagem pelos Prazeres, uma extensão de 7 km e 660 metros.
2: Já tens o Alexandre.
1: Alexandre, as coisas a melhorarem um pouco.
3: Sim, alterámos aqui umas coisas no carro, que faz sentir um bocadinho melhor. Temos ainda mais trabalho a fazer, está melhor, mas...
2: Certo. Eu vinha mais ou menos no mesmo pace, no mesmo andamento que Miguel Carlos e de que João Silva, ainda não temos o tempo no final de Alexandre Camacho... Ele já arrancou ali da zona de stop.
0: A qualquer momento a querer entrar.
2: Sim, a qualquer momento, se tiveres o tempo, podes adiantá-lo. Já temos 4-12-13, ele perde 1.2 para o João Silva e 2.6 para o Miguel Nunes. Miguel Carlos a fazer pior, perde 6 décimas para o Alexandre Camacho e 3.2 para o Miguel Nunes. Isto em termos de geral, pouco mexe, a não ser que Miguel Carlos... Que não, mexe, é que João Silva cai para só para a segunda posição. E o Miguel Carlos cai agora para o terceiro lugar a 4 décimas.
1: Está a correr. Não foi bem. Tentámos uma coisa diferente para esta. Em zonas planas está muito interessante, mas na subida não me conseguia dar o que eu pretendia na subida de curva. Portanto, não estou satisfeito.
2: É. O Miguel Carlos, com este tempo, vai perder o segundo lugar. Perde o segundo lugar para o João Silva, que agora é segundo, e deixa atrás o Miguel Carlos a 4 décimas. Exatamente. O Miguel Carlos melhora 6 décimas apenas. O Alexandre Camacho foi o piloto que mais melhorou nesta classificativa. Tirou 3 segundos e 4 décimas à primeira passagem. Isto quer dizer que o Miguel, para já, mais líder. João Silva, mais distante, porque perde 1.4, fica agora a 10.9. Miguel Carlos a fazer pior e a cair para terceiro lugar. O Alexandre Camacho, quarto classificado.
1: Agora o Arthur Quintal.
4: Certo. Melhor, contudo, ainda ficou ali qualquer coisa por acontecer um bocadinho melhor. Não foi perfeito, mas foi bem em geral. Obrigado.
2: Sim, incógnita agora aqui, pelo menos em termos de classificativa, se o Filipe Freitas volta a fazer a graça que fez na primeira abordagem e vence essa especial de classificação. Recordo que ele tinha ganho 6 décimas ao Miguel Nunes na primeira subida da Fonte do Bispo. Mas a nota dominante é que, de facto, o Miguel Nunes está imparável nesta secção, nestas duas primeiras secções do Rally da Calheta. E ele vai já com uma vantagem quase 11 segundos em relação ao João Silva. Quer dizer que Miguel Nunes conseguiu aqui um bom compromisso para o seu carro, algo que não tinha conseguido.
1: Olha, o Gil Freitas.
2: Certo.
5: Estamos a ouvi-lo.
6: Pior, normal. Acho que viemos bem o carro. Penso que anda muito mais por aqui fora. Viemos bem. Obrigado.
0: Sim, estava eu a dizer, o Miguel antes de, conseguiu aqui, certamente, o segredo é a alma do negócio e ele também não vai revelar o que é que mudou, mas alguma coisa mudou certamente no carro, o carro está mais equilibrado, ele está mais confiante, está mais competitivo e a verdade é que isso começa a se traduzir na diferença para a concorrência e ele tem neste momento uma vantagem de 10.9, já começa a ficar expressiva em relação a João Silva. Miguel Carlos está a 11.3. Ruben Rodrigues acaba de chegar ao final desta classificativa e ele faz nesta especial de classificação qualquer coisa como o quinto melhor tempo. Ele perde 4 décimas para o Miguel Carlos, 1 segundo para o Alexandre Camacho e 2.4 em relação ao João Silva. Significa que Ruben Rodrigues nesta segunda passagem aproximou-se um bocadito mais, mas ainda não conseguir superar o andamento dos melhores pilotos da Madeira. A verdade é que ele está aqui num quarto lugar agora, a 5.2 de Miguel Caires, deixando o Alexandre Camacho atrás na quinta posição a 1.5. Estamos a tentar restabelecer a ligação ao Jorge Abreu na final da classificativa na zona da Fonte do Bispo. Alexandre Camacho ganhou aqui a Miguel Carlos 6 décimas, 1 segundo a Ruben Rodrigues, portanto conseguiu se aproximar do líder do Campeonato Nacional. Está agora a 1 segundo e meio. Já temos o Jorge, se tiveres mais abordamento de reportagem. Vítor Sá está fora, ele entregou a caderneta, queixava-se de problemas de travagem no seu carro no final da classificativa anterior. Entregou a caderneta e já não saiu para esta especial da classificação. Filipe Freitas?
5: Olha, tenho aqui o Paulo Almeida.
0: Paulo Almeida.
5: Vamos ouvi-lo, saber como é que correu. A segunda passagem correu bem.
7: Vamos tentar fazer uma alteração maior para a parte da tarde.
0: A única coisa que percebemos é que tem que fazer uma alteração maior na parte da tarde. Não
5: Sim.
0: está certamente...
5: Exato.
0: Pois, não me parece que esteja contente com o compromisso que tem com o seu carro e isso naturalmente deixa-o apreensivo, fazer algumas alterações, ensaiar outras soluções para a parte de tarde, a ver se consegue acompanhar o andamento por parte de Ruben Rodrigues. 11 horas 52 minutos, estamos então no rally da Calheta.
5: 4.39 para o Zé Pedro Fontes. A estregar o lance aqui, a estregar aqui na Madeira, já certo. Foi estregado.
0: Certo.
8: Está melhor?
9: Está melhor. Fizemos melhor a trouxe. O carro, está melhor.
0: Melhor, pelo menos estava satisfeito por parte de José Pedro Fontes. Está melhor. Toda a gente a baixar, ainda ninguém piorou em relação à primeira passagem que fez por esta classificativa dos prazeres. Esta classificativa em sentido contrário vai ser engraçado.

0: Para já, a nota mais de saliente é a perda do segundo lugar por Miguel Carlos, por troca com o João Silva, 4 décimas a separar o segundo e o terceiro classificado. Ruben Rodrigues mais distante, está a 5.2, tem o Alexandre Camacho mais próximo, a 1,5 segundo. Gil Freitas, sexto classificado, Artur Quintal e depois Pedro Almeida, mas ainda falta cair aqui o tempo de Zé Pedro Fonte.
1: Rui Pinto.
2: Olha, eu tenho o Rui Pinto agora, controlado.
0: 4,24.
2: Boa tarde, bom dia, Rui Pinto. Como é que correu a segunda?
3: Foi melhor, tivemos uma corrida mais rápida. Não sei qual o tempo, mas fomos mais rápidos, efetivamente. E pronto, este lado já está feito, agora vamos para a Santa. E a assistência é fazer algumas coisas, um bar pneus, coletivo e tanto quando a porta para andar melhor, mais consistentes. Então,
1: 4,24,5 para Rui Pinto.
0: Jorge, queres-nos adiantar o tempo do Zé Pedro Fontes? Já o fizeste, ainda não caí aqui na ANUB, mas...
2: Eu já te digo, o Zé Pedro Fontes era o 9 de porta, 4,13,9.
0: 4,13,9. Obrigado.
2: Exato.
0: Não, era um registro que ainda nos faltava aqui, estamos com alguma dificuldade em registrar esse tempo no... na ANUB, portanto, naquilo que é o cronometrador oficial, sendo que, então, nesse particular, temos já contas feitas aí por parte do José Pedro Fontes, sexto classificado, e ele está a 12.2 do Alexandre Camacho, tem atrás o Gil Freitas a 7 segundos. Foi mais rápido que o Pedro Almeida, 1.8 mais rápido que o Pedro Almeida, mas em relação ao Bruno Rodrigues foi... 3 segundos e 7 décimas de diferença, mais nada.
2: Agora o Filipe Freitas faz novamente o melhor tempo, 4,079.
0: Aí está, prometido, é devido.
4: Mais rápido, outra vez.
5: Obrigado. Melhorou, não sei se melhorar, correu, correu também.
4: Dá para melhorar mais.
5: Ah, dá para melhorar. Mas não, não, acho que agora já não dá muito. Muito na pontinha das vezes.
4: 3 segundos.
5: Fica aí, fica aí. Ah, ok. Eu tinha dito que o copiloto tinha melhorado 3 segundos. Não falhei muito. Obrigado.
0: É, ele ganha a classificativa quase 2 segundos mais rápido que o Miguel Nunes, 1.8. A classificativa tem características certas para este tipo de carro. E a explorar certamente a potência e a velocidade de ponta que tem. O Filipe fica aqui a 2 décimas de Gil Freitas na luta pela RGTN. Provavelmente essa diferença vai ser desfeita na classificativa seguinte, mas para já, segundo lugar, com 2 décimas de diferença. Ao menos 4,16,8. Estamos a entrar aqui nos carros da RGTN. O Gil perde 5,8 e o Paulo 8,9.
6: Agora... Está no ponto. Eu corri muito bem. Agora vamos ver o tempo.
1: Estou no ponto, está a correr muito bem.
6: Obrigado.
0: Agora sim, entrou o tempo dos 4,13,9 de Zé Pedro Fontes. Nós já o tínhamos contabilizado com a informação do Jorge Abreu no final da classificativa em Fonte do Bispo. Estamos agora nos carros da RGTN, onde o Filipe Freitas venceu categoricamente e aproximou-se e ficou agora a 2 décimas de Gil Freitas nesta subida dos prazeres para a Fonte do Bispo. Estamos a caminhar a passos largos para o final da segunda, não, da terceira secção deste rally. Entramos na terceira secção, mais uma classificativa e vamos fechar a primeira metade do rally com os pilotos depois a terem reagrupamento e parque de assistências para poderem fazer as últimas afinações e as últimas escolhas de pneus para as restantes 4 provas especiais da classificação. Vai dando Miguel Nunes na frente do rally 10,9 de vantagem sobre João Silva.

0: É isso, que o Miguel não está a fazer o forcing, e vai fazer certamente o forcing para ter o pleno. Se ele fizer o pleno, que são 25 mais 3, portanto 28 pontos, deixaria o João no segundo lugar, se fizer o segundo lugar com 20, e encurtaria a diferença, que é de 18 para 10 pontos à entrada do Rally da Madeira, o que é certamente um aliciente extra por parte do Miguel, e ele vai fazer esse forcing até à última classificação.
1: Próximo IPA Sinal às 11 horas e 59 minutos. Estamos perto do meio-dia. Ao meio-dia 10 temos a quinta especial, a segunda passagem pelo Golfo Calheta.

0: E é isso, estamos aí nas contas para já com os Porsche a chegar ao final, portanto estamos a falar da categoria RGTN. E sim, as contas estão fechadas, o Filipe Freitas ganha 5.8 nesta subida, a Gil Freitas encurta a diferença para as duas décimas, Paulo Mendes perde 8.9, fica agora a 43.1, 8.9 fica agora a 43.1, Miguel Andrade está a 1 minuto 40 segundos e uma décima. Fiquem a nada, começam aqui nos tempos para os carros das duas rodas de motrizes, como já o dissemos, era liderada por Cláudio Nóbrega, o Manuel Martins estava a 2 segundos e o Tiago Nunes a 10.1.
1: São estas as contas em mais um rally aqui na RTP 3, Rally da Calheta, quinta prova do campeonato regional.
0: Sandro Teixeira já chegou ao final, 4.37.1, foi para já o único piloto das duas rodas motrizes, ele tira 3 segundos e meio em relação à primeira passagem, faz esta subida à média de 99 km e meio ao hora. Só por curiosidade, já sei que queres saber quanto é que faz o Filipe Freitas. O Filipe Freitas faz isto à média de 111 km/h.
1: Uau!
0: Manuel Martins faz melhor que Sandro Teixeira, 4.4. Ele faz 4.32.7. Consegue-se afastar mais 4 segundos e 4 décimas de Sandro Teixeira, sim?
2: Ia dizer que íamos ouvi-lo, mas já não é possível.
0: Não é possível, segue-se em frente. 14.9 a diferença entre o Manuel e o Sandro. O Sandro que era quarto classificado, o Manuel era segundo. Vamos precisar dos tempos ainda de mais para a frente. Do número 33, Cláudio Nóbrega, e do número 23, o Tiago Nunes Show. E podemos fechar contas nas duas rodas motrizes enquanto os tempos vão pingando aqui no final desta especial da classificação. Agora fui a subir, daqui a pouco é preciso homens de barba rija fazer a descida da Fonte do Bispo. Vai ser interessante. Tudo corra bem.
1: Também há muito travão para gastar. Foi isso.
0: Há imenso travão, mas há imensas retas, imensa velocidade de ponta e é preciso curvar, é preciso curvar, é preciso travar o suficiente para poder curvar. E a descida da Fonte do Bispo é sempre uma classificativa. Há muitos anos atrás, uma classificativa que acabou por se anular, dado o piso empedrado, havia o piso, agora já não há, não tínhamos isso, já não há esse problema, havia um piso empedrado ali, que era desafiante para a suspensão e para manter a estabilidade dos carros e, portanto, a classificativa tornava-se muito perigosa e acabou-se, para determinada altura, acabar com essa prova especial de classificação. E bem, essa prova especial de classificação, ela mesmo a subir tem os seus desafios, porque tens ali um problema de... Embora haja aqui um trabalho feito por parte das juntas de freguesia e da Câmara Municipal em relação ao gado que está ali a apascentar, nomeadamente algum gado bovino, que pode trazer problemas de maior. Já Camacho, já há anos atrás, com a Palastra, teve um problema desses, que embateu num bovino nesta subida. Um animal de grande porte é como se estivesse a bater numa parede. Não só maltratas o animal, como destrói o carro também. Portanto, é sempre desafiante. Mas tem havido, há um trabalho aqui antes preparatório de falar com os criadores de gado e de acautelar um pouco essas situações, porque penso que agora estão acauteladas. Pelo menos nenhum piloto se reportou que tivesse encontrado aqui algum animal de grande porte na classificativa. Mas durante muitos anos foi um desafio grande, que felizmente não se coloca neste caso, mas as velocidades com que se atingem nesta classificativa, nomeadamente aqui na descida, não havendo um empedrado, mas não deixa de ser desafiante.
1: Olha,
2: o Nuno Ferreira, por acaso, o copiloto do Nuno Ferreira mencionou a presença de gado agora nesta classificativa.
0: Olha, pronto, estávamos a falar, e se calhar se tivéssemos falado mais cedo saberíamos dessas coisas, mas pronto, ainda bem. É sempre difícil, o gado apascenta ali quase que livremente naquela zona do Pão da Serra, no fundo do Bispo, e isso traz sempre alguns desafios. É sempre um credo na boca à saída de uma curva encontrar um animal daqueles a atravessar a estrada, até porque o carro trava bem, mas o animal não se movimenta muito rapidamente e, portanto, é sempre um desafio.
2: Exato.

0: Bem, era esta quarta especial de classificação, Prazeres 2, começou às 11h40, meio-dia 10, temos a quinta, segunda passagem pelo Golf Quilheta. Onde está o Ricardo Candelária?
1: Olha, vem agora aí o Tiago Nunes, vamos falar e saber como é que deu esta segunda passagem. Boa tarde, Tiago. Correu bem esta segunda passagem?
2: Parece que não. Tentamos prestar mais um bocadinho, mas com este calor não podemos inventar muito. Parece que pioramos um bocadinho e apanhamos uma vaca. Obrigado.
0: Obrigado. Estou-me a ouvir-te.
3: Eu espero que as vacas não estejam a ouvir e que não tenha sido esse o problema.
1: Tiram-me todo a correr para o caminho.
3: É isso, espero que as vacas não estejam a ouvir. Não tenha sido isso.

0: Aproximei para ser lá ao meio-dia e 6 minutos. Daqui a 4
1: começa... controlar agora o 24 de porta. Carlos Silva, vamos tentar também saber como é que correu.
2: A vitória vai a moer. É um pedacinho de poeira, amarra um bocadinho para a atmosfera, mas está com bem. Dentro do possível.
3: Exato. As duas rodas motrizes, o Manuel Martins faz um segundo mais rápido que o Tiago Nunes, 4.4 em relação ao Sandro Teixeira. Essa volta é mesmo perceber um piloto que se destacou na classificativa anterior, que foi o Cláudio. Essa é a nossa... Mas o Cláudio ainda não saiu, só sai mais daqui a pouco. Ainda nem se fez à classificativa, portanto vamos esquecer para já as duas rodas motrizes. Provisoriamente o Manuel Martins na frente, o Tiago mais distante, um segundo mais distante, portanto há 9.1 e o Sandro a 14.9. Temos que esperar pelo Cláudio Nóbrega, que saía com 2 segundos de vantagem, ele que tinha perdido na classificativa anterior 4 segundos para o Sandro Teixeira e 2.3 para o Manuel Martins. Vamos ver o que é que acontece nesta subida. Ele tinha, na classificativa anterior, tinha ganho só o Manuel Martins 7 segundos e meio. Se voltar a fazer a brincadeira, vai reforçar a liderança das duas rodas motrizes, eventualmente perdendo depois na ponta do parque, mas para já, vamos aguardar um pouco. Vamos aguardar um pouco, não, vamos aguardar mais um pouco mesmo, porque ele ainda não saiu, só vai sair daqui a 2 minutos.

0: E aí temos Filipe Freitas e efetivamente a fazer o tempo mais rápido. Vamos ver se esta tendência se vai manter em sentido inverso, porque aí já contam outros fatores, nomeadamente a travagem. Mas para já fica estes dois registros de duas vitórias de Filipe Freitas nestas duas classificativas. Atrapalhar aqui o Miguel Nunes, que é fazer o maior número de vitórias em provas especiais de classificação para ir buscar esses dois pontos extra, porque em termos de andamento o Miguel está com andamento vivo, um andamento diferenciado para melhor em relação à concorrência. E efetivamente nem o João nem o Miguel, pelas soluções que encontraram pelo menos para estas duas secções, não foram suficientes para aguentar o ritmo do Miguel. 10.9 dizem bem da diferença. O Miguel Carlos está a 11.3, perdeu agora o segundo lugar, mas o Miguel e o João estão ali taco a taco. O Miguel é que está bem mais rápido. O Ruben Rodrigues, o piloto do Campeonato Nacional, como te disse aqui, a 16.5 e a 5.2 do Miguel Carlos de poder entrar no pódio. Com o Alexandre Camacho ali, mordedor dos calcanhares, está a 1.5. O Miguel Alexandre Camacho parece-me um bocadito melhor com as alterações que deve ter feito agora na segunda abordagem a esta classificativa. Vamos ver como é que o carro corre na ponta do parque. De qualquer forma, se pensa em vencer mais uma vez o Rally Vinho Madeira, e penso que a aposta no projeto para estas três provas terá sido nesse sentido, vai ter que fazer um força em maior e encontrar outras soluções ainda mais competitivas para poder estar ao nível do Miguel e do João Silva no Rally da Madeira.
1: Próximo IPA Sinal ao meio-dia e 10, o arranque então da quinta especial de classificação Golf Calhete 2.

0: Consumir passional ao meio-dia e 12. Aproveitamos e damos um salto até ao final da quinta em especial de classificação. Ricardo Candelário, uma vez mais. Agora, boa tarde. Como é que estão as coisas? Espera aí.
1: Ainda não estão. Deixa-me só, enquanto faz essa ligação com o Ricardo Candelária, só por curiosidade, se quiséssemos fazer uma extrapolação da classificação geral absoluta para os três primeiros do campeonato no Portugal da Rallys, o Ruben Rodrigues estaria a liderar, o Zé Pedro Fontes a 13.7, o Pedro Almeida teve com os problemas de ontem e está neste momento a 1 minuto 19 segundos e 6 décimos. Só por curiosidade. Vais ter o Cláudio Nóbrega daqui a pouco. Falta controlar o Rei do Cortês. O que é que se passa aqui?
0: Linha aberta para Jorge Abreu. 12 horas ao meio-dia 13. Início desta tarde de sábado. Um rally da Calhete. Estamos a acompanhar.
1: Temos aqui um problema.
2: Sim, sim. Vai controlar agora o Rei do Cortês e depois teremos o Cláudio Nóbrega.
1: Já estamos na classificativa, sim.
2: Como deve ser.
1: Já está a ser disputada a classificativa seguinte, certo?
0: Sim, sim, sim. São meio-dia e 10.
1: E tem aqui qualquer coisa a se passar com o João Silva.
0: Queres que faça a ligação já ao Ricardo Candelário?
1: Faz, faz a ligação ao Ricardo Candelário, se faz o favor.
0: Ricardo Candelário, estás desse lado?
1: Pô, uma coisa está a passar. O Alexandre Camacho meteu agora o pedido de emergência. Alguma coisa se passou aqui com o João Silva? E tenho o Alexandre Camacho a acionar a bandeira vermelha.
0: Tenta perceber o que é que se passa, Ricardo Candelário. A ligação também está péssima.
1: Sim, a indicação que eu tenho, efetivamente, é de que...
0: Tenta mudar de local.
1: João Silva está parado e acionada a bandeira vermelha por parte do Alexandre Camacho, pelo menos é essa a percepção e a indicação que tem. Miguel Carlos também a acionar a bandeira vermelha.
0: Se tens alguma informação, Ricardo Candelário, tens via aberta?
1: Vamos aguardar, sim. Essa é uma informação que temos que recolher junto de quem possa eventualmente estar na estrada. Ou de quem, ou da direção de prova que nos possa esclarecer. Mas sim, está acionado, está aqui, vê-se o GPS. Sim, o João está parado. O que tenho, o Alexandre está em movimento e o Miguel Carlos está parado, junto ao João Silva. Parece.
0: Ricardo Candelário.
1: O Miguel Carlos também está em andamento. Portanto, não deverá ser, se tivesse havido algum problema físico, os pilotos eventualmente estariam parados, ok? Se houvesse algum problema de ordem física, os pilotos teriam parado, não teriam continuado. Temos que esclarecer melhor. O João Silva está parado, isso está certamente. O Alexandre Camacho e o Miguel Carlos estão em andamento, mas estão em andamento com a bandeira vermelha, portanto, estou assinalado. Ok, o João Carramanho está na direção de prova. Se puderes depois ligar, ele vai tentar perceber o que é que está a passar e eventualmente tem melhores informações do que nós. Sim, mas a haver alguma coisa, o Arthur Quintal também está em movimento. Se houvesse algum problema que necessitasse de intervenção médica, um dos pilotos teria efetivamente parado na classificativa junto ao João. Não é o caso. Portanto, todos estão a seguir na prova especial de classificação, sendo que o João está parado. Ok? Está Miguel Nunes chegou ao final da classificativa. Faz 6:28.3. Só o Alexandre Camacho a chegar ao final e vai chegar daqui a pouco, que nos pode dar umas informações precisas.
0: Quer calendário? E vou desfazer a ligação.
1: Sim, desfaz a ligação. Tenta falar com o João Carramanho, eventualmente tenha informações mais precisas, que ele estará junto à direção de prova. Mas são essas as duas informações que temos. Está toda a gente a seguir, portanto, o João está parado, mas está toda a gente a passar e toda a gente a seguir. Portanto, não deve ter sido dado indicação nem sinal nenhum para que os pilotos parassem. Os pilotos estão a continuar a fazer a classificativa e, portanto, é essa informação que continuamos a ter. E não foi parado e continua a ser dada a saída, portanto, os pilotos continuam a sair. Continua a ser dado largada, portanto, não houve absolutamente necessidade de entrar meios nenhum de socorro. Deve ter acontecido alguma avaria ou algum toque por parte do João Silva. Os pilotos estão a continuar a prova especial de classificação, apesar de inicialmente ter dado aqui uma bandeirada vermelha por parte do Alexandre Camacho e do próprio Miguel Caires, que poderia ter induzido em outra situação. Não é o caso, porque está toda a gente a seguir a prova especial de classificação. Já vamos perceber com o Alexandre Camacho no final da especial.
0: Entretanto, João Carramanho está em linha. Sim. Não sei se, João, sabes de o que é que está a passar.
1: Ok. Ok. Ok. Pronto, a informação que temos, e agora o Paulo Almada, é que, de facto, o João Silva e o Luís Rodrigues captaram e, portanto, inicialmente, quando o Alexandre Camacho passou e o Miguel Caires, porque não estava a ver, acionaram imediatamente a bandeira vermelha, mas eles estão bem. Portanto, o João Silva e o seu copiloto, o Luís Rodrigues, estão bem, captaram, estão fora do rally, daí essa percepção inicial de que não estavam a ver os pilotos de acionarem a bandeirada vermelha, mas os pilotos depois seguiram na especial de classificação quando se aperceberam que o João e o seu copiloto estão bem.
0: Ao final, então, desta quinta especial, Ricardo Candelário.
3: Não consigo confirmar, é apenas uma informação que faz tempo para não confirmar.
1: Deve ser, o Alexandre Camacho ia chegar, se é que já não chegou. Está a chegar, está a chegar, está a chegar. Dá-lhe mais um minuto e o Alexandre Camacho está aí. Penso que já não virá, penso eu. Os pilotos vêm. Não sei se vêm. Certamente que o Miguel, o Alexandre Camacho e pelo menos o Miguel Carlos devem ter parado. Pararam certamente no local. E portanto, não fizeram a classificativa em condições normais. E terá que lhes ser atribuído um tempo que não é dado em condições de pilotos que não fizeram a classificativa em condição normal. De resto, parece-me que está toda a gente a arrancar para a classificativa. Exato. Está. Está toda a gente a ser... Está toda a gente a arrancar para a classificativa em condições normais. Portanto, o que se passou e a informação que temos neste momento é o João Silva captou, inicialmente porque o Alexandre Camacho e o Miguel Carlos não estavam a ver, acionaram a entrada de meios de emergência, a bandeira vermelha, o que não foi necessário porque o João Silva, felizmente, e o Luís Rodrigues estão em boas condições e os pilotos continuaram e seguiram na prova especial da classificação. Se tiveres a oportunidade, não sei se consegues ligar ao João Carramanho, mas João Carramanho poderá ter essa situação. Sim, o Alexandre já passou aí no final da classificativa. Já percebemos que está aí uma azáfama grande. 8:34 não é um tempo normal para o Alexandre Camacho. Portanto, não vamos poder contar com estes tempos.
0: Entretanto, temos o João Carramanho em linha.
4: Eu estou aqui, mas até agora não consegui obter nenhuma informação da direção de prova, porque eles estão fechados. Prometo que eu tente. Vou ver se consigo bater à porta, a ver se alguém me dá alguma informação.
1: Sim, mas
4: mais
1: o rally está a correr. Os pilotos estão a sair normalmente. Ok? Aqui a questão, e temos a certeza de que o João Silva e o Luís Rodrigues estão bem. Captaram. Estão bem e, portanto, não houve necessidade de parar o rally nem de acionar meios de emergência. A dúvida aqui foi o Alexandre e o Miguel Caires, na dúvida, porque não estavam a ver o que é que estava a passar com o João. Chegaram, perceberam que tinha havido ali uma saída de estrada, hesitaram, acionaram, deve ter sido isso que aconteceu. O que aqui induziu certamente em erro, porque pensava-se que podia ser necessária a entrada dos meios de segurança, mas não há. Está tudo bem com o João, está tudo bem com o Luís Rodrigues, pronto, para a família e para quem está a assistir. Fica essa ressalva. Não, a gente não te consegue ouvir. Vamos ter que refazer esta ligação para perceber melhor.
0: Eu vou ligar para o teu telemóvel.
1: Está bem? Aguarda, vamos fazer uma outra ligação só para perceber melhor, mas eventualmente percebi que estavas a falar, já está a conversa. Tenta chegar à conversa com os pilotos e depois transmitirás em antena para os ouvintes da Antena 3.
4: Olha, estão-me a ouvir?
1: Estamos.
4: Pronto, então é assim, não, eu não consigo retirar informações da direção de prova, até porque disseram para sair. Não posso estar ali dentro tão pouco.
1: Certo.
4: Se houver alguma comunicação, a comunicação da prova irá fazer.
1: Certo, sem problemas nenhum. Estavas a fazer o teu trabalho e a organização também está a fazer o seu trabalho. E eles estão certamente sobre alguma pressão e decidir sobre alguma pressão não é fácil. E portanto também demos esse benefício da dúvida e compreendemos perfeitamente. Vamos aguardar essas informações mais detalhadas, que eventualmente até poderemos ter aqui mais rapidamente através do repórter que está no final da classificativa, o Candelário, que já falou com o Alexandre Camacho, foi o primeiro piloto a chegar ao local.
0: Já está em linha o Ricardo.
5: Justamente, falei há cerca de um minuto atrás com o Alexandre Camacho, que referiu que o João Silva efetivamente tinha tido uma ligeira saída de estrada e que o carro estava um pouco inclinado, mas que não tinha captado completamente. Pronto, e que eles se encontravam bem. Basicamente foi isso.
1: Pronto, ok. Não chegou mesmo a captar. O carro inclinou, estava numa posição mais difícil, mas não chegou a captar. A informação que nós tínhamos chegado e que tinha chegado através do Paulo Almada, e portanto foi essa a informação que lhe chegou e foi essa a informação que ele também nos transmitia, que ele teria captado, não chegou a captar, portanto tudo bem. Mas o estão bem, quero dizer, está-vos a
5: informação.
1: E o
5: rally mensagem foi um pouco telegráfica, mas no essencial foi isto.
1: Sim. Entretanto, o rally continua. Portanto, está a continuar e temos aqui a perceber os tempos no final da classificativa, porque a partir daqui começa a ficar tudo bem mais difícil. Nomeadamente para os pilotos que tiveram que parar, e foram alguns pilotos que certamente pararam ali na zona onde estava o João Silva. Pelo menos o Miguel Carlos e o Alexandre Camacho.
0: Ligação bem melhor com o telemóvel pessoal de...
1: Sim, o Miguel Carlos tem aqui um tempo de 11:18, não é um tempo normal. Portanto, vai ter que ser refeito este tempo para tudo do Miguel Carlos. Sim.
5: Miguel Carlos vai-se aproximando aqui do final da quinta PEC. Eles agora vêm todos de seguida. Número 4, Miguel Caires. Miguel, boa tarde. Tendo o portal-se agora no final com...
6: João, estava tudo ok?
7: Sim, foi um despiste com algum aparato, mas eles estavam ambos na estrada, nós parámos para perceber se precisavam de alguma coisa. Só nos pediram para entrar em contacto com a organização, porque eles não encontravam os telefones deles. Portanto, está tudo ok com eles. Obrigado.
1: Bom, esse aqui é o mais importante, saber que está tudo bem. Sim, fui perceptível. O que interessa é que está tudo bem e está dada essa informação, e portanto nós não sabemos em que condições é que aconteceu o despiste. Depois, se tivermos a oportunidade de falarmos com o João, vamos ter essa oportunidade.
5: Muito bem,
1: mas se eles não têm telemóveis, também não vamos conseguir falar com eles neste momento.
8: A partida pareceu que sim, o João estava, acho que já estavam fora do carro, acho que estava tudo ok. Obrigado.
0: Portanto, está esclarecido.
8: Acho que se não fez sentido o que aconteceu, ou continuávamos, ou então o número 4 tinha que ter parado para prestar ajuda, como diz o regulamento. Acho que não teve muita lógica aqui que aconteceu, mas pronto, minha opinião.
5: Obrigado. Então, as declarações do Artur Quintal.
1: Sim.
5: Dos pilotos que chegaram aqui ao final.
1: Sim, há aqui pilotos que não estão no seu tempo. O Alexandre, o Artur, Miguel Caires, eventualmente. Portanto, há aqui pilotos que não estão no seu tempo, e portanto isto é outra questão que vamos ter que resolver. E a outra questão é o que é que é aparecendo aqui, como é que aparece acionada a bandeira vermelha, quem é que aciona a bandeira vermelha e porquê que não ficaram carros parados junto do João. Provavelmente o João deu a indicação, sigam, está tudo bem, não é? Agora, quem é que acionou aqui a bandeira vermelha, essa é que é a questão.
5: Sim.
6: encontramos o João Silva com o carro capotado, mas numa trajetória que não perdemos tempo nenhum. Não percebo, pois durante a classificativa encontramos o Miguel Carlos devagar com o Arthur atrás e estragou isto tudo. Não sei, nem sei o que é que se passou. Se teve ordem, nós não tivemos aviso nenhum. Zero. Gil Freitas.
1: Sim, nós estamos aqui com outra questão. E onde é que está o Ruben Rodrigues? Número 7. Ah, vem atrás, ele vem mais lento. Mas vem lento, vem com algum problema. O Ruben Rodrigues vem lento, vem a rodar lento nesta classificativa. Vem atrás do Paulo Mendes. Portanto, poderá haver algum problema com o carro, com o Toyota Yaris do piloto açoriano. E, portanto, Ruben, ele vem a rodar mais dentro. É outra questão para vermos no final da classificativa. Fica atento, Candelário. Número 7, ele vem, está no último terço da prova especial de classificação.
9: Neste momento tem um apoio-me, acaba de sair aqui, no final, e o Ricardo Filipe, número 11, também.
10: Este
1: tem
10: ritmo normal?
1: O Gil... É difícil.
10: Viemos, mas apanhámos uma travagem muito grande e uma batida, e depois mais à frente tínhamos o João captado. Eles estavam bem, a finalizar bem, mas andei, se calhar 500 a 600 metros à procura do carro. Portanto, vi um ritmo ali um bocadinho mais calminho. Mas de resto, aí para a frente, acho que correu bem.
1: A informação que tínhamos aqui é essa. Bom, isto ainda está tudo muito confuso neste final da secção, porque há aqui pilotos.
9: É o Filipe Freitas agora.
1: Sim, o Gil disse que o carro estava em boa trajetória.
11: Já para dos nossos colegas, mas acontece, os rallies são assim. Mas parece que está tudo bem, é o mais importante.
10: Obrigado.
1: A questão foi esta. O Gil disse e disse bem. Bom, tudo bem. Neste momento, o carro está bem colocado, não está em trajetória, dá para os pilotos fazerem a classificativa em condições normais. Agora temos que ver quais são os pilotos que não fizeram a classificativa em condições normais, porque esses pilotos vão ter que ser atribuídos um tempo que não é o tempo que acabaram por concretizar a classificativa. A outra questão aqui a perceber, e ele já deve estar aí no final, o piloto açoriano. Já chegou?
9: Desculpa, estava a referir a quem?
1: Piloto açoriano, número 7.
9: Número 7 ainda não passou.
1: Deve estar aí a chegar, o Ruben Rodrigues.
9: Tenho o número 15 agora.
1: Ah, já passou. O Rodrigues já passou por ti.
12: Sim, muito bem. Não cá pouco. Infelizmente, vimos daí um colega que captou, que o João Ciro. Infelizmente, é que não há nada agradável naquelas situações, mas pronto, infelizmente aconteceu. Mas estava tudo bem com eles, estava lá mais um. Portanto, à partida. Está tudo bem.
10: Obrigado.
9: Como é que as declarações que eu ficar com o Paulo Mendes, aliás?
0: Foi prestativo.
1: Sim, foi. Nós não conseguimos apanhar aqui...
9: Tenho aqui o número 7.
1: Então.
10: Tudo bem? Tudo bem?
9: Tudo bem?
13: Não, por isso. Furámos aqui a... Trouxe. Temos que esperar a roda para isso trazer-nos bastante.
0: Furo um pneu.
1: Tem um furo. Faz parte também.
9: Não sei se foi perceptível.
1: Sim, enfim, um furo. E, portanto, em vez de ver em cima da jante numa classificativa longa de 10 km e danificar a suspensão do carro e mais algum órgão mecânico, parou, substituiu. Não há necessidade de danificar o carro nas vésperas. Nas vésperas, digo eu, mas tão perto do Rally de Madrid.
9: Nesta altura, Miguel Andrade, também a finalizar esta PEC, sim? Muito bom.
10: Certo.

0: Estamos então no final desta quinta especial.
1: Sim, uma classificativa aqui tremenda, não é? E com muita indefinição em relação a tempos. Só para dares uma ideia, se fôssemos ver pelo tempo da geral agora, o Zé Pedro Fontes passava para o segundo lugar do rally, o que não é de todo certo, porque há pilotos aqui que não estão no seu tempo normal, porque pararam, inteiraram-se e foram penalizados na progressão desta classificativa. Portanto, é difícil fazer um rally agora à geral. A única certeza, o Miguel não está na frente do rally. Isso está. E, portanto, daí para baixo não posso dizer mais nada, porque, entretanto, vão ter que haver aqui uma correção de tempos por pilotos que não fizeram a classificativa em condições normais. Se fôssemos olhar para aquela que há a classificação neste momento, o José Pedro Fontes estaria em segundo e o Filipe Freitas em terceiro. Não será certamente, vamos ter que aguardar que exista essa correção. Poderemos falar, certamente, da RGTN, e poderemos falar das duas rodas motrizes, porque um desses pilotos ficou afetado. O que há a salientar é uma classificativa que fica marcada por isso, pelo despiste do João Silva. A informação que temos do Paulo Almada, porque falou com o navegador, é que eles tinham captado, entretanto, a informação do o repórter da Antena 3 por parte do Alexandre Camacho, é que o carro estava inclinado e não tinha captado. Não interessa as circunstâncias, não vamos falar mais sobre isso. Se captou, se não captou, não é o que interessa neste momento. O que interessa é que eles estão bem.
0: Exato.
1: Estão bem, fisicamente estão bem, estão sem o telemóvel, por isso não estão contactáveis, e isso descansa a família para saber porque é que não conseguem entrar em contacto com ambos. A questão aqui é depois o que se criou aqui à volta das bandeiras vermelhas, se acionou, se não acionou, quem é que acionou, porque é que acionou, eventualmente até pode ter sido a equipa num momento inicial, porque isso depois condiciona todos os pilotos que estão atrás, percebes? Porque depois, quando tu recebes uma bandeira vermelha, ficas à procura do que, o que é que está a acontecer, onde é que o carro está, será que está no meio da estrada, será que não está, o que é que está a acontecer, e isso deixa sempre alguma expectativa em relação aos pilotos que estão para trás. Mas pronto, isso são questões que a organização há de limar e há de perceber, já é mais do foro interno, e certamente que irão perceber essa situação. Da mesma maneira que também percebemos que não queriam prestar declarações num momento de maior pressão. Eles estão num momento de decisão e estão neste momento a ter que decidir, não é? Eles tiveram que decidir, tiveram que avaliar. O rally não parou. Se tu reparares, o rally não parou, o rally continua sempre, e agora há que corrigir aqui os tempos, e há-se a decisão do diretor de prova que vai ter que fazer no imediato.

Depois de alguma confusão com os primeiros pilotos na chegada aqui ao final desta PEC 5, agora a coisa vai estabilizando-se.

0: E pronto, foi isso. Acabei de falar agora com o Paulo Almada e ele chegou novamente à fala e desta vez falou mesmo com o João Silva. Foi ali na zona das Achadas da Cruz, aquelas retas, zona muito rápida. O João perdeu ligeiramente a traseira do carro, segurou até onde pôde segurar. A traseira subiu um barranco e ele... Não consegui especificar bem se deu duas ou três cambriolas, mas sim, é chapa apenas. Não parece que tenha mexido na estrutura do carro, pelo menos daquilo que o João olhou, o roll bar estava intacto. Vamos ver agora se isso pode ou não pode condicionar a participação no Rally Madeira, porque temos sempre o problema de material e ele sei lá que isso não seja uma condicionante para o João. Fisicamente ele e o copiloto estão bastante bem, estão fora do rally, portanto temos agora que aguardar a recolocação dos tempos para perceber como é que fica o rally, que à partida deverá jogar para o segundo lugar o Miguel Carlos e o Alexandre Camacho, eventualmente até deve subir para os lugares do pódio, depende do tempo que lhes forem atribuídos. Na certeza que o Rubano Rodrigues furou, mudou, portanto está fora. O João está fora destas contas porque perdeu imenso tempo, e o João Silva que está aí definitivamente fora do rally.
1: Aproveitamos para falar com o número 22 e dar-nos a pista.
2: Divertido.
3: Tem corrido bem, está tudo.
2: Vamos fazendo o possível para tentar minimizar os estragos e os custos. Temos que controlar, olha, não vale a pena estar aqui a inventar muito. Vamos tentar terminar o rally e ir desportando um bocadinho da condução e das estradas que estão bonitas. Só que há coisas aqui que não nos permite desportar a 100%, mas olha, é o que temos. Vamos continuar com o que temos.
1: Era o Dinardo Batista no Canuco e o R3, número 22. Estamos aqui para falar com o Tiago Nunes.
4: Tiago, agora tem vacas, tudo melhor.
5: Tudo bem melhor. Apanhamos um susto com o João, mas está tudo ok, mostrou a placa de ok. Abrandamos um bocadinho ali, ainda andamos algum tempo à procura do carro, mas ele está bem, está tudo ok.
1: Qual foi o susto?
5: O susto que nós apanhamos, portanto, o João Silva dentro de uma curva e pronto, mas estava bem sinalizado.
1: Obrigado então.
0: Deixa-me dizer, nas duas rodas motrizes, o Sandro Teixeira foi mais rápido que o Tiago Nunes, 8 décimas, o Manuel Martins perde 2.8. Seja neste momento, o Emanuel Martins tem o Tiago ligeiramente mais próximo, 7.1. O Sandro está a recuperar, está a 12.1, a 5 segundos do Tiago Nunes, mas falta chegar daqui a pouco só o Cláudio Nobre.
6: Depois, daqui a pouco, temos parque de reagrupamento, aliás.
1: Tem agora o 24, Carlos Silva. Carlos, tudo bem?
7: Está aquecendo mais, está escorregando mais, é como tudo. Mais calor, mais as coisas.
8: Olha,
7: normal.
8: Acho que
7: bem.
8: Deixa. Vocês estão-me a ouvir?
6: Sim, sim, João.
7: Não é como.
8: Sim, o Miguel Nunes já chegou, eu pensava que ia parar num sítio, mas afinal não, foi para cima. A entrada é só às 45, portanto eu espero que tenha tempo para falar com o piloto. Dizer que estive na conversa com o Pedro Calado, agora, antes, enquanto estavam no ar. E o Pedro Calado disse quando passou, portanto quando passaram, pararam para ver se estava tudo bem, tinham recebido também a tal bandeira vermelha, não foram eles que a acionaram, portanto os pilotos estavam, tanto o João como o navegador estavam bem, foram embora e foi isso que ficou, portanto, dito agora em off para mim pelo navegador do Alexandre Camacho. Portanto, mais 30 segundos e eu vou tentar falar já com
0: ele. Certo, ok. Eles receberam uma bandeira vermelha e certamente pararam, e não tinham que parar, quer dizer, a partir do momento em que o piloto e o copiloto dizem que estão bem, e que eles podem seguir, mesmo que tenham a bandeira vermelha, sigam-se, não há necessidade de prestar assistência a ninguém, têm que seguir. E foi o que fizeram.
8: Muito bem. Vamos falar com o Alexandre. Alexandre, como é que, tendo este pequeno percalço agora, que os pilotos estão bem, portanto está tudo normal, como é que tem corrido este rally nesta primeira fase?
9: Tem sido, pronto, uma manhã um bocadinho difícil, onde o carro não estava como nós queríamos que tivesse. Agora, nestas segundas passagens, estava bem melhor. Esta última que foi, portanto, anulada.

0: Vinhamos muito bem e é pena, obviamente, ter acontecido o que aconteceu ao João, mas certamente iríamos melhorar bastante o nosso tempo, o que significa que estamos na direção certa e agora esperar para a tarde para ver se conseguimos ter um carro ainda mais competitivo.
1: A competição aqui tem muito a ver só com o carro, não tanto com vocês, com eventualmente a falta de, entre aspas, de treino, digamos assim.
0: Isto é um binómio, ou seja, se o carro está mal, o piloto está mal. Se o carro está bom, o piloto está bom, porque é uma questão de confiança e é uma questão do feeling que o carro me transmite. Se o carro não me transmite um feeling que possa acelerar e ter confiança, obviamente isso não vai acontecer, né? Aliás, com nenhum piloto isso acontece. Portanto, é nesse sentido que fizemos as alterações das primeiras da manhã para as segundas passagens da tarde e melhorámos bastante, porque o carro realmente ficou melhor e deram-nos mais essa confiança para podermos andar com mais depressa. Portanto, vamos tentar ver se agora à tarde se mantém.
1: Muito obrigado. Palavras do Alexandre Camacho. Está aqui o Miguel Nunes. Vou tentar falar com o piloto, que estava a trocar umas impressões.
2: Atenção, que eu não tenho nenhuma indicação que a classificativa tenha sido anulada. Não há nenhuma decisão oficial. Eu penso que vai haver um recolocar de tempo aos pilotos que não fizeram a classificativa em condições normais. Okay?
1: Pois, eu posso perguntar ao Miguel se tiveram alguma indicação de que esta classificativa,
2: que
1: esta última, tenha sido anulada.
2: Não tenho nenhuma indicação oficial.
3: Não, até agora não tivemos nenhuma indicação. Fomos os primeiros a passar na estrada, portanto não soubemos, quando chegámos ao final não sabíamos de absolutamente nada. Entretanto fomos informados do acidente do João, espero que esteja tudo bem com ele e com o Luís. E portanto agora a organização há de saber qual o melhor procedimento a ter em conta.
1: Desportivamente, tirando este pequeno percalço, os dois pilotos estão bem. Desportivamente, Miguel está na liderança do rally, tem aqui uma intermissão em duas classificativas do Gil Freitas, que é um bocadinho mais rápido e lhe tira alguns pontos, mas ainda assim o caminho para a parte da tarde, penso que eventualmente metade está feito.
3: Sim, até agora tem corrido bastante bem e eu sabia que ele trouxe do... Aqui é a subida da Fonte do Bispo, que o Filipe Freitas seria um grande candidato à vitória. Aliás, já brincava com ele acerca disso antes do rally, já a última vez que tínhamos feito este troço ele tinha vencido. E portanto já estava a contar com isso, mas pronto, na nossa luta acho que estamos bem. E fizemos um bom rally até agora, o carro está fantástico, com um comportamento irrepreensível. E vamos tentar agora à tarde manter o ritmo e manter tudo como estamos a fazer.
1: Muito obrigado. Palavras do piloto, do Miguel Nunes, numa altura em que já vão estando aqui outros, estamos aqui Miguel Caires.
2: Eu não,
1: deixa-me
2: só dizer, não há razões nenhumas para que a classificativa seja anulada, porque, aliás, os pilotos continuam a sair, o rally conseguiu manter-se a saída programada das equipas, portanto desportivamente, a plano desportivo, a tração de prova, a única coisa que vai fazer aqui é recolocar os tempos daqueles que não fizeram a classificativa em condições normais. Quanto à bandeira vermelha, que é de facto reportada pelo Pedro Calado e por parte de alguns pilotos que passaram, ela pode até ter partido inadvertidamente por parte da equipa do João Silva, que naquele momento de o carro ver e não ver, a perceber-se do que é que está a acontecer ou não está a acontecer, podem até ter acionado dentro do carro, não é? E portanto, depois a organização depois avaliou, falou certamente com os pilotos para dentro da viatura, percebeu que não era necessário e retirou o alerta de bandeira vermelha para as equipas. Acontece, são coisas que acontecem.
1: Muito bem, vamos falar com o Arthur Quintal. Arthur, como é que correu esta manhã em termos de balanço, tirando este pequeno percalço que afetou os pilotos depois do João Silva, mas que estão bem, portanto, como é que correu?
4: Correu mais ou menos bem. A classificativa primeira da manhã e esta primeira do segundo round é pouco propícia para fazermos tempo com o nosso carro. Perdemos algum tempo aí. Na primeira passagem pela Santa também acabamos por cometer alguns erros que estávamos a conseguir corrigi-los agora nesta passagem, mas infelizmente tivemos que interromper a prestação devido àquilo que aconteceu e pronto, e não podemos recuperar o prejuízo que já estamos aqui com o Gil, mas vamos tentar fazê-lo na parte da tarde.
1: Muito bem, palavras do Arthur Quintal ouvidas. Eu vou tentar falar com o Miguel Carlos, que está aqui à frente, desde que um colega, como se costuma dizer, vamos começar a ouvir
5: muito forte, portanto vamos tentar. Eu acho que descobrimos aqui algo que estávamos a gostar muito desta classificativa que estávamos a fazer, até pararmos, até recebemos a red flag. estávamos a gostar, corrigimos a situação da classificação anterior, estávamos a gostar do comportamento. Vamos tentar perceber se isto funciona à tarde. Se funcionar, vamos tentar desafiar Miguel Nunes, mas o Miguel está com um andamento fortíssimo. Vamos ver se conseguimos fazê-lo.
1: Okay. Miguel, só mais uma pergunta, que é justamente essa parte da tarde. É possível ou não é possível, honestamente falando, porque realmente o Miguel Nunes está com um andamento extremamente rápido.
5: Sim, está fortíssimo. Preparou muito bem esta prova e tem, com todo o mérito, uma vantagem interessante a meio do dia. O que nós podemos fazer é, lá está, disse há pouco que acho que corrigimos o pequeno erro que cometemos no troço anterior a este, portanto no Prazeres. O feeling estava a ser bom no início da classificativa, nesta última, e vamos tentar ir para a tarde perceber se realmente esse feeling se traduz em resultados.
1: Muito obrigado. Palavras do Miguel Caires. Vamos tentar falar com o Gil Freitas, que está aqui atrás, também com o carro. Vamos tentar fazer as coisas ao mesmo tempo para evitar que os pilotos não repitam. Vamos lá embora. Gil, como é que correu esta manhã?
6: A manhã correu bem, correu muito mal agora, não sei o que é que aconteceu. Nós passamos em prova com o João com o OK. Vinhamos bem, vinhamos a melhorar muito o tempo da primeira passagem, de repente apanhamos o Arturo com o Miguel Caires à frente, pá, e tivemos que parar sem os dois a meio, devagar. Não conseguimos perceber. Estávamos ali a tentar afastar do Filipe, que o Filipe tinha de subir, tinha de ganhar muito tempo. Nós estávamos ali muito melhor que há bocado. Já tinha dado 5 segundos há bocado, íamos dar mais. Pá, e de repente tivemos que parar. Tinha o OK e não percebo o que é que se passou.
1: Alguém terá acionado uma bandeira vermelha e por causa disso. Mas alguém terá, pelos vistos, foi isso que aconteceu hoje.
6: Está sim.
1: Pois não sei, isso é uma questão para a direção, para a direção
6: nós,
1: própria.
6: Nós não recebemos nada, zero. Nem nós, nem outros pilotos. Já acabei de falar com alguns, ninguém recebeu nada. Isto é muito esquisito. Não sei, vejam, averiguem o que é que se passou, que eu não consigo entender. Agora que alguém vai ser prejudicado, e nós provavelmente que sim, isso é que é muito mau.
7: Depende do tempo que for atribuído.
1: Muito obrigado.
7: Depende do tempo.
1: Contentamento do Gil. Sim, claro. Mas
7: estes casos têm que ser agora analisados para a direção de prova. Portanto, o Gil terá que ser daqueles pilotos que terá que ser corrigido o tempo. Deu para perceber que há dois pilotos aqui que recebem bandeira vermelha, que é o Alexandre Camacho e o Miguel Queiroz. Estes dois pilotos disseram-no que receberam bandeira vermelha. O que é que deve ter acontecido? Deve ter acontecido que o Miguel Queiroz, quando recebe bandeira vermelha, tirou o pé. Já tinha passado pelo João, está tudo bem, está tudo ok. E veio e pensou ele: eu tenho bandeira vermelha, todos os outros para trás têm bandeira vermelha, vai-te ver, toda a gente ver em ligação. E levantou o pé. Só que havia pilotos atrás dele que não tinham levantado o pé porque não tinham recebido bandeira vermelha. O que é que aconteceu? Os pilotos vieram a fundo, como foi o caso do Gil, e chega à frente, depara-se com um piloto que vem em andamento de ligação, porque à partida pensa que tem uma bandeira vermelha e que todos os outros tiveram bandeira vermelha e não tiveram. Porquê que receberam bandeira vermelha só dos pilotos? Ah, isso já não consigo explicar. Nem sei quem acionou, se não terá sido o Alexandre nem o Miguel Carlos, só pode ter sido ou o João Silva, e se não foi o João Silva, terá sido a organização. Portanto, só pode ter sido agora de duas frentes. Ou da organização, que num determinado momento pensou que e acionou, ou o João Silva, mas se o João Silva tivesse acionado, teria acionado para toda a gente. Acho, é uma situação esquisita. Ou atenção, o próprio sistema falhou. O próprio sistema falhou, não é? Há um erro
1: também
7: no sistema.
1: É uma possibilidade.
7: É uma possibilidade, o sistema falhou. Porque acho estranho só dois pilotos que terem recebido a bandeira vermelha. Pelo menos ninguém disse que tinha recebido. Mas isso prejudicou o andamento. Agora, o trabalho agora é perceber quem é que foi prejudicado no seu andamento. E há de se perceber, porque temos um comparativo. Temos um comparativo da primeira passagem para a segunda. E atenção, este foi prejudicado porque a diferença aqui é muita. E nesse caso, esses pilotos terão que ser corrigidos. Eu, se fizer assim um cálculo, assim, por alto, olhar para esta quinta classificativa, comparativos. Pá, sei lá, tem aqui pilotos, o Pedro Almeida, o André Freitas.
1: Sim, o Pedro
7: Camacho,
1: Almeida está aqui, eu ia tentar falar com o piloto
7: Caires,
1: agora.
7: O Arthur Quintal, o Ruben Rodrigues, pá, pilotos aqui.
1: Como é que vos correu esta... Como é que vos correu esta manhã?
8: Foi uma manhã complicada, sempre difícil a tentar perceber o melhor setup para o carro. Fizemos algumas alterações agora para esta última classificativa. aliás, exatamente para esta última classificativa, e acho que de facto conseguimos descobrir o caminho certo, mas a alteração é maior e mais do que o que a gente planeava, por isso agora para a tarde vamos fazer uma alteração grande ao carro e a ver se isto me muda o feeling e vamos tentar ser mais rápido.
1: Muito obrigado. Palavras do piloto.
2: Carramanho, se eu tivesse que dizer pilotos que pioraram imenso em relação à primeira passagem, Pedro Almeida, Paulo Jus, Alexandre Camacho, o Gil Freitas, o Arthur Quintal, o Miguel Carlos, mas o Ruben Rodrigues, já não fui prejudicado por isso, foi outra questão, aí fui mudar o pneu, e esse deverá ter o tempo real de classificativo, penso eu.
1: Está aqui o Rui Filipe, eles estão todos na sombra, os carros estão aqui parados, também está aqui o... Como é que vos correu esta manhã?
9: Para já posso dizer tudo bem, e acabamos de fazer um troço onde houve um acidente e onde a gente beneficiámos porque não sofremos de nenhuma alerta no carro a dizer que havia acidente sequer. Portanto, passámos pela equipa com oks a dizer que está tudo bem, portanto a gente faz um troço plenamente normal. Andámos ali um bocadinho à procura do carro até o ver, porque é encadeado, não é? Portanto, não, o carro não está ali logo ao pé dos pilotos, eles estavam nas distâncias certas a identificar o acidente. Portanto, a gente temos um tempo bom no meio do pelotão e vamos para a tarde. Estamos satisfeitos, para já.
1: Ótimo. Bom é ser otimista, no fundo. Que é estar satisfeito com aquilo que foi feito durante a manhã. Queria ver se conseguia falar com o Zé Pedro Fontes, que ainda está aqui parado, porque depois tem aqui uma subida. E eu já não tenho cavalos para tanto, como dizia o outro. Tentar falar com o Zé Pedro. Zé Pedro, como é que foi esta manhã?
10: Ah, foi positiva, acho que... Pedimos boas coisas no carro, agora vamos fazer uma série de alterações para ver se vamos no bom caminho. Pena este troço que infelizmente o João e o Ruben tiveram um azar. E pronto, acho que é positivo estarmos aqui.
1: Muito obrigado. Palavras do Zé Pedro Fontes. Está ali abaixo. É que os carros deviam parar um bocadinho mais acima. Mas não param porque têm tempo de entrada, mas também não querem ficar, em, como se costuma dizer, em fila. Portanto, está aqui também o Filipe Freitas e eu vou aproveitar para falar com o piloto. Filipe, boa tarde. Como é que correu até agora esta manhã, dentro da expectativa?
11: Sim, para aqui para estar dentro da expectativa. Estamos aqui com problemas em, creio, com diferencial traseiro na ponte, ainda não percebemos bem, mas está-nos a permitir andar quase de forma normal. Estamos a tentar ser o mais rápido possível, ainda cá está aqui a ferrugem no chão, de que isto rally dentro um fora, isto às vezes falta um pouco o ritmo. Mas a nível de geral e de classificação, até estamos bastante contentes com os tempos, porque estamos a conseguir andar à frente de carros superiores e estamos ali numa janela que se calhar conseguimos, correndo bem à tarde, subir dos outros lugares à geral e entrar num top 10. Pá, com esta lista de inscritos seria excelente para a gente.
1: Muito obrigado. Palavras também aqui do piloto, do Filipe Freitas, que se vai intrometendo em alguns lugares. Está ali... Estão muito para trás. Está uma canícula deste lado, vocês não imaginam. Está aqui o líder das duas rodas, o Emanuel Martins. Vê se eu consigo falar também com o piloto, ele está a falar com um colega.
12: É longa. Muitas zonas parecidas, andava ali meio perdido. O papel do navegador nesta especial é muito importante. As notas que tiramos talvez não foram a 100% tiradas, mas olha, estas duas já fizemos, agora vamos ver na parte da tarde.
1: Ok, muito obrigado. Vamos... Palavras do Emanuel Martins, por tentar falar com o homem mais rápido deste troço dos prazeres.
2: O Porsche.
1: Yep. Do Filipe Freitas. Filipe, muito boa tarde. Como está?
13: Não muito bem.
1: Porque?
13: Temos um problema aqui no carro, penso que já vamos ficar por aqui. Infelizmente.
1: Não é resolúvel?
13: Pá, vamos tentar, mas é na caixa, com o problema para aqui, no embreagem, com qualquer mecanismo para aqui, que não está a funcionar bem. Não vai ser fácil. Se quer controlar, vou tentar controlar agora, mas não vai ser fácil. Infelizmente.
1: Tirando isso, o balanço da manhã, dois primeiros lugares.
13: Pois, bastante possível, mas traga com esta infelicidade, com este azar mecânico. Estamos todos muito, muito tristes.
1: Mecanicamente há coisas que tendem à morte, chama-se entropia e isto de vez em quando pode acontecer. Portanto, em princípio aqui o piloto a não conseguir eventualmente retomar aquilo que vai ser a prova devido a um problema com a caixa de velocidades.
14: Fiquem então a informação, se é possível desistência. Filipe Freitas.
15: Não, é visível a cara do semblante do Filipe Freitas é visível que não está nada contente. Nada de tudo, nada contente. Está aqui o Nuno Ferreira, vou tentar falar com ele. Se não for. Nuno, deixar o Porsche passar. Como é que lhe correu amanhã? Dentro da expectativa ou nem por isso?
16: Nem por isso, infelizmente não correu bem dentro das nossas expectativas, não entramos muito bem, tivemos alguma dificuldade, pronto, tem a ver com a nossa preparação, se calhar não foi a ideal, tivemos que estar aqui a acertar algumas notas e algumas situações e pronto, depois no cronómetro paga tudo. Nós em 3, 4 hesitações vamos perdendo 2, 3 segundos para os nossos mais diretos adversários e no final de uma manhã já lá vão uns segundos jeitosos e queríamos estar a lutar para o pódio na nossa categoria e neste momento estamos em sexto, estamos um pedacinho, não estamos satisfeitos, mas vamos agora tentar ver o que é possível melhorar. Ver se à tarde com mais confiança fazemos registros mais parecidos a estes últimos que fizemos agora.
15: Muito obrigado. Palavras do piloto. Eu queria ver se falava com o Sandro, que eu ainda não tinha falado com ele, mas o carro realmente não há tempo para tudo, mas há uma tentativa. Sandro, havendo um minutinho, como é que está a correr? A concorrência está especialmente forte.
17: Sim, já esperávamos isso, está bastante forte. Pronto, estamos todos na luta, vamos ver o que é que dá para a tarde. Ninguém vai levantar braços, portanto, vamos todos atacar.
15: A ideia se pode ser melhor, portanto, os troços da parte de arte são melhores para si, não? Ou são piores, são iguais?
17: São mais à minha feição, portanto, gosto da parte da tarde como está montada, vamos tentar andar bem.
15: Muito obrigado, palavras do Sandro que tem que ir embora. Está aqui o Dinarte Batista. Dinarte, boa tarde. Como é que foi esta primeira fase?
18: Foi meio complicada. Logo na primeira tive um forca lento, que já tentei logo no início, mas não dava tempo de trocar. Acabei por partir para a classificativa, mas acabou por ficar em cima da gente. Desalinhou o carro, troquei o pneu. Quando chegou para partir na segunda classificativa, vejo que esse mesmo pneu que meti já tinha menos ar do que tinha quando eu o pus. Olha, foi um corre-corre outra vez, tentar chegar aqui sempre com ele a perder ar. Felizmente não esvaziou completo, deu para terminar. Agora vamos meter pneus, senão tínhamos desistido do rally por causa de furos. Se o campeonato não estava a ser bom, e este rally então ainda menos está, pronto, olha, temos que encarar as coisas sempre com naturalidade e é o que nos tocou este ano, não podemos fazer outra coisa. Temos que abraçar as coisas até o fim e continuar, vamos lutando.
15: Muito obrigado. Mais algum desalento, já não é o primeiro daquilo que ouvimos e que temos ouvido para alguns pilotos. Está aqui o Carlos Martins também, vou tentar falar com o piloto. Carlos, como é que correu esta manhã? Não, um problema de combustão, porque o carro não é tão rápido quanto outros, portanto, balanço.
19: Bom, acho que correu bem, boa tarde, acho que correu bem, que nós estamos aqui na hora do almoço, acho que correu positivo. Não estamos num lugar que nós queremos estar, mas pronto, é isto.
15: É possível melhorar alguma coisa para a parte da tarde, perdão?
19: Sim, vamos tentar melhorar, principalmente as cabeças, a concentração principalmente. O carro está impecável, a temperatura também está boa, portanto, principalmente as cabeças.
15: Muito obrigado. Palavras do Carlos Martins. Está aqui o Ela Bersana também. Não tarda muito, vai ter que ir embora, penso eu. Balanço desta primeira parte, deste Rally da Galheta.
20: Para nós foi complicada, porque não tivemos muito tempo para reconhecer esta nova classificativa da Ponta do Pargo, e ela é bastante trabalhosa, bastante técnica, e é preciso fazer bem o trabalho de casa, caso contrário, é muito difícil. Mas pronto, está feito. Vem a parte da tarde.
15: E a parte da tarde será tecnicamente mais fácil para vocês?
20: Nem por isso. É sentido contrário, portanto é a mesma classificativa.
15: Pá, tem... só virar as notas ao contrário.
20: É só virar o caderno e está feito. Não, mas esta classificativa agora à tarde, que é aquela que vamos fazer no Vinho Madeira, é que é mais importante e essa sim é que temos que afinar para depois voltar a fazer daqui a um mês.
15: Muito obrigado. Palavras do piloto.
1: André Freitas também está aqui atrás. Boa tarde, como é que vos correu esta primeira secção?
0: Estava a correr bem até este último troço em que fizemos um piano no início da classificativa e fez-nos perder muito tempo quando estávamos ali na luta com o Dace e estávamos parados por 4 décimos. É as contingências do rally e vamos agora à tarde atrás do prejuízo tentar ver se conseguimos recuperar os 20 e poucos segundos que temos de atraso. Vamos fazer por isso, vamos tentar não desanimar acima de chegar ao fim.
1: Muito obrigado. Mais um piloto que o entusiasmo não está assim lá muito forte, não? Décio Postelo também está aqui atrás. Décio, o balanço é positivo ou nem por isso?
21: Sim, estas duas classificativas, que é da zona de Golfo Calheta, correram-nos até bem, particularmente bem. A Fonte do Bispo não nos correu assim nada de especial, não percebi bem porquê, mas não está correndo bem. Ou seja, sem o dentro de aprender alguma coisa temos feito, ou seja, aprendemos nas primeiras passagens para melhorar para as segundas. Algumas correram bem, algumas correram mal, mas estamos satisfeitos, estamos a gerir bem o calor e agora vamos para a tarde aproveitá-lo.
1: Muito obrigado. Palavras de mais um piloto. Está aqui também Paulo Jesus. Tem carros que nunca mais acaba.
2: Vamos andando, que até ainda não temos sequer a conclusão, ainda a decisão da direção de prova. Sim. Em relação aos tempos dos pilotos. Certo. Que não fizeram a classificativa, embora essa decisão deve estar para sair.
1: Muito bem, vamos falar com o número, mais um número de porta. Como é que correu esta primeira fase do rally?
22: Estava a correr bem, se calhar até estava a correr demasiado bem, mas agora estragamos o rally inteiro. Fizemos um piano nesta classificativa. Perdemos muito tempo, perdi a confiança. Tentar andar mais rápido na parte da tarde, só mesmo tirar algumas ilhações, o rally já está a estragar.
1: Não faço mais nenhuma pergunta, porque é mais um piloto completamente desalentado com aquilo que é a prestação. Está aqui o José Serrado, também já atrás.
2: Posso situar o rally para aqueles que fizeram a classificativa em condições normais, nomeadamente as duas rodas motrizes, o Cláudio Nóbrega.
1: Certo.
2: Perde aqui 4 segundos e uma décima para o Sandro, que volta a vencer esta classificativa de Golfo Calheta e encorta a diferença, mas o Cláudio mantém a liderança no campeonato de duas rodas motrizes. O Emanuel Martins está a 6 segundos e 4 décimas porque ganhou aqui ao Cláudio 4.1. O Tiago Nunes está a 13.5 e tem atrás o Sandro Teixeira a 5 segundos. Exatos, portanto, estes quatro primeiros, depois aparece aqui o Martim Nunes, que está a 23 segundos do líder Cláudio Nóbrega, e qualquer coisa como 4 segundos e meio do Sandro Teixeira. Posso de dizer, no trafão engenheiro Rafael Costa, ainda faltam chegar alguns pilotos, mas o Carlos Silva lidera, e ele tem uma vantagem neste momento de 42 segundos e 8 décimas sobre o Décio Pestrelo, e o João Filipe Camacho está a 43.9, quero dizer que está a 1.1 do segundo lugar, numa classificativa que foi ganha pelo Carlos Silva. Mais para a frente, isso contas só esperando pela decisão da direção de prova, a qualquer momento ela deverá sair e a qualquer momento também vamos dar informação aos ouvintes da Antena 3.
1: Muito bem, vamos falar com o José Serrado. Zé, como é que correu esta parte da manhã?
23: Sim, corridas mais ou menos bem, as duas primeiras não nos correram lá muito bem, especialmente a primeira. A segunda também. Agora a terceira e a quarta já nos correu bem, especialmente este último, já gostei bastante. Já estou mais confiante no carro outra vez.
1: Quer dizer que a parte da tarde é.
23: Parte da tarde vamos tentar andar o melhor possível. Penso que vamos andar melhor que a parte da manhã, de certeza.
1: Muito obrigado. Palavras de Serrado, está aqui atrás o Rui Cortês também. Vamos aproveitar para falar com o piloto. Rui, como é que correu esta manhã?
24: Foi para perder peso, foi excelente, com este calor.
1: Está... Não é só aí dentro, ficam a saber.
24: Não, aí fora deve estar bem pior.
1: É que agora estou à sombra, eu não.
24: Já sei, não faz diferença nenhuma. Bom, esta com mais calor, agora o asfalto mais abrasivo, mais escorregadio, no entanto também melhorámos o tempo. Mas para nós, que não estamos a fazer o campeonato todo, é um rally para ganhar ritmo. Quando se para duas ou três provas, isso é normal acontecer, e estamos a divertir-nos e a fazer o nosso rally.
1: Bem, eu vou só pedir um favor, está um senhor aqui atrás um bocadinho mal disposto, quer ir embora, e se chegarem o carro à frente, eventualmente eles também, o senhor consegue, que ele está a ficar desesperado, coitado, que está aqui parado no meio dos carros de rally, aliás, não é o único. Eu já pedi aos senhores para tirarem o carro. Eu já pedi aos senhores para puxarem os carros para a frente. Ele tem toda a razão, mas não é possível. Ficam muito, muito entalados, os carros forem um bocadinho agora mais para a frente, conseguem de alguma forma, portanto, deixar fluir o trânsito normal que se junta aqui nesta zona dos prazeres, o que significa que os carros agora vão todos para a frente e o que significa que eu também vou ter que andar um pouco para ir atrás dos pilotos para poder falar com eles. Portanto, é sempre bom. Coisinha de exercício. Assim. É que os carros agora desaparecem todos, portanto, eu agora fico sem automóveis, porque tão pouco os posso parar, porque assim realmente o trânsito dito normal e que não tenha a ver com os carros em prova, que esperam por no tempo de entrada ideal dentro do parque de assistência e neste reagrupamento que está a acontecer desde as meio-dia e 45. Mas pronto, já aqui estão todos um bocadinho mais acima.
14: Se quiseres, damos um salto.
1: Está aqui o Cláudio Nóbrega.
14: Ah, okay.
1: Não, está aqui o Cláudio Nóbrega já. Fico eu numa posição desconfortável porque há trânsito de um lado para o outro, mas já se vai ver como é que isto vai acontecer. Cláudio, como é que decorreu esta manhã?
3: Olha, foi meio atribulado esta manhã. As duas primeiras da manhã, a primeira correu nas 5 estrelas, foi tudo impecável. A segunda do Golfo da Caleta, a primeira, neste caso, andámos à procura da frente do carro, o carro estava inconduzível, mas penso que para a conclusão que chegamos, parece que toda a gente reclamou do mesmo, a estrada estava muito suja. A seguir, a segunda passagem dos prazeres, o carro começou-nos a falhar outra vez, não conseguia perceber o porquê, começou com falhas de bombas de gasolina, não consigo perceber.
1: Isso já era um problema que já tinhas tido antes, não era?
3: Já, foi no último rally, estamos com problemas. Ontem montámos as bombas, chegou ontem as bombas, montámos, mas foi exatamente a mesma coisa que aconteceu na Rebé Bravo. Logo na terceira classificativa o carro começou a falhar e hoje foi exatamente a mesma coisa. Não sequer sei o que é que fazer, vamos tentar levar o carro até o fim, de vez em quando ele falha, ele entra em sete, corta a potência do carro, vamos tentar levar assim até o fim.
1: Muito obrigado. Palavras do Cláudio Nóbrega, mais uma vez com problemas relativos àquilo que é às bombas de gasolina, já não é a primeira vez, realmente, e o piloto acabou de dizer isso mesmo, que acontece, já tinha acontecido no último rally, bombas colocadas no carro, mas não quer dizer que tenham resolvido rigorosamente alguma coisa pelos vistos.
14: Os pilotos vão, depois deste reagrupamento, para parque de assistências e classificativa. Será a ponta do parque, portanto essa em sentido inverso. Ela vai acontecer às 14h55, provavelmente daqui a 2 horas. Nós vamos aguardar mais um bocadinho para sabermos se temos...
1: Eu ainda tenho pilotos, desde que eles venham ter comigo.
14: Se estivermos aqui, penso que os tempos não vão fugir muito, ou vão dar o tempo do Miguel Nunes, ou eventualmente um tempo próximo do tempo do Miguel Nunes, comparativos com a relação à primeira passagem, não sei. Mas não me ficaria espantado que desse o tempo do Miguel Nunes, até porque isso não alteraria de qualquer forma a classificação do rally aos pilotos que não o fizeram em condições normais. Mas é isso que estamos aqui a aguardar para depois colocar pelo menos uma classificação geral absoluta.
1: Olha, faz-me um favor, entre a aposta que foi feita, portanto, dos irmãos Camacho, quem é que vai à frente neste momento? Já que eu tenho os dois pilotos aqui e iria tentar falar com eles.
14: Deixa-me lá ver.
1: João Camacho, 38 de Porta.
14: João Camacho e o... Espera lá, estou aqui com o sistema, olhar para o sistema.
1: E o Vítor? É o 44. É fácil. João, quem é que vai à frente? Tu ou o teu irmão?
4: Eu vou à frente, mas o meu irmão está com problemas no carro. O carro não está a 100%, por isso já não tem piada.
14: É sim.
1: Não. Se é para continuar, é uma aposta. Nas condições da aposta não estava de tudo neste regulamento feito em direto na Antena 3. Se desistirem, perderam.
4: Sim, não, mas a gente vai apostar, mas eles não estão com as armas iguais. Se eles estivessem com as armas iguais, agora está cambado, como que a gente vai ganhar a aposta sem merda?
1: Acabou por... Vocês é que apostaram e aceitaram tanto um como o outro.
4: Ele disse que a aposta já não conta, que o carro não está bom, deixa que a aposta não conta.
1: Já se vai falar com ele. Como é que foi a vossa manhã?
4: Amanhã foi produtiva, aquela coisa que teve esta nova do Golfo Caleta. É a nossa primeira vez que passamos lá, uma coisa que teve muito gira, mas é...
5: é muito, muito técnica e perde-se bastante ritmo se fizer mal das trajetórias e se, quanto mais passar, precisar de passar lá mais umas 3 ou 4 vezes em consecutiva para conseguir ganhar ritmo.
1: Muito obrigado. Palavras de João Camacho, 38 de Porta.
14: Bem, passando às 13 horas e 10 minutos.
1: Olha, tem aqui um carro que costuma ser conduzido por outra pessoa. Está aqui o Paulo Nunes, número 37 de Porta. O carro costuma ser conduzido pelo Américo Gouveia, não é? Como é que lhe correu esta manhã?
6: Podia ter sido melhor, uma vez que não tem comunicação dentro do carro. Andamos sempre sem notas, com pouca atenção. Não dia para ter muito conhecimento do carro, porque ou bem se aperceber onde é que andava ou bem perceber o carro. Acabamos por dar um toque aqui ligeiro.
1: Bom. Sim, nota-se na parte da frente do carro.
6: Pois, por falta disso, por falta das notas, talvez vinha um pouco a arriscar, mas talvez que não, nem vale a pena quando uma pessoa não tem meios de trabalho, é melhor nem sequer trabalhar, e o que está a acontecer connosco. Agora vamos tentar ver se conseguimos uma centralina, porque está difícil ter uma centralina para estes capacetes. Vamos ver o que é que vai ser.
1: Muito obrigado. Palavras do piloto, do Paulo Nunes, que, como vêem, teve um problema. Não há comunicações, realmente não tendo comunicações, é impossível falar. Filipe Betancourt, eu ia fazer uma pergunta, mas eu vou fazer uma afirmação primeiro. Aquilo há bocado, ali logo naquele arranque, aquilo foi complicado.
7: Era para a fotografia.
1: Ah, pois foi, tiveste ali tempo suficiente.
7: Muita gente conhecia e disse, não, vamos aqui brilhantar a coisa, que estavam meio adormecidos, mas falhou um bocadinho.
1: Falhou uma coisinha, não foi?
7: Falhou uma coisinha, era só para pôr um bocadinho de lado. Mas ele quis andar um bocadinho mais de lado do que eu desejava.
1: E depois ainda houve ali um problema?
7: Sim, estava com dificuldade em engrenar a marcha atrás.
1: Tem um botão em cima.
7: Sim.
1: As más línguas naquela zona dizem, mas aquele tem um botão e ele carrega.
7: Controla alt delete e pronto.
1: O resto, como é que tem sido este?
7: Estamos a ganhar mais confiança, estamos a divertir imenso. Não estamos a olhar para tempos, obviamente. Estamos a tentar andar cada vez mais para ver se nos aproximamos um pouco dos da frente.
1: Muito bem, corra tudo bem. Muito obrigado. Vamos falar com o Vítor Camacho, que está aqui mais para trás. A aposta mantém-se.
8: A aposta pode-se manter, que não estamos em condições iguais. Só se pode apostar em condições iguais, o meu carro não está a andar nada.
1: É problema do carro ou teu?
8: Não, problema do carro. Se fosse meio, eu tenho que aceitar a aposta. O problema está no carro, o carro não anda.
1: Portanto, a aposta fica sem efeito apenas porque há um problema.
8: Há um problema mecânico. Se fosse problema meio, eu tenho que assumir a aposta.
1: Pronto, fica uma aposta então sem... Não, o problema agora fora de brincadeiras. O problema é resolúvel, nem por isso.
8: Não sabemos o que é. Eu ia assumir ali a PEC ali em cima dos braseiros. Quando faço uma mudança de velocidade assim, o carro de repente começa a perder potência e desde aí até então. Não anda, o carro não está andando nada.
1: Portanto, é uma coisa para tentar perceber na assistência.
8: Agora na assistência o que é que dá. Vamos ver se melhora. Espero bem que sim.
1: Muito obrigado. Palavras do Vítor Camacho. Portanto, a dizer que a aposta está sem efeito porque o carro não está de todo a responder. Falar aqui também com o David Ferreira. Porquê? Porque o David também tinha um problema no carro, mas mesmo assim partiu. Não tinha, supostamente, barra estabilizadora traseira. Tinha partido ontem. O carro ficava um bocadinho mais ingovernável, mas pelo visto da ingovernabilidade do carro, não acontece na prática. A coisa correu bem mesmo sem aquela parte de trás do carro.
9: Sim, fizemos o que se faz nestas circunstâncias, não é? Fechar as suspensões ao máximo, endurecer aquilo ao máximo e correr pelo melhor. Andamos ali umas rodinhas no ar, umas traseiradas assim um bocado estranhas, mas pronto, conseguimos compensar minimamente a falta da barra.
1: Portanto, e mesmo assim acaba por não correr muito mal.
9: Sim, acaba por não correr muito mal. O carro não fica tão previsível, não fica tão estável, mas acaba por não correr assim tão mal.
1: Perspectivas para a tarde?
9: Transpirar, calor, sonhar com mergulho na praia e repetir o passeio da manhã.
1: Muito obrigado. Palavras do David Ferreira, o número 45 de Porta, numa altura em que, honestamente, não há mais pilotos. Ainda é possível falar aqui com o Ivo Sardinha. Está aqui parado, tinha reparado. Vou falar com o Ivo. Ivo, boa tarde. A ver pela cara, não correu muito mal.
25: Sim, não está a correr mal. Na verdade, a nossa ideia para este rally era rodar, fazer quilómetros, tentar fazer os quilómetros do rally, chegar ao fim. Pouco a pouco ganhando alguma confiança. para nós está difícil, principalmente para mim. O carro está muito bom, o Marco também, mas eu tenho alguma dificuldade ainda em acreditar nas notas. Tiro um pouco o pé mais cedo, estou travado muito cedo, acelerar tarde, mas o objetivo era tentar ir progredindo quilómetro a quilómetro, e eu acho que estamos a conseguir fazer isso. Melhorámos na primeira para a segunda, tanto na primeira passagem como na segunda passagem. Estou a gostar, o rally está muito quente, eu gosto disto, acho que isto é desafiante para os carros e para as pessoas, para quem corre, mas é melhor no rally ao sol do que a chuva. Infelizmente, o João teve aquele percalço que é mau, eu não gostei de vê-lo ali parado, porque tira competitividade a quem vai à frente, mas infelizmente faz parte, ainda bem que ninguém se magoa, que é o mais importante nestas situações.
1: Muito obrigado. Palavras do piloto do livro Sardinha relativamente, portanto, a esta parte da manhã. Não sei se já, Marco Cabral, a possibilidade de haver alguma solução ou não.
2: Não, vamos em frente. E voltamos depois na parte da tarde e a essa altura fazemos essa colocação. Olha, então... eu seguramente vão dar um tempo ou do Miguel Nunes ou próximo do Miguel Nunes. E portanto, seguramente que teremos o Miguel Nunes na frente deste rally, e isso é uma certeza absoluta, porque ele é que tem dominado a prova. E eu diria que o Miguel Caio estará em segundo lugar e que o Alexandre Camargo estará em terceiro, e portanto as diferenças a partir daí é que já é mais complicado. O Zé Pedro Fontes deve ter ascendido ao quarto lugar porque o Ruben Rodrigues furou e perdeu imenso tempo. Eu certamente que estes quatro primeiros estarão assim alinhados. Miguel Nunes, Miguel Caires, Alexandre Camacho e Zé Pedro Fontes. As diferenças depois logo colocaremos isso quando reatarmos o rally para sua quarta secção. Certo.
1: Deixa-me só vos dizer uma coisa para fechar também aqui deste lado e por agora. Numa altura em que não são propriamente nuvens de chuva, mas o tempo, tanto aqui em cima no topo, na zona dos prazeres, portanto onde estamos perto do campo de futebol, começa a haver um teto de nuvens de baixo, nuvens que não são propriamente de chuva, mas que vão toldar muito e que podem eventualmente, aliás já se nota ali à frente, uma coisinha de nevoeiro, nada de especial, mas esta zona está a ser toda muito mais fresca, provavelmente durante a tarde as condições atmosféricas poderão alterar um bocadinho para não tanto calor a Brasil.
2: Ok, dentro de certamente algum tempo teremos um comunicado da direção de prova com os tempos que serão atribuídos aos pilotos que não fizeram esta classificativa em condições normais ou que foram prejudicados de alguma forma no seu andamento pela situação que se gerou a partir do despiste do João Silva, mas essa certeza de que Miguel Nunes está na frente do rally, isso é inabalável. O Miguel Caires deverá ser o segundo classificado, o Alexandre Camacho ascende à terceira posição. Penso que o Zé Pedro Fontes em quarto lugar, o Gil Freitas, que foi aqui prejudicado, deve seguir para a posição seguinte, e por aí abaixo depois já normal, Filipe Freitas, Ricardo Silva, Filipe Pires, por aí abaixo, porque a maior parte dos pilotos já não foi prejudicado no seu andamento. Resta aqui saber as diferenças, elas quais são, mas fica-me claro que o Miguel Nunes está na calha para vencer este rally, e com o abandono do João Silva vai passar para a frente do campeonato, e há pontos para deitar fora, há um resultado ainda para deitar fora, e este será certamente um resultado para deitar fora por parte do João Silva, porque faz gera pontos neste rally, fica forçado, e agora a pressão passa para a parte do João, que não pode abandonar em nenhuma das quatro provas agora até o final do campeonato, e fica mais folgado para a parte do João, do Miguel, que também certamente não pode deitar resultados fora, mas que passa para a frente, e passar para a frente, quem daí é que vai à frente sempre a meia duas vezes, ou costuma-se dizer mais ou menos isso.
10: Até já. Nem mais, marcamos encontro então para as 14h55, é a sexta prova especial de classificação, Ponta do Parque, primeira passagem. Posso ir para a sinala às 13h18. Voltamos então. Mais tarde. Até lá. 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

0: Início da tarde aqui com a RTP Antena 3. Interrompemos aqui hoje da Verve. Marco Cabral, temos agora sim já uma classificação.
1: Como sim, portanto, a direção de provas já emitiu aqui, deixa-me só, porque também já começa a ficar cegueta, além de velho cegueta, e portanto tenho que meter aqui os óculos para poder ver com maior detalhe esta situação. Dizer que a direção de prova, em função do acidente do João Silva, deu aos concorrentes 3 e 4, portanto, ou Alexandre Camacho ou Miguel Carlos, o mesmo tempo do Miguel Nunes. E, portanto, e aos outros dois pilotos, os outros pilotos, número 6, neste caso em particular, o concorrente número 6, que é o Gil Freitas, e o Zé, e o número 8, que foi precisamente quem? O Pedro Almeida, tirou 2 segundos em relação à primeira passagem que eles fizeram. E porquê 2 segundos? Porque esses 2 segundos foram precisamente os 2 segundos que o Miguel Nunes retirou em relação ao tempo da primeira passagem. E portanto, a esses pilotos eles retiraram 2 segundos em relação ao tempo da primeira passagem e me deram o mesmo tempo do Miguel Nunes ao Miguel Carlos e ao Alexandre Camacho. Essa, sendo que o concorrente número 9, estamos a falar de Zé Pedro Fontes, realizou a prova em condições normais e, portanto, retirou também 2 segundos em relação ao PEC 3. Sim. Também. Em relação ao Zé Pedro Fontes, também retiram 2 segundos. Portanto, ok, é isso. Pronto, a explicação é esta. Peço desculpa. Como o Zé Pedro Fontes e o Miguel Nunes, concorrentes que fizeram a classificativa em condições normais, retiraram 2 segundos em relação à primeira passagem, penso que foi essa a conclusão do diretor de prova, retirou 2 segundos em relação ao tempo da primeira passagem, feitos pelo Pedro Almeida e pelo Gil Freitas, e deu o mesmo tempo do Miguel Nunes ao Miguel Carlos e ao Alexandre Camacho. Penso que terá sido esse o pressuposto da decisão por parte do diretor de prova. Quero dizer que o Miguel Nunes está na frente do rally, o Miguel Carlos está a 11.3, o Alexandre Camacho está a 18 segundos, o José Pedro Fontes a 39.2, o Gil Freitas a 55.8 e o Filipe Freitas na 6ª posição. Depois aparece o Arthur Quintal, o Pedro Almeida, o Ricardo Filipe e a fechar o top 10, o Filipe Pires, que é o melhor da categoria X. Então, feitas essas contas, voltamos às 14h55.
0: Muito bem, até já então.

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0: Madeira. Estamos então de volta para acompanhar o que ainda falta. Penso que são 4 especiais de classificação. Exatamente. Exato. Marco Cabral, boa tarde. De regresso. Almoçaste bem?
2: Sim, tranquilo.
0: Okay, bem. Preparados?
2: Preparado para mais 4 provas especiais de classificação. Dizer que o Rally... Estão cumpridas as 5 classificativas, a última das quais ditaram o abandono de João Silva, numa altura em que ele estava na segunda posição e numa altura em que acabou por ter um despiste na zona das Achadas da Cruz, que o fez abandonar o rally e, portanto, a ficar de fora e a deixar Miguel Nunes ainda mais tranquilo na frente da competição. Miguel Nunes, que de resto tem dominado desde a primeira classificativa, daqui a 1 minuto e 5 segundos estamos de regresso à competição com a primeira passagem pela Ponta do Pargo, de Ponta do Pargo até à zona da Santa. Miguel Nunes dizia, eu tenho neste momento uma vantagem acumulada de 11 segundos e 3 décimas sobre o Miguel Caires. Alexandre Camacho ascendeu à terceira posição, está a 18 segundos, o mesmo quer dizer a 6.7 de Miguel Caires. Tem atrás a 21.2, o melhor piloto do Campeonato Nacional, José Pedro Fontes. Gil Freitas é sexto classificado, aliás, é quinto classificado. Ele domina na competição Master e também para os carros da RGTN. Tem a 7 segundos o Filipe Freitas. Arthur Quintal é sétimo classificado. Pedro Almeida, o oitavo. E Ricardo Felipe na nona posição. Filipe Pires, o melhor do Grupo X, fecha desta forma o top 10 do Rally. Dizer que, em termos de competição para as duas rodas motrizes, o Cláudio Nóbrega lidera. O Emmanuel Martins está a 6.4. O Tiago Nunes a 13 segundos e meio. Tem o Sandro Teixeira atrás a escassos 5 segundos. Dizer também que para a competição RGTN, o Gil Freitas soma uma vantagem de 7 segundos sobre o Filipe Freitas, de 1 minuto e 5 segundos para o Paulo Mendes e de 2 minutos, 4 segundos e meio para o Miguel Andrade. No que diz respeito à competição para a categoria do troféu Engenheiro Rafael Costa, Carlos Silva lidera, o Décio Postrelo está a 42.8, o João Filipe Camacho a 43 segundos e 9 décimas, o que quer dizer que está a 1.1 de Décio Postrelo. Quanto ao campeonato para a categoria X, os carros sem homologação, o Filipe Pires com o seu 4 rodas motrizes a dominar, o Cláudio Nóbrega está a 25.8, o Miguel Gouveia a 1 minuto, 8 segundos e 3 décimas. Na categoria da RC5, o Décio Postrelo à frente, 22.1 sobre o André Freitas. Na categoria da promoção 2-3, apenas o Dinardo Batista. Nos carros da cilindrada mais baixa, promoção 1, classe 2, o Carlos Silva lidera com João Filipe Camacho a 43 segundos e 9 décimas. A título de curiosidade, os pilotos do Campeonato Nacional que aqui estão, José Pedro Fontes lidera, o Pedro Almeida está a 1 minuto, 9 segundos e 6 décimas, o Ruben Rodrigues, que estava na frente, depois do furo, caiu para a terceira posição, está a 6.24.2 de José Pedro Fontes.
0: Muito bem, contas feitas para o arranque então desta parte da tarde, com a sexta especial que já começou, exatamente, há 1 minuto, Ponto do Pargo, primeira passagem. É uma classificativa extensa, 11 km e 830 metros. Onde está o Jorge Abreu? Fazemos esse primeiro contacto para saber como é que estão as coisas por lá no Stop. Jorge, boa tarde.
3: Olá, muito boa tarde, Ricardo, Marco e auditório da Antena 3. Aqui no final desta PEC, na zona da Santa, no Porto Ministro. Agora, nesta zona sente-se pouco o calor. Estas árvores dão... uma cobertura muito boa. Pronto, e estamos aqui todos à espera que chegue o primeiro concorrente, o Miguel Nunes.
0: Muito bem, Jorge Abreu, que nos vai dar conta, ou vai-nos trazer todas as emoções desta sexta especial de classificação, que já começou. Depois, às 15h35, temos a sétima, onde está o Ricardo Candelária. Mais para a frente, iremos fazer esse contacto, que é a classificativa Fonte do Bispo, primeira passagem. O próximo BIM vai assinalar às 14h58. Tarde de sábado. Lembro também que, depois do Rally, a emissão da RTP Antena 3 volta para o Parque de Santa Catarina para o terceiro dia do festival, com cobertura total e com a equipa Antena 3, Ricardo Gouveia, Romano Faria, Luísa Mendes e a restante equipa. Tem estado a acompanhar tudo o que se tem passado ali desde o centro do Funchal.

0: Já temos também as primeiras intermédias desta prova especial de classificação. Miguel Nunes a rodar mais rápido na primeira intermédia, cerca de meio segundo em relação ao Alexandre Camacho, 7 décimas em relação ao Miguel Caires. Vamos esperar que saia uma segunda contagem intermédia nesta prova especial de classificação em relação ao Alexandre Camacho e ao Miguel Caires.
1: O próximo BIP vai assinalar às 15 horas em ponto.
0: Não temos o ponto intermédio do Alexandre Camacho, mas temos do Miguel Caires. Vem a perder 2 segundos para o Miguel Nunes.
1: Mais 4 classificativas para acompanhar aqui na 3. Com muita história ainda para contar.
0: Já está na parte final da prova especial de classificação. O DQTM daqui a minutos, poucos teremos certamente o tempo do Miguel Nunes.
1: E está quase.
0: Sim, continuamos sem contagem do Alexandre Camacho. Deve ser um problema do transponder sem sinal que possa ser recepcionado por parte da empresa que faz a cronometragem intermédia, o sistema de cronometragem, e Miguel Nunes parece que vem certamente mais rápido que a concorrência. E prepara-se para vencer mais uma prova especial de classificação. Logo veremos, mas tudo aponta para isso. Mais uns 20, 30 segundos.
1: O Miguel Nunes irá chegar ali perto do Jorge Sobrinho.
0: Sim,

0: Sim, o Alexandre Camacho vinha a perder também 3 segundos, 2, 3 segundos, vinha no mesmo tempo do Miguel Caires, portanto o Miguel Nunes de facto está balanceado para vencer este rally. Final da classificativa. Deve estar na zona de meta.
1: Está bem aí o Miguel Nunes.
0: Pronto.
1: Vamos falar com o piloto. Boa tarde, Miguel. É uma classificativa que já está habituado, tudo bem?
2: Eu, dentro do possível, está muito calor. A partir de meio troço, começamos a perder alguma aderência. Tentamos gerir isso da melhor maneira. Vamos ver.
3: 7032

0: 6.1, perde 7, 6.1, faz 7093.
1: Vamos lá falar com o Alexandre Camacho.
2: Alexandre, tudo bem agora? Sim, estamos o carro um bocadinho melhor, portanto, agora é ganhar mais confiança e tentar andar um bocadinho mais perto.
3: Obrigado. Palavras de Alexandre Camacho.
0: Certo, estão dadas as explicações, de qualquer forma. É sensivelmente meio segundo por quilómetro mais lento do que o Miguel Nunes. 7093, perde 6.1 no final desta classificativa. Ainda temos que esperar pelo Miguel Caires. Ele fica a 24.1 do Miguel Nunes. A diferença já não é tão acentuada como foi no rally interior da Ribeira Brava. Miguel Caires há de perder aqui um ou dois segundos para o Alexandre Camacho. Perde 2.2 e 8.3 para o Miguel Nunes. Faz 7.11.5. Miguel Carlos fica com o segundo lugar ameaçado ali por 4 segundos e meio em relação ao Alexandre Camacho.
1: Miguel, a colutar pelo segundo.
4: Vamos? Segundo lugar? Foi muito difícil este troço para mim. Muita dificuldade em encontrar a linha, manter o flow. Portanto, com certeza há muita coisa a corrigir.
0: Sim, não é uma classificativa muito fácil esta classificativa da Santa. Como disse, tem um encadeamento de curvas muito idênticos, curvas muito bem encadeadas. É preciso ter umas boas notas, um bom conhecimento, encontrar, como disse aqui o Miguel Carlos, que lhe faltou uma boa linha de trajetória e para fazer os bons tempos. De qualquer forma, ele fica aqui agora a 19.6 do Miguel Nunes, mas vê o Alexandre mais próximo, porque o Alexandre ganha 2.2 e portanto fica a 4.5.
1: Bem, temos agora o Arthur Quintal.
0: Sim, o Arthur calma e serenamente vai.
1: Vamos também saber o que achou.
5: Também a parte final um bocadinho mais difícil, mas portanto bem em geral. Obrigado.
0: O Arthur era sétimo da geral, portanto vamos ter que esperar por outros pilotos para fazer aqui a colocação, nomeadamente o Filipe Freitas, o Gil, o Arthur, para perseguir José Pedro Fontes, mas à partida as convenções, ele estava a ameaçar o Filipe Freitas ali a um segundo e meio e eventualmente pode recuperar a sexta posição. Vamos ver.

0: está a chegar o Gil Freitas.
1: Certo.
2: Estou bem esta primeira
3: batalha? Muito mal, vinha a fugir muito atrás, tentou se virar contra mim meia dúzia de vezes. Não sei o que é que se passa, ele estava bom de manhã, não está nada bom.
1: 7-21-4. Nesta classificativa. Significa que ele faz, para já, o quarto melhor tempo. Faz melhor que o Arturo Quintal em 1.9, mas pior 18.2 que o Miguel Nunes e 9.9 em relação ao Miguel Caires. A luta dele também não é aí. A luta é mais, certamente, pela posição de RGT, com o Filipe Freitas. Melhor master. O que está a conseguir, Ruben Rodrigues, a fazer o segundo melhor tempo nesta classificativa. 7-0-8-7. Primeira passagem.
0: Vamos lá. Vamos lá tentar ouvir o Ruben Rodrigues.
2: Boa tarde. Como vai a primeira?
0: É, a primeira que vai bem. A luta é difícil. Sim, mas estamos bastante. Penso que foi um bom truque para nós. Obrigado.
1: Foi certamente uma boa classificativa. Mesmo assim, ele perde 5 segundos e meio para o Miguel Nunes. Vamos ver em relação ao Zé Pedro Fontes e ao Pedro Almeida. O Zé Pedro Fontes vem mais rápido do que o Pedro Almeida, mas mais lento que o Ruben Rodrigues. 2 segundos e meio para cada um deles.

0: Aí está, Pedro Almeida a fazer 7:15 e, portanto, ele, em relação ao seu colega de equipa...
1: Vamos ouvi-lo também, saber como é que correu esta primeira passagem aqui. Dificuldades,
0: sim, também nós tivemos dificuldades em perceber. A verdade é que ele perde 6.3 para o tempo do Ruben Rodrigues. Okay. Está aqui ainda algum trabalho para ser feito em relação até ao Rally da Madeira. Volta a ver o Zé Pedro Fontes. Penso que há de fazer melhor do que o Pedro Almeida, pior que o Ruben Rodrigues.
1: Bem, vem agora o Zé Pedro Fontes. Foi bom o tempo. Vamos tentar perceber.
2: 7:19.
3: Boa tarde. Boa tarde. Tudo bem?
4: Ah, tudo bem. Este troço, para mim, é o melhor troço do mundo.
0: É só que ele gosta desta classificativa. Gosta desta classificativa, anda muito bem nesta prova especial de classificação. Mesmo assim, ele fica a 2.2 do tempo do Ruben Rodrigues e faz 4.1 melhor que o Pedro Almeida. Mas como ele disse, há margem aqui ainda para melhorar o carro.

0: Tem aí o Rui Pinto. Rui Pinto, primeira passagem, correu bem?
1: Demos o nosso melhor aqui, fomos isto que trouxe. Da minha época de jovem. E pronto, acho que andei bem. Vamos lá ver o tempo. Vamos lá ver o tempo. Até já.
2: 7.36.4 para Rui Pinto.

0: together.
1: Agora o número 11 de porta no stop.
0: Vamos. Sim, eu trouxe, é complicado. E quando entramos aqui na zona da sombra, da mata, complica-se um bocadinho mais. Mas mais técnico, embora seja o mesmo ao contrário, mas esperas que é engraçado.

0: Agora é o Filipe Freitas que controla. Vamos também saber como é que correu.
1: Muito bem, vamos jogar um bocadinho. Tivemos aquilo por acaso na questão da embreagem. Felizmente a equipa de mecânicos resolveu um profissional engenheiro. Portanto, estamos todos parabéns e estamos vivos.
2: Está bem, até já.
3: Ouça. 15 horas e 13 minutos. Este é o som que chega da zona de reportagem de Jorge Abreu, neste Rally da Calheta, a quinta prova do Campeonato Regional de Rally Escoral da Madeira.
4: O Felipe perde 6.9 para o Gil e fica a 13.9 na RGT. E o Arthur Quintal vai buscar o sexto lugar, como tínhamos dito há pouco. Fica agora com uma vantagem de 3.5 em relação ao Filipe Freitas, porque ele ganha 5 segundos exatos nesta classificativa. Estava a 1.5, passou para a frente.
0: Agora temos o Paulo Mendes a controlar. Vamos lá ver se desliga o motor para ouvirmos.
2: Tem corrido bem? Tem corrido bem?
5: É. Normal.
2: Ainda bem. Obrigado. Até já.
0: Parto em palavras, mas contente com o que está a fazer.
4: Eu também estou contente com o que estou a fazer, só que não posso ser parco em palavras, porque senão era um problema.
0: É, ainda bem que não és.

0: uma tarde bem puxada, com a extensão das classificativas. Esta é de 11, quase 12, e a próxima é quase 11.
1: Tem aí mais um Porsche, é o do Miguel Andrade.
2: Se ele desligar, consegue-se ouvir, não, complicado.

0: Agora é o Felipe Pires com o seu Mitsubishi.
1: Felipe, tudo bem?
2: Olha, que eu vim agora aqui a falar com o Vasco. Pô, vocês têm mão de obra aqui dentro. Ah, tem que faltar dois treinos, às vezes faz falta. Mas pronto, não, mas tudo bem. Tentou petados, está ali o centro, se calhar de pé, mas também falta de peito, mas no passado vai dar para o
1: negócio. Obrigado,
3: Silvio. Pois, isto falta aos treinos. Então para o Rally da Madeira, a preparação física é muito importante.

0: Peugeot 208 do Santos Teixeira.
1: Qual foi?
0: Foi mais ou menos, né? Alguns erros, uma primeira passagem, mas pronto, mais ou menos rápido. Pronto, estamos cá, tá?

0: É o Emanuel Martins, quem controla agora.
1: Boa tarde, tudo bem? Deste lado corre melhor do que do outro lado, até por pé, até que vamos de frente para o mar, mas parece que desta que foi melhor que as outras duas para lá, certeza. Tudo bem, obrigado, até já.

0: Controlou o Nuno Ferreira no lance. Vamos ouvi-lo também, saber como é que correu esta primeira passagem.
1: Acho que no geral foi positivo. Acho que viemos com mais ritmo do que estávamos no início da manhã. Alguns erros, mas acho que foi bom. Acho que foi bom. A sensação dentro do carro foi boa.

0: Mas tens alguma indicação aí no final da prova especial de classificação em relação ao 24, ao Carlos Silva?
1: Vou tentar saber.
0: Os pilotos estão a seguir sempre, atenção. Mas ele está parado. Não sei que haja uma má leitura de GPS, mas... cruzando aqui com outras informações, nomeadamente o Paulo Almada, que está na estrada, tudo aponta para que esteja parado.
1: Pois, aqui não há informação nenhuma. Ele partiu para a classificativa.
0: Certo.
1: Portanto, vamos esperar pelo menos, penso, mais dois concorrentes e só aí, se ele não chegar, então é que poderemos saber.
0: Certo. O tracking está toda a gente a andar, menos ele que está parado.
1: Agora temos o Dinar Batista aqui. Vamos ouvir.
2: Boa tarde, tudo bem agora? Esta é a primeira tarde?
3: Sim, a parte dos pneus está ok. Já sentimos mais à vontade com esta situação. Olha, o resto agora temos que desfrutar da condição, das classificativas que estão giras. São trabalhosas, é como eu gosto. E agora é aproveitar. Perdemos muito de manhã. Agora temos que aproveitar a parte da tarde para desfrutar um bocadinho e com os pneus de ajuda.
0: Não, está definitivamente parado. Deverás ter agora o número 23 aí a chegar, o Tiago Nunes. E só depois o 26 é que podes ter a marcação. Interessa-nos saber os tempos, até porque estamos aqui a fazer já a contabilização para as duas rodas motrizes. O Manuel Martins para já fazer melhor que o Sandro Teixeira, ganhar aqui 7 segundos neste sentido da classificativa. O Tiago Nunes perde 8.2, o que quer dizer que o Manuel, para já, enquanto não chegou o Cláudio Nóbrega, lidera. O Tiago Nunes está a 15.3, fica mais distante. O Sandro está mais próximo do Tiago, está a 19.1, mais distante, aliás, a 3.8 do Tiago, sim, e a 19.1 do Manuel Martins. Temos que aguardar pelo Cláudio Nóbrega, que será o número 33 e que está parado para sair agora na classificativa. Para arrancar não tarda nada. Está confirmado, há um acidente com o Carlos Silva e ele está fora do rally à partida, mas as equipas estão a continuar, é que não deve estar a obstruir nem a necessitar de assistência, portanto deve estar tudo bem com o piloto e com o piloto, porque não tinha dado indicação para bandeira vermelha para as equipas. Se assim não aconteceu, que deverá ter sinalizado o ok, mas está confirmado que há um acidente com o Carlos Silva, sim. Se eu olhar aqui para o tracking, diria que é onde. Já é mais complicado. Chão do Corral, depois da Ribeira da Vaca, entre a Ribeira da Vaca e a Ribeira da Veste. Mas está toda a gente a prosseguir normalmente.
1: E o André Freitas, 26 de Porta.
0: Certo.
1: Está a saber já. Boa tarde, André. Vocês passaram pelo
4: Carlos. Pelo Carlos. Sim, ele está parado a meio do troço, mas está tudo ok, está visível, eles informaram que está ok, portanto, está, eles estão bem. Sim, correu bem, tivemos só um susto a meio do troço, mas também nós vimos a foto um pouco andamento derivado ao que nos aconteceu de manhã e pronto, vamos ver. Está feito, é o importante.
1: Obrigado.

0: Está explicado. Está tudo bem então com a equipa? Carlos sim. Silva, Tiago Fernandes.
1: Sim, sim. Deram uma sinalização de ok, é que está tudo bem.
2: Classificativa depois, Fonte do Bispo a descer. 10 km, 180 metros. Daqui a 10 minutos, 15h35.

0: condições, em condições normais, vitória no rally, essa está assegurada por parte do Miondos. Nada de anormal acontecer daqui até ao final. O Miguel Carlos e o Alexandre Camacho ainda estão aqui separados 4 segundos e meio. Ainda poderemos ter discussão por este segundo e terceiro lugar do rally. José Pedro Fontes está a 22.8 de entrar no pódio. Penso que em condições normais isso não irá acontecer. De resto, vejo aqui uma luta no sexto lugar entre o Arthur Quintal e o Filipe Freitas. O Arthur Quintal assumiu agora a sexta posição, deixou o Filipe Freitas a 6 segundos e meio. Penso que não há muita mais história neste rally. Um rally que serve de preparação para o Rally da Madeira. Marcado por um aparatoso acidente por parte de João Silva, que o deixa fora desta competição, e não sabemos que consequências ou estragos são recuperáveis ou não para o Rally da Madeira, daqui a sensivelmente 4 semanas, é mais ou menos isso, 4 semanas, 3 semanas e meio, mais coisa e menos coisa. Dos pilotos nacionais, deu para perceber que o Ruben Rodrigues, aliás ele faz aqui um segundo melhor tempo nesta classificativa, está um bocadito mais rápido do que a concorrência direta do Campeonato de Portugal de Rallys. Não fosse o toque que deu na classificativa anterior, que acabou por perfurar e o obrigar a mudar um pneu, atrasando-se nessa corrida, ele estaria aqui certamente a lutar pelos lugares do pódio. Se é que não estaria mesmo no lugar do pódio, deixa-me só perceber em termos de geral absoluto. Ele na quarta estava. Ele estaria neste lugar, se não tivesse acontecido, estaria provavelmente no lugar do Alexandre Camacho, estaria num dos lugares do pódio. Isso e acabou por se arredar, mas é um piloto que está a andar rápido. O José Pedro Fontes é daqueles que vem cá à Madeira, o que mais conheço, não é traçado. Mas ainda com alguma juventude do carro, pelo menos em provas de asfalto, e esperemos que este rally tenha-lhe dado boas notas para a preparação que faz para o Rally da Madeira, em relação ao Pedro Almeida. Ainda há aqui algum trabalho para ser feito. Mas atenção, o rally também não foi muito... Não começou bem ontem, começou muito mal, onde perdeu imenso tempo na superficial da Careta, mas os andamentos de hoje dá para perceber que não está ainda ao ritmo quer do Ruben, quer do Zé Pedro Fontes. Pelo menos em provas das fotos.
1: Agora Paulo Jesus, 30 de porta, controlar.
2: Foi bem, experimentar novamente mais uma caúde, fazer mais quilómetros, um passo agora em frente. Tive uma sensação agora, 5 estrelas na nível da condução. Acho que posso agora ver o tempo. Às vezes as sensações enganam, a sensação é muito boa, senti que vim rápido. Vamos ver a queda do tempo. Okay?
0: A indicação que tenho, e é do João Ferreira que manda a mensagem, o Carlos Silva bateu numa direita depois do restaurante A Carreta. Eles estão ok, o carro está na estrada, mas fora da trajetória, portanto, daí o rally estar a seguir o seu percurso normal.
3: 15h29, daqui a pouco às 15h35, é o início da sétima especial de classificação, Fonte do Bispo 1, onde está lá o Ricardo Candelário.
4: Thank you.

0: Rui Cortez, controlado, 32 portas, vamos saber como correu.
1: Pedinha, muito técnica, exige muito da condução e do carro, e dos pneus, mas para a primeira vez está feito, está bem. Vamos agora para a próxima, está mais calor, mas está bem.
0: Logo atrás está o Cláudio Nóbrega, também vamos falar, é uma questão do Rui Cortez avançar com o seu carro. E pronto, vamos agora falar com o Cláudio Nóbrega.
2: Cláudio,
0: como é que correu?
2: Tudo bem? Boa tarde, tem que ser melhor, conseguimos fez dois bloqueados, problemas com duas bombas ligadas, conseguimos andar com o carro, agora eu praticamente estava em pausa como de manhã. Também já pensava que é tudo aquilo que passou um bocado, volta a ficar bom. Tenho que tentar ver se vou ver se vou vir madeira para trás de cima de mim.
3: Obrigado.

0: Miguel Gouveia, no BMW.
1: Miguel, tudo bem?
2: Muito calor, foi bom. Mudamos uma borracha mais dura, usamos agora os duros e começou a funcionar. Vamos agora os tempos, não sei se realmente foi bom. Vamos ver.

0: controlar o Martim Nunes, 35 de porta. Correu bem esta classificativa?
1: Basta, insiste em falhar. Vamos tentar acabar.
2: Mesmo assim fizeste o mesmo tempo que o Carlos Pereira.
1: Ainda há muita margem para a frente. Vamos lá.
2: Obrigado. Até já.

0: Estamos então a acompanhar esta quinta prova do Campeonato Regional de Rallys, Rally da Calheta. Todas as atenções viradas para esse local. Próximo bip a sinal às 15h34. Às 15h35 temos a sétima prova especial de classificação. Fonte do Bispo 1.
1: Temos agora o João Sousa aqui na primeira da tarde. No final da classificativa.
2: Está a escorregar um pouco, mas é o que é.

0: 44 também está parado.
1: 34?
0: 44.
1: Ah, 44.
0: O Vítor Camacho. E acionou a bandeira vermelha.
2: Vou tentar saber.
0: Sim, o 45 parou lá.
2: É grave ou não?
0: Sim, o 45 parou. Portanto, devem estar a prestar assistência. É a zona 44 na Ribeira do Pó Branco.
2: Recordam-me qual é o piloto?
0: Número 44.
1: Vitor.
2: 44.
0: O Vítor Camacho.
2: Camacho.
0: É no início da classificativa, na parte inicial da classificativa. Há pilotos parados, 45 parou.
1: Vamos tentar perceber o que é que se passou.
0: Vamos perceber se o 47 vai seguir até ao posto de rádio seguinte. Seguiu, é assim que serve, os procedimentos são estes. Bandeira vermelha, o primeiro piloto a chegar presta assistência, o piloto seguinte segue até ao posto de rádio seguinte e os restantes deviam parar lá.

0: Aguardar para mais informações. A Laura continua. E portanto está lá parado o Décio Ferreira. Não, desculpa, David Ferreira, peço imensa desculpa. David Ferreira neste momento está parado. Deve ter sido um acidente com o Vítor Camacho e o Hugo de Freitas a pedirem assistência. Não temos mais informações neste momento. E a classificativa está interrompida. Mais ninguém saiu neste momento. E a classificativa seguinte já está a ser disputada neste momento. Jorge, se tiveres informações?
1: Não tenho nada, Marco. Não há informação. Aqui dizem que está tudo a correr normal. Saíram carros.
0: Sim, a correr normal não deve estar a correr
1: informação.
0: Normal. Não, a correr normal. Exato, não está exato, a correr normal. Mas... podem ter a informação aí no final. De certeza, no início da classificativa, é onde estiver o chefe de segurança da prova especial de classificação. Ela está interrompida, isso é claro. E é um pedido de... meios médicos para o terreno de assistência por parte da equipa 44. E o número 45 está lá, como te disse. Estamos a falar do Vítor Camacho e David Ferreira está lá parado. Vamos saber se temos alguma informação em relação a isso. O que é que me está a mandar?
1: Então não haverá hipótese de perguntar ao piloto seguinte. O David Ferreira está parado lá. Enfim,
0: sim,
1: em princípio não deve ter passado mais ninguém.

0: Sim, deixa-me-te dar outra informação. Eu agora, para além desta que está aqui a acontecer e que queremos descortinar, perceber, o João Ferreira está-me a dizer que em relação ao concorrente que está na zona da carreta, o carro está na saída da curva e não está bem posicionado. Ele diz que convinha que entre uma passagem e outra, convinha entrar o reboque porque pode prejudicar a trajetória dos carros, o carro que está a seguir à carreta. Fica essa informação também para a direção de prova. Uma informação do João, o João Ferreira é um piloto experiente, portanto é um piloto que sabe e conhece bem o que é rallies. Se ele diz que o carro não está numa boa trajetória, porque não está, está a dificultar a trajetória, fica também essa chamada de atenção. Embora as atenções estejam certamente mais para aqui viradas por parte do que aconteceu ou do que poderá estar aqui a acontecer em relação ao Vítor Camacho.
1: A dupla Vítor Camacho, Hugo Freitas. Temos também a ligação feita com o Ricardo Candelário no final da sétima especial de classificação. Ricardo, boa tarde. O que é que há para adiantar para já? Não é possível o contacto para já com o Ricardo Candelário.

0: Não, os restantes pilotos estão a seguir na classificativa. O Bruno Costa tem uma avaria, arranca, mas 50 metros depois para. Há, de facto, uma sinalização vermelha, uma bandeira vermelha, pedida pelo Vítor Camacho. O Décio Ferreira está... O David Ferreira está lá parado, mas, entretanto, os outros pilotos estão a seguir a prova especial de classificação. Não sei se em ligação. Eventualmente poderão estar a fazer em ligação, em troço de ligação. Mas... Bom, não consigo dar mais dados. Esta informação que eu tenho, até a melhor informação, é esta informação que eu posso dar. Miguel Nunes já chegou ao final da classificativa da Fonte do Bispo. 6059.
1: Ricardo Candelário, boa tarde.
2: Boa tarde, Ricardo Gouveia. Penso que agora estão a escutar-me em boas condições.

0: Dizia há pouco na primeira intervenção que está muito calor nesta zona aqui a oeste da Ilha da Madeira, na Costa Sul, muito calor de facto. Disso mesmo se queixou o primeiro concorrente, o Miguel Nunes, que disse que o carro está a fugir muito e que terá perdido algum tempo com esta circunstância. Tenho agora o número 3, que é, vamos ouvir. O 3, Alexandre Camacho.
1: Estava a escorregar um bocadinho mais, se calhar também pela temperatura do asfalto. Tivemos um bocadinho mais de dificuldade, mas pronto, vamos continuar.
0: Alexandre Camacho, número 3 a concluir esta prova especial de classificação número 7, Fonte do Bispo 1.
2: Próximo IPA Sinal às 15 horas e 43 minutos.

0: Temos também aqui uma outra situação.
1: Que então,
0: é o
1: Jorge?
0: Número 41.
1: Uhum. 41.
0: 41, que também não se sabe muito bem onde é que ele anda.
1: 41, Miguel Gouveia. Gouveia. 41, Marco.
2: 41. Só me fazem perguntas difíceis.
1: Tens o track?
2: Estou a brincar. Miguel. Não te consigo responder.
0: Agora vem o 47. Vamos lá tentar saber se ele sabe alguma coisa sobre o Vitor Camacho. Algum? Algum problema com o 44?
3: Ok.
4: O Vitor Camacho.
3: Não,
4: vou perguntar.
3: Quem é que
4: tu viste? Vi um guarda-treinado que é o Vitor Camacho. O do PFP para o logo seguinte, eu aproxei, eles mandaram mandar. E depois estava com o Pinta também a variar, acho que os carros estão todos livres, mas estão todos a controlar, está tudo controlado.
3: Ok, obrigado.
1: Pronto, parece que está tudo controlado.
2: Sim, neste momento o número 45, o David Ferreira, já arrancou.
1: Uhum.
2: O 44 continua lá. O 44 está em movimento.
1: Okay.
2: Não percebo o que é o red flag. Mas tudo bem, ele está em movimento. Ok. Está a se dirigir para o final da classificativa.
1: Entretanto, o Ricardo Candelária, aí no final da sétima.
5: Acabou de passar o Arthur Quintal, número 5, o seu Skoda Fábia, satisfeito com a prestação nesta primeira passagem por esta classificativa fonte do Bispo 1.
1: Fez o tempo de 6.18.0.
5: Entretanto, chega o Gil Freitas, com quem também vamos falar.
2: Sim, Miguel Nunes.
6: Penso que a temperatura do asfalto, o carro de manhã estava bom, agora está solto, não se consegue confiar, não consegue apoiá-lo em curvas rápidas, ele tenta-se passar, portanto, penso que será do asfalto muito bom, liso e com muita temperatura. Pai, isto é difícil. Obrigado.
5: Gil Freitas, um ruído estranho na viatura, ele próprio queixa-se. Enfim, muito calor, uma eventual anomalia na viatura, foi o que nos transmitiu.
1: Muito bem. Jorge Abreu, tens também via aberta, sempre que tiveres
0: motivo.
1: Olha, tenho
0: aqui informação com o 41, vamos lá ver quem é, que eu não tenho aqui. É o Miguel Gouveia.
1: Miguel,
0: foi por um apoio abaixo, mas está tudo bem.
1: Está tudo bem. Com Miguel Gouveia. 41.
2: É que não há sequer sinal de tracking dele. É que não consigo. Não há sinal de tracking. Não aparece no tracking. E o número 44, de facto, parou o Vítor Camacho. O David Ferreira parou lá junto dele. E entretanto, ele continua na classificativa. Portanto, se tiveres a oportunidade e se ele chegar aí ao final, tentar perceber o que é que se passa, não é?
0: Sim, sim. Vamos tratar disso.
2: Está novamente parado o número 44, o Vítor Camacho. Pedro Almeida a chegar ao final da classificativa, o Ruben Rodrigues a fazer o terceiro tempo nesta especial de classificação. Ele faz... Já aqui já andou mais próximo do Miguel Nunes, 1.8, 6 décimas para o Miguel Caires.
7: Tentar melhorar, não é nada fácil, mas vamos fazer tudo aqui.

0: Zé Pedro Fontes, a fazer aqui mais 8 décimas que Ruben Rodrigues.
1: Ricardo, tenho aqui José Pedro Fontes.
0: Força.
1: Estamos a ouvir. Boa tarde, correu bem?
2: Sim, tudo bem. Tudo bem. Não gostei tanto do carro aqui como na outra. Mas ok. Não sei, se calhar é estrada.
1: Obrigado. José Pedro Fontes, número 9, também a concluir esta prova especial de classificação de processo.
0: Bom, o Miguel Gouveia, número 41, certo? O sinal do GPS agora aparece e está ali na zona onde esteve parado o David Ferreira e o Vítor Camacho. E, portanto, nós não sabemos o que é que se passou ou se deixou de passar. Eventualmente poderá ter sido o Vítor Camacho a acionar a paragem pelo que aconteceu ao Miguel Gouveia, por segunda informação que temos, está fora de estrada. E, portanto, só informações mais precisas daqui a pouco. E, de repente, só esclarecendo e falando que o número 44, ou o Vítor Camacho ou o David Ferreira, são dois pilotos que podem elucidar. Sendo que o David Ferreira deve estar a chegar daqui a pouco aí ao final da classificativa, se tivesse a oportunidade de perceber o que é que foi este bandeira vermelha, se foi em relação ou Miguel Gouveia e à saída de estrada do Miguel Gouveia, se está tudo bem. Acredito que está tudo bem, tem que estar tudo bem. Se não tivesse tudo bem, a classificativa não tinha prosseguido, não é?
1: Tem agora o 53 de porta, Orlando Correia.
0: Certo. Quando vamos fazendo este ping-pong em termos de classificativas, estamos para já a tentar perceber o que é que se passou na primeira abordagem à Ponta do Pargo e em simultâneo estamos em Fonte do Bispo, a classificativa a descer até cá em baixo aos prazeres, na certeza de que Miguel Nunes vence mais uma prova especial de classificação e fica já com o número de classificativas suficientes para garantir aquele que é os dois pontos extra neste rally. E ele tem muito boas possibilidades de sair daqui com um pleno de 28 pontos deste rally da Calheta. Miguel Nunes na frente, como te disse. Miguel Caires vai fazer nesta prova especial de classificação mais 1 segundo e 2 décimas, o que quer dizer que fica agora a 20 segundos e 8 décimas. O Ruben Rodrigues faz o terceiro melhor tempo a 6 décimas do Miguel Caires. José Pedro Fontes gastou mais 8 décimas que o Ruben Rodrigues e ambos fizeram melhor do que Alexandre Camacho, que perdeu 6 décimas para o José Pedro Fontes e 1.4 para o Ruben Rodrigues. Isto em termos de geral absoluto, o Miguel está na frente. Miguel Caires é 20.8, Alexandre Camacho é 27.3, José Pedro Fontes é 49.5 e o Gil Freitas a 1 minuto 27 segundos e 6 décimas. Penso que o rally já não vai andar muito mais do que isto.
3: Sim, sim.
2: Agora, vida, correi. Foi um bocado escorregadio, o asfalto está muito quente, muito potente atrás, foram sobre, mas cá estamos.
1: Não dá conta que é o meu tempo, outra vez.
2: Não dá. Podemos voltar aos prazeres outra vez. Dava jeito.
1: Filipe Freitas também no final desta prova especial de classificação.
3: Entretanto, Jorge, mais alguma novidade?
0: Sim, daqui a pouco vai ter o David Ferreira aí.
3: Okay.
0: O Vítor Camacho também está em andamento.
4: Exato, é isso. Vou esperar para o David
3: Ferreira.
4: Para tentar saber algo mais.
0: Sim, sim.
3: 15 horas e 52 minutos.
0: Sim, os pilotos, o Carlos está ali na zona número 24, o Carlos Silva. Como tínhamos dado indicação por parte do João Ferreira, o carro não estaria muito bem posicionado ou dificultaria um pouco mais a trajetória dos pilotos. A informação do João Ferreira é que se calhar convinha meter ali o reboque para limpar a classificativa antes da segunda passagem. Não sei se será isso que acontecerá ou não acontecer. O estranho aqui é, efetivamente, fora de estrada parece estar o número 41, Miguel Gouveia, e depois isto tudo a atrasar com o Vítor Camacho e o David Ferreira a pararem naquela zona, provavelmente terão parado para se inteirarem. Com o número 44, o Vítor Camacho a prosseguir e sempre com a bandeira vermelha. Vamos perceber o que é que se passou aqui nesta situação.

0: Obrigado.
1: Tudo pega dentro do Ribeiro virado ao contrário, estava com a dificuldade a sair do carro, depois lá foram saindo e pronto, tivemos a apoiar, nós e o número 44, e lá conseguiram sair, só se vêem danos menores, e havia lá alguém, uma das pessoas estava com um transeunte, lá estava, tem um ligeiro corte, que acho que passou mesmo de raspão no pé, mas de resto parece que está toda a gente bem, não parece mais, foi mais um parado do que propriamente o dano. Ok, obrigado.
2: Tens o Vitor Camacho logo atrás, vai chegar aí, 44.
3: Atrás do 45 tem o 54.
2: E vai chegar ao 44, a seguir. E ele que acionou, a partir da acionou...
3: Agora o 44, sim.
2: Acionou a partir da bandeira vermelha, porque, será ele poderá explicar.
3: Sim. Vou esperar que siga o 54 para falar.

0: Boa tarde.
1: O texto é que nós, quando chegámos, tínhamos dado para passagem, estava lá o... Estava o povo, que os filmes têm sido uma via de estrada. Nós achámos por bem parar, que não vimos ninguém em cima. E parámos por bem, e fizemos muito bem, porque ele estava em baixo no ribeiro. E quando nós começámos a chamar, o Miguel Gouveia não respondeu, e o Humberto não responde. O copo acionou a bandeira vermelha. E não sei, eles falaram, responderam, ainda não conseguiram sair de lá. Quando a gente teve lá, ainda tem a sair. Estou só numa zona de PCD sair. Mas eu gosto, quero deixar aqui a minha crítica aqui neste momento, porque deixam a prova continuar. Estão dentro do reverno, numa zona perigosa. Sai mais um carro, quem ensina ainda. Não sei, não, há coisas que têm que ser mais melhor coordenadas. Obrigado.
2: Pois, estava a achar estranho o que é que estava a acontecer aqui com a bandeira vermelha, mas está explicado. O Vítor Camacho chegou ao local, percebeu que estava um carro fora de estrada, que estava numa zona de ribeiro, foi a explicação que ele estava a dar, estava a chamar, não estavam a responder, e o copiloto dele achou por bem acionar o sistema de red flag e de pedir intervenção da equipa de socorro. A crítica que ele estava aqui a fazer era... que não foi respeitada, mas ele tem que perceber que eventualmente a direção de prova poderá ter comunicado com o Miguel Gouveia, poderá ter chegado à fala e ter percebido que não havia necessidade de meter meios de socorro. Portanto, apesar da indicação dele que foi bem, ele fez bem, ele fez o que tinha a fazer. Chegou lá, não vê o carro, parou, analisou, viu que não, que estavam lá para baixo no meio da ribanceira, que não respondiam, acionou os meios de socorro. Mas a organização tem meios de conseguir falar, nomeadamente por telefone, pode ter falado com a equipe e ter percebido que não era preciso a intervenção de equipas de socorro e mandou seguir o rally. Portanto, foi essa é a apreciação. Eu percebo que o piloto fez o que tinha que fazer. Só que o piloto também não tem os dados todos, que quem está numa direção de prova tem os dados todos, não é? Porque recebe informações por várias outras vias e eventualmente deverá ter falado com o Miguel Gouveia e deverá ter percebido que não era necessário meter meios de socorro na prova especial de classificação e, portanto, fez o que tinha a fazer, achou que não havia necessidade de interromper a classificativa, não a interrompeu. Eu estava a estranhar era porque é que estava aquele red flag, aquela bandeira vermelha acionada por parte do Vítor Camacho, mas pronto, ele explicou. Explicou e fez bem. Ele faz, a partir do momento em que ele mete a bandeira vermelha, o piloto que vem a seguir também tem que parar para ajudar, para prestar assistência. Mas se a organização não vê que há razão, porque entretanto chegou à fala com os pilotos acidentados, fez bem em deixar continuar a prova. E agora vai ter que corrigir aqui o tempo do Vítor Camacho e do outro piloto que teve lá, que foi o David Ferreira, pelo facto de terem sido prejudicados com uma situação que lhes ia alheia, mas que são, no fundo, obrigados a fazer.
3: 15:58. Vamos agora ao encontro do Ricardo Candelária para fazer um ponto da situação na sétima especial.
4: Boa tarde, Ricardo, uma vez mais. Acaba de concluir a PEC número 7, o Nuno Ferreira, que, enfim, mostrou-se agradado com esta prestação nesta primeira passagem. Uhum. Aguardamos então os restantes pilotos.
3: Ok.
2: Deixa-me dizer que o Bruno Costa também está fora. Ele nesta classificativa arrancou, 50 metros depois parou. Portanto, está fora.
4: Tenho a oportunidade de falar com o Carlos Ferreira.
5: Está muito quente, há uma nadinha à frente no carro, mas pronto, cá chegamos.
4: Já, obrigado. Obrigado, Carlos Ferreira, número 21. Outro dos pilotos a sublinhar, enfim, o muito calor que se faz sentir nesta zona.
3: Foste preparado?
4: Sim, claro que sim. Até porque também tenho aqui uma espécie de plato que nos dá alguma sombra.
3: Ah, ok, boa.
2: Ok, já há imagens do 208 Rally 4 por parte de Miguel Gouveia. Ele de facto tem uma saída ali em Ponta do Pargo e sai para uma zona de uma vegetação mais densa. O carro está virado ao contrário. Portanto, é as únicas informações que tem.
4: Chega o número 22,
0: De nada, boa tarde.
6: Boa tarde. Tudo ok. Acabaram-se os problemas com os pneus, tanto a tentar dispersar da nossa condução. E sempre tem que meter erros para não ir preocupar o Rally da Madeira, que vem já a seguir. Tivemos aquele furo de manhã, não, e que ficou-nos a andar um pouco mais à frente, mas olha, está bom, estamos cá. O que está-se a comportar, está tudo bem, é o mais importante. Obrigado.
0: Dinar
2: Padista. Está aqui.
0: Não sei se foi perceptível.
2: Sim, foi perceptível. Pois, as marcas estão lá no asfalto, percebo que quem vem a seguir, quando vê as marcas no asfalto e a zona por onde o carro sai, que tenha que parar. Mas como te digo, o piloto que parou não tem a informação toda, a direção de prova eventualmente já falou com o Miguel, está tudo bem, se não meter meios de socorro, é que a equipa está bem, portanto, descansados.
3: Sextas horas, um minuto, estamos na 7ª prova especial de classificação. A próxima é a 8ª, está marcada para as 16h35, que ainda está a decorrer a primeira passagem.
0: Número 23,
3: sai
0: aqui do final desta classificativa.
3: Muito bem, Ricardo Candelário.

0: temos agora apenas uma ligação ao Ricardo Candelário.
1: Certo.
0: A outra já terminou.
2: Paulo Jus. Ok. Isto vai ser uma parte final. Está tudo ok com os pilotos. Tenho uma informação de fonte fidedigna. Está tudo bem com o Miguel Gouveia. Está tudo bem com o seu copiloto. E, portanto, está explicado.

0: 28. Muito bem. Esta classificativa. A indicação com o número 28 parou nesta prova especial de classificação.
1: Décio por estrela.
2: Uma altura em que chega.
0: Ou não? Deixa eu ver.
2: A uma viatura número 26. André Freitas, com quem também iremos falar.
3: É, como correu?
4: Ah, correu bem. Chegamos ao fim e acho que neste momento é o mais importante. É estarmos aqui.
3: Da próxima.
4: É isso mesmo, faltam dois hoje.
2: André Freitas. Satisfeito por estar em prova, como percebemos.
0: A informação que tenho é esta. Aquela análise que estávamos a fazer foi a análise correta. O piloto chega lá, apercebe-se da situação, red flag porque não tem feedback, mas a organização já tem o feedback e deixa seguir o rally.
1: Sim. Está esclarecido.

0: Ricardo, vou bem mais um piloto a chegar aqui, o número 27, Helder Pessano.
1: Falta 3. Está bem.
2: Falta só 2. Atenção, o rally está parado a partir do número 28. Alguma coisa se passou nesta classificativa? Estou?
3: Sim.
0: Helder Pessano aqui no final da PEC 7.

0: Estás-me a ouvir, sim, ok. Não, o Nélio Silva estava-me aqui a confirmar, já perto do final da classificativa, desce por estrela, teve um acidente, está bem, parece, a partida está tudo bem, mas está parado, está toda a gente a parar ali, ninguém está a passar. Não sei se vai ser parado ou não as partidas na classificativa, 33, parece-me que não está mais ninguém a partir, mas, sim...
1: Vamos tentar perceber o que é que se está a passar.

0: questão é esta, sim. É uma saída de estrada do décimo estrela, mas eles estão bem, atenção. Eles estão ambos bem. Só que depois as pessoas vão para o meio da estrada. Por querem isso. ver, querem ajudar, querem auxiliar e vão para o meio da estrada. O que é que acontece? Chegas ali e não consegues passar. Daí o problema de estar ali carros a serem concentrados naquela zona. Porque gera-se alguma confusão, gera-se muita confusão. Sim, eles derrubam o muro e saem fora de estrada, é a formação que temos, mas que o piloto e o copiloto estão bem. Está tudo bem com eles, não há indicação nenhuma. O público é que, de facto, naquela tentativa, ou de curiosidade, ou também de tentar ajudar, coloca-se no meio da estrada e isso depois não facilita, naturalmente, que o rally possa decorrer o seu percurso normal. Sim, mas as equipas estão a sair. Sim, estão. O rally está a continuar. Continua até lá pilotos parados, não é? Uns a parar, outros a seguir. Penso que os que pararam devem estar a tentar se inteirar melhor da situação. Eu parto sempre do pressuposto de organização não para a classificativa, que tem informações muito seguras de que não é necessário parar a classificativa. Porque a reação e o instinto primeiro é logo parar, não é? Se não tens, enquanto procuras informação fidedigna, paras, não sabes o que é que está a acontecer. Portanto, se não parar, é porque não é necessário. Foi o que aconteceu na classificativa anterior. Ok? Que é o que deve estar a acontecer precisamente nesta altura. O Pedro Macedo agora já arrancou. Os pilotos depois também vão aos poucos fazendo esta. Já estão todos a se fazerem, a seguirem na classificativa. É claro que isto vai prejudicar os pilotos que vão atrás e que vão chegar ali e vão ter que abrandar. Portanto, há tempos aqui que ainda vão ser repostos. Quer na classificativa anterior, não serão muitos. Nestes, mais alguns tempos que vão ter que ser refeitos. Em virtude do que se passou nesta especial de classificação. Eles estão bem, temos aqui um vídeo, eles estão bem, conseguiram sair do carro, o carro está de lado, já temos aqui um vídeo, ambos estão fora do carro e estão bem.
1: Ricardo Gouveia, tem aqui o número 30, Paulo Jesus.
0: Só que depois é um monte de gente ali à volta. Não é fácil. Mas perceba, as pessoas querem, para além da curiosidade, eu querer ajudar, não é? Então um piloto fora de estrada, a gente quer ajudar, quer ser útil.
2: O que se passou?
3: Paulo, o jogo que foi o do S. O décimo estrela saiu de estrada, a informação que a gente tem está tudo ok, simplesmente não conseguem sair do corte. Mas
0: sei,
3: é uma zona com bloqueada, se mais alguém se há e vai bater neles. Portanto, o Pedro Macedo parou, nós viemos aqui, era o posto mais próximo, foi só para avisar que o convém neutralizar o truque.
0: Eles já saíram do carro.
3: Seja mesmo bem, ok?
0: Nós já temos aqui um vídeo que dá os fora do carro. Então, já estão fora do carro.
1: E agora tenho o número 31 com os quatro piscas ligados.
4: Alguma informação? Espera, estou ouvindo. Alguma informação?
5: Eles saíram de estrada, estou fora de estrada. O carro que vinha à frente parou o Andy e o coito repararam. Disseram que eles já saíram do carro, que era para ir para a frente para avisar aqui, mas está tudo ok com eles. Já saíram do carro, está tudo ok.
0: Pronto, está feita a situação. E agora os... Eles já cerrado. Deixa-me só receber mais esta informação do Nélio Silva.

0: Sim, acabei de falar com o Décio, o Nelson Silva teve a gentileza de passar. Ele não vem a exagerar, mas deve ter queimado uma travagem. Ali não tem nenhuma zona de proteção, saí para fora de estrada, pá, o carro ficou de lado, tiveram mais dificuldade em sair, mas estão, sem mazela nenhuma, tudo em paz. Curioso foi aquele aglomerado e depois os carros não conseguiam passar e portanto, dificultou mais o final da classificativa. Não há nada que saber. Temos classificativa daqui a 23 minutos, está tudo bem, não há mazelas físicas para ninguém neste rally. Houve aqui decisões bem tomadas por parte da direção de prova. Na classificativa anterior percebeu-se que houve ali um red flag, que estava uma bandeira vermelha, que estava a colocar alguma preocupação por parte do Vítor Camacho, mas era uma preocupação legítima por parte do piloto, que vê que há uma travagem queimada, que há um carro fora de estrada, que não há resposta do outro lado e que aciona os meios de segurança como tem que fazer. Só que, felizmente, a organização, e era o que estávamos a prever, já tinha falado com o piloto que estava fora de estrada e já tinha informação que não era necessário colocar meios de segurança. Quem estava cá em cima não tinha essa informação. Aguardou ali mais algum tempo, chegou, fui até ao final da classificativa, não interessa, os tempos agora vão ser repostos da forma que a diretor de prova terá que o fazer. Neste caso já foi explicado o que se passou aqui.
1: O Cláudio Nóbrega.
0: Sim.
1: Cláudio, boa tarde. Como é que se vê esta
2: classificação? Correndo bem, vinha-se a andar mais ou menos bem até o local do acidente. Vimos que já estava lá o Pedro Macedo parado e viemos para avisar, mas nem sequer reparámos que já tinha outro piloto que já tinha vindo. Ou viemos só para olhar.
1: Muito obrigado,
2: tá.
1: Cláudio Nóbrega. Também no final desta prova especial de classificação número 33.
3: Pedro Macedo,
4: mas eles estão bem os dois, eles caíram num tipo um pulso. Nós tentamos jogar para a organização, GPS, e isto não estava a funcionar, o SOS. Tentamos parar o rally, mas não percebo. Os carros continuam a vir depressa, não sei o que é que se passa.
3: Obrigado.
1: Pedro Macedo, para o seu também à Antena 3.
0: Eu percebo. Eu estou a ver qual é a situação. E isto aconteceu também com o João Silva. Mas repara, eu vejo o Paulo Nunes, o João Filipe Camacho e o Ivo Sardinha com bandeira vermelha. Mas bandeira vermelha porquê? Agora o Filipe tem cor, bandeira vermelha. Não há ninguém acidentado. Hoje acabamos de falar com o Helder, está tudo bem com a equipa, não consigo perceber. E repara que se não há ninguém a necessitar de intervenção médica, não há necessidade para interromper a classificativa. Os carros que estão lá parados a tentar perceber a situação têm que se colocar numa zona que não dificulta a trajetória, porque entretanto vem pelo outro atrás. É? Ou eu presto assistência e alguém vai para trás sinalizar os carros que estão, vem atrás, que não há necessidade hoje em dia de fazer isso com a bandeira vermelha. É precisamente para isso. Não consigo perceber. Alguma coisa não deve estar aqui a funcionar bem, ou então eu não estou a perceber bem.
5: Uma tarde estranha.
0: O que aconteceu na classificativa anterior está mais do que explicado. É o próprio piloto, é o Vítor Camacho que toma uma decisão, mas que essa decisão não é atendida porque não há necessidade real de meter meios de segurança. Ponto final, acabou-se, a organização decidiu que não há necessidade. Certo?
5: Exato.
0: Pronto, esta está explicada. Agora, esta bandeira vermelha para o 37, 38, 39 e 40 é que eu não consigo perceber, porque não há necessidade nenhuma de ter, a não ser que tenha acontecido o mesmo, que tenham não tido resposta do outro lado e por precaução tenham feito essa sinalização. Acontecer o mesmo que aconteceu ao Vítor Camacho, mas com a organização a ter perfeita noção, como nós tivemos, que o piloto acidentado não precisou, desse subestrelo não precisava. Não precisava de intervenção nenhuma, não é? Portanto, deixou seguir normalmente a classificativa. São aspectos a melhorar em termos de comunicação que são importantes serem clarificados.
1: Marco Cabral, tenho aqui o número 36, João Sousa. João Sousa, boa tarde.
6: Como é que não há bandeiras vermelhas, não há nada, não. No início do troço, parece-nos uma detecção dos bombeiros. Faltam 3 segundos. Mandam-nos arrancar assim do nada, por supõe, está cheio de pessoas a meio do troço. Fica complicado. Não há bandeira vermelha, não te aparece nada aqui. Não. O carro está fora de estrada, aqui parece que está bem, mas assim também fica perigoso para nós.
1: Obrigado.
0: É que não há necessidade de bandeira vermelha, percebe?
1: Número 36, João Sousa, também um pouco desagradado com alguma situação que terá acontecido a propósito deste incidente. Tem também aqui o 37 de Paulo Nunes. Paulo Nunes foi à frente já um pouco destroçada, frente da viatura, o para-choques danificado, já vinha perto da civilização anterior. Falar com o Paulo Nunes, consigo falar, mas sucede.
0: Sim, repara. E eu só consigo perceber esta questão das bandeiras vermelhas numa perspectiva, que é o público está a meio da estrada e tu não tens forma de avisar as equipas que estão a fazer a prova especial de classificação. Percebes?
5: Aí lanças o red flag.
0: Lanças o red flag, levantas o pé, que é para não chegares lá cravado e ter gente, um mar de gente à tua frente. Só se é para aí a explicação desta bandeira vermelha, que é teres gente na classificativa ou interromper a classificativa. Porque aqui a questão não se trata da assistência médica.
1: Tenho o 38. Tenho aqui o 38 com quem vou falar.
5: João Filipe
1: Camacho. João, boa tarde. Como é que foi esta classificativa?
7: Bom, não sei, não vi nada. Só a gente daí o GPS começou a dar a bandeira vermelha e nós parámos. Abrandamos o fundamento à procura de se era alguém que tinha se despachado, tinha tido um acidentado ou um acidentado com um acidente à nossa frente, mas viemos sempre, baixamos o peito e não vemos ninguém, não estava nem vi nada para a minha frente, não sei, mas o que passou, se a equipa que teve a necessidade de ter estrada e não ser barro, ou não sei.
0: Eu posso entender as coisas desta forma. É a organização. Não tem ninguém fisicamente lá, um comissário de estrada, mas é alertada para o facto de estar muito público naquela zona e dos carros não poderem passar ali em segurança. E nessa altura lança a bandeira vermelha para que os pilotos possam levantar o pé e evitar que possa acontecer alguma situação de anormal naquilo. Poderá ter sido decisão do diretor de prova colocar a bandeira vermelha para alguns pilotos quando percebeu que estava ali um amontoado de gente que poderia colocar ali em perigo a normal continuidade do rally. Não tem nada a ver. Só tens duas formas. Ou tens ok ou não ok. Ou vermelho ou verde. E tu, a única forma que tens numa classificativa, porque eles estão, se te vêm cravados na classificativa, não te estão a ver, não é?
1: Marco Cabral, tenho aqui o tenho aqui o número 39,
7: Sardinha,
1: boa tarde. Como é que
7: correu a classificativa? Não correu muito bem, porque a meio do troço temos bandeira vermelha. Acho que um colega nosso de Macona, saí de estrada, não sei quem é. Eu desço e só espero que esteja tudo bem, porque é sempre lamentável. Nós, infelizmente, já passamos por uma viagem, outro, nós já passamos por isso e é sempre difícil. E só espero que não seja nada de especial, porque
0: não.
7: E quando é um acidente, é sempre um problema. Obrigado.
0: Está explicado, está explicado. E pronto, quem está dentro do carro depois não sabe o que é que se está a passar, não é? Não sabe o que é que se passou. Porque reparo, os pilotos que pararam logo a seguir ao 13º, nenhum deles da bandeira vermelha. Nem o Pedro Macedo, nem o Jus, nem o Serrado, nem o Cortês, nem o Cláudio Nóbrega, nenhum deles meteu bandeira vermelha. Okay? Não houve problema. A determinada altura, isto é a minha leitura, a organização percebe que tem muita gente ali. E que vem pilotos lançados. E que, por segurança, é melhor meter a bandeira vermelha para os pilotos abrandarem. E depois, no final, a gente vai resolver o tempo que eles perderam nesta prova especial da classificação.
5: É, isso é mais lógico.
0: Pronto. E penso que foi esta a decisão do diretor de prova, no sentido que a única forma que ele tinha de comunicar com eles era red flag. Ok? Ou seja, alguma coisa não está certo. O piloto logo dentro do carro, alguma coisa não está bem. E, portanto, tem que levantar o pé. Não é? Sem saber o que é que está a passar.
5: Por segurança.
0: E por segurança fez isso. Penso que é essa a decisão por parte do diretor de prova, que terá estado na base da mesma decisão em relação à classificativa do João Silva, que é, percebe que o João Silva tem um acidente aparatoso, que tem o Alexandre Camacho próximo e o Miguel Caires, e a única forma que tem de comunicar é a bandeira vermelha para os dois, ok? Para que eles possam levantar o pé e evitar que possa ter ali um mal menor.
5: Pois.
0: A partir desse momento, no final, vamos corrigir.
1: 40. Eu não sei, estás a tua vez, já te mandar parar, porque se eles estão bem, eu tenho que mandar parar. Não, é só a informação que eu estou a receber. Ok.
0: Eu percebo a indignação de alguns pilotos no sentido de que, opá, porque está tudo bem, porque é que me mandaram parar? Ou que me deram a bandeira vermelha? É que não está tudo bem. Está tudo bem com a equipa, mas não está tudo bem em condições de segurança da classificativa. Percebes? Há muita gente a circular. Sim. E isso poderá ter pesado na decisão. Ou tens um comissário de estrada ou alguém da segurança que consiga meter ordem ali, não é? E garanta que não está bem, não há problemas. Se na dúvida, fizeram bem em meter a vermelha, e é o que eu digo, resolvemos depois.
5: Uhum. E assim não acontece nada de mal para ninguém.
0: O carro do Carlos Silva já foi retirado da zona da carreta. Obrigado, João Ferreira.
1: Tenho o 42 agora a chegar aqui ao final da classificativa.
5: Jerónimo Silva.
1: Jerónimo Silva. Jerónimo, boa tarde. Tudo bem? Classificativa?
8: Ainda bem, classificativa. Vem em classificação. Porque qualquer coisa. Está pronto. Eu tenho que andar. Bem,
1: muito obrigado. Aqui é o caso do Jerónimo com algum fumo.
0: Não, mas está perfeitamente explicado o que é que aconteceu. Daqui a 12 minutos temos uma nova prova especial de classificação. Já vamos entrar nas duas últimas.
9: Então correu, mas estou de cansado, como é que é que correu? Eu vou estar cansado já esta prova, esta classificativa.
1: Vitor Camacho, dar indicação que isto é uma ligação que foi cancelada, esta prova especial.
0: Ah, eles estão em ligação. Okay.
1: Disse-me ele, não sei se estava a ironizar, se estava mesmo a falar.
0: Não, veja, eu também não te consigo dar essa informação. Vejo que os pilotos vêm espaçados.
1: Alguns muito próximos, é um facto.
5: Pronto, deve estar em ligação.
0: Ah, não te consigo dizer.
5: Já está a perceber?
0: Não, mas vejo aqui tempos. Nos 8, nos 9. Não te sei dizer.
1: Dá uma indicação de que foi anulada esta classificativa.
0: Anulada não foi. Pode ter sido interrompida a partir de determinado piloto.
1: Exatamente, justamente, é isso.
0: Pronto, eu acredito que isso possa ter acontecido depois das bandeiras vermelhas. E a partir daí havia pilotos que já estavam em classificativa. E a única hipótese vem reforçar a explicação que estava-te a dar. Há pilotos que vêm a fazer a classificativa, vêm em ritmo de classificativa. A hipótese de os avisar é bandeira vermelha. Os outros que não estavam na classificativa fizeram em troço de ligação. Em troço de ligação já não precisavam ter a bandeira vermelha. Essa é a explicação.
1: E agora que rearranjo será necessário para...
0: Agora terá que ser atribuído um tempo. Agora o diretor de prova vai atribuir um tempo. Pode atribuir o mesmo tempo para todos ou um tempo diferente para cada um deles. Um tempo que ache justo para os pilotos que não fizeram a classificativa em condições normais. Vamos ter que esperar mais algum tempo. Essa decisão de bandeira vermelha é uma decisão tomada e, no meu entender, bem tomada. A partir do momento em que eles têm a percepção que se está a gerar ali uma zona, do ponto de vista de segurança, difícil, que é a mesma decisão que é tomada para o João Silva, só que eu acho que na questão do João Silva falhou uma coisa, que é quando tu dás a bandeira vermelha para o Alexandre Camacho e para o Miguel Caires, os pilotos levantam o pé, ou seja, bandeira vermelha, e vão na classificativa. Tu podes lhe tirar a bandeira vermelha, mas eles já não voltam ao ritmo de classificativa. Provavelmente ficou ali a necessidade de acompanhar fazer um acompanhamento dos pilotos que vinham atrás em ritmo de classificativa, e à medida que eles se iam aproximando do carro da frente lhes dar a bandeira vermelha, que foi o que não aconteceu, por exemplo, com o Gil Freitas, que era o que o Gil estava-se a queixar. Percebes? O Gil encontra um piloto que vai mais lento, ou seja, ele não percebe o que é que está na frente, está a acontecer na frente. Mas repare, isto está a acontecer tudo ao mesmo tempo, isto não é fácil, isto também são decisões complicadas de tomar para uma direção de prova. Tu sabes que é um piloto que parou, porque tens um sinal de que ele parou. Parou abruptamente. Tens que rapidamente inteirar o que é que aconteceu. Saber se o carro está ou não está a obstruir. Se precisam ou se não precisam de meios de segurança. está tudo a se desenvolver. Tens que dar bandeira vermelha para parar os que vêm atrás, para não criares um acidente, porque tens uma classificativa que está, o carro está atravessado e está a impedir a progressão.
5: É a segurança, sim.
0: E depois tens que te preocupar com tudo o que está a acontecer para trás e que está a acontecer também na frente. É o que está a acontecer ali, é o que está a acontecer atrás no início da classificativa e é o que está a acontecer já na classificativa seguinte com os pilotos que chegaram ao final. Isto é tudo fácil depois de estarmos aqui sentados depois do almoço e de repensarmos um bocadinho que a decisão podia ser mais tomada ou menos tomada. Eu acho que as decisões foram bem tomadas. Faltou, se calhar, na classificativa em que investiga João Silva, um acompanhamento dos pilotos que estavam para trás e que se estavam a aproximar rapidamente dos percursos que tinham tido bandeira vermelha e que estavam a circular mais lento, no caso do Alexandre Camacho e do Miguel Cães, que parece-me que só terá acontecido ao Gil Freitas.
5: Muito bem. Coisas para esclarecer mais à frente. Próxima classificativa é a oitava, é a segunda passagem pela Ponta do Parco. Está marcado para as 16h35. Fazemos uma pausa de 5 minutos para acalmar um bocadinho
0: fazemos.
5: A poeira. Summer Opening 2023.

0: 2.2, Gil Freitas, o melhor Master e o melhor RGTN. Arthur Quintal na sexta posição, sétimo para Filipe Freitas, oitavo para Pedro Almeida, nono Ricardo Filipe e décimo para o Filipe Pires. São estas as contas que se vão fazendo, sim, tudo mais calmo, situações já foram explicadas e o raciocínio também já foi ele colocado em... pelo menos tentado traduzir o melhor possível daquela que é a minha percepção do que é que terá acontecido e que efetivamente deverá ter acontecido. E portanto agora é esperar que corra tudo bem e normal nestas duas classificativas. A dificuldade agora é ter tempos colocados para os pilotos que não fizeram as provas especiais de classificação em condições normais, para depois termos classificações fidedignas, não é?
1: Isso, certo. 16h38, já temos aqui uma intermédia do Miguel Cairos.
0: Sim, é porque não devemos ter ainda um sinal de transponder por parte do Miguel Nunes. Às vezes acontece, nos carros não teres o sinal, ou não apanhar o sinal e depois não consegues contabilizar essa intermédia.

0: Rubrica assinalou às 16 horas e 40 minutos. Já abriu já no stop. Aliás, manteve-se para esta segunda passagem da classificativa da Ponta do Paro. Estás aí, Jorge? Só para confirmar.
1: Sim, claro, okay. claro.
0: Thank you.
1: Mais uns 2 minutos deve estar a chegar um Miguel Nunes.
2: Okay. Nem tanto.
1: Nem tanto, pronto.

0: Já tens o Miguel Nunes?
1: Ainda não.
0: Não?
1: Já está a aparecer. Ok. Última curva, já chegou. Vamos então falar com o Miguel para saber como é que correu a segunda passagem. Miguel?
2: Acho que ficou bem, calor imenso, tentámos uma estratégia diferente para gerir melhor o pneu agora, vamos ver.
1: Melhorou o tempo, 6:59.5.
0: Certo.

0: Bem, vem agora o Alexandre Camargo. Faz 7.33.
1: Sim, mais 3.8.
0: Exato, vamos saber como é que correu esta segunda, se foi melhor que a primeira passada.
2: Sim, alterámos uma coisinha no carro, a confiança também é melhor, estamos perto do segundo, vamos lá, sempre mais. Obrigado.
1: Miguel Carlos vem a seguir. Estamos na penúltima classificativa deste Rally da Calheta.
0: O tempo foi melhor do que a primeira passagem.
3: Perdão? Sim, foi muito melhor. A minha situação foi completamente diferente. Tínhamos aqui a comentar isso. Conseguimos finalmente um ritmo dentro desta classificativa, muito técnica, muito exigente. Adotámos também aqui um add-on em termos de setup para que nos ajudasse a encontrar este flow e conseguimos. Não sei, comparando com os outros tempos, como é que estamos, mas pelo menos o feeling é bom.
4: Estamos então a acompanhar esta oitava especial de classificação, ponto do Parque, segunda passagem. O IP assinalou hoje 16 horas e 45 minutos.
0: Agora o Arthur Quintal, a controlar. Vamos lá ouvi-lo.
5: Foi um bocadinho melhor. Acho que o problema na outra passagem foi que acabamos com muita pressão nos pneus. Tentamos gerir isso agora um bocadinho melhor sem forçar e acho, acredito que o tempo tenha sido melhor. Obrigado.
1: Certo. Tempos para já vão caindo nesta classificativa. Alexandre Camacho nesta especial a ganhar 3.4 ou Miguel Carlos. O que quer dizer que partem para a última classificativa com uma diferença de 3.1. Portanto, ainda há aqui discussão entre o segundo e o terceiro lugar. O Alexandre perde 3.8 para o Miguel Nunes e o Miguel Carlos 3.4 para o Alexandre Camacho. Tempo do Gil Freitas, 7.22.
0: O tempo do Arthur ainda não caiu. Agora sim, fez 7.18, sim. Correu bem a segunda passagem.
6: Muito melhor, nós temos uma pequena alteração, só que viemos com mais cuidado para não estragar aqui a corrida, mas o carro veio muito melhor.

0: Número 7, porta Rui Rodrigues, vamos ouvir.
1: Está a fazer distância, não sei porquê. Não sei o que é que faz. Obrigado.

0: Para o Pedro Almeida, a controlar.
1: Pedro,
0: tem alguma dificuldade em tentar entender estes dois últimos pilotos?

0: Mais um a controlar, José Pedro Fontes. José Pedro Fontes.
1: Certo. José Pedro faz nesta classificativa.
2: Sim, sim.
1: Terceiro melhor tempo.
2: Faz 7-5-2.
1: Certo. Fica a 1.9 do Alexandre e sim, um segundo e meio mais rápido que o Miguel Caixa.
3: Está mais calor, ok. No início estava mais frio. Deixa-te a meter isso.

Sim, mas não vai alterar nada. A diferença aqui que ainda está em aberto do segundo para o terceiro lugar. O Miguel Carlos tem 3 segundos e uma décima de vantagem sobre o Alexandre Camacho. E portanto, 1, 2, 3. Vamos ver o que acontece. Está bem? O troféu nas duas rodas motrizes. Também não me parece que vai haver grande diferença. O Manuel Martins lidera. Bem, lidera. O Cláudio Nóbrega deve ter sido prejudicado eventualmente com a classificativa anterior. Ele estava ali a 2 segundos e 3 décimos. O Manuel Martins estava na frente. Mas sim, o Cláudio Nóbrega perde 13 segundos e 9 décimos para o tempo do Manuel Martins na descida. Vamos... Não sei se há tempos aqui a serem corrigidos, portanto é muito difícil a partir daqui fazer qualquer referência a alguma competição. Dez. Doze.

0: Carlos Felipe, controlar. Vamos ouvir, saber como é que correu a segunda passada.
1: Super. Muito bom mesmo. Obrigado ao público, mais uma vez, que este é o último troço das quadras. Portanto, salto positivo, estou satisfeito com o setup, com o trabalho que desenvolveu este fim de semana. E vamos embora para a última.
2: Vai ter já.

0: quatro. Já aí fazendo a captura.
1: Ok. 2 pontos. 19, 19.

0: Próximo para sinal às 16 horas e 54 minutos. Depois desta classificação.
1: É o Paulo Mendes que está a controlar. Não sei se aconteceu alguma coisa ao Filipe.
0: Vamos tentar perceber.
2: É, mais ou menos. Não temos controle de tração, temos que andar aqui. Tenho cuidado. Faz muitas. Ok. Vara muito. Está bom.
3: Obrigado.
1: Está parado? Bem, a informação que tenho é que o Filipe Freitas está parado no troço.
4: Também tenho essa informação. Desistência. Desistência confirmada por parte do Filipe Freitas.
1: Ah, muito bem.
0: Thank you.

0: Chegou o Filipe Pires. Vamos saber como é que correu esta segunda passagem.
1: Tudo bem, segunda passagem.
2: Acho que estamos bem, a parte inicial não estava a conseguir, estávamos num parcial igual, não estava a conseguir tirar tempo, mas na parte frente deu um pouco a trajetória, vou atacar das curvas e conseguimos começar a tirar tempo outra vez. Foi bom, pá, estou a tentar segurar onde a bola ser dois, vamos ver.

0: Sandro Nóbrega a controlar.
1: Sandro, como é que tu esta semana? Estou mais ou menos bem. Foi tudo bem. Ao ataque, pronto, está bastante escorrido aí. Estamos agora nos próximos de tarde. Depois tudo bem. Obrigado.
2: Mais um piloto a controlar. Depois fica a faltar apenas uma especial de classificação. Segunda passagem pela fonte do Bispo.
3: É como te digo, o rally está decidido, não é? E portanto não há muito mais do que afinar a partir daqui, a não ser este segundo e terceiro lugar. A diferença de 3.1 entre o Miguel Carlos e o Alexandre Camacho. Poderei eventualmente, se já tivermos os tempos atribuídos aos pilotos que não fizeram as classificativas anteriores em condições normais, não vejo nenhuma comunicação ou nenhuma notificação da direção de prova, só existe uma notificação, que foi depois daquele acidente do João Silva. Enquanto não forem atribuídos esses tempos, é difícil depois estar aqui a extrapolar classificações.

0: Está em primeiro do grupo.
1: Pá, quer dizer, está. O Cláudio Nóbrega, não sei se vão corrigir o tempo da classificativa anterior, portanto, é como te digo. Estaria em condições...
0: Ainda não,
1: sim, antes dessa classificativa, efetivamente, estava o Manuel Martins com uma vantagem de 2.3, mas não sei o que é que vai acontecer ao Cláudio Nóbrega, se é que vão corrigir algum tempo, ou se não há tempo para corrigir. É que eu já nem sei quem é que conseguiu fazer a classificativa em condições normais e quem é que não conseguiu fazer em condições normais. Porque não dá para perceber, não é humanamente possível percebermos, só a direção de prova que saberá isso. Eu não consigo perceber.
0: Não,

0: Carlos Ferreira, a controlar 21 de Porta. Vamos ouvi-lo.
1: Tem que correr bem, foi melhor do que a primeira. Vamos dar mais uma só para tirar a dupla. Falta uma.
2: Vai,
1: obrigado.

0: eu pra fora. Ah, tu tá doido. Tá?
1: Tem agora o Dinarte Batista.
2: Ok.
3: É porque onde é? Estava a disputar.
4: Oh, sim. Já consegui consultar mais um pouco. Entendendo que as situações de primeiro está resolvido, está mais ou menos estável o carro. Tentar partir um bocadinho.
5: Oi, tem que

0: 26 de Sporting. Vamos também ouvi-lo.
1: Correu bem, agora temos que gerir até o fim, depois da distância do Décio. Espero que eles estejam bem, acima de tudo. Agora temos é que levar o carro até o fim e fazer o número máximo de pontos. A pensar no campeonato. Obrigado.

É o André Freitas. Pois, era as contas aqui com o Décio Postrelo. Décio estava com a distância. É que isto depois deu aqui uma volta, não é? O Carlos Silva estava na frente e acabou por dar aquele toque na carreta e sai fora. O Décio Postrelo passa para a frente. Só que o Décio Postrelo sai na classificativa seguinte. E, de repente, isto fica nas mãos do André Freitas, que nesta classificativa ganha 19 segundos e 2 décimas ao João Filipe Camacho e, portanto, passa para a frente e tem agora uma vantagem confortável.

0: Sim, este aqui no troféu a jogar, Rafael Costa, de facto, precipitou-se com as saídas do Carlos Silva e do Décio Postrado. O André bruxou, acontece, faz parte. Minha questão aqui é nas duas rodas de motrizes e perceber se há aqui alguma correção de tempo a fazer ou Cláudio Nóbrega ou não. Não havendo correção de tempo, o Manuel Martins tem isto controlado. Tem 18.9 de vantagem sobre o Tiago Nunes e, portanto, ficaria com nesta 15.1 agora, porque perde 3 segundos e 8 décimas, mas ganha 8 décimas ao Manuel Martins, ou ao Sandro Teixeira, aliás. Portanto, o Manuel ficaria com uma vantagem de 15.1, deixando o Sandro a 21.6. Se não houver correção do tempo, que pode não haver correção de tempo a fazer em relação ao Cláudio Nobre.
1: Paulo Jesus, controlado, 30, vamos ouvir.
2: Estou bem. Deixar fluir, isto tem sido um dia longo e complicado. A saída de estrada do Dois e também tenho pena para ele e não me saia isto. Acho que comecei a ganhar, está a andar bem. Fico triste para ele. Agora tentar-me abstrair e olha, me divertir agora na última coisa que eu tive para chegar ao fim. Okay.

0: Agora é o José Serrado que chega ao stop.
1: Tudo bem. Da parte da tarde, os tempos ainda estão a ser grandes coisas, mas estamos a nos divertir e estamos a fazer o que vamos fazer, e o que interessa. Está muito bom.
2: É mais fácil.

0: 32 de Porta. Vai controlar. É o Rui Corteiros. Estamos do Rio também.
1: Muito bom, padre. Sempre a melhorar, não é? E cada curva que fazemos, sabemos que fizemos melhor que a passagem anterior e estava mesmo muito gosto de fazer esta classificação. Muito bom. Até claro. Agora vamos para a última.
0: Obrigado. O Cláudio também já está aqui no stop. Estamos também ouvindo e...
2: Cláudio, como é que foi?
3: Boa tarde, estou minimamente bem, viemos andar bem, o carro até agora, que as minhas bombas não vou estar a chatear. Venha lá, outro agora. Tem para uma cartinha já...
4: Estamos já na reta final de mais um rally, quinta prova do Campeonato Regional de Rallys Coral da Madeira. Próximo PIP assinala às 17h10, às 17h15. Temos a última, Fonte do Bispo 2.
5: É, penso que o Senhor está a corrigir esta questão. O Cláudio, de facto, ele queixou sempre problemas na bomba de combustível. E ele fica aqui a 7.2 do Tiago Nunes. Quer dizer que o Mário Martins está com esta vantagem e, portanto, ele que estará à frente nas duas rodas motrizes com o Tiago Nunes a 15.1 e de atraso o Sandro Teixeira a 6 segundos e meio.

0: Sim, isto agora é a última classificativa. 4 minutos e 14 segundos.
1: Depois da última, o João Carramanho vai apanhando então os primeiros a chegarem ali ao campo de futebol dos Prazeres, onde está situado o parque de assistências.

0: Vamos então ouvir mais um piloto, 32 de porta.
1: Estamos a fazer um novo rally, portanto, a experimentar diversas setups, portanto, e pessoas, portanto, a experimentar para preparar da melhor forma o Ring Madeira, ou da Madeira.
0: Obrigado, até já.

Bem peço em relógios, 17 horas e 13 minutos, daqui a 1 minuto e 50 segundos. Começa então a última especial de classificação e a nona, segunda passagem pela Fonte do Bispo, onde está o Ricardo Candelária.

0: Paulo Nunes, 37 porta. Vamos ouvir o stand-by.
1: Melhor, agora sim, cada vez melhor. Já está a ser nas condições normais. Apesar de o carro estar um pouco desalinhado, eu percebo muito isso. Depois daquele toque que eu dei, acho que eles estão um pedacinho aberto. Mas, está, agora estou a gostar.

Estamos a 5 segundos do arranque da última especial de classificação. 10 km e 180 metros de extinção. Já está Miguel Nunes em prova.

0: João Camacho a controlar aqui. Vamos saber como é que correu esta segunda passagem.
1: João, como é que correu?
2: Está bem, estávamos aqui com uma luta engraçada com o Oeste, mas acaba de ser a cidade. Mas a cidade está aqui, está também a nossa colega aqui de Paz Deva, está a dar tudo bem. Mas a gente começa o ralé, mas nós temos que ter os colegas por fazer a competência de futuro. Mas está.
0: O Ivo Sardinha a controlar.
3: Boa tarde, Ivo. Como é que tu? Acho que foi um pouco melhor. O meu ritmo está um bocadinho mais alto aqui dentro do carro, também está mais calor, mas dividimos bastante. Pouco a pouco está a ganhar confiança, estou a tentar travar um pouco mais tarde e estamos a conseguir. Claro, estamos muito longe do antigamente, mas é um processo e vamos tentar lá chegar. Obrigado.
1: Obrigado.

0: Manda.
1: Filipe, tem good, 40 de porta. Estamos também,
0: está bem.
2: Está bem, divertimos-nos. É o que interessa. A pista está boa, está um bocadinho escorregadia, mas está... Foi bom, deu para transpirar.
3: Muito bem, já temos a intermédia de Miguel Nunes na última especial de classificação.
4: Que está a valer um ponto, não é? Portanto, estamos na Power Stage. O Miguel tem aqui a possibilidade de fazer os 28 pontos. Dois já cá cantam. Chegaram ao final da classificativa, os 25 de primeiro lugar. E depois mais os, o ponto que poderá fazer na Power Stage.
3: Alexandre Camacho também, já com uma intermédia.
4: Sim, veio rodar no mesmo tempo do Miguel Nunes. Uhum. Mas o Miguel, se quiser fazer o pleno, vai ter que certamente forçar o andamento nesta última classificativa. É um rally que tem sido dominado por mim, foi dominado desde a primeira prova especial da classificação e, de facto, ele, a preparação que fez e as alterações que fez no seu carro deixaram-no bem mais competitivo e bem mais confiante. Isso viu-se logo desde a primeira prova especial da classificação e o Miguel consegue chegar aqui ao final deste rally da Calheta com uma vitória que, sem livre de qualquer contestação, e com o seu adversário mais direto a ser forçado a abandonar ou a abandonar a prova, o que lhe dá a possibilidade neste momento de passar para a frente do campeonato.
3: E daqui a nada Miguel Nunes chega junto de Ricardo Candelária. Estás aí, não estás?
5: Estou sim.
3: Ah, ok, é só para confirmar. Almoçaste bem, é verdade.
5: Não deverá demorar muito então o Miguel Nunes a chegar aqui. É este último ponto de reportagem aqui da Antena 3, não, o penúltimo, porque o Carramanho ainda estará lá em cima no campo de futebol.
3: Apanha sol.
5: Exato, perguntava se tinha almoçado bem, claro que sim.
3: Todos cobres sempre
5: bem para estes lados.
3: Todos cobres sempre uns restaurantes.
5: Não foi o caso, foi o primeiro que encontrei.
3: Ok.
5: Não houve grande critério, foi mesmo o primeiro que encontrei.

0: Sim, o Miguel já vem mais rápido. Já mais para o final da classificativa, vem a ganhar 1 segundo e 3 décimas o Alexandre. Penso que vai sair daqui, de facto, com uns 28 pontos.
1: Ora, aqui está. Ricardo Gouveia. Temos aqui o Miguel Nunes, vencedor do Rally, então, com quem estamos a falar. Miguel, boa tarde, parabéns.
2: Parabéns.
3: Obrigado. Foi um Rally bastante positivo para nós. Conseguimos encontrar sempre um compromisso excelente com o carro, uma confiança enorme, todo o trabalho que foi desenvolvido desde que recebemos os novos pneus da Pirelli. No Rally não tivemos nada bem, porque não tínhamos o carro adaptado para isso, mas depois trabalhámos imenso e parece que encontramos aqui uma solução fantástica que veio de muito encontrar aquilo que eu gosto no carro e estou muito satisfeito.
1: Para além dos pontos amealhados para o Campeonato Regional, foi também uma excelente preparação para o Rally Vinho Madeira.
3: Sim, para o campeonato era extremamente importante vir aqui fazer um bom resultado para continuarmos na luta. Agora vai o Rally Vinho Madeira, vamos trabalhar para isso.
1: Muito parabéns, Miguel.
3: Obrigado.
1: Muito obrigado. Miguel Nunes, então, a finalizar este Rally.
0: Alexandre Camacho termina o Rally a 33.4 do Miguel Nunes.
1: Aqui também Alexandre Camacho, com quem vamos falar.
4: Viemos a dar o máximo, a escorregar sempre um bocadinho mais do que era previsto, mas pronto, demos o nosso melhor, estamos satisfeitos.
1: Foi uma boa preparação para o Rally Vinho Madeira?
4: Sim, é sempre uma evolução, tivemos bem melhor do que na Ribeira Brava, portanto, esperamos estar melhor no Vinho Madeira também.
1: Muito bem, muito obrigado. Alexandre Camacho também, no final deste Rally da Cadeta.
0: Sim, é o que ele estava a dizer. Está melhor, está bem melhor do que estava no Rally da Ribeira Brava. Mas esta diferença de 33.4 obriga trabalho extra para poder estar ainda mais competitivo. O Miguel Carlos acaba no segundo lugar. O Alexandre ganhou aqui ao Miguel Carlos 2 décimas nesta classificativa, mas não foi suficiente para ir buscar o segundo lugar.
1: Miguel
0: Carlos fica a 30.5 e o Alexandre Camacho a 2.9. 2 segundos lugares para o Miguel Carlos.
5: Foi indescritível. Não. Não consegui.
1: Vale muito duro.
5: Foi duríssimo. Mas aqui deixámos o que já não tínhamos. Obrigado.
1: E o Vale Vinho Madeira? E o Vale Vinho Madeira? Foi uma boa preparação para
5: este Vale. Tão duro quanto este, segundo parede. Estes dois, ou 2,5. Obrigado.
1: Obrigado. Miguel Carlos também para a ETB Antena 3 no final deste Rally da Calheta.
0: Sim, o Miguel deve ter dado tudo e mais alguma coisa. Aliás, a falta de palavras no final da classificativa.
1: Parece-me um pouco desiludido.
0: Ah, mas deve ter andado bem. Ele.
1: Bem? Número 5, Arthur Quintal.
6: Bem. Vamos ver se dá para subir a posição. Vamos esperar pelo resultado. Mas corremos bem. Estamos um bocadinho, viemos com bastante atenção para o carro não escorregar. E com isso tentar tirar o melhor proveito que tem possível.
0: E eu queria buscar aqueles 5 segundos e 4 décimas que o separavam do Gil Freitas à entrada para esta classificativa. É uma questão de entrar nos 5 primeiros ou de ficar fora dos 5 primeiros. Mas sim, era o que eu estava a dizer. O Alexandre ganha aqui 2 décimas, o Miguel Carlos veio com tudo, mas consegue segurar o segundo lugar. Ele também não queria melhor. Não queria melhor porque já estava uma diferença considerável do Miguel Nunes. Portanto, para cima era difícil. Era segurar o Alexandre e ele segurou. Está no segundo lugar. Fez um segundo lugar na Ribeira Brava, segundo lugar no Rally da Calheta. E vamos para o Vinho Madeira, vamos para o Rally da Madeira, aliás, com o Alexandre Camacho a ficar aqui em terceiro lugar, como já disse, a ter certamente algumas dúvidas e algumas preocupações, porque está melhor, mas precisa estar muito melhor se quiser pensar em mais uma vitória no Rally da Madeira.
1: Acaba de chegar Gil Freitas, o número 6, com quem também vamos falar. Gil, boa tarde. Como foi o Rally?
7: Olivia, ótimo. A tarde começou mal, com o carro a escorregar muito, tive que me esforçar um bocado, agora Estamos a fazer umas últimas duas, algumas estão, para não arriscar muito. Esta acho que viemos bem também, para não também não se concentrar, e acho que a coisa, vamos lá ver o que é que acontece.
0: Não deu para segurar o quinto lugar. O Arthur Quintal vai... Não dá para segurar o quinto lugar. Não dá para segurar porque vai ficar aqui a 1.1 do Arthur Quintal. O Arthur Quintal nesta classificativa ganha 6.5 ao Gil Freitas, e é o suficiente para ficar na frente com um segundo e uma décima de vantagem.
8: Temos agora o número 7, o Ruben Rodrigues.
0: Ele deixa muito boa atenção.
8: Ruben, boa tarde. Como é que foi o rally?
9: O rally correu bem. Estamos aqui em nossa felicidade, fomos rápidos. Penso que temos aqui umas boas reações para o Rally Madeira. Exceção daquele pequeno toque e o firme, já trazer bastante aqui naquela classificação. Nós mostramos a nossa rapidez, a nossa necessidade. Agora é continuar a trabalhar e esperamos que no Rally Madeira só nos acompanhe e estamos um bom rally, quero para nós, CPR, que é a grande prioridade.
0: Dos pilotos que estão no Campeonato Nacional.
8: Ruben Rodrigues, não sei se foram perceptivas as palavras ou. Cá faz muito ruído. Não sei se foram perceptivas as palavras.
0: Sim, foram. O Ruben Rodrigues dá muito boa nota para o campeonato, para o Rally da Madeira, e portanto penso que ainda falta qualquer coisa para poder estar ao nível do Miguel Nunes e dos pilotos mais
8: Pedro
0: rápidos
8: Almeida,
0: do campeonato regional.
8: Pedro,
0: vamos ver.
9: Claramente o rally complicado, não correu da maneira que esperávamos, mas deu para tirar aqui algumas relações, muito trabalho para ser feito até à Madeira, até se conseguirmos estar num ritmo melhor.
8: Obrigado. Pedro Almeida também no final desta classificativa, deste rally.

0: Quer controlar o José Pedro Fontes?
1: Número 9, a chegar aqui para o nosso ponto de passagem. Boa tarde. Como é que lhe ocorreu esse rally?
2: Bom, bem, acho que, tendo em conta a primeira vez do carro aqui, descobrimos muitas coisas que vão ser importantes. Acho que a gasolina trabalhou bem, mesmo sendo a sintética. Temos algum trabalho ainda para fazer, mas estou satisfeito.
1: Acho que sim. José Pedro Fontes, número 9.
0: Também foi perceptível. Um bom ensaio para o Rally Vimadeira. Algum trabalho ainda a fazer?
1: Pareceu-me bastante satisfeito com a prestação que teve neste rally, a preparar precisamente o Rally Vimadeira, presumo eu.
0: Sim, claro.

0: Vai controlar agora o Rui Pinto.
1: Rui Pinto, já
0: se 6-24-7.
1: Aqui do stop. Número 10, Rui Pinto, com quem também vamos falar. Rui Pinto, boa tarde.
2: Muito bem, muito bonito, muito bom. Já temos o nosso tempo está pouco, o tempo está mais corregadio. E penso que começamos a nos entender, carro, aqui, para tudo. E as coisas começam a fluir e a fazer os resultados. Fiquei muito satisfeito, vim para esta frente. Penso que chegamos ao nono, chegamos a estar em 15º e, portanto, estamos mais do que contentes. É pena ter novamente o que nós estamos a pegar muito, é sempre a ir atrás do prejuízo. Tem que ser mais eficientes ao início, mais eficazes, e conseguimos. Se conseguimos, não tem que conseguimos no início. Obrigado.
1: Foi vindo também para soltar a dependência 3, no final desta prova especial de classificação.
3: Desistência também para o Miguel Andrade, número 16.
1: Ricardo, o Filipe, esse também. A festejar aqui.
4: Obrigado a todos. Os traços são fantásticos. Tenho o trabalho de casa feito para o Vinho de Madeira. Acredito que vamos ter um rally interessante. E obrigado.
1: Estás confiado
4: para o
1: Rally
4: Vinho Madeira?
1: Sim,
4: bastante, bastante. Ok.
1: Obrigado. Ricardo Filipe também. Quando abri a porta estava a fazer um gesto de celebração para o próprio piloto. Portanto, muito satisfeito. Ricardo Filipe, como percebemos, que estará em força para o Rally da Madeira.
4: Sim,

0: Ricardo, chega o número 15. Paulo Mendes, o Porsche.
1: Paulo, correu bem o rally?
2: Agora, esta correu. A anterior fizemos um teto, não correu nada mal. Esta, como é a última, correu bem.
0: Foi um bom ensaio para, o rally.
2: Foi um bom ensaio, foi. Mas temos aqui umas coisas para melhorar no carro, para sentar como tem que estar.
1: Ok, vamos ao próximo tempo.
2: Sim.
1: Obrigado.
0: Paulo Mendes, então, número 15, também a concluir este rally da, cadeta. Declarações à RTP Antena 3 na DAS.
3: Sim, sim.

0: altura em que chega o número 17, Filipe Pires, com quem também vamos falar. Filipe, tarde, como é que correu o rally?
1: Olha, o rally correu bem. Em princípio, o objetivo cumprido. Conseguimos o top 10. Andamos a meio de carros bem mais potentes. Faltou-nos um bocadinho de ritmo no início do rally. Mas acho que a equipa está de parabéns e acima de tudo os objetivos, conseguir arrancar com o número 16 de porta, com 16 carros melhores como à frente e acabarem desse na geral, acho que é muito bom.
2: Obrigado.
3: Ricardo?
4: Sim, João, vamos a isso.
3: Sim, chegou o líder do rally, o vencedor do rally. Só um segundo ou dois.
5: E vencedor do rally e líder do campeonato neste momento.
3: Sim, tal e qual. Vamos aproveitar aqui, somos dois ao mesmo tempo. Líder, vencedor do rally, líder do campeonato neste momento. Este foi um rally especialmente duro, ou nem por isso?
6: Sim, foi um rally bastante duro, muito calor, mas por outro lado, sempre com as coisas a nos correrem da melhor maneira, desde ontem. Foi fantástico poder disputar o rally desta forma. Tivemos uma dificuldade enorme no rally anterior, recebemos pneus novos da Pirelli em cima da hora, e o pneu era muito diferente, o carro não funcionava de forma alguma. Depois disso, toda a equipa empenhou-se e encontrou uma solução de setup, que realmente o carro está incrível, muito ao meu gosto, e isso deu-me uma confiança enorme para encarar esta prova.
3: Os pneus foram a única razão para que no último rally as coisas não lhe tivessem corrido bem?
6: Aparentemente sim, não detectámos nenhuma outra situação, verificamos que realmente o carro com aqueles pneus não funcionava. Nos testes que fizemos conseguimos melhorar cerca de 4 décimas, meio segundo por quilómetro, por isso estávamos muito confiantes que o problema estava resolvido com as alterações feitas ao carro, e isso veio-se a comprovar aqui durante a prova.
3: O campeonato também fica com outro figurino, por assim dizer. Campeonato regional.
6: Sim, continuamos na luta, e portanto era um dos nossos objetivos, era também sair daqui com um resultado que nos permitisse continuar na luta. Agora temos pela frente o Rally Vinho Madeira, vamos nos preparar e dar o nosso melhor.
3: Muito obrigado, parabéns mais uma vez. As palavras do Miguel Nunes, o vencedor deste rally, numa altura em que também já chegou aqui o Alexandre Camacho.
7: Ainda houve uma tentativa para chegar ao segundo lugar.
3: Fica com o terceiro lugar, nós estamos a fazer isto em dois ao mesmo tempo.
8: Sim, foi um fim de tarde bastante competitivo, a tentarmos chegar ao segundo lugar, e gostámos do ritmo que conseguimos imprimir. Obviamente o Miguel queria ganhar o ponto desta última classificativa, ou seja, andou depressa, portanto nós não ficámos muito longe, 2 segundos, não é assim.

0: caminho certo para lá chegarmos.
1: Muito obrigado. Palavras do Miguel Nunes, que fica no terceiro lugar. Do Miguel Nunes, perdão. De Alexandre Camacho. Sempre um bocado baralhado às vezes. Vai lá, deve ser do dia. Está aqui o segundo lugar que ficou conseguido.
2: Sobretudo nesta última, para
1: Miguel Caires.
2: Manter o segundo lugar. Foi difícil.
3: Pois, muito difícil. Nesta última já não conseguíamos perceber o que é que íamos buscar mais e demos tudo o que tínhamos e muito do que não tínhamos para tentar segurar esta posição. Não duvido que da parte do Alexandre também esforçou-se bastante, pelo menos pelo que vi no troço. Pareceu, portanto, enfim, acho que obviamente é bom para o campeonato este tipo de disputas. Para mim é ótimo porque obriga-me a evoluir e a querer fazer upgrades tanto na máquina como na nossa pilotagem, e o desporto fica a ganhar. Acho que o Miguel Nunes obviamente está de parabéns, fez um rally intocável, e no campo geral acho que o rally correu muito bem, à exceção daquele despiste do João Silva, que é de lamentar, mas pronto, vai voltar rapidamente para que possa juntar-se aqui também à luta.
1: Uma questão é a seguinte: dada esta última prova especial de classificação, esta luta que houve com o Alexandre Camacho, que eu te pergunto é se isto pode ser eventualmente, entre aspas, não é tanto negativa aqui a questão de um mau augúrio para aquilo que aí vem a seguir?
3: Não, pelo contrário, aliás, já era uma história pré-anunciada, porque é o Alexandre de Camacho, não é um piloto qualquer, portanto, sempre disse que era muito bem-vindo à festa, digamos assim, e claramente que o Vinho Madeira vai ser ainda melhor.
1: Muito obrigado. Palavras do Miguel Carlos, o segundo classificado. Na altura que as pilhas vão saindo, enquanto o colega vai falar com um piloto, eu vou falar aqui com o Arthur Quintal. Arthur, a final,
4: ou era agora ou não era. Nós esforçamos bastante nesta última classificativa para recuperar, sentimos ali alguma fragilidade no carro do Gil, que ele estava-se a queixar que estava a escorregar muito. Tentamos aqui tirar o máximo proveito disso, tentando manter a borracha sem muita pressão para conseguirmos ter a borracha o troço todo, e isso realmente teve bastante efeito e pronto, e deu-nos aqui o lugarzinho acima na tabela.
1: E ficaste contente, ou ficaram contentes, perdão, que são dois?
4: Claro que sim, ficamos bastante satisfeitos, achávamos que a coisa estava mais ou menos perdida, mas depois conseguimos recuperar.
1: Muito obrigado, palavras do Arthur Quintal, que ficou com o quinto lugar numa altura em que o Miguel Guarda fala com, melhor dizer o nome, o Gil Freitas. Deixa ver se eu ainda consigo falar. Gil, vai embora. Num instantinho, Gil. Não se conseguiu este final, eventualmente, para o lugar que era suposto querer estar?
5: Não, conseguíamos. O problema é que, como estávamos com uma distância razoável, melhoramos o nosso tempo em 3 segundos e meio. O Arthur melhorou em 10 segundos, foi completamente inesperado, não estávamos à espera, senão tínhamos dado mais um bocadinho. Agora, ele está de parabéns, terá 10 segundos numa classificativa com este também, com este comprimento, de uma primeira passagem para uma segunda, é obra. Não estávamos, acho que fomos surpreendidos, e a última rally na Ribeira Brava fomos nós que lhe fizemos o mesmo, agora faz parte, e está tudo certo, já lhes demos os parabéns e ficamos satisfeitos com isso. Estamos evoluindo os dois.
1: Muito obrigado. Obrigado. As palavras do Gil Freitas. Olho por olho, dente por dente. Está aqui o Ruben Rodrigues, o piloto açoriano. Enquanto ele fala, eu vou falar com o outro. Não, já dá para falar com ele.
6: Vou tentar.
1: Vens? Não? Não, ok. Para ver se havia mais uma colega que também podia falar. Ruben, eu iria perguntar se o balanço é bom, mas obviamente para quem não está aqui para contas de nada, às tantas pergunto-lhe o que é que retirou de melhor para aquilo que vai ser, portanto, o Rally da Madeira, perdão.
7: Olha, retiramos daqui excelentes ilações em termos de afinação do nosso IARES. Foi com esse intuito que viemos cá, para sermos no Rally Madeira mais competitivos que fomos o ano passado, visto que foi a minha primeira vez a fazer o Rally Madeira. Este ano partimos para a segunda edição. Penso que temos

0: Aqui fomos, eu e o Rui, conseguimos aqui excelentes dados para a nossa equipa trabalharmos nesses dias para que no Rally Madeira possamos estar mais competitivos aquilo que tivemos aqui e em relação aos nossos adversários, realmente estarmos fortes porque vai ser um rally duro e espero estar ao melhor e mais alto nível.
1: O que é que se tira, de tipo de dados é que se tiram já agora, por uma questão de curiosidade apenas?
0: Olha, a afinação do carro, termos de setup, de suspensões, molas, afinações, etc. Há muitos handicaps que nós podemos em casa trabalhar e depois chegamos aqui à realidade e colocamos em prática e não funciona. Só passando pelas classificativas e percebendo o que é que podemos fazer no carro, e esse é um trabalho que é preciso ser feito. Viemos aqui, fizemos e penso que conseguimos uma boa afinação para o nosso Yaris.
1: Muito obrigado, até ao próximo rally então. Está combinado. Está aqui o Rui Felipe e o Pedro Almeida. Pedro Almeida está dentro do carro número 8 de porta. Boa tarde, posso interromper? O balanço é positivo em termos daquilo que era um treino, digamos assim, para um rally que vai ser um pouco mais exigente, que vai ser o Rally da Madeira?
2: Sim, o balanço é positivo, ou seja, acho que foi um dia sempre a melhorar. Começamos muito mal ontem, hoje também não foi muito bem de manhã, depois as coisas foram evoluindo durante o dia. Estamos certos que ainda não estamos nem sequer perto daquilo que queremos fazer no Rally Vinho Madeira, mas já foi alguma coisa e a partir de agora vamos continuar a empenhar-nos e tentar melhorar até o Rally da Madeira.
1: E é possível fazer isso em termos de afinações do carro?
2: Acho que a afinação do carro não é tudo, também é preciso o piloto adaptar-se e acho que é essa parte agora que falta fazer.
1: Muito obrigado. Palavras do Pedro Almeida. Vamos tentar ouvir aqui também o outro piloto.
3: Não, nono na geral.
4: Isso era o que eu sabia.
1: Contente com o resultado?
4: Bastante. Sinto que tenho o dever cumprido. Fizemos os setups tínhamos a fazer, preparámos o vinho Madeira, vamos fazer acho que uma peca ou duas parecidas ou iguais, similares no vinho Madeira, portanto acho que levo uma boa bagagem para lá. O navegador teve o mais alto nível, a ARC preparou-me o carro de uma forma incrível e muito guiável, muito fácil de se conduzir, dá para abusar dele e ele não se volta a nós. E pá, tenho a agradecer a vocês o trabalho também que vocês fazem e ao público que passa o cogumelo e toda a gente levanta os braços no ar e isso é muito gratificante.
1: Pronto, vemos no próximo.
4: Igualmente.
1: É no final do mês.
4: Força.
1: Muito obrigado. Rui Pinto, ainda não tínhamos falado hoje, não de microfone aberto. Como está?
5: Excelente, e tu?
1: Também, muito obrigado.
5: Desenhos aqui, as perninhas de fora, tudo laroca.
1: Isso, diz, nós estamos em direto, as pessoas não tinham necessidade de saber.
5: Não, não é nada ofensivo, isso é muito pior. As
6: minhas de larocas.
5: Em direto também dá coisas muito...
6: E tudo bom.
1: Olha,
6: Rui.
5: Isto é que é uma gaita. Balanço desta prova. Muito positivo. Infelizmente andamos muito mal na primeira parte, na segunda parte andamos muito bem. Conseguimos preparar o que tínhamos falado, a equipa era top 10, ficamos em nono, tivemos ações de coisas menos boas, coisas boas. Estamos preparados para o desafio do Vinho Madeira, que também é efetivamente uma parte interessante, e a parte física também. E pronto, cá estamos nós a arrebentar-me a dizer que tenho que ir agora, mas eu vou ficar com o olho esquerdo sempre penduradinho para as suas perninhas.
1: Isto é que é o nome do pai da filha do Espírito Santo.
6: Vou deixar resolver isso desse lado. Não resolveres isso.
1: Filipe Freitas.
7: Boa tarde, Filipe. Para fechar o top 10. Dia positivo de hoje?
8: Está bastante positivo. Viaturas bem melhores que a minha à minha frente. Acho que o top 10 era um dos nossos objetivos, mas sabíamos que era muito difícil. Tínhamos que andar a meio deles, a meio de carros bem mais potentes. Conseguimos. Conseguimos ser rápidos, conseguimos ser cada vez mais rápidos porque também entramos um pouco com alguma ferrugem. Foi um rally muito giro, um rally difícil pelas temperaturas altíssimas que se sente dentro do carro e até mesmo fora. Mas de resto foi fantástico, parabéns à equipa, o público também fantástico, muita gente na estrada. Como sempre, um rally bem organizado pelo Clube Sport Madeira.
1: E o próximo é para fazer?
7: O Rally da Madeira?
8: É isso, vamos segunda-feira nos reunir para ver o que os sponsors dizem.
3: Okay. Mas por ti estás disponível.
8: Ah, eu estou sempre disponível.
9: Muito obrigado. Palavras do Filipe Freitas, que fecha o top 10. Está aqui o Paulo Mendes. Vamos à boleia.
7: O balanço do dia de hoje.
10: Este balanço, o balanço que podemos fazer é que, pronto, o carro foi refrescado algumas situações e este rally servia até para testar. No entanto, detectamos que o controle de tração não está a funcionar, uma hora funciona, outra hora não funciona, e até que fazemos um teto numa das consecutivas e perdemos aí muito tempo. Agora temos que verificar o que está mal e tentar retificar para que no próximo rally esteja tudo bem.
7: Cerca de 3 semaninhas, até lá.
10: Pois, só falta 3 semanas. É muito rápido.
9: Pronto, estão as palavras do Paulo Mendes, que atrás está.
6: Já vi que com essas perninhas consegues boas boleias.
9: Sampa, quando não é daquela senhora, é deste senhor que está aqui a falar. Mas vamos tentar ouvir o Sandro Teixeira. Sai o Miguel Guarda entre eu, o Sandro, e aquela senhora daquele lado. Está de cada lado. Sandro, sem qualquer sentido pejorativo, podia ser melhor?
11: É difícil de chegar mais à frente, embora tivéssemos lutado e andamos todos muito, muito juntos. Entre eu, o Tiago e o Emanuel, andamos ali sempre todos muito, muito juntos. Nesta classificativa terminamos todos dentro do mesmo segundo, os três. Para vocês verem a luta que nós estamos, é difícil de chegar mais à frente. Depois a penúltima classificativa, tivemos um furo e fizemos-a toda com furo à frente, condicionados por isso. Prontos, tentamos o nosso melhor e estamos satisfeitos por isso.
9: Muito obrigado. Palavras do Sandro Freitas. Está aqui o vencedor, se não me engano, o Emanuel Martins das Duas Rodas, correto?
6: Certo.
9: Isto aqui é mais um problema com estes auscultadores que de vez em quando...
6: Não, é isso, é isso.
9: Ah, é para falar com ele? Decidam, só é com ele? A meia é que eu não posso ficar.
6: Não, Emanuel Martins.
9: Não, é com vocês.
6: Ah, okay.
9: Não, é com vocês. É aqui com o Emanuel Martins. Ele estava a tentar puxar para o outro lado, vocês decidam. Eu posso meter o microfone a meio, falam os dois. Ai não, espera, aquela menina vai para aquele lado e eu falo. Emanuel, parabéns, antes de mais, foi difícil.
12: Pois, hoje não, já disse que hoje não estava nos meus dias, mas lá conseguimos ganhar com muito esforço. Ganhamos as duas rodas motrizes e a RC4, que era o nosso objetivo. A gente queria ganhar o máximo de ponto possível, só que perdemos um ponto por uma décima nesta última classe que teve. Mas olha, faz parte.
9: E não há VAR aqui.
12: Não há VAR, mas devia ter. Não, mas o rapaz também merece, que ele anda muito, muito bem hoje, o Tiago Nunes. Andaram muito bem e só assim é que nós conseguimos evoluir o nosso andamento, quando está um piloto que está mesmo encostado a nós, e assim acabou. O que interessa é que acabamos em primeiro e ganhamos. Isso é o mais importante.
9: Muito obrigado. Palavras do vencedor das duas rodas, o Emanuel Martins. Está aqui também o Carlos Ferreira. Aqui o caso sou outra vez lá embaixo ao pé do restaurante. Carlos, balanço desta prova.
13: Não correu
9: muito bem e a gente percebe.
13: Não, esta é a última pé que ficámos quartos doce três vezes, não sei por que razão. E ainda vem assim quente na geral e baixámos completamente na... Não sei o que se passou da mecânica. Não sei se foi alguma bobina ou alguma falha, alguma bobina, não sei, mas o carro desgou-se durante três vezes, tive que parar três vezes e voltar a pô-lo a trabalhar. Mas pronto, chegamos ao fim e estamos contentes por isso.
9: Muito obrigado. Palavras do piloto, Carlos Ferreira.
14: Estamos na reta final, então, desta hora e também do rally.
9: Só estamos a tentar fugir.
14: Sim.
9: Quando quiseres, diz, porque eu vou falar com o Dinarte Batista, já agora para acabar.
14: Uhum. Exato.
9: Que podia ter corrido melhor, mas pelos vistos também não correu, não foi, Dinarte?
15: Dos em um é mais fácil.
9: Só falas uma vez.
15: Falo uma vez. Sim, tentamos minimizar o estrago da parte da manhã. Foi furos lentos, foi desânimo, foi stress. Agora à tarde tentámos conduzir, fomos aumentando o ritmo, fomos recuperando posições, ganhamos agora uma na parte final. Não fizemos estragos, estamos prontos para o Rally da Madeira, é o mais importante. E estamos cá, olha, apesar da má manhã, a tarde deu para desfrutar, foi um pouco importante.
7: Dinarte, vai-te pelo menos mais satisfeito, mais animado de, em relação a como acabaste o rally de Ribeira Brava?
15: tenho que me animar, não está fácil, não está fácil, muito sinceramente não está fácil. E eu sei o que tive o ano passado, sei o que tenho este ano. Não está fácil de gerir, mas é as condições que temos. Temos que usufruir daquilo que temos e olha, eu tenho que deixar isso para trás e olhar em frente e tentando melhorando o próprio. Olha, vamos tentando, vamos lutando. Tem que sair, a vida é para a frente.
16: Muito obrigado. Palavras do Dinarte Batista. Diziam vocês, por favor, que querem que eu continue.
6: Não, está fechado. O rally está feito.
16: Vamos todos para o Samarau.
6: Vamos para Defeso e depois regressamos no Rally de Madeira. Esperemos nós.
16: Bem, então, da minha parte, pelo menos até ao próximo. Um grande abraço.
14: Um grande abraço. Bom regresso para ti também.
6: Ups. O rally está feito, está Exato. Terminado. Miguel Nunes venceu a prova, como sabem. Miguel Castro ficou na segunda posição, terceiro lugar para Alexandre Camacho. Deixa-me só dizer que em termos de duas rodas motrizes, a vitória acabou por cair ao Emanuel Martins. No que diz respeito à RGTN, foi para o Gil Freitas. Na categoria do troféu Engenheiro Rafael Costa, tudo aponta que vá para João Filipe Camacho. Ainda falta aguentar mais um pouco os pilotos que vão terminar esta classificativa. No que diz respeito à categoria X, era expectável que fosse Filipe Pires a vencê-la. E foi precisamente isso que acabou por acontecer neste rally de Calheta.
14: Muito bem, daqui a pouco, na próxima hora, vamos fazer então uma primeira ligação para o Parque de Santa Catarina para depois ficarmos lá até ao final. Marco Cabral, obrigado por teres vindo. Obrigado também aqui à Marisa que esteve a inserir os tempos ali no nosso sistema. Também o Fábio, o nosso técnico, que resolveu algumas situações menos boas aqui no início da emissão. Portanto, fazemos agora uma pequena pausa antes de fazermos essa ligação até ao Parque de Santa Catarina. Portanto, até já. E continuação de bom fim de semana.

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1: Pois é, o terceiro e último dia de Summer Opening desde o Parque de Santa Catarina, em pleno verão 2026. Para hoje, Beatriz Abrunhosa, penso que ela começa a atuar daqui a pouco. Depois temos o Zarco, ainda a Elan Regaton e também o Pedro Sampaio para fechar a edição, na 12ª edição deste ano. Eu sei que andavam à minha procura, andavam a reclamar que eu andava no rally, mas estava em trabalho e aqui estou, cheguei, pelo menos aqui no estúdio cá em cima. Romano Faria, Luísa Mendes, está do Alíbia também e penso que também é Brasi.
2: Exatamente.
1: Olá, estou aqui.
3: Olha,
2: antes de mais, boa tarde, malta. Chegamos ao último dia. Boa tarde, Ricardo. Olha, a Luísa, não sei, ela já estava no último dia, então vocês reclamavam que eu era sempre atrasada e agora cheguei primeiro e ninguém, eu ainda consegui chegar a tempo.
3: Calma.
1: A Eugênia é que diz isso, que ela é atrasada.
2: Nós vamos já para o palco, nem vamos falar muito porque Beatriz Abrunhosa já está em palco e é a primeira artista para esta 12ª edição do Festival Summer Opening em direto aqui na RTP Antena 3 Madeira. Até já.
3: Até já, pessoal.
1: Até já.

pare aqui mesmo. Estou com energia. Vamos divertir, por favor. Quem souber as músicas, eu só agradeço vocês cantarem comigo. Portanto, vamos lá. Próximo tema chama-se Desejo.

Epá, nem acredito que eu estou aqui, é sério. Se eu disser que eu não estava muito nervosa, é para vocês verem o quanto eu queria estar aqui. Portanto, só tenho mesmo a agradecer. O próximo tema é o primeiro tema que eu lancei. A verdade é essa, uma primeira original. Nunca pensei estar aqui no Samarol para cantar o meu álbum. Isso é muito estranho, mas algum dia tinha que acontecer, tinha que fazer sentido. E pronto, espero muito quem souber cantar. É a primeira, mas eu sei que é a preferida de muita gente. Portanto, eu quero mesmo ouvir-vos cantar. Sensação.

Muito obrigada, estou a prestar muito a vossa energia. Com este calor, como é que é possível? Bem, muita gente disse assim: ah, tu tens que pôr essa música no álbum, só vou ficar chateada contigo. Portanto, aqui está. Chama-se Play. Ah, vocês conhecem, eu quero ver, eu quero ver.

só dizer isto, sinceramente. Vai ficar complicado de aguentar, por favor. Muito, muito, muito obrigada a todos que estão a cantar. Muito obrigada mesmo. É muito importante para mim. Bem, próxima. Tu não tens noção, pá, fogo, sinceramente.

Obrigada. Bem, vamos passar agora para um tema muito especial, que realmente mudou um bocadinho o meu trajeto na música. Por ser uma música muito sentimental e muito bonita, que tive um prazer enorme em escrever. Escrevi super rápido esta música, então é muito genuíno e espero muito que cantem comigo. Chama-se Sentir Demais.

Muito obrigada. Está complicado cantar com este calor, malta. Vocês não estão bem a entender. Ainda por cima, aproxima. Como assim, Botafogo? Vou ter que arranjar. Vocês vão ter que me passar energias, meu. Bem, o próximo tema chama-se... Vem. Conhecem?

Maltinha, tenho que vos apresentar a minha banda. Isto não pode ser assim. Quer dizer, não sou só eu, eles na verdade fazem quase tudo. O teclado. Temos o meu querido Daniel. Palmas para ele, por favor.

0: Malta, a minha voz está a falhar, é do calor. Juro, mas está.
1: Eu estou a cantar mal.
0: Muito obrigada. Deus.

Muito obrigada. Estamos agora no penúltimo tema, que é uma recente, uma música recente. Chama-se Presa a Ti. Quem souber?

Muito obrigada! Vamos passar agora para o último tema. Que como é que se diz? Pela estatística do Spotify, é o número 1. Não sei se é. Meu Deus, mas se não souberem, vou sentir tão mal, estou a brincar. Chama-se Arrependimento. Depois quero estar convosco, está bem?

0: E foi o concerto da Beatriz Abrunhosa. Nós mal começamos a emissão em direto aqui do Parque Santa Catarina, passamos logo para o palco principal, para o início do dia de hoje, o terceiro e último dia da 12ª edição do Summer Opening. E hoje começamos já a esta hora, são praticamente 7 horas e já temos isto bem composto. Pai. Hoje é casa cheia, da Libia Brasi. E nós temos aqui... que falar da Beatriz Abrunhosa, porque mal começamos a emissão, ela começou a atuar, e ainda bem, ficamos com o concerto. Antes de falarmos da Beatriz, é importante referir que vamos também transmitir na íntegra todos os concertos desta noite. O muito aguardado Pedro Sampaio, claro, para quem não conseguiu estar aqui no Parque Santa Catarina, vai poder ouvir em direto na rádio. Temos também o nosso Zarco daqui a pouco, mas é importante falar da Beatriz, que ela trouxe aqui ao palco o seu primeiro álbum, Intenso, um álbum que a Beatriz já anda a trabalhar há muito tempo. Eu tive a oportunidade de falar com ela há poucos dias. Um álbum onde ela andou cá e lá para gravar o álbum e a trabalhar para conseguir ter budget para... E tu estás a olhar para mim,
1: estou a olhar para ti, que é,
0: pois, é, isto é, não é assim tão simples, não é só gravar. E ela conseguiu realizar um dos seus objetivos e sonhos, este álbum Intenso. Eu acho que ela esteve bem e é o primeiro dia, isto é importante referir, é o primeiro dia do Summer Opening, desta edição, que temos banda em palco.
1: Exatamente, e digo mais, a banda está de parabéns por estes arranjos que fizeram para as músicas. Estava a gruvar imenso, nós chegámos a ir lá para a frente, eu e a Brezi,
2: nós fomos lá para a frente.
1: Estávamos lá a curtir, ela tinha lá a sua comunidade de malta que
2: sabia,
1: acompanha,
2: as letras todas.
1: Estavam ali a acompanhar as letras.
0: É sério, porque ela, quando falou comigo, ela disse: eu gostava muito que as pessoas estivessem no Parque Santa Catarina a cantar as minhas músicas.
1: Olha, o sonho dela concretizou-se, porque estavam
2: nós ouvimos,
1: lá.
2: Nós ouvimos. Vocês
0: sabem o quanto isso é importante, não é?
2: Sim. Oh,
1: e ela estava de parabéns. E uma banda fenomenal, toda a gente que estava lá em palco estavam claramente a curtir imensa cena, e isso é o que transpira a seguir para a malta, e foi isso que deu a abertura para estarem a cantar as letras com ela, com aquela energia. Foi muito giro de ver.
2: Sim, e mesmo com o calor ela deu alto show.
0: Vocês sentiram que ela estava preparadíssima para este concerto?
2: Eu senti que ela estava muito, oh my god, isto é um sonho. Sim. Não acredito, porque ela até disse: Summer Opening, não acredito, estou a dizer isto.
0: Sim, as pessoas, é bom que as pessoas tenham uma ideia que a Beatriz anda a trabalhar neste álbum há muito tempo.
2: Sim.
0: E apresentá-lo.
1: Exatamente.
0: Vocês que são artistas, apresentá-lo num palco com esta dimensão, num dia que está completamente esgotado, onde temos o parque já bem composto,
3: sim.
0: Em relação aos anteriores dois dias desta 12ª edição, isto a esta hora, penso que superou últimos dois dias.
1: Sim,
0: vamos ter casa completamente cheia. Eu tive uma informação privilegiada: se o ano passado nós tivemos o Sampaio com isto cheio, este ano temos ligeiramente um pouco mais pessoas do que o ano passado.
1: Meu Deus.
0: Porque ainda tínhamos espaço aqui, a verdade é essa. A segurança mantém-se e é obrigatória, e isso é algo que sempre faltou nas edições do Summer Opening, mas a informação que tenho é que temos ligeiramente um pouco mais de pessoas em relação ao ano passado.
1: Ui, ui.
0: Mas hoje continuam a chegar famílias, são os pais com os filhos.
2: Os pais vão à frente, os filhos vão atrás.
0: Estamos aqui uma mudança grande em relação à faixa etária que está neste momento no Parque Santa Catarina. Temos aqui os mais jovens, os menos jovens, vem tudo para acompanhar o Pedro Sampaio.
1: Está uma belíssima mistela, digo já, só de olhar aqui à volta. E eu também tenho aqui umas informações privilegiadas e muito bonitas.
0: Do Zarco?
1: Exatamente.
0: Eu estive
1: há pouco lá no backstage, antes de começar o concerto da Beatriz, fui lá dar um abraço ao Zarco. E pá, ele está preparadíssimo.
2: E traz uma convidada.
1: Sim, mas isso também, chegando à hora, a malta vai ver.
0: Ele não quer revelar tudo.
1: Apesar de que ele já teve a pôr stories e tudo.
2: Pois, já
0: deu para perceber.
1: Já deu spoiler todo. Sim. Mas, mesmo assim, malta, pá, eu conheço o Zarco, ele é um dos meus melhores amigos. E, como muita gente sabe, ele não só está a fazer música, como ele também está a estudar medicina. Acabou agora o sexto ano.
0: Já é medicina.
1: Senhor Doutor Zarco, está bem?
0: Falar olha, assim. E tu como és amigo do Zarco, e agora como é que é a vida dele? Ele vai seguir medicina, vai continuar com a música, e eu penso que ele não vai abdicar do curso.
1: Não, isto é um tema sensível. E, é porque ele ama os dois lados. E claro que com esta explosão da música que está a acontecer, é muito difícil uma pessoa simplesmente dizer não, agora, pá...
0: Ele vai tentar conciliar.
1: Ele está a tentar conciliar. E não é só tentar... Malta, eu ir a Lisboa, ter a casa do Zarco, é incrível ver, ele está a passar horas e dias a estudar, ele está no estúdio, se há um intervalo entre gravações ele vai estudar medicina. Este gajo é uma máquina.
0: E vida máquina. Pessoal, ele tem.
1: Parece o Romano Faria. Não para. Não para.
0: Ok, boa, boa.
1: Mesmo. Não, pá, ele, mas lá está, isto é da tour simbiose dele, relativo ao novo álbum, e ele também teve um lançamento agora, a música Vertigens, que na minha opinião é um bangerzaço.
0: Ele fala dessa música, que relaciona, que é um fã dos Coldplay, que tem aqui algo a ver com os Coldplay, tu sabes dessa história? Ele revelou isso nas suas redes sociais,
1: diz-me
0: em
1: lá.
0: Relação aos Vertigens, a promover a música, que hoje em dia o artista que se preza e quer chegar a algum lado tem que promover e promover, é Reels, é TikTok, é todo o lado, e eu acho que deve ter uma segunda vida, e ele tem, eu não sei, tu explicaste agora a questão da medicina.
1: Sim.
0: Ele está na medicina,
1: sim.
0: Está em música e ainda tem tempo para as redes sociais, não, para criar conteúdo, para promover o seu trabalho.
1: Ele nem tem tempo, falou, ele arranja tempo, ele
0: exato,
1: cria tempo.
0: É incrível, e o dia só tem 24 horas.
1: Poxa.
0: A Vertigens, ele falava que desde os primórdios do Coldplay, não é o Coldplay de agora, quando ele começou a ouvir o Coldplay, que a Vertigens tem um pouco de influência dessa altura, dessa fase da carreira dos Coldplay.
1: Ah, e de facto, agora que tu dizes, e eu já tendo ouvido a música, e já agora, se ainda não foram ouvir, vocês têm que ir ouvir a nova música que saiu do Zarco, está incrível. Mas agora que dizes, de facto tem ali aquela influência assim, Coldplay.
0: No início dos Coldplay.
1: Exatamente, assim, uma cena mais romântica, espacial, toda cheia de synths, está lindo, pá, está um temaço. E tenho a certeza. Ele não me disse, isto sou eu a prever, é completamente especulativo, que ele vai tocar esta música hoje e vamos ver aqui o palco e a relva a arder.
0: O dia de hoje, já falamos da Beatriz, do Zarco, temos I Love Reggaeton para fazer a ponte para o Pedro Sampaio, e temos o Pedro Sampaio novamente a conseguir escutar pelo segundo ano consecutivo o Parque de Santa Catarina. O homem esteve recentemente em Lisboa, escutou também, fez o cavalinho com mais de 100 mil pessoas.
1: Eu
0: aqui não
1: com
0: vamos
1: medo.
0: Ter.
1: Eu estou com medo.
2: Nós vamos fazer o maior cavalinho que já fizeram na Madeira.
0: Sim, ele traz algumas músicas novas que não tinha o ano passado quando esteve aqui no Parque Santa Catarina.
1: Interessante.
0: Obrigatoriamente o cavalinho vamos ouvir, isso já é um dado. Aliás, todos os sucessos do Pedro Sampaio. E a verdade é que ele trouxe novamente toda esta gente para o Parque Santa Catarina. Eu acho que também o Zarco e a Beatriz foram privilegiados com isto do Pedro Sampaio.
2: Sim.
0: E é bom também para qualquer artista que o Zarco já teve também no Rock in Rio. Aliás, ele já tem mais palco do que a Beatriz, grandes palcos, do que a Bia, apesar da
1: Bia. A Bia tem também.
0: Apesar da experiência que a Bia tem.
1: Exatamente.
0: A nível de cantar na rua, não é para qualquer um artista também. E a vida profissional da Beatriz é praticamente música todos os dias. Mas em relação a grandes palcos, não tem a experiência que o Zarco tem.
1: E é uma experiência que veio. Isto foi uma questão de um ano a explodir.
0: Não, foi tudo
1: assim, pau. E agora eu sempre vou dizer o nome dele, apetece-me dizer Nelson.
0: É o nome dele.
1: É o Nelsinho.
0: O Nelsinho.
1: Mas foi uma explosão a 1, 2, 3, com aquele trabalho todo que ele fez, estavas a falar das redes sociais.
0: TikTok.
1: Ele lançou mais de 60 TikToks a promover a música.
0: Sim,
1: absurdo.
0: E demorou o seu tempo. Não foi um ano depois. Foi um ano praticamente depois que...
1: Gênio do marketing, pá. E ele fazia
0: que... Ele não desistiu.
1: Não, vocês lembram-se daquela que ele fez do o Jovem do Metro?
3: Foi isso. Posso intervir?
0: Olha, Luísa, sim, Luísa, tens o Zarco. Ou tens a Beatriz?
1: Beatriz.
3: Não tenho o Zarco, tenho a Beatriz já.
0: Exato.
3: Fui a primeira artista aqui do terceiro e último dia de Summer Opening. Beatriz, estão todos aos parabéns.
4: Muito obrigada.
1: E um grande
3: eu também
1: vizinho.
3: Quero-te dar os parabéns, estiveste mesmo muito bem. É bom ver a tua evolução e estás de parabéns mesmo por isso. Como é que foi a sensação de estares ali em cima do palco, Beatriz?
4: Foi inesquecível. Eu já sonho com isto desde pequenina, já venho cá há muitos anos. E eu era muito envergonhada, tímida, mas pensava sempre, será que um dia vou estar ali? Mas não me dava muito a sério, estás a perceber essa insegurança. E eu digo-te uma coisa, eu não estava nervosa hoje, eu sempre estive muito positiva. E tão contente por estar aqui, eu sinto que aproveitei cada segundo e não me faltou nada. Eu posso dizer que foi o melhor show da minha vida, mesmo sem dúvida.
3: Muito bem, olha, isto é o início do fim, como costumamos dizer. Portanto, pensamento positivo sempre. Beatriz, agora tu estás morena. Vieste pertencer ao grupo das morenas.
4: Eu ia dizer essa piada em palco. Vieram-me ver uma loira no cartaz e saiu uma morena. Esqueci-me de dizer isso. Olha, afinal faltou alguma coisa. Mas é verdade, sim. Eu já queria fazer esta mudança há algum tempo e fiz às escondidas toda a gente. Ninguém sabia, nem a minha mãe.
3: Isso é para algum projeto específico ou especial?
4: Olha, foi mesmo para lançar o álbum, o último videoclipe também, aparece Morena, então é o início de uma nova era, digamos. Já tenho o álbum pronto, agora é para a frente e siga.
3: Já temos datas para o lançamento do álbum?
4: O álbum já, o primeiro já saiu. Agora trabalhar com calma no próximo. Não tenho data prevista, mas vou trabalhar com calma. Posso só dizer que não vai ser nada a ver, não tem nada a ver com isso.
3: Muito bem. O que é que vamos ter de diferente? Podes lançar assim um bocadinho?
4: Talvez a palavra que descreva sentimental.
3: Mais sentimental?
4: Sim.
3: Okay. Olha, e como é que é para ti? Tu que tiveste uma música tua numa novela da Televisão Nacional.
4: É verdade, tive duas músicas. Quando mandaram um e-mail, eu pensava que era burla. Então não respondi logo. Mas depois comentei com alguém, ela foi com a minha mãe ou uma amiga, e disseram, responde. Respondi dois dias depois. Tu não tens noção. Eles, passado uma semana, disseram, tens que mandar o contrato e assinar já. Eu, mas de certeza, depois liguei a chamada para ver a voz da pessoa, isso era mesmo trabalho, estás a ver? Era mesmo real. E então, olha, no primeiro episódio não passou música, o que é que eu e a minha mãe fizemos? Esperámos que a novela acabasse, fomos ver os créditos, fizemos pausa, estava lá o meu nome, Beatriz Abrinhosa, a sensação. E começamos a chorar e percebemos que ia mesmo acontecer, então.
3: Foi incrível, Beatriz.
4: É mesmo, é impressionante mesmo. Como é que as pessoas da TVI chegam até mim? Eu sei que tem muita gente que gosta de mim e tudo mais, mas se tu fores a ver não tenho assim grandes números, estás a ver? E então encontrarem-me, fico mesmo feliz mesmo, de coração cheio.
3: E vamos recapitular como é que tudo começa, Beatriz?
4: Comecei a cantar na rua, acho que a maior parte dos madeirenses conhecem-me por causa disso. Ainda hoje há pessoas que conhecem pela menina da rua e talvez nem sabem que eu tenho originais, porque ficaram tão presos a isso. E eu sou a pessoa que sou hoje graças a isso. E o facto de estar lá e ninguém me convidar para estar na rua a cantar, recebia muitos olhares, estás a ver? Mas eu cresci muito com isso e como pessoa, como mulher, sou muito forte hoje em dia, graças a Deus. Tenho construído o meu caminho, sou uma pessoa muito lutadora e para mim não há plano B mesmo, tem que ser isto e pronto.
3: Muito bem, és uma mulher de garra, é mesmo assim, Beatriz. Olha, um conselho para aqueles que ambicionam também pisar um palco como o Summer Opening.
4: Olha, eu acho que tem que se preparar bem com a banda, estar super confortável e gostar do projeto não todo. Eu acho que tem que se manter calmos porque é uma oportunidade tão boa. Tens mesmo que aproveitar. A verdade é que eu estou a dizer isto, já fiquei nervosa para alguns shows, mas eu queria mesmo estar plena neste e tive e eu quero que os próximos sintam isso, porque é tão bom estar em paz e estar tão contente com o nosso trabalho. Portanto, o segredo é mesmo trabalhar com calma e fazer as coisas direitinhas para se sentirem confortáveis e vai correr tudo bem. As pessoas são incríveis, são um festival incrível com os jovens, as pessoas estão aqui para nos apoiar e dar miminhos, portanto, olha, foi assim que eu me senti hoje aqui.
3: Olha, hoje é o último dia do Summer Opening. Tiveste a oportunidade de ver os artistas que tiveram antes?
4: Só por vídeos, eu estive sempre a trabalhar. Eu tinha o passo os 3 dias, não consegui ver nenhum. Tinha hotéis, preparar também o dia de hoje foi mesmo complicado para mim, mas estou a acompanhar tudo nas redes sociais, claro.
3: Okay. E hoje, qual é assim o artista que estás dizendo de ver?
4: Olha, o Zarco e o Pedro Sampaio. Sinceramente, eu gosto muito dos dois e vai ser muito bom.
3: Ótimo, olha, diverte-te, aproveita. Agora relaxa um bocadinho depois do stress todo que foi a tua atuação, mas estás menos muito parabéns e é isso que queremos-te desejar. É muitas felicidades e para nós é um grande orgulho, como RTP Madeira, ver a tua evolução. Muito muitos obrigada. Parabéns.
0: Muito bem,
3: bem,
0: Beatriz,
3: Romano.
0: Sim, Luísa.
3: Continuamos contigo.
0: Ok, continuamos aqui. Não te esqueças que hoje temos que fazer o jet ski. Todos aqui, eu não sei qual...
3: Com certeza, eu já estou pronta. Eu já estou pronta.
0: Disse, ninguém escapa
2: ninguém
0: ao
2: escapar,
0: jet ski, ao
2: disse.
0: Cavalinho.
3: Muito bem.
0: De qualquer uma do Pedro Sampaio.
3: Até já.
0: A Luísa no backstage com a Beatriz Brunhosa, ela que teve... a responsabilidade de abrir esta 12ª edição do Summer Opening. Nós estamos cada vez com mais pessoas a chegar ao Parque de Santa Catarina. Um dado adquirido é que hoje casa cheia.
1: Completamente.
0: Isso vai acontecer, já sabemos. Não falamos ainda à Zafma Eletrónica. Começou às 4h30 com a Ser Gentil, madeirense. Depois às 18h45 Saint Cabo Clo. Depois Chaka Line, que já é quase... O DJ aqui do Summer Opening regressa novamente para mais um ano às 21h. E depois, para fechar esta 12ª edição, temos Madi às 23h. Que dizer sobre o dia de hoje? Bom tempo, calor.
1: Está lindo. Olha, tudo ok. Tivemos ontem a oportunidade de falar aqui com o Centro Caboclo e com a Von D, que também esteve cá. Tivemos uma conversa muito gira e, pá, depois de conhecer aquele ser humano lindo que é o Saint, estou muito ansioso para ver o que é que ele vai fazer lá na Azafma. E outra coisa, a Bia estava a falar da cena do e-mail.
0: Ela já começou.
1: Pois
0: já. Começou. 18h45.
1: A Bia estava a falar da Beatriz Abrunhosa, daquele e-mail que ela recebeu, e ela a pensar que era burla, e afinal não era. Eu há dias recebi um e-mail de um príncipe nigeriano a dizer que eu tinha uma herança de 1 milhão de euros para.
0: Ah, isso era burla.
2: Isso, eu acho, já não é verdade.
1: Às tantas eu devo responder.
0: Não, eu acho que não, eu acho que não. Não é por aí, não é por aí. Mas olha, vamos continuar aqui com a emissão em direto do Parque Santa Catarina. Vamos fazer uma pequena pausa. Vamos ter uma pequena pausa porque voltamos daqui a pouco para fazer a ponte para o concerto de Zarco, que penso que está ligeiramente atrasado. Não sei porque a Beatriz começou
2: mais tarde,
0: às 18 horas. Vamos aguardar. Daqui a pouco voltamos em direto aqui do Parque de Santa Catarina. Fiquem connosco. Não se esqueçam de passar nas nossas redes sociais. Estamos continuamente a atualizá-los até o final da emissão de hoje. Passem por lá. Sigam também o Dwai Libi, a Brasi, porque eles também têm muita coisa para mostrar nas redes sociais.
1: Estamos aqui, pá, obrigado, Romano.
0: E tu trouxeste a guitarra?
1: Eu trouxe. Ah, não me digas, calma.
2: É surpresa.
5: Não se pode revelar, Romano.
0: Pronto, ok, pronto.
2: A malta tem que estar na emissão até.
0: Pronto. Fiquem atentos à emissão da RTP Antena 3 Madeira. Voltamos daqui a pouco. Até já.
1: Até já.
2: Até já. Até já.

E já vamos para o palco do Summer Opening. Estamos de regresso aqui em direto do Parque de Santa Catarina, 12ª edição do Summer Opening. Em palco já está Zarco e já vamos transmitir na íntegra o concerto de Zarco em direto aqui do Parque de Santa Catarina. Vamos a isso.

Agora sim, Summer Opening, como é que estamos? Este som aqui chama-se Aprovação. E se alguém daqui tem um sonho, então ninguém precisa de APR ou VSO, ninguém.

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1: Senhoras e senhores, sejam muito bem-vindos à Tor Simbiose. O nome Tor Simbiose veio do meu último álbum Simbiose. Quem é que daqui já ouviu esse álbum, senhoras e senhores? Estamos em casa mesmo. Mas antes de voltar a tocar um som do álbum, eu gostava de voltar aqui um bocadinho atrás do tempo e tocar um som chamado Relógio. If you know it, sing along. Senhoras e senhores, eu quero que repitam a seguir a mim bem alto, pode ser? Quando eu disser uou, repetem a seguir uou, ok? Então bora.

Muito obrigado. Senhoras e senhores, muito barulho para esta banda linda, por favor. Senhoras e senhores, à minha direita, the man, the one and only. Yeah, I'm doing it early, bro, whatever. Senhoras e senhores, William Brockman, muito barulho! Na bateria, o homem que bate com muita força, mas apenas na bateria. Senhoras e senhores, Manu Antunes! E o melhor bigode de Portugal, muito barulho para as teclas, António Reis! Senhoras e senhores, o próximo som foi feito com uma miúda que não tem idade ainda para consumir álcool, mas tem idade para fazer bangers. E ela chama-se Aurora Pinto. Okay. E o som chama-se Serenatas. You know it, sing along. Come on, man. Hey, sum it up, ninguém. Quem é que sabe este som?

0: fizemos uma bela serenata, Madeira. Muito obrigado.
1: Bam!
0: Senhoras e senhores, eu estou-me a divertir, bué. Quem é que está a divertir aqui, Zé Marabra?
2: Mas divertia melhor com um bocadinho menos de calor, não vou mentir.
0: Senhoras e senhores, o próximo som foi o meu maior feature até hoje.

Summer Opening. E estive cá em 2024 e em dois anos este som é single de platina. Então, muito obrigado a vocês, Summer Opening.

0: virar.
1: O quê?
2: Vira ao contrário.
3: E vira mesmo, malta.
1: E virou, muito, e a vida
3: muito,
1: virou.
3: Muito obrigada.
1: Malta.
3: Obrigada.
1: Eu acho que quero ouvir mais uma vez.
3: Mais uma. Vai mais uma. Vai
1: mais uma vez. Agora é só vocês. Não cais. Meta a mão no...

What is going on, man? What the fuck is going on, man? Senhoras e senhores, I just want to say muito, mas muito, mas muito obrigado a todos vocês que estão aqui hoje, que ouvem as músicas, que partilham as músicas e que no fundo tornam possível eu estar aqui hoje. Muito obrigado, Summer Opening. O próximo som faz parte do álbum Simbiose. Ele chama-se Celeste e eu gostava de tocá-lo agora. Por favor.

obrigado, Samaropre. Samaropre, eu quero ver esse braço para ele. Para ele! Toda a gente! Toda a gente! Toda a gente! Até ao fundo! E em três vai palmas! Um, dois, três e... Anda acordada até tarde, olha para o céu e cantar, o mundo gira.

stress, stress. E agora ninguém estressa, Summer Opening. Muito obrigado. Oh, não. Preciso de água.

Senhoras e senhores, eu não sei se todos já perceberam pelo meu sotaque, mas eu sou madeirense. Perceberam ou não? Eu falo um bocadinho assim ou não? Um bocadinho só. Ah, e já que estamos em casa, gostava de fazer aqui uma pequena homenagem. Oh, Tony, toca aí um bailinho da Madeira, por favor. Oh, mano, manda aí umas batucadas, por favor. Agora estamos! Agora estamos!

Damn. Senhoras e senhores, o próximo som é sobre o fruto que eu mais gosto no mundo. E este fruto são amoras. E eu gostava de tocar esse som agora.

lindo, lindo. Muito obrigado, Sr. Barão. Este som aqui chama-se Voltas e é de bola à bola simbiose. Para quem o souber, que o canto bem alto. Não, não, não, não. É o meu único som hip-hop de sempre. So here goes something different.

0: só quero isto. Eu só quero isto aqui, Samaroprim. Muito obrigado. Senhoras e senhores, estamos aqui a chegar quase ao fim do show. Oh.
1: Come on, man.
0: Oh. Exatamente. Mas eu acho que, na verdade, faltam cerca de 10 minutos para terminar o show. Acham que faltam 10 ou não?

feito? Obrigado. Estou-me a divertir tanto, God damn. Quem é que está a divertir aqui? One more time. Come on. Jesus. Alguém daqui já ouviu o último single, senhoras e senhores? E como é que se chama o último single? Como é que é? Exatamente. Então antes de começar a cantar, eu quero só ver quem é que aqui sabe esse som. Pode ser ou não? Então bora lá. Depois do eu já sei, vocês dizem amar. E depois ser. 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

Senhoras e senhores, é com muita pena que eu digo isto aqui. O som que segue é o último som. Foi uma honra gigante estar aqui hoje. Muito, mas muito obrigado, Madeira. Este aqui foi o primeiro palco que eu pisei de sempre. E 2 anos depois estamos aqui com este mar de gente aqui à minha frente. Muito, mas muito obrigado, Summer Opening. Eu gostava de agora tocar o último som. E ele chama-se Belém a Camberra, para quem souber, sing it along, come on, man.

0: E chegou ao fim o concerto de Zarco, o nosso madeirense.
1: Muito bem, Luísa Mendes, viva!
0: É? Cheguei. Viva, chegaste.
1: Pus o rally.
0: Pus o rally. Quem ganhou o rally?
1: Foi o Miguel Nunes.
0: Muito bem. Palmas para o Miguel Nunes.
1: Palmas para o Miguel Nunes.
2: Completamente. Boa. Mas quem ganhou agora o palco foi o Zarco.
0: Nem mais.
2: Malta, eu estou... Como? Como é que é? O Bailinho da Madeira. Foi incrível, meu. Epá, eu estou boquiabertíssimo, estive no palco com ele, estou com uma adrenalina.
1: Olha aí, é a Brasil, não é que está ao teu lado?
2: É a Brasil, desculpa.
3: Por acaso eu vi o Dua Lipa e estava a curtir imenso.
2: Epá, estamos a falar de um dos meus melhores amigos. Epá, que... falem vocês, por favor, eu estou todo perdido.
1: Malta, este é o último dia.
3: Olha, o público está com uma energia surreal.
1: Tá.
3: Isto hoje, eu acho que o parque vai abaixo e vamos ter um sismo. Não, estou a brincar. Então.
1: Vocês nem imaginam
0: não.
1: O que já andamos a fazer, o que a Luísa obrigou-nos a fazer, o Romano, o Nuno Nunes, o Francisco.
3: Queres-nos contar, Ricardo?
1: Cenas
0: dos próximos capítulos que vão aparecer.
3: Tem que estar atentos.
0: Foi.
1: Estás a gostar da experiência? Estou
0: a adorar.
1: Parece
0: muito
1: que temos
0: bom.
1: 8 anos, não é?
0: Nem sei. Já tenho um gol na casa de se, talvez.
1: Ainda bem que eu não tenho.
3: E vocês já estão prontos para o cavalinho? Jet ski?
0: Já,
3: nós temos que fazer a dança?
0: Temos.
1: Isso é outro
3: também
1: desafio,
3: vais fazer, não é? António, não vais?
0: Com certeza.
2: Epá, eu só estou a pensar nos arcos, mas isto foi lindo, desculpa.
0: Não, foi mesmo.
2: Meu Deus,
0: não, e o rapaz
2: energia.
0: Está orgulhoso, tu estás orgulhoso do alívio, tu a sentir.
2: Eu estou
0: estás mesmo orgulhoso.
2: Estou pasmado,
0: meu.
2: Que concertasse. Mas sim, cavalinho, fazemos a seguir, já pode ser, bora.
0: É o jet ski, ou a feiticeira, ou sei lá, não sei.
2: Vamos a ver, o que vier vem.
1: Vamos ter o Zarco aqui às 9. Ok, Romano, sim. Estás logo para ir gravar umas coisas para as redes sociais. Passem por lá, Antena 3 de Madeira, RTP. Passem no Instagram, tem lá coisas muito engraçadas aqui da malta. Portanto, vamos ter algumas horas também de reggaeton, mas vamos ter aqui a presença do Zarco depois das 9.
2: É isso, eu vou ter aqui uma conversinha com ele. Vamos lá ver lá para as 9. Ele vem cá.
1: Falaste com ele há pouco, não foi?
0: Não.
1: Ah, não falaste
0: com
1: ele.
0: Falei com a Beatriz.
1: Só com a Beatriz, ok.
0: Sim.
2: Malta, eu tive ali o gosto, mesmo antes de ele estar a entrar em palco, estava lá com ele, a dar aquele abraço e a cena toda, e eles fizeram um ritual lindo, deram uns berros lá atrás. A energia que nós sentimos agora no concerto já estava a ser sentida antes de começar o concerto, lá atrás, a banda toda completamente unida, prontos para fazer um show, foi exatamente o que entregaram. Meu Deus!
1: Tenho também uma novidade para todos aqueles que estão a ouvir. Às 10h30 vamos ter conversa com o Pedro Sampaio, não é, Luísa?
0: Pedro Sampaio, vai! Pronto.
2: Eu já tenho isto na ideia.
1: Não percam, às 10h30.
3: Diretamente do Brasil.
0: Olha, será a segunda vez que eu vou entrevistá-lo.
1: Sim.
0: Vai ser maravilhoso. Vou dizer então, cara.
1: Lembra-se de mim?
0: Olha, vou perguntar como é que está o Brasil. Aos tantos nem sabe como é que está o Brasil.
3: Olha, e qual de nós é que está disposto a ir ao palco dançar? Sem ser eu.
0: Ai, eu ia.
3: Luísa!
1: A Brasil, eu acho que tinha coragem. A Brasil tinha coragem.
2: Não olhem para mim.
3: É o desafio de hoje. O desafio de hoje é se eu for ao palco, vocês vão saber.
0: O desafio de hoje é dançar. Eu acho que a vibe é boa.
2: A vibe está incrível.
0: É muito diferente dos outros dias.
3: Sim, nós temos idades bastante variadas, não é? Uhum.
0: Completamente.
3: Temos
0: já não
3: pais,
0: temos só crianças.
3: Temos os filhos.
0: Exato. Portanto, tudo feito.
3: E a malta está toda vestida a rigor.
0: Completamente.
3: Já vi uns looks muito giros também.
2: Pois é.
1: António, tu tens andado na Azafma?
2: Eu dei lá, não, agora no concerto do Zarco, eu estive constantemente aqui.
1: Não foste lá ainda?
2: Eu fui lá antes, mas dei um saltinho agora lá há pouco, e estava muito bem composto, também com uma energia muito fixe, estão ali a passar, lá está, a zona eletrónica. Novamente, este Summer Opening está muito bem dinamizado em termos de gostos, de onde as pessoas querem e podem estar. Os comes e bebes também, estas barraquinhas todas estão a ser um sucesso. Pá, um trabalho brutal da produção. Vocês que só estão a ouvir em casa ou no carro, espero que consigam sentir a energia que nós estamos a sentir de estar aqui neste palco, neste relevado tão lindo. Pá.
1: Eu acho que quem tem nos acompanhado tem sentido essa energia aqui da nossa emissão, e vocês estão todos de parabéns.
2: Epá, Ricardo.
1: Estamos já na reta final, não é o último dia.
2: Não quero.
1: Mas depois vamos ter próximos festivais, está bem?
2: Podemos abrir amanhã mais uma data.
1: Mais uma data, não.
3: Nós íamos os dois cantar para aqui.
2: Eu e a Brenda vamos cá, tipo, só para a gente continuar. Só mais um
1: assim. Olha, t-shirts do Pedro Sampaio, estou a ver ali.
0: É verdade.
3: E os legs também já estão a fazer um sucesso.
0: Sim, porque o Pedro Sampaio tem legs.
3: Vamos ver se ele vai nos trazer, porque ele no Rock in Rio deu os likes.
0: Eu distribuí, verdade. Olha, o que é curioso é que Pedro Sampaio esgota na Madeira pela segunda vez.
1: Crazy. Olha, uma curiosidade.
3: Uma curiosidade, eu fui a pessoa que esteve na porta no ano passado a ouvir o Pedro Sampaio.
0: E ele... conhecia o Ricardo.
3: Já conhecia, mas estava na porta a curtir o concerto. Fiz um vídeo, republiquei, ele republicou, chegou à página tipo de fãs e já chegou ele, por isso hoje o meu objetivo é dizer, um ano depois estou aqui contigo.
2: Ganda Brasil, a grupo mais dedicada de todos os tempos.
0: Não, mas eu acho mais importante mesmo, porque muito. Já falei com pessoas que não. Que é a segunda vez que estão cá.
3: Sim.
0: Portanto, Pedro Sampaio vende, gente.
3: Não, ele vende mesmo.
2: Epá, malta, mas este concerto do Zarco foi incrível, pá.
0: Também achei. Às nove
2: ele vai estar connosco, não é? Eu só vou falar disto para o resto da noite. Peço desculpa, pessoal, se for preciso.
1: Pô, vais começar a entrevista com ele.
3: E o Zarco trouxe uma convidada, não é?
2: A Láte, meu, a Carolina.
3: Tem uma voz incrível.
2: Epá, e ele trouxe um convidado fantasma, que foi o Diogo Pissarra, porque ele usava uns tempos...
3: Eu tive pessoas a me perguntar se o Diogo Pissarra estava aqui.
2: Sim, não, eu de facto fiquei confuso, porque eu estava lá atrás e não vi o Diogo Pissarra. E depois o Zarco, a meio do concerto, diz uma salva de palmas para Diogo Pissarra.
3: Eu não sei onde é que ele
2: está. Diogo está aqui e depois não, começa a só ouvir a voz dele. Pá, mas é assim que se lida, não é? Logísticas e o Diogo também está ocupadíssimo. E eles fizeram esta música juntos. Foi este projeto do Diogo Pissarra, onde ele juntou vários artistas portugueses, incluindo o Zarco, onde refizeram esta música com o novo toque a Zarco, aquele salzinho, que ficou brutal.
1: Já agora eu gostava de dar um grande obrigado ao Paulo Sardinha, da Universal Music, por ter ajudado também a podermos transmitir o concerto aqui em direto na Antena 3.
0: É sempre bom, estas parcerias e esta interajuda.
1: Isto é aquela...
2: É a comunidade.
1: Está a ouvir.
2: Estamos todos juntos, pá. Estamos todos juntos. Exato. Muito obrigado.
1: E não só o Paulo Sardinha, todo o staff e toda a equipa que acompanha a Universal Music Portugal, que nos permitiram então transmitir aqui. Olha a Beatriz Abrunhosa
2: está aqui ao nosso lado. Alguém.
1: Podes vir, Beatriz. Podes vir.
2: Queres vir só dizer olá aqui?
1: Dizer
2: anda cá.
1: Mas agora, depois vamos ser... I Love Reggaeton, o que é que vocês esperam disto?
3: Olha, eu já os ouvi, é bué fixe.
1: Ah, já os vi.
0: Espera, um deles é da rádio, não é?
3: É.
0: Um deles é vocalista de uma rádio, sim. Que é concorrência.
3: Mas eu acho que, ele não está cá. Eu acho que não é ele que está,
0: não é ele
3: cá,
0: que está
3: não.
0: Cá.
3: Temos um Mojo, mais conhecido como André. E eles por acaso já foram ao Copa também este ano. Por isso,
2: olha quem está chegando. Ai. Beatriz Abrunhosa.
0: Ela fica aqui.
3: Ela está-me a cumprimentar, peço desculpa.
2: Olha aí. Estamos aqui a trocar de lugar, espera, está tudo certo.
1: Beatriz Abrunhosa, neste
3: está
1: momento está a sentar-se aqui no nosso estúdio, aqui no Parque de Santa Catarina. Está a receber os headphones da Luísa Mendes. Beatriz,
2: como é que te sentes, minha querida?
1: Ao fim desta hora e meia, não é?
4: Estava a ver quem está a falar comigo. Olha, super bem, estou super feliz. Eu acho que nunca me senti assim na minha vida. É, ter um show em que corre tudo bem e estamos felizes com o nosso trabalho não dá a melhor sensação possível. Estou muito contente mesmo e grata.
2: Lindo. Olha, Bia, uma pergunta. Pá, nós sabemos como é que é aquela cena de subir ao palco e vem, lá sabe, tu não estavas nervosa, mas vem aquela energia toda.
4: Yeah.
2: Já tiveste tempo para fazer um wind down e acalmar? Ou continuas com o sangue a ferver?
4: Estou com uma energia, meu, vocês nunca me viram assim. Não, eu por norma já sou muito energética, mas hoje, pá, não sei, estou mesmo on fire, esquece.
3: Olha, nós ainda há pouco estávamos a falar que tu querias muito que as pessoas cantassem a tua música.
4: Juro.
3: E nós, por acaso, eu e o António estávamos lá à frente e ouvimos as pessoas a cantar a tua música. Como é que tu sentiste isso?
4: Para mim é a melhor parte. Uhum. Saber que as pessoas estão lá, sabem e... Epá, reconhecer o meu trabalho, conhecer as músicas. Não tenho vergonha de cantar, gritar. Epá, estou muito contente.
3: E estava boa calor, não era?
4: Não, eu saí de lá a transpirar, eu estava em água. Água.
2: Olha, água.
3: Olha, magia. Agora temos água aqui.
2: Juro que ele ouviu água muito já com uma garrafa na mão para entregar. Limpa.
4: Mas sim, foi complicado, não vou mentir. Ali, houve ali momentos que tive de respirar com calma e continuar.
0: Olha, eu estou a olhar para vocês os três e estou aqui a me lembrar, por que não vocês fazerem uma música juntos? Era engraçado.
3: Olha,
2: eu há pouco estava a falar com a Bia exatamente sobre isso.
4: É,
2: e também já tive essa conversa com a Brejo. Malta, nós somos a nova vanguarda de músicos a aparecer na Madeira.
4: É, pá,
2: só falta mesmo a Joana estar aqui no palco. E eu já estou a manifestar isso, eu tenho a certeza que vais fazê-lo. Juntando uma banda fixe e apresentando os teus temas.
3: Com bailarinas.
2: Ora, está tudo no show, cara.
3: Eu amo.
2: Mas é isso, nós estamos aqui e é mesmo fixe ver nós os três aqui, o Zark no palco.
4: Exatamente.
2: Também tivemos o Corvo. Já tivemos tanta gente aqui madeirense que é tipo, é esta nova vanguarda, somos todos amigos.
4: Os madeirenses têm muito talento.
2: Malta, nós estamos perigosíssimos.
3: Nós nascemos na pérola do Atlântico.
4: Exatamente.
2: Perigoso mesmo.
0: Tu que estiveste lá fora, Beatriz, a gravar também o teu álbum, como é que tu vês os produtores em relação ao teu talento? Como é que eles receberam o teu talento?
4: Olha, eles por acaso dão muita liberdade. Eu acabo por falar da minha ideia. Eles conseguem perceber, eu também vou tentando estar ao máximo o que eu pretendo fazer, eles conseguem fazer exatamente o que eu quero. E por acaso não costuma demorar, o processo não costuma ser longo e também como já estou super confortável, já conhecem a vibe, já sabem o que é que eu gosto, o que é que eu não gosto, partes no beat que já é uma coisa minha, já tem um bocadinho a minha mão, eles já sabem, eu digo, olha, já sabes o que é que faz aqui, eles já sabem, estás a ver? É muito mais fácil, sim, mas... Epá, eles todos adoram, claramente, e trabalhamos super bem todos. É muito bom.
2: Tu manjas de produção? Gostas também de estar...
4: Sim, há muita coisa nas vídeos. Sim.
2: Altamente.
4: Tem muito a minha mãozinha, então.
2: Altamente.
4: Quebras e tanta coisa, sim.
3: E assim...
4: Guitarras com reverb, essas cenas.
3: E assim, inspiração de meninas ou internacional, nacional, o que é que te inspira mais?
4: Olha, fui ver agora um concerto da Madison Beer.
3: Eu vi.
2: De quem?
4: Da Madison Beer.
2: Ah, eu não conheço muito bem o trabalho dela, mas sei que ela é...
4: Imagina, identifico-me muito com ela, não todo, não só como artista, mas como pessoa.
3: Okay.
4: Ela é mesmo parecida comigo, a nível de bondade e super tranquila. Liga muito aos fãs, eu sou uma pessoa que... Para mim, eu tenho que estar com os fãs. Eles são toda a minha vida e não vou ignorá-los, estás a perceber? Eu sou uma pessoa muito ligada a isso e faço questão em todos os meus concertos de estar com toda a gente. Tanto que eu, quando acabei o concerto, disse, quero estar convosco. Eu faço questão, estás a ver? E pronto, é Madison Beer, Tate McRae, Tyler...
2: Tu querias estar com eles e eles queriam estar contigo.
4: É verdade.
3: Sim, isso é muito mais importante também.
2: Tinhas uma comunidade muito fixe ali.
4: Pois foi.
3: E viste os legs, a malta estava já com os legs.
2: Eles estavam a abanar os legs ao tempo da tua música. Era muito fixe.
3: Foi muito fixe.
4: A malta muito o que está a acontecer, Ju.
0: Muito bem, isso é bom.
3: E tu és menina para subir ao palco no Pedro Sampaio para dançar jet ski?
4: Não.
0: Pronto.
3: Mas és menina para dançar connosco?
4: Claro, mas isso é no palco. Não.
0: Fazer outra exposição,
4: eu nem sou essa dança toda. Não, me meto nisso, pelo amor de Deus.
0: Nós vamos ensaiar agora, não é?
4: Vê, eu não sei a dança, estou fora sério. Eu não sou nenhuma trend, meu.
2: Pronto,
4: não, eu não sigo essas coisas.
2: Eu seguro o telemóvel.
4: Eu faço liga a lanterna, pode ser, ok?
2: Olha, boa, eu gravo, tu seguras a lanterna.
4: Tá, perfeito, olha.
0: Não, isso não vai acontecer assim.
4: Não, juro vai.
2: O jogo de luzes que a Bia faz, é incrível.
4: Vê, eu tenho bué de jeito de ligar uma lanterna. Só o custo que é preciso. Eu tenho muito jeito de ligar uma lanterna.
2: E apontá-la para o lugar certo.
4: E apontá-la para o lugar certo, é verdade.
0: Mas olha
4: que a luz é muito importante nos videoclipes.
0: Tenho aqui uma curiosidade. Vocês já se conheciam?
2: Sim.
4: Sim.
2: Eu há pouco tempo atrás cheguei a fazer uns gigs com a Bia, eu e ela. Assim, guitarra e voz.
0: Podíamos testar agora.
2: Foi no dia de São Valentim, não foi?
4: Foi. Há tanto tempo!
0: Temos que criar aqui uma gira!
2: Não estás a ver o que é que a Luísa está a fazer?
0: Não, estou a ignorar, mas eu sou pessoal.
2: Não, eu estou a ouvir, estou a olhar para ela para ver a reação
4: dela.
2: Não,
4: eu não estou a
2: ouvir nada. É que eu trouxe a guitarra, sabes?
0: Pois.
4: Eu não sei.
2: Queres fazer só um refrão comigo?
0: Uma coisa pequenita!
4: Mas o quê?
2: Podia ser essa mesmo.
0: Está ótimo!
2: Está ligada? Espera, falem um segundinho.
4: Vocês querem,
0: olha, Ricardo, vamos ter aqui uma coisa incrível em direto.
3: Acho que vai haver aqui um cover inesperado.
0: Exatamente. Eu lancei o desafio de eles fazerem aqui um gig, a gig que se chama.
4: É só um bocadinho, que eu estou com a voz cansada. Eu já estou a comer açaí, uma da fria.
0: Vai correr bem. Está tudo planeado para
4: então,
0: dar certo.
4: Mas a música toda ou um bocadinho?
0: É um bocadinho, só para
3: malta
0: nós.
3: Malta em casa, preparem-se.
0: Sim.
3: Para esta... atuação em direto, inesperada.
4: Espera, então. qual? Mete assim um tom mais baixinho para não estar aqui a expressar muito.
0: Exato, pronto.
4: Deixa só chegar aqui, sim. Pode ser assim?
2: Yeah.

0: Bravo!
1: Linda!
2: Olha, nós estávamos a dar estrelinhos como banda, não sei se
1: estava linda, porque só, olha, estava suave, ainda bem, pá. Estava muito bom.
3: Olha, eu por mim já descíamos para aí abaixo e íamos para o palco. Vocês sim, porque eu não.
1: Dia.
3: Foi muito bom.
1: Linda. Estava a ver alto para mim, pô. Eu estava aqui a tentar.
0: Estava muito bom.
4: Eu assim canta ele.
1: A tonalidade
4: era alta. Ele para escala assim, o vai ter que continuar agora.
1: Não, estava lindo. Obrigado por este momento.
3: Fica aqui a promessa que vamos ter novidades vossas.
1: Acho que sim.
3: Também ao Brasil.
2: Verdade.
3: Verdade. Eu não esqueço, não.
2: Não esquece.
3: Mas vocês vão ali à rádio com o senhor rádio.
2: Com o senhor rádio.
3: Com o Veia, para apresentar o vosso single.
1: Yes, sir.
2: Será que está a começar o reggaeton?
4: Acho que sim.
1: Maltinha, isto talvez
2: Malta,
1: seja
2: isto
1: sinal
2: agora é para dançar.
1: Mas daqui
4: a pouco...
1: Yeah, não, nós já voltamos aqui a nada com uma surpresazinha, mas por enquanto aproveitem aí o reggaeton. Grande abraço aqui da nossa parte.
3: Agora já, fiquem com I Love Reggaeton.
2: Tudo a dançar, bora lá, até já.
1: Loucura.
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Ora bem, meninos, isto é assim. Reggaeton é uma festa de perreo. Assim que toda a gente tem que perrear toda a noite. E agora, para que isso aconteça, vamos ver onde é que estão os verdadeiros Party Animals. Porque temos uma surpresa para vocês. Party Animals, a casa. O que é que nós temos?

0: Estamos em direto desde o Parque de Santa Catarina, neste terceiro e último dia de Summer Opening. Tinha aqui um Zarco que nos presenteou com um grande concerto. Zarco, buenas.
1: Muito obrigado. Buenas tardes. Como é que estás,
0: querido? Está tudo. E tu? Estás andado por aí, estás andado a tocar, estás andado a lançar temas.
1: Sim, senhor.
0: Como é que tem sido esta tua experiência nos últimos tempos?
1: Olha, life-changing, não é? O último ano foi absurdamente ridículo para mim. Olha, passei de 15 mil ouvintes mensais para 200 mil. Epá, foi mesmo
2: crazy.
1: Single de platina, label deal. Epá, a minha vida mudou completamente. E olha, acho que estar aqui hoje no palco, dois anos depois, foi o símbolo disto tudo, não é? Porque há dois anos, epá, já foi um show fixe, tu tinhas estado cá também.
2: Exatamente.
1: E foi um show bom, mas agora eu acho que foi completamente diferente, não é?
2: É a clara demonstração de evolução.
1: Obrigado.
2: E dois anos de trabalho e eu tive o gosto de presenciar a evolução toda por trás e ele ir para lá, estar com a Universal, conhecer músicos novos, produtores altamente, tu tens trabalhado bem com o...
1: Com o Survival.
2: E com o...
1: com o...
2: Malta fixe.
3: Do your homework, man.
2: E deu completamente para ver neste show que não só foi um concerto, mas sim todo um espetáculo planeado, dinâmicas todas on point.
1: Obrigado.
2: Os músicos a gravar bué e Nelson. Zark, desculpa.
1: Não, pode dizer Nelson também, mano.
2: Nelsinho.
1: Você
2: foi safadinho demais.
1: Ah,
2: cara.
1: Meu irmão,
2: foi incrível.
1: Muito obrigado.
2: Não, foi mesmo lindo, mano.
1: Não, obrigado, bom. A sério.
0: Olha, o que é que tem surpreendido mais nestes tempos que assinaste com o Universal?
1: Uh-huh. Epá, olha, o que me tem surpreendido mais? Para já foi o tempo, o curto espaço de tempo em que isto mudou, não é? E depois, a recepção do público, de norte a sul de Portugal, sabes? Porque tipo, uma cena é tocar aqui, pá, e é a minha ira, a malta conhece, não é? Agora, uma cena é ires a uma tipo, vilazinha no meio do nada e teres malta a cantar as tuas músicas, percebes? Tipo, isso acho que foi o que mais me tocou no último ano.
2: Não, criaste uma comunidade e mesmo nestes concertos ao vivo é que tu realmente vês e consegues criar malta, tipo, a tua verdadeira community que vai estar lá a te apoiar sempre, não é?
1: For sure, man, for sure. Sabes que eu comecei a fazer shows agora mais tipo a sério há cerca de 7 meses, mais ou menos, e antes disso tinha já alguns números, mas era tudo números,
2: pois era.
1: Era TikTok, era Instagram, era views, era isso tudo. E nunca se tinha convertido realmente em
2: experiências, em algo, pessoas, em físico,
1: e só quando comecei a fazer shows e pá, e este show então foi mesmo mais uma vez o simbolismo disto tudo, não é? E de tipo, de que está a correr bem.
2: Esquece, ouve, e tu tiveste agora, recebeste o disco platina de 1, 2, 3,
1: yes, sir.
2: E eu tenho uma previsão para fazer. E antes de dizer isso, há pouco tempo atrás, eu e o Nelson estávamos lá em casa dele, e ele fez uma previsão para mim, que eu até o ano que vem vou chegar a 40 mil ouvintes mensais no
4: Spotify.
1: Não, 40 mil.
2: Era 40 mil. Tudo certo, 40 mil é fazível.
1: É um bom número.
2: E eu tenho agora uma previsão para ti, que é a Vertigens vai ser platina até o ano que vem também, não?
1: Jesus,
2: mano, que música! Vocês já foram ouvir, se não foram, vão já agora ouvir.
1: Vertigens, Zarco, em todo o lado, Mano, eu concordo contigo, mano. Pá, tipo, pronto, tipo, modéstia à parte, acho que
2: é
1: de facto um dos meus melhores sons. Pá, eu tive 5 ou 6 meses em estúdio à procura do próximo single. E aí, após desse tempo todo, escolhemos esse som como o próximo single e acho que de facto sou uma grande escolha, a malta está a curtir imenso.
2: Pois.
1: E, pá, e acho que além de uma música boa, assim, tipo, acho que a música é fundamentalmente boa, acho que a mensagem que ela tem também é muito boa.
2: É super bonita, pá.
1: A mensagem é
2: top. A realidade de relações.
1: Exatamente.
2: Sem ser aquele glamour que nós sempre ouvimos.
1: Exato.
2: Em músicas assim, oh, brutal.
1: Exato.
2: Mesmo.
1: Epa. Temos tempo para falar um bocadinho sobre isso ou não? Sobre a mensagem que a música tem.
2: Mano, está à vontade.
0: Estás à vontade.
1: Epá, então olha, a mensagem que esta música tem no fundo é sobre saber apreciar a outra pessoa por tudo o que ela tem. Não, não só pelas coisas boas, mas também pelas coisas más. Eu acho que cada vez mais as pessoas procuram uma pessoa sem nenhuma perturbação, não é? Não é nada que lhes perturbam. E isso leva muitas vezes por um caminho menos bom.
2: Yeah.
1: E esta música é sobre saber apreciar isso na outra pessoa e no fundo saber, saber amar, né? Saber amar a outra pessoa em tudo o que ela é. E pronto, acho que a mensagem é muito forte.
2: E tu tens, tens uma grande parceira na tua vida que é, e eu já te conheci.
1: Ah, mais cá, é verdade, é verdade.
2: Babita, beijinhos.
1: Bárbara Matos, é verdade. Estamos juntos aí há 4 anos. E pronto, acho que parcialmente também este som é um bocadinho sobre ela, né? Sobre o que nós fomos construindo e que o que eu fui percebendo que era importante para nós. E obviamente que, como todos os homens, também tenho dúvidas, não acho que é completamente normal. E ao fim do dia, pronto, pensar que, embora as coisas más que ela tem, ou as coisas que me perturbam às vezes, eu tenho que saber amar essas
2: humano,
1: coisas.
2: É saber ser humano.
1: For sure.
2: Somos todos, mano.
1: For sure, my guy.
4: Olha, diz-me. Como é que tu te inspiras a escrever, yeah, mais na parte da escrita?
1: Yeah.
4: É, situações da tua vida, de amizades, boa, o que é que tu vês?
2: Ele deu agora um outro exemplo.
4: Exatamente, yeah, esta última,
1: yeah,
4: sim.
1: Exato. Olha, um bocadinho de tudo, Bia, sabes? O meu processo de escrita é particular, eu acho que o Dualdibi sabe como é que ele é. Ou seja, eu nunca tenho o conceito da música, tipo a letra em si, antes de começar a fazer a música,
4: exatamente,
1: não é? Yeah. Ou seja, eu crio a música em si, tipo a composição, não é? A produção, e depois começa a fazer um mumble, como é que, yeah, como é que se diz em português?
2: Não é sussurrar, é tipo...
1: Mas no fundo é criar...
2: E vai saindo palavras,
4: exatamente,
2: a mais,
4: também, sim.
2: Tu querias ouvir a
4: formar
2: a melodia,
4: exatamente. Exato.
1: E, pá, e a arte nisto tudo, no fundo, e o que eu tento fazer é a partir desse mumble, a partir dessas misturas de palavras com sílabas que às vezes não querem bem dizer alguma coisa, né? É tornar isso numa história.
4: Mas às vezes, tipo, isso... imagina, posso ter algum tema que antes já tinhas pensado, ok, um dia tenho que falar sobre isto e depois acaba por surgir e acabas por escrever sobre isso.
1: Se calhar. Pá, mas o, sabes que o mais complicado mesmo é conseguires fazer uma música que soa bem, tipo, que o instrumental é bonito, que a melodia é bonita e que a mensagem é forte.
4: Yeah. Exatamente.
1: Isso aí é o mais complicado.
4: Isso é importante, ter um combo. Yeah. Não se preocupa só com a letra ou só com a produção. Yeah.
1: Sim, epa. Mas é o que estavas a dizer. Eu tenho alguns go-to themes, alguns temas que eu gosto de falar sobre.
4: Sim.
1: E volta e meia vou lá,
4: sim,
1: e busco. Mas...
2: da vida virar e a maré e o mar.
1: O Dualdibi goza comigo. Eu volto muito a esta...
2: Mano, é a tua assinatura. E tu criaste uma assinatura sonora e de mar. Porque tu és um gênio do marketing, irmão.
1: My guy. E, come on, bro. You don't gotta flatter.
2: E está fechado. E tá fechado, meu. E a frase acabou ali. Só queria mesmo dizer aquilo. Olhem, a Vertigem está linda. 1, 2, 3, outro banger que já está certificado. Mas, mano, tem uma música, mano. Tem uma música tua.
1: Oh, o que é que tu me vais dizer?
2: Mano, tem uma música tua que eu dei o prémio, o Dubi Award, de refrão do ano, puto.
1: Deixa-me adivinhar. Bora, 0, 3. 1, 2, 3. Voltas.
2: Mano, temos som aqui na casa. Pera.
0: Temos surpresa.
1: Temos surpresa.
2: Só fazer aqui um. Pera.
0: Estamos aqui com o Dualdibi, com o Zarco e com a Beatriz Abrunhosa, nesta emissão especial da RTP Antena 3.
2: Olha, só um refrãozinho. Bora lá.
1: Vamos embora. Fazer uma voltazinha só. Yeah. Não.

0: toque. Espero que vocês um bom som que tu faças fraco.
1: Não sorri
0: de maneira triste. Enfim, eu só quero isso, eu só quero ir.
1: Mano,
0: that's it, come on!
1: Muito banger, que banger de refrão, meu. E assim, é que eu, quando eu vi isto, eu comecei a imaginar, porque eu passo de facto dias a andar às voltas na minha toca à espera de um bom som que te faça chorar, puto.
2: Tipo, esse som, olha, estavas há bocado a perguntar de onde é que vêm os temas para as minhas músicas. E esse, olha, foi um momento em que eu pensei, vou falar sobre o que eu estou a fazer agora.
1: Andar às voltas da tua toca.
2: E o que eu estou a fazer agora era, estava literally às voltas no meu quarto, é pensar em melodias que fossem boas e que provoquem algo na pessoa, ou que neste caso possam chorar a pessoa, né?
1: E
2: foi aí que eu pensei, passa o dia a andar às voltas na minha toca, a chorar com isso, faz um bom som que te faça chorar, porque não se ri da maneira triste, enfim, eu só quero blitz, eu só quero ir.
1: Esquece. Esta merda dá em...
2: Estamos em direto.
1: Estas coisas estão...
2: Estás muito confortável, António, aqui em direto.
1: Homem, eu estou ao lado do meu irmão, pá. E do meu primo também, pá.
3: É verdade, é verdade.
4: Tens a tua prima, meu.
3: Tens aqui a Beatriz. Ela abriu para ti até. Ela foi a primeira.
4: Sim.
3: Que conselho é que lhe dás?
2: Olha, eu acho que não estou ainda em posições para dar algum conselho.
3: Eu acho que já tens.
2: Pá, eu... Essa posição. Se calhar, olha... o que eu te posso dizer é espera 2 anos, continua aqui a puxar e é pá, e tenho a certezinha que daqui a 2 anos vais estar aí tu também pá, com o mesmo público que eu tive e a curtir a cena. É pá, eu não vou mentir, eu tive imenso mérito, mas também tive imensa sorte, muita sorte mesmo. Eu falo sempre isto com ele de, é pá, aquela trend da Madalena e do João Neves, né? Isso é uma coisa, pronto, eu controlei, mas de certo modo também não controlei, né?
1: Mas sabes qual é a cena, Nelson? É que tu podias muito bem não ter aproveitado a onda.
4: Exatamente.
1: O facto de tu conseguires analisar a situação e capitalizar nestas trends que aparecem, tipo, olha, isto é perfeito para estar a fazer marketing com a minha cena. Pá, isso tem todo o mérito, não há sorte nenhuma, puto. Tu é que foste lá fazer os vídeos, tu é que foste lá fazer o marketing. Não há sorte, mano.
4: Não há.
2: É isso, mano. Tipo, a sorte também cria-se, né?
1: Tu tens a visão. Isso.
2: Thank you, my guy.
4: Isso é bem importante, talvez o mais importante.
2: Obrigado.
1: Malta, estamos na maior.
2: Estamos aí.
3: Olha, eu gosto de fazer uma pergunta a quase toda a gente que eu entrevisto, que é, eu já fiz isto à Beatriz, esta pergunta. Como é que te vês daqui a 10 anos?
2: Oi.
3: O que vem à cabeça agora?
2: Olha, pá, saudável, se calhar já com um filho, casado numa casa com piscina, um campo de futebol, um campo de ténis, um campo de pádel, porque eu... Que já perceberam? É lá de esportes.
1: Yeah, man.
2: Uma sauna. E vou continuar a dizer coisas de casa.
1: E uma daquelas cryogenic tubs.
2: Chambers. Não, mas pá, em termos de carreira, espero estar aí a continuar a fazer música. Pá, não sei se muitos dos que estão aqui a ouvir sabem, mas... E também sou médico, eu formei-me este ano como médico.
1: Malta, eu ia dizer mesmo, salva de palmas, ou aqui o Nelson.
3: É verdade.
1: 6 anos de medicina, já é senhor doutor Zarco.
2: É verdade.
3: Como é que se consegue conciliar o curso e a música?
2: Olha, mais uma vez com alguma sorte também.
1: Zero. Mano, este gajo...
2: Bro, let me try to be humble, man.
1: Não precisa ser humble. Mano, eu já te vi, tu estás a estudar entre sessões de estúdio, meu. Tipo, tu arranjas todos os tempos
2: que fazer. Tive que, tipo, organizar bem o meu tempo. Foi... Olha, também... Pronto, lá está. Tive um bocadinho de sorte também nos timings. Porquê? Porque a música começou a correr bem lá para o quarto ano da faculdade. E no quarto ano da faculdade de medicina... As coisas começam a ficar um bocadinho mais calmas. O primeiro, segundo, terceiro ano, pá, são anos puxados. E eu, por acaso, tive a sorte de começar a correr bem, mesmo no ano onde ficou um bocadinho mais calma. Então deu para conciliar. Mas também a música começou a correr mesmo bem agora no último ano. E no último ano era apenas estágio. Então consegui muito bem conciliar as duas coisas. É um bocadinho isso.
1: O teu coração está agora, voltando à pergunta dele, daqui a 10 anos não é que vejo, o teu coração está mais a apostar para o lado de carreira musical, carreira de médico, ou vais sempre conciliar até o final?
2: Olha, não sei te responder a isso. O meu plano agora para este ano, eu vejo-me a focar apenas na música este ano. Pá, estou numa onda boa, acho que a música, já falamos imenso sobre isto.
1: Claro, claro.
2: Quando a onda vem, nós temos que ir nela, porque senão a onda passa e perdemos a onda. Então o plano agora este ano é focar nisso, vou ter uma tour linda, estou a ir de norte a sul de Portugal, Vou ter também mais featurings este ano que vão sair, não posso ainda dizer muita coisa.
1: Que eu já tenho umas ideias.
2: Tens. E o plano é este, é focar agora na música, focar em fazer shows. E a medicina, pronto, tenho já o curso completamente feito, e uma vez que eu, para um dia que eu quero voltar, posso voltar.
1: É isso, exatamente.
4: Faltam quantos concertos neste tour?
2: Para este verão, olha, temos, pá, não sei se posso dizer nomes ainda, porque alguns não foram ainda anunciados.
1: Mas tens os tens anunciados.
2: Alguns ainda não, é.
4: Ah, ok.
2: Pá, mas olha, até o verão terminar, acho que tenho mais 7.
1: Oh, boa, uau, yeah. Boa. Yeah.
4: Só
1: faltam 10, pá.
3: Gostei dessa, só faltam 10, mas.
1: Yeah. Olha, mano, foi um gosto ver-te hoje aqui.
3: Parabéns.
1: Continua.
2: Obrigado por terem cá.
1: Continua, mano, e bora curtir agora, porque estamos a ter o reggaeton.
3: E queremos também agradecer-te, não é, a ti e à equipa da Universal, por ter dado a oportunidade de transmitir-nos o teu concerto.
2: Claro, é uma honra. Sabem que a minha primeira entrevista de sempre foi cá na Antena 3.
3: Ah, foi.
1: Como é que é aquela frase? A primeira vez?
3: É sempre na 3.
1: Pois.
3: A primeira vez, é sempre na 3.
2: Foi com o Romano Faria em 2020.
1: É. Olha quem está ali.
2: Portanto, ora, acabou de chegar o Romano.
1: Olha quem está ali.
3: Ó, Romano, chega aqui.
1: Estamos a falar de ti agora.
2: Como é que é, mano? Estás bem?
1: O timing é lindo, pá. O timing foi brutal.
2: Pronto, pá, é isto, obrigado a vocês, eu curti imenso, acho que me diverti, ué, acho que se percebeu que eu me diverti imenso.
1: Completamente. Mano, bora curtir agora.
4: Let's go.
1: Let's go.
3: Olha, eu acho que tens uma entrevista para todo o jornal, não sei. Fala ali com o Luís.
2: Bora lá.
1: Exato. Pronto, vai lá, mano.
3: Portanto, malta.
2: Até já, malta, obrigadíssimo.
3: Obrigado, Zé, Beatriz. A tu também. Desculpa.
1: Ah, casa.
5: Não pode ser, não pode. Para. Parou. Como é que é possível uma ilha com mulheres e homens tão bonitos, corações partidos, aqui não pode haver? Madeira, nós no reggaeton, o nosso símbolo é um coração, porque nós aqui queremos corações inteiros, não queremos corações partidos, e é por isso que vamos distribuir agora corações para toda a gente. Podem comer estes corações, podem partilhar, podem oferecer a quem vocês quiserem. Aqui o importante é partilhar amor. Solta, DJ! 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

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Así es, DJ, atención. Temos muitas divas do reggaeton, mas houve uma, a primeira, aquela fortíssima. Tivemos Becky G, temos Karol G, temos Rosalía, mas há uma. Há a rainha da música latina e essa é a nossa Shakira.

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Ora bem, DJ, espera aí. É que a malta da Madeira não para. Eles vibram, eles dançam, eles perrean. Mas agora vamos tornar-vos ainda um bocadinho mais latinos do que já são. Porque temos aqui um acessório e um brinde bonito para eles ficarem totalmente latinos. Meninos, cheguem-se à frente, os primeiros a conseguir ficam com as bandanas que nós vamos oferecer. E agora, DJ, com o nosso público latino, seguimos rompendo tarima!

0: Meninos, esta aqui vai ser para tirar o pé do chão. Forte e feio.
1: Mami, eu sei que te vai gostar. Despacito.
0: E quando acabar o nosso alabreggaeton, fica à espera da melhor puncha da madeira.

lindos e maravilhosos. E é por isso que agora toda a gente se vai preparar, porque vamos entrar no modo dance. Toda a gente vai dançar as próximas. Para já devemos fazer o limbo.

Meninos, está na hora, se vocês concordarem comigo, nós tivemos um público incrível. Madeira, Madeira, Madeira, repitam comigo, vocês foram incrível. Foram mesmo, e é por isso mesmo que os nossos bailarinos vão agora escolher 5 pessoas. Eles é que escolhem 5 pessoas para virem a palco, meninos. É tudo vosso. Quem quer vir a palco faz barulho. Não sei se estão preparados. Não sei se sabem o que vai passar aqui na tarima hoje. Pero lo vamos a petar, senhoras e senhores, damas e perros. Já teremos uma, já temos aqui uma, duas, podem vir, podem vir, podem vir, podem vir, as meninas já podem vir ter comigo.

0: Uma, duas, três. Faltam mais duas. Atenção, faltam mais duas. Estava ali uma em cima, estava ali uma em cima. Lá do meio, temos que ir lá buscar o meio. Olha aqui, olha aqui, olha aqui, olha aqui. Aqui, aqui, aqui. Márcio, olha aqui, olha aqui. Olha aí. Meninas, entretanto, vou perguntando como é que vocês se chamam?
1: Anisabel. Anisabel.
0: Anita. Anita, como é que é?
1: Anisabel.
0: Ah, Anisabel, um aplauso para a Anisabel. Aqui temos a...
2: Tânia.
0: Tânia.
3: Matilde.
0: A Matilde.
4: Andréa.
0: A Andréa.
5: Eduarda.
0: E a Eduarda. Meninas, começamos com uma fácil. Preparadas? Sabem esta? Já la sabem, não? Toda a gente aí à frente tem que dançar connosco. Ah, temos...

Meninas, agora sim, vocês estão no palco, estão perante esta maravilhosa plateia. Sabem o que é que eles são, não sabem? Eles são o quê? São incríveis! É isso mesmo. Agora, tenho um desafio para vocês. Tenho um desafio. Os nossos bailarinos vão mostrar como é que se faz. Mas temos outra música. Meninas, a seguir são vocês.

na parede. DJ, antes de mais ainda não pedi, mas eles merecem um aplauso para os nossos bailarinos, que também são incríveis. Ah, pois. Agora, vamos ter que lhes dar muita força, porque isto não é fácil, nem todos faziam. Meninas, preparadas?

Ora bem, DJ, temos agora uma música surpresa aqui para a família. O nosso I Love Reggaeton é o irmão mais novo do I Love Baile Funk. E por isso, temos que vos trazer só um miminho. Um miminho! E como já falámos em gasolina, está na hora de atestar o motor da nossa motinha!

Ora bem, DJ, tenho uma pergunta para este público maravilhoso. Eu quero saber aqui, quem é que gosta del conejo malo, como disse, quem é que gosta de Bad Bunny? Tenha certeza? Quem gosta vai cantar bem alto. A próxima, soltei, DJ. A ver...

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preciso agora dos meus bailarinos ao pé de mim. 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

0: e viver assim. Meninos, agora vamos adoçar a vossa boca, porque temos aqui pastilhas para toda a gente. Preparados só para adoçar a boca? Temos um biscochito. Teremos um biscocho para o que queira. Quem é que está com essa? Estou assim rápido. Vamos, foi a primeira, vamos.
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0: Eu quero ouvir muito, muito, muito alto. Vocês gostam desta?
1: Estamos em pleno fim de semana e em direto aqui desde o Parque de Santa Catarina, terceiro e último dia desta 12ª edição. Daqui a pouco vamos conversar com o Pedro Sampaio. A Luísa já se encontra lá embaixo. Só vou pedir aqui ao Paulo Fernandes que ponha um bocadinho o som de palco, que já voltamos aqui à emissão.

0: Estamos então de volta a esta emissão especial aqui desde o Parque de Santa Catarina. Estou aqui a receber informação, esperei do Nuno Nunes. Ok, tenho informação que o Pedro Sampaio daqui a nada estará junto da Luísa Mendes para termos essa conversa como ficou combinado aqui em direto para a RTP Antena 3 Madeira. Entretanto, neste momento estamos com um DJ set do projeto I Love Reggaeton. O dia hoje que começou com a Beatriz Abrunhosa, depois tivemos o Zarco, que já esteve também cá connosco à conversa. Depois, das 11 da noite, temos o Pedro Sampaio para fechar então esta 12ª edição. Luísa Mendes, tens via aberta quando tiveres a oportunidade de falar com o Pedro Sampaio nessa conversa que está então já marcada para o direto aqui na RTP Antena 3 Madeira.
1: Eu penso que vai acontecer, Ricardo.
0: Ok, vamos fazer aqui um compasso de espera.
1: Isso, vai a manager dizer que daqui a pouco já traz o Pedro, portanto daqui a pouco
0: com o leque
1: já terei novidades, espero eu.
0: Com o leque?
1: Desculpa, não ouvi.
0: Com o leque para ti, não é? Ele traz um leque para ti. O leque.
1: Ai, um leque. Ai, um leque. Vou pedir um leque.
0: Vamos ver se tu consegues. Vamos ver.
1: Já devia ter pedido à manager dele, realmente.
0: Ah, pois, vá. Fala com ela.
1: O leque.
0: É de boa. Como eles costumam dizer.
1: Boa.
0: Último dia de Summer Opening aqui no Parque de Santa Catarina. O dia está... portanto, está escutado os bilhetes para este regresso do Pedro aqui ao Parque de Santa Catarina. Ele que passou o ano passado e também escutou, e a Luísa dizia bem ontem que foi o artista que esgotou logo o dia aqui no Parque de Santa Catarina. A Zafma Eletrónica, essa, tem tido também bastante afluência de pessoas. Começou à tarde, às 4h30, com o Seu Gentil. Temos também o brasileiro Sente Caboclo, ele que esteve à conversa connosco ontem, aqui no estúdio da RTP Antena 3 Madeira. Shaka Lion começou às 9h, ainda está por lá, exatamente. E às 23h, Mahdi, exato, é o nome que faz então a Zafma Eletrónica nesta 12ª edição. Enquanto aguardamos a conversa da Luísa Mendes com o Pedro Sampaio, vamos ouvir então um pouco do que é que está a passar no palco do Summer Opening.
2: Estamos a terminar e sei que na última música vocês vão fazer o que fizeram até agora, que é cantar com força. Se cantarem excepcionalmente bem, nós vamos pedir para nos deixarem fazer só mais uma, mas têm que cantar com força. E antes de irmos para a próxima música, DJ, deixa-me só dizer, é um prazer podermos trabalhar naquilo que nós gostamos, e trabalhar com vocês é maravilhoso. DJ!
3: Anda com ele.
2: Foi uma história bonita, a história que vivemos hoje. Por isso, todos juntos vamos cantar assim. Sabe esta, não sabem? Então vamos nesta, juntos. E nós vamos até lá abaixo. Eles merecem um props, ou não?
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2: Olha, mão por cima do amigo que está ao lado, toda a gente com a mão lá em cima. Tudo encostado ao amigo e à amiga, bora!
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2: Essa mão por cima do amigo, a mão por cima da amiga, todos juntos, e diz!

0: Daqui a nada temos então a conversa entre Luísa Mendes e o Pedro Sampaio, que faz então esta 12ª edição. Enquanto aguardamos, e a Luísa tem via aberta, tem aqui novamente o António de Valibi. António, isto está fantástico, está uma boa energia. Bom,
1: eu só tenho uma... Está lindo, pá. Eu estive lá à frente, estive agora atrás na Azáfama para ver como é que aquilo estava. Não há um espaço deste recinto que não esteja com um pacto de boas vibes.
0: E está escutado.
1: E eu quero trazer aqui uma atençãozinha, porque nós estamos no último dia e isto é uma boa forma de finalizar. Eu gostava de relembrar, malta, que tivemos este ano aqui, e eu tenho um orgulho enorme em estar a dizer isto, artistas madeirenses que reinaram no palco. Temos Beatriz Abrunhosa, o Zarco, o Corvo, que fizeram um show brutal, pá. E eu estou mesmo orgulhosíssimo. Até porque eu olho para trás, há 2 anos atrás, estar exatamente na mesma posição, eu, a Maia Blandi e o Zarco. E agora estão eles aqui e todos os concertos destes artistas foram lindos. Maltinha, Madeira é insana.
0: E vocês, artistas madeirenses, estão de parabéns pela presença também na rádio. Foi diferente.
1: Eu só tenho que te agradecer por me dares esta oportunidade. Não, eu espero não estar a... Não é?
0: Nós formamos aqui uma boa equipa. Isto...
1: Pá, somos primos. O que é que queres que te diga?
0: Já foi o que foi. Imagina entrosados.
1: Imagina.
0: Imagina entrosados.
1: Eu só tenho é que... Espera, eu vou tentar agora. Isto sou eu a tentar buscar a minha veia daqui do...
0: Está a tentar imitar.
1: O Summer Opening, estamos aqui agora na 12ª edição, estamos agora a finalizar, temos o I Love Reggaeton.
0: A Luísa está a ouvir, não?
1: Ah, desculpa, Luísa, não te quero distrair. Mas então...
2: Oi? Só apanhei assim no...
0: Oi?
1: Era só eu dizer que não te queria distrair. Temos alguma novidade, Luísa?
0: É o António. É o António a perguntar.
1: Sou eu.
2: Não temos novidade, não.
0: Ele está a tentar imitar. Imita a Luísa agora. Não, imita a Luísa.
1: Não, eu só te consegui imitar a ti. E mesmo assim é só...
2: Coitado. Boa sorte. Olha, e também tenho aqui o Romano.
1: Romano.
0: O que é que eu vou fazer para aí?
2: Vá, Romano, diz um oi.
1: Diz olá.
3: Boa noite.
2: Olha, não é oi, é boa noite.
3: Beleza, aqui tá joia, calor, tá muito joia. Calor aqui, eu não estou a ouvir nada, mas tá calor, tá calor, tá calor, tá calor, mano, tá calor de temperatura, tá calor.
2: Tá calor, pronto, o Romano.
3: Se eu soubesse que aqui atrás era tão bom, tão agradável e vinha mais vezes. Pois. Eu acho que ao fim de 12 anos, é a primeira vez que estou no backstage no Summer Opening. É a primeira vez.
2: E é espetacular, não estás a gostar da experiência?
3: Estou a adorar. É pena que é o último dia. Amanhã não há mais, só para o ano. Mas estou a adorar.
2: É bom. Olha,
3: contigo todos os dias, pode ser?
2: Combinado. Combinado.
3: Não se esqueçam, isto foi em direto na rádio. A Luísa vai-me deixar vir todos os dias na edição 2027 ao backstage.
0: Vamos pensar nisso.
2: Todos os dias, mais ou menos.
0: Olha, entretanto, recebi aqui uma mensagem do Gonçalo Camacho a dizer que já te viram.
1: Já.
2: Ele disse que não sabia que estávamos aqui, mas sim, estávamos aqui, obviamente. A gente somos pessoas pontuais.
1: Olha, eu sei que o Gonçalo...
2: Como sabes.
0: Diz isso ao Pedro.
1: É isso. E eu sei que o Gonçalo não está a ouvir, porque o Gonçalo está aqui a organizar isto tudo. Eu quero lhe dar os parabéns e um grande abraço e que para o ano seja cada vez mais e cada vez melhor. Summer Opening sempre a marcar aqui o Passo de Catarina.
0: E eu fui uma das pessoas mais chatas para o Gonçalo aqui no Summer Opening. Assim.
1: Olha, posso fazer
2: foi
1: uma
2: bem
1: pergunta,
2: dito
1: Ricardo?
2: Isso.
1: Olha, e Luísa, tu também. Uma pergunta para vocês os dois.
0: E...
1: Digam-me lá.
2: Chuta.
1: Que artista é que vocês gostavam de ver numa próxima edição do Summer Opening?
2: Ah, eu te vou perguntar, amiga.
0: Do Alibi.
1: O vosso gosto pessoal. Isto não há aqui...
2: Estou?
1: Estou a ouvir, estou. Ah, pera, a tua resposta foi do Alibi?
0: Foi.
1: Ah, eu não percebi, apesar de estavas a dizer o meu nome, tipo, fizeste-me essa... Ah, ok.
0: A Luísa não sei.
1: Lindo, pá.
0: Quem é que ela gostaria de ver aqui no palco?
1: Eu acho que ela desapareceu.
0: A bateria foi à vida.
1: Às tantas.
0: Paulo, isto é um momento para falar com o Pedro Sampaio. Se você resolver isso, fala lá embaixo rapidamente. Mas já mando aqui uma mensagem ao Nuno Nunes, que é o que está na produção do compacto, será lançado brevemente na RTP. Mandei, estás preparado para ver o que
1: para ver as figuras que eu fiz, não é? Olha, já agora, respondendo à minha própria pergunta, eu tenho muito interesse em ver aqui neste palco Rafa Luz, grande artista madeirense.
2: Estou?
0: Sim, sim. Estás
1: aí?
2: Vocês estão a ouvir?
1: Estamos, agora estamos, ok.
2: Ah, boa! Eu por momentos pensei que...
1: Sim,
2: que eu tinha ficado aqui sem ligação. Meu Deus.
0: E já ia enviar o Paulo Fernandes para te salvar.
2: Pronto, olha, eu estava a dizer que a minha resposta é... Não sei se é boa, é muitos milhões às tantas.
1: Muitos milhões?
0: Muitos milhões. Que banda é essa?
1: Que isso quer
2: muitos
1: dizer?
2: Milhões, não sei se ia haver investimento para trazer o artista que eu potencialmente queria ver aqui neste palco.
1: Que é, drum roll.
2: Pronto. Não.
1: Ah, não vais dizer?
2: Não, era bem. Bad Bunny. Katy Perry, porque não?
0: Taylor Swift, não é?
2: Sim, era giro.
0: Querias ser uma Swift?
2: Ah, exato, Taylor Swift também.
0: Exato.
2: Queria.
0: Dua Lipa.
1: Olha, mas pronto, imaginem.
2: Isto somos nós a sonhar, não é verdade?
0: Dua Lipa aqui funcionava.
1: Não, Dua Lipa, okay. E o Dua Lipa com a Dua Lipa a fazer um feat. Era top.
0: Um feat,
1: era
2: olha, bom. Dua Lipa. Fixe.
1: Oh. Olha, eu acho que vou-te partilhar dados.
2: Gosto.
1: Pode ser. É, estamos aqui a ter uns cortes da tua parte, mas opa, percebemos que Dua Lipa era top.
2: Ai meu Deus, isto é grave.
1: Não, está tudo.

0: com a Beatriz Abrunhosa, depois o Zarco com este projeto I Love Reggaeton, que já terminou, para então, depois das 11 da noite, o Pedro Sampaio soltar o som, como o brasileiro diz, não é? Solta o som, DJ.
1: Solta o som aí, DJ.
0: Fábio Pereira também junta-se a nós. O Fábio,
2: boa noite a todos.
3: Grande Fábio, pá.
0: Tem tido um papel fundamental nas chapas que ele tem.
3: Vocês não têm
2: muitas,
3: noção.
2: Muitas chapas.
0: Tirar aqui muitas. No parque.
3: O Fábio tem aqui uma visão, pá. Imagina, é tipo o Messi a jogar. Tem uma visão de jogo que é uma coisa linda.
2: Não digas isso. Tem uma visão igual ao Ronaldo. Não o Messi.
3: É verdade. Eu disse Messi.
2: Vamos jogar com o pessoal da casa.
3: É, pá, eu tive mal agora. Tens toda a razão, pá. Pô, eu vou ser crucificado por isto.
2: Mas... está a ser, estou cansado, mas energético, porque pronto, é Pedro Sampaio que vem agora e pá, ele traz uma energia aqui para o pessoal que é Anke. Já no ano passado foi o que foi, ele rebentou. E tendo em conta que ele tem alguns novos hits, vamos ver como é que corre aqui. Tivemos a experiência, eu pelo menos vi um pouco do Rock in Rio. E foi uma loucura, nunca pensei ver aquilo daquela maneira. Eu não sei se posso dizer em erro, mas acho que foi o maior número de pessoas que teve lá foi por causa dele. Não sei se estou correto, mas eu fiquei completamente espantado com as imagens que eu vi, o que chegou, não estava nada à espera disso. Vamos ver aqui, mas aqui já no ano passado foi o que foi. O recinto daqui está cheio.
3: Temos aqui um grande potencial de hoje presenciarmos o maior cavalinho que a Madeira já teve.
2: Sim, sim. Assim, tivemos no ano passado, vamos ver agora outra vez este ano se supera o do ano passado.
3: Se não me engano, e acho que falámos sobre isto há pouco, este ano parece que temos aqui uma capacidade maior, não é? Tipo,
0: pois, é isso que temos pode aqui. Contar também.
2: Pode pronto, contar. E tendo em conta que está esgotado, obviamente... vai ser maior o cavalinho do que o ano passado.
3: Loucura.
0: É. Olha, este ano, Fosso, como é que está? Este ano?
2: Hoje? Este ano. Hoje, na hora que a gente começou...
0: Mais calminho, não?
2: Mais quente, por causa que o sol hoje esteve um pouco mais quente ali embaixo, e ali embaixo o sol fica um pouco mais tempo do que o resto do recinto, mas mais calmo. Mais calmo, até isto é uma informação aqui nova,
3: dramática,
2: primeira, quase dramática.
3: Uau.
2: Em que ontem, devido a muitos artistas do qual foi o artista que tinha o grupo que tinha bastantes pessoas, o Chico.
3: Sim, exatamente. Sim, sim, sim, sim.
2: Muitos dos membros deles ontem estavam ali na zona do fosso, do pit, onde é mais destinado ao pessoal da fotografia, etc. E complicou o trabalho da staff, do pessoal que está a fazer a cobertura, em que resultado disto é hoje, puseram umas cancelas diferentes com o propósito que só passa o pessoal que somos nós.
3: Mas acredito que, apesar de ter sido caótico, devem ter sacado umas chapas brutais.
2: Sim, sim. O problema é que não estavam a deixar a gente passar para poder fazer o trabalho. Foi uma loucura. E os seguranças também, pronto, fizeram-se o trabalho. E hoje nós temos uma cancela diferente lá com o propósito que só passa mesmo muito pouco pessoal, porque senão acaba por ficar muito cheio o lado e a gente não consegue depois...
3: Vivendo e aprendendo.
2: Sim, mas tendo isso, hoje está mais calmo, muito mais calmo. Está mais cheio, sim, mas o público é muito mais conservador, gosta de... pede para tirar foto, mas é aquela foto quase íntima, tipo, ah, podes me tirar uma foto, mas assim, meia com vergonha, e eu digo assim, claro que sei, não percebo, mas tipo, estou aqui para essas coisas, mas pronto, eu pessoal, mas eu acho engraçado, a malta de ontem, da ontem, do tipo, olha, tira uma foto, logo, okay.
3: E depois
0: perguntam onde é que eu posso encontrar a foto.
2: E obviamente, as fotos depois vão aparecer nas nossas redes sociais, algumas delas são partilhadas já no Instagram, da Antena 3 Madeira RTP, e depois, mês passado, a princípio amanhã ou a partir de segunda-feira, vão mostrar os álbuns, sim, com as fotos todas dos 3 dias. Caso alguém pois, queira agarrar a sua foto, vai estar lá no, no Facebook.
3: E atenção, se trouxerem um chapéu aqui para a tenda da Antena 3 e encontrarem o Fábio, ele manda-vos para airdrop, está tudo bem.
2: Também, posso fazer isso, mandam-me.

0: trago, eu tenho ali o iPad, passo diretamente para...
1: Sigam a página do Instagram do Fábio, qual é a página?
0: A página do Instagram, vai mudar o nome, mas pronto. Mas neste momento, então... neste momento, não, e quero, é muito longa, e quero reduzir um pouco porque as pessoas depois dizem, ah, mas pronto.
2: Como é que é agora e como é que vai ser?
0: Agora, neste momento, é fabiop.mediadesigner, mas eu atualmente já não faço quase nada de design, e então a ideia é se tornar para fabiop.media. Só. Porque senão as pessoas ainda agora questionaram uma. Ah, onde é que eu posso encontrar as fotos? Eu obrigatoriamente, mas primeiramente digo logo Antena 3 Madeira. Mas caso não encontrarem a vossa foto, mandem mensagem à minha página do Instagram e eu vou andar à procura de lá da fotografia.
1: Tens muitas dores de cabeça às vezes para responder a pedidos, fotos. São melhores pessoas.
0: Sim, eu acho que hoje vai ser ainda pior. Estes outros dias foi mais calmos, o pessoal pede, mas é malta nova que talvez depois se lembre, oh, entrei foto, já não me lembrava. E estes não, são mais exigentes.
3: Ui.
0: Eles já mandam mensagem até a dizer que roupa é que tem, ou mandam uma foto para eu saber que é a pessoa para depois eu procurar onde é que eu tirei as fotos. É impressionante. E o mais engraçado foi ontem, a única pessoa que eu achei bastante caricato para eu descobrir quem ela era, eu pus mandar essa fotografia, ele só me disse assim, Messi. E eu achei bastante engraçado, porque era a única pessoa que estava no grupo com a t-shirt do Messi, e eu descobri facilmente que ok, este rapaz está a pedir a foto que é do grupo que eu tenho a camisa do Messi, e pronto, e assim foi fácil de encontrar das milhares de fotos que eu tirei e enviei.
1: Olha, qual foi a pessoa mais famosa, na tua opinião, que tiveste uma foto?
0: Ricardo Gouveia, não, estou brincando.
3: Eu ia fazer a mesma piada.
1: Parece que o projeto teve aqui há 2 anos, lembras-te? O meu nome.
0: Ah, não me lembro do nome.
1: Fazer com D.
3: Maia Blandi.
1: Não, é o Zarco.
3: É para a malta.
0: Mas esse é qual é aquele grupo. Mas
1: que eu altas fotos do teu projeto.
0: Mas foi,
1: do teu
0: acontecimento. Esse grupo foi. Podemos dizer que sim, mas Pedro Sampaio. Pedro Sampaio em nível de números é muito maior. É uma coisa absurda.
1: Falando em números,
0: exatamente,
1: sim.
0: Tem números. Não em fama em si, mas eu acho que na atualidade esse grupo está mesmo grande. Mas eu vou-te ser sincero, o grupo que eu gostei, a pessoa, ou melhor, entre aspas, o artista mais famoso que eu gostei de tirar foto, sinceramente, até o momento eu acho que.
1: Estamos aqui a ver pensando, algumas fotos tuas do
0: concerto. Ou The Weasel.
1: Do Alibi.
0: Os The Weasel.
1: Sim. Da Weasel.
0: Gostei por eles voltar e porque tive a oportunidade de tirar fotos a eles. Se eles não voltassem, nunca mais, obviamente, nunca mais iria.
1: E nunca me esqueço do último concerto que eles deram, foi aqui na Madeira, debaixo do aeroporto, num Antena 3 on tour, na altura. E eu estava como DJ, o Romano e o Pedro Fonseca, os três na antena, na altura. Impressionante, subis a palco para passar som, 18 mil pessoas à tua frente.
3: É crazy.
1: Mas é mais fácil, porque não tens de pôr as pessoas a dançar.
3: Cria o beat. Já tem a cena toda, só tens de criar mesmo um. Só tens que mandar.
1: Deixa fluir,
3: é isto,
1: bom som.
3: É isto.
1: Bom som, seguir a vibe, está sempre aquela malta na frente que quer pôr os braços no ar, tá.
3: Olha,
1: a ver, que ajuda bastante.
3: Tu que tens a experiência de estar a lidar com o público como DJ,
1: sim.
3: Tenho uma dúvida para ti. Quando sentes que precisas que a malta volte para os altos e que precisa de mais energia, tens alguma música que tu vais sempre buscar? Ou tipo...
1: Geralmente temos 3 ou 4.
3: Yeah.
1: Ali guardadas.
3: Fiz.
1: Mas se perguntas qual foi a situação mais complicada que tiveste, foi na Calheta, porque na altura a empresa de som trocou-me os leitores de CD.
0: Eish.
1: Ou seja, o que era a esquerda era a direita e a direita era a esquerda. E estavam 16 mil pessoas à frente.
3: Oh meu Deus. Como é que tu resolveste isso?
1: Sabes que o teu cérebro está treinado direito e esquerdo?
3: Claro, sim.
1: Ok?
3: Sim.
1: Muita concentração até eles mudarem os cabos.
3: Oh, meu Deus.
1: Muita concentração até eles mudarem os cabos.
3: Isso foi. É crazy.
1: Foi num projeto que eu tive com o Michael Teixeira até, os The Foreign Brothers.
3: É porque estás a mexer de um lado, a pensar no outro.
1: Sim.
3: Meu Deus.
1: Mas houve uma situação. Estava a fazer a passagem e carreguei no play errado e só dizia ao Michael que ele levava um teclado. Ele mapeou cada tecla com sample no Ableton para poder fazer um live act.
3: Fiz,
1: só disse assim,
3: altamente.
1: Michael, faz um live
3: faz
1: act com sample,
3: coisa,
1: faz alguma coisa. E então até conseguimos acertar os leitores, mas agora imagina.
3: Sabes que eu tenho um grande sonho de fazer um DJ set a tocar ao vivo ao mesmo tempo. Tipo, eu sozinho, com loops e com samples na minha, com uma SPD, ou seja, com pads a passar. Adorava fazer isso. Eu já tive a oportunidade de estar a fazer, ter a ver um DJ set e chamarem-me para tocar a guitarra em cima, mas não é isso. É tipo, fazer-me um DJ set onde toco por cima e criar as cenas da base para cima, tudo, desde baterias a baixo, tudo, e fazer um momento brutal.
1: Isso um momento engraçado também que aconteceu foi em São Jorge, aquelas festas que haviam lá de verão, antigamente, na altura, de repente a luz, estávamos perto do final, a luz vai à vida, não há energia, ele apaga-se tudo, não é? Pá, passou pela cabeça foi a música dos White Stripes enquanto o Seven Nation. E depois aquela malta com tudo apagado. E depois outra situação também foi, estávamos a chegar ao final e o Michael, o pessoal queria mais. Nós tínhamos
3: quantas vezes o Michael e qual Michael?
1: O Michael Teixeira foi um projeto que eu tive de Foreign Brothers.
3: Gotcha.
1: Ok. Yeah. Ele usava o teclado, tudo mapeado, samples e coisas. Put your hands up, put your hands up.
3: Tudo já cortado, chopped up nas teclas. Ele sabia o que tinha lá.
1: Eu tinha era que usar o tempo certo, imagina 128 para ele colocar no bar, voltando a 128, por exemplo, ou 125. Exatamente. Foi, opá, já estávamos cansados, já íamos fechar. Só que a malta queria mais uma música e estávamos na onda de dança. Basou pela cabeça naquele momento foi, bem, pá, e agora assim para o Michael, pá, eu vou passar o Linkin Park. O Bleed It Out.
2: A Bleed It Out.
1: E ele, estás maluco? E eu, não.
3: Não estou.
1: Agora ou nunca. Pá, foi a melhor parte da noite. Vê.
3: Tu sentiste uma cena e fizeste.
1: Pá, foi um misto de sorte com, pá, foi o timing. E arriscar e ter confiança.
3: A intuição é uma coisa louca. A intuição é uma coisa louca.
1: Sempre muitas festas em grande, estão no projeto dos Três na Antena.
3: Sim.
1: Eu, o Pedro e o Romano, a gente fez muita festa, pá, inesquecível.
3: Eu tenho inúmeras referências de estar a tocar um concerto e supostamente tínhamos um line-up e do nada, tipo, não vamos tocar este, vamos tocar este agora. Por intuição, tipo, precisa daquilo, tipo, saber mudar no momento.
1: Já tive também o Bacalhau a acompanhar o beat.
3: Bacalhau.
1: Eu com a guitarra lá na Ponta do Sol, na Casa das Mudas. A Ponta do Sol, Casa das Mudas.
0: Casa das Mudas, Calheta.
1: Calheta. Exato. Estávamos lá, tocamos com o Dino, na altura.
0: Sim.
1: O Dino de Santiago. Ele tinha o formato DJ com o... com outro nome, lembro o nome, que era...
3: Bate na mesa, lembra-te.
1: O Dino, que é dos... agora estou com uma branca agora, já não me lembro. Pá,
3: vais-te lembrar.
1: O que aconteceu? Estávamos com o beat e ele em cima, apareceu em cima, no topo, as luzes todas viradas para ele, estás a ver?
3: E o Apolinário ali em cima.
1: A dar show, passou a guitarra.
3: O Miguel Apolinário, aqui o Bacalhau, tem um talento nato em fazer as melhores baleias com a guitarra.
1: Eu gosto de... Ele é muito versátil.
3: Ele é super fixe e é muito fixe trabalhar com ele, pá. Eu adoro o Miguel, pá.
1: Ele gosta de rock, ele gosta de pop, ele gosta de dança, ele tem
3: um vocabulário muito porreiro na guitarra.
1: Tem.
3: E tenho muito gosto em ouvi-lo e sabe trabalhar muito bem com produção e ao vivo. Isso é brutal porque ele traz a sua pedaleira. Eu digo-lhe, olha, nesta parte da música é preciso este tipo de som. Ele já vai lá, clica nos pedais e já tem ali um preset feito. Ah, é isto. E eu, exatamente. Grande Miguel, obrigado.
1: Bem, estamos a 4 minutos das 11. Estamos a aguardar.
3: Está a chegar a hora, não é?
1: A Luísa Mendes, que vai conversar com o Pedro Sampaio. Está de regresso aqui à Madeira. Muita gente aqui.
0: Ele está de regresso.
1: Ele está a tirar fotos. Era. Agora, a informação que...
2: Olha, eu continuo aqui, só para vos dar assim o ponto de situação. Continuo aqui. Foi dado prioridade aos fãs para irem tirar fotos com o Pedro Sampaio.
0: Então já vou.
2: Porque nós estamos aqui. Nós estamos aqui numa zona exterior. E então se o Pedro saísse da tenda e as meninas fora da tenda, ia ser uma loucura e não ia haver condições para a entrevista, não é verdade?
3: Está tudo certo.
1: Podes aproveitar e falar com uma das bailarinas dele.
3: Olha
0: um exemplo.
3: Olha, vê se conhece.
2: Olha que já ponho o meu produtor a ir buscar uma bailarina.
1: Vai, faz isso.
2: Lindo. Vocês têm umas ideias. Caramba.
1: Vou lhe contar como é que ia acompanhar o Pedro Sampaio nestas tours.
0: E a vida cá à Madeira, que é uma coisa para eles.
1: Estar em cima de Paulo.
2: Olha, eu acho isso maravilhoso.
1: Está
2: bem, vou tentar tratar disso. Olha, não a trabalhar, não estás a ouvir?
3: E depois tens que entrevistar o segurança dele.
1: Olha,
2: e o segurança dele.
3: Sim.
2: Mas qual deles?
3: O mais matutão que encontrares. O que parece mesmo perigoso.
1: Ou o que achas mais feio.
2: Está certo.
0: mas tem uma voz bonita.
3: E mais rijo.
2: Está certo.
3: O que parece que tenha histórias para contar. Porque é isso que nós queremos.
2: Ai, adoro.
0: Eu acredito que eles todos devem ter coisas para contar.
3: A parte do road managing é crazy. Eles devem ter umas coisas para contar.
0: Eu vou ser sincero. Eu adorava ser...
2: Está certo, ok.
1: Olha, mas
2: vou tentar ver o que arranjo.
1: Uma bailarina. Enquanto ele não chega.
0: Eu sinceramente gostava de ser fotógrafo ou videógrafo.
1: Sei que eles gostam de falar.
0: Para onde ele vai? Para mim ia ser um desafio brutal fazer as fotografias para ele. Era uma coisa... Porque cada sítio tem uma dificuldade diferente, tem desafios diferentes. Eu acho que ia ser bastante interessante. Aqui, cada ano há sempre alguma coisa diferente. Muito pouca, mas há. Principalmente até porque artistas são diferentes, são sempre artistas... estão sempre a ser novos artistas a atuar, e então isso faz com que eu tenha que adaptar-me a cada um deles. Mas eu acho que fosse nesta lógica de Pedro Sampaio, era pelo espaço. E imaginando e vendo os espaços que ele já atuou, ia ser uma coisa muito, muito interessante. Mas, sonho, eu deixo The Weeknd.
3: The Weeknd é o teu guilty pleasure.
0: Eu tive assim para apanhar bilhete para poder ir vê-lo agora que ele vem em setembro, se não estou em Israel, Lisboa. Mas infelizmente não consegui, pois os bilhetes dispararam um preço absurdo.
3: Olha, sabem quem é que vem em outubro a Lisboa? Não sei se é Lisboa, a Portugal Continental, que eu estou louco para ir ver. Eu só tenho a de ver se na altura estou livre. Java.
0: Sim.
3: Oh meu Deus.
1: Isso é um grande nome.
3: Epá, Java, ver aquilo ao vivo. Java. É uma das maiores inspirações para mim, pá.
1: Sim. Olha, já agora, nos teus concertos, qual foi o momento assim mais... Embaraçoso. Sentiste estava a falhar alguma coisa e desta volta.
3: Eu respondo da seguinte forma. Sabes qual? Eu não sei se isto é
1: Não estava a correr como tu querias.
3: Ou um problema meu ou uma coisa. Eu não tenho vergonha nenhuma. Por isso, para mim, pá, eu nunca sinto. Já pode ter havido erros. Pá, mas um gajo brinca com os erros, todo errar é humano. Já aconteceu no palco, por exemplo, falhar a guitarra, o som da guitarra, uma coisa assim. Ou eu mandar um desafinance completo, porque sim. Eu não sou um cantor como... sou músico. Pá, imagina, eu mando um desafinance e eu arranjo forma disso ser um momento engraçado para a malta toda se rir e perceber que estamos ali todos juntos. Embaraçoso, é se me perguntares de outra forma, talvez consiga dar outra resposta. Agora, embaraçoso...
2: Alô?
1: Posso
2: intervir?
3: Por favor.
2: Pronto, olha, pediram um bailarino, certo?
1: Olá,
2: tenho comigo um dos bailarinos do Pedro Sampaio. Olá, yes. Boa noite.
4: Boa noite.
2: Então como é que está de regresso aqui a Madeira?
4: Cara, a gente chegou hoje de manhã, mas aqui é tão lindo, gente, que a gente chegou com sono, a gente estava voltando já de um show, a gente estava virado, né? Mas aqui é tão lindo que, tipo assim, a gente foi sair, foi ver, aqui é muito bom, a gente ama demais aqui.
2: Olha, e fala-me, como é que é para ti acompanhar-vos assim a digressão do Pedro Sampaio? Vocês não param?
4: Cara, sim, tá junto com ele é bizarro e a cada ano mais, né? Porque assim, ele vai crescendo, a gente vai crescendo junto com ele. Então eu acho que quando ele fala que pra ele é um sonho que ele tá realizando e aí ele realiza junto com toda a equipe dele, cara, é mágico demais. E é isso, né? Tipo assim, cansa, mas tipo... Tem fã que grita e o pessoal vem falar, vem com energia e tipo assim, a gente se renova, a gente cansa, mas a gente tá sempre junto assim, ó, tipo, vamos mais. É muito bom, o Pedro é uma pessoa muito legal, tipo assim, para além do artista foda que ele é uma pessoa muito legal. Então tipo, o carinho que ele tem com a gente, por pessoa, como pessoa, tipo assim, somos uma grande família mesmo, sabe?
2: É isso muito... nota-se em palco, tenho-vos a dizer, nota-se mesmo em palco, somos mesmo uma família. Olha, e a verdade é que as danças do Pedro também são virais.
4: Não, pode ver, né? A gente não lança uma que não dá certo, né, gente? A Bela, nossa coreógrafa, sempre, tipo assim, com a cabeça fritando pra entregar tudo. E isso é uma coisa muito conjunta, né? Tipo assim, a Bela é a coreógrafa, mas, tipo, o Pedro dá muita ideia também, a nossa equipe também dá uma ideia, tipo, ah, você não acha que isso é melhor? Não, vamos deixar isso aqui. Então, tipo assim, é um trabalho em conjunto, é isso, tipo assim. E aí chega com a gente do balé também, a gente tá, a Bela tá montando, a gente fala, não, Bela, o que você acha disso aqui? E aí, tipo assim, a gente cria uma coisa muito forte, né? Então, amor, quando a gente vai pra internet com tudo pronto, esqueça. A gente sempre arrasa com as coreografias.
2: Olha, eu tenho uma missão aqui neste festival, que é dançar um bocadinho. Com os meus colegas são assim um bocadinho pé de chumbo, sabes o que é? Não. Tipo, é pesado, não dançam. Não dançam. E então, olha, eu ia-te pedir, para nós fazermos assim um bocadinho da dança que tu quiseres.
4: Tá.
2: Qual é que tu queres dançar?
4: Qual você quer dançar? Escolhe você. Qual
2: olha, eu gosto muito do jet ski, que é nova e está assim, boa na alta.
4: Bora então.
2: Bora. Bora. Começamos.
3: Epa, adoro a atitude dele. Não.
4: Direita.
5: Direita.
4: Esquerda.
5: Okay.
4: E a gente vai puxar o jet ski. Puxa e joga a bundinha. É, puxa, aí agacha e joga lá. Lau, lau.
2: Ai, meu Deus, esquece.
4: Isso, tem que jogar.
2: Isso.
3: Eu adoro é que nós só temos
4: em
3: o
4: cima,
3: áudio.
1: Vamos ter a imagem, brevemente.
4: Jet ski.
2: Perfeito.
5: Fácil, né?
2: Fácil.
4: Ali, joga uma bundinha, mostra, faz uma pose, ó.
3: Olha, Luísa, podes perguntar aí o nome do bailarino, se faz favor? Pode perguntar.
2: Ah, pronto,
3: vamos
2: perguntar o teu nome.
4: Sou o Jorge, sou o João Lima, mas meu nome artístico é Jorge.
2: Olha, grande. E como é que foi, tu pertences à equipa dele? Como é que tudo começou?
4: Foi 3 anos e meio atrás, eu fiz uma audição para entrar, acho que a grande maioria, tirando a Jaque, que já era antiga, o André, a gente fez uma audição em 2023, e foi quando a gente entrou assim, e aí foi uma coisa bem despretensiosa, que eu tinha começado a dançar profissionalmente, assim, para mim pelo menos, e aí eu falei, ah, abri uma audição, vou fazer aqui, tipo, o Pedro é foda, o artista já conheço, mas tipo, vou fazer só pra ter experiência, porque tipo assim, trabalhava pouco tempo. E aí quando eu passei na primeira fase, aconteceu e já foi na segunda, aí o Pedro ligou pra gente e falou, então, você passou, parabéns, cara. Foi tipo assim, o mundo se abrindo. Eu falei, gente, meu Deus do céu, mas foi uma coisa super inesperada. Mas foi isso, em 2023 fiz a audição e passei junto com 3 mil pessoas que fizeram a audição. Teve gente até de Portugal que fez, que foi lá pro Brasil fazer a audição, então tipo... Foi bem difícil, mas assim, feliz que estamos aqui agora, né?
2: Olha, maravilha, gostei muito de conhecer, obrigada. Obrigado. Por
3: um
2: teres este
3: aqui.
2: Bocadinho para falar connosco. Tudo bom, felicidades.
3: Brutal.
1: Portanto, a Luísa já quer nos ensinar o jet ski.
3: Ela já sabe, nós é que só conseguimos ouvir.
0: Eu acho que ela sabe.
2: Olha, o jet ski está mais ou menos nos trinques. Agora vamos ver se temos o próprio do Pedro Sampaio. Já vai chegar, está ali o Nana a dizer, meu Deus.
1: Olha,
2: respira, né? Respira. Não,
1: calma, calma, Luísa.
3: Mas nós somos
1: calma,
3: os pés de chumbo. Calma, nós somos os pés de chumbo.
2: Vocês são os pés de chumbo. Não, desculpa. É mesmo
3: não.
2: Assim.
3: Não tens toda a razão.
0: Eu não ofendi
2: ninguém, não?
3: Não, isto é uma afirmação.
2: Não, não ofendi
3: isto
2: ninguém.
3: Estamos todos de acordo.
0: Eu acho que ela tem informações como que eles devem estar fazendo novas audições para dançarino. E ela...
3: Oh, ela está a aproveitar a dica. Eu estou a ver o teu jogo. Estou a ver.
1: Como é que é fazer parte da equipa?
0: Insultar a equipa e tal.
2: Posso? Meninos. Vamos lá? Já tenho comigo o Pedro Sampaio.
1: Ei.
2: Pedro, bem-vindo mais uma vez à Madeira. Como é que é para ti? 2 anos seguidos, completamente escutado novamente. Como é que é essa sensação?
6: Ah, eu trabalho muito para isso. Eu acho que o público sente esse carinho, esse amor verdadeiro. Como você falou, segundo ano consecutivo, a gente está com os ingressos esgotados. Então eu me sinto muito abraçado aqui na Ilha da Madeira. Eu me sinto muito bem, me sinto muito confortável, me sinto em casa, para falar a verdade.
2: Muito bem, olha, e nós sabemos receber, não é verdade?
6: Sim, muito bem, vocês são muito bons, vocês são muito receptivos.
2: Olha, desde o ano passado que nós tivemos a nossa entrevista, já muita coisa aconteceu, já muita música tu lançaste e tudo um sucesso, muitos parabéns por isso.
6: Obrigado, é como eu falei, eu trabalho muito, né, então assim, é muito legal estar sempre trazendo novidade para o público. E o público gosta disso, então vai ser a primeira vez que eu vou tocar aqui jet ski, feiticeira, várias músicas que já são muito aguardadas pelo público e, é claro, o nosso clássico Cavalinho.
2: Óbvio, está tudo à espera do Cavalinho. Olha, Pedro, eu tive a oportunidade antes de estar a falar com o teu bailarino, ele já me ensinou aqui um passo do jet ski, portanto eu acho que já estou pronta para fazer o desafio.
6: Você aprendeu com um dançarino meu? Então
2: sim.
6: Tá pronta com certeza.
2: Pronto. Olha, eu ia te perguntar como é que está o Brasil, mas tu nem sabes, porque tu não estás lá parado, não é verdade?
6: É verdade, eu estou numa turnê, Brazilian Chaos Tour, e enfim, estou viajando muito. Ontem eu estava em Londres, amanhã a gente vai para Paris, mas é sempre trazendo o funk do Brasil, sempre trazendo a minha essência, a minha música, o meu DNA, que eu acho que é uma coisa que cada vez mais o público que não mora no Brasil ou não mora em Portugal vai consumindo, vai conhecendo. Então está sendo uma experiência nova e muito, muito interessante.
2: Olha, Pedro, e também tu tiveste esta oportunidade de pisar o maior palco do mundo, o Rock in Rio. Como é que foi essa experiência?
6: Olha, parece que é como quando um atleta, ele se prepara para uma corrida e ele chega em primeiro lugar e ele ganha a medalha. Eu me sinto assim. Eu me preparo muito o tempo inteiro para entregar o melhor em cima do palco. Eu acho que ano após ano a minha carreira vai ganhando um tamanho maior, e agora a gente conseguiu fazer a minha estreia no palco mundo do Rock in Rio, que foi no Rock in Rio Lisboa. E assim, quando eu subi no palco e eu vi aquelas pessoas, aquela imensidão, a importância daquele stage, a importância daquele palco, para mim é um sonho realizado. E eu falei isso em cima do palco. Eu só tô ali por causa de vocês. Então muito obrigado por permitir que eu consiga conquistar os meus sonhos. Muito obrigado por vocês estarem sempre me apoiando. É muito importante para mim, eu valorizo muito isso.
2: Olha, e qual é o segredo dessa vitalidade toda e dessa energia? Porque imagino que o cansaço seja extremo, mas tu estás sempre ali pronto para arrasar.
6: Eu acho que, assim, é fazer com amor. Eu faço as coisas com amor e subir no palco para mim é... Eu posso estar doente, eu posso estar resfriado, pode ser o que for. Quando eu subo no palco e eu vejo o público e eu vejo a energia do público, eu falo, eu não posso deixar eles na mão, eu não posso decepcionar, eu preciso entregar o meu melhor. Então eu sempre procuro me cuidar, tentar descansar sempre que dá. Eu viajo com fisioterapeuta, com um nutricionista, para que eu esteja bem em cima do palco, para atender os fãs e sempre entregar o meu melhor.
2: Agora é DJ, bota funk nessa. Recinto maravilhoso. Obrigada, Pedro.
6: Obrigado. Aproveitem o show, gente.
2: Obrigada. Tudo bom.
1: Obrigado.
2: Bom, deixa uma foto.
1: Obrigado, nós bom também. Daqui a pouco ele então sobe aqui ao palco do Summer Open, que está toda a gente à espera. Está tudo quietinho à espera.
3: Epá, ouve, Luísa, já não sei se ela me está a ouvir, mas está-te parabéns, pá. Que boa conversa que ela teve agora com o Pedro. Gostei muito aqui da abertura dele e dá já para sentir que ele vai entregar aqui um show preparadíssimo, com toda a energia do mundo. Malta, fiquem atentos.
1: Isso é uma das coisas que eu gosto muito do brasileiro, não é? Muito boa energia, boa onda. Ah, vocês não acham?
0: Sim.
1: Sabes isso?
0: Sim.
1: Sabes
3: completamente. Pá, é metade
1: com pouco, são capazes de fazer muito.
3: Pá, é a abertura que o Brasil tem.
1: É.
0: Bastante caloroso.
1: Sim. Quando vão com a tua cara, notas logo.
0: Sim, sim.
3: E até irem com a tua cara, vão já com a tua cara.
1: Sim.
3: É uma coisa linda. Eu estou a ver aqui, ao fundo, no palco, Luís Jardim, ali um vídeo limpo. Um grande artista que nós há pouco tempo atrás tivemos a oportunidade de fazer aqui um tributo no Parque Santa Catarina.
1: Imagens de arquivo da RTP Madeira.
3: E ver aqui Luís Jardim outra vez no ecrã
0: isto é uma surpresa.
1: É
3: lindo, pá. Um grande músico, marcou não só o trajeto madeirense como músico, também como road manager, trabalhou com pessoas como Tina Turner, com Paul McCartney, da vida, Luís Jardim, rest in peace.
1: Uma e estamos aqui. Muitos madeirenses.
3: Muitos mesmo. Eu tive a oportunidade de estar aqui no tributo e tocar uma musiquinha. Foi organizado pelo José Pereira.
1: Grande abraço ao José.
3: Eu
1: queria fazer uma coisa só para amigos. Tornou-se grande.
3: Ele devia ter uns 3 mil amigos para aí.
1: Sim. E fora.
3: Não, e foi um concerto lindo. E estou a gostar muito de ver esta homenagem aqui nos ecrãs. Acho que é um.
1: Cheguei a entrevistá-lo duas vezes.
3: O meu pai conhecia-o bem. Pá, muito bonito estar a ver isto.
1: Estamos aqui a assistir então, como vocês já se aperceberam aqui, que o António chamou a atenção de um tributozinho aqui, aliás um tributo enorme,
3: um tributo exato
1: ao nosso Luís Jardim aqui no Parque de Santa Catarina. Sem palavras, não é?
3: É isso, eu não tenho muito a dizer, estou a ficar quase emocionado até.
1: 11 minutos depois das 11, temos então para fechar aqui o Pedro Sampaio com o seu show preparado para esta 12ª edição do Summer Opening. Foram 3 dias cheios de boa onda, de boa energia aqui no parque, desde o público, desde a equipa que tivemos aqui na RTP, a Antena 3 Madeira. Tenho a agradecer a vossa disponibilidade, não é? e a forma como vocês se entregaram de coração aqui a esta emissão irá Ricardo, ficar marcado para sempre.
3: Esta memória nunca mais vai me sair da cabeça e é uma prova de como aquele velho ditado a dizer que
1: e aquela intuição vai funcionar.
3: Vai funcionar. Mas aquela ideia de que a ilha é pequena, não, a ilha não é pequena. Nós é que podemos ser pequenos, mas podemos ser muito grandes se trabalharmos da forma como estamos a trabalhar. E foi um gosto passar estes 3 dias aqui com vocês. Pá, agora é só esperar mesmo pelo o show para finalizar isto, mas para o ano vamos ter mais. E pá, é mesmo um gozo estar aqui.
1: A Maia foi convidada também.
3: Ah, é? Foi, para estar aqui. Ela está em Manchester agora. Sim, ela não pode estar aqui.
1: Ela era para estar aqui junto, ela da nossa equipa.
3: Ai, seria lindo, pá.
1: E a Elisa, ia marcar uma viagem mesmo para a Madeira, só para estar connosco. Poxa. Só que entretanto surgiu um concerto hoje à noite.
3: Olha, estamos a ter aqui uma mensagem no palco.
1: Vamos aproveitar e transmitir a mensagem no palco.
7: Servir de inspiração a todos os artistas madeirenses. Se alguma vez tiverem dúvidas que podem chegar lá, o Luís Jardim chegou, tocou com o Paul McCartney, tocou com o Elton John, tocou com os Rolling Stones, com toda a gente. Em nome da organização queremos agradecer e homenagear o Luís Jardim. Obrigado Rebeca, obrigado Chloe, obrigado Mia. O Luís Jardim nasceu e faleceu no dia 4 de julho. Eu pedia a todos vós que cantássemos os parabéns ao Luís Jardim. 1, 2, 3. Parabéns a vocês!

0: Obrigado a todos, obrigado.
1: Sem dúvida, um grande momento aqui no final aqui desta 12ª edição do Summer Opening, antes do Pedro Sampaio. Este tributo, está aí uma foto do Luís Jardim com Paul McCartney. Sir Paul McCartney.
2: Eu estou completamente, nem sei qual é a palavra, vou dizer, abisbílico com isto. Ó, e esse, extremamente sentido. É mesmo uma inspiração para todas as vozes madeirenses que pretendem e querem seguir para a frente com muita visão. O Luís Jardim foi um grande exemplo disso.
1: Nota-se da foto humildade.
2: Poxa, olha aquilo.
1: Com o Paul McCartney, o Sir Paul McCartney.
2: É pá.
1: Mais um dos grandes nomes da música.
2: Pô, Ricardo, acho que estamos muito bem orientados. Olhando à minha volta para não só os artistas que tocaram este ano, mas todos os anos que tocam, não só aqui, em tudo o que é relacionado com a música, artistas madeirenses a demonstrarem o que conseguem fazer e o que querem fazer mais, pá, o limite é o céu. Exato. Novamente, a ilha não é pequena, só nós é que somos pequenos se quisermos. E estes artistas hoje demonstraram mais uma vez o que é que a Madeira tem para dar. Estou ansioso para ver o que é que vem daqui para a frente.
1: Muito bem, vou aproveitar também, já que estamos a falar da equipa que também fez parte aqui da RTP Antena 3 Madeira, vamos lembrar a Brasi, aqui o António, tivemos mais quem?
2: A Beatriz Abrinhosa,
1: que estava toda feliz.
2: É, pá, ela estava super alegre.
1: Dela aqui.
2: Ela estava, lá está, a sentir aquilo que é tocar neste palco.
1: Sim,
2: tanto
1: sim.
2: Significa o Zarco, que arrebentou o relevado completamente. Um orgulho aqui no meu amigo. Tivemos o Corvo, que
1: o Corvo
2: novamente, para mim, um grande lyricista e que sabe meter um bom show. Também tivemos o Blanco. Pá, e todos os anos, novamente, voltar a chamar a atenção à Maya Blandi. Pá, o Gabi R também já cá esteve e tivemos a oportunidade de falar com ele ontem.
1: A Von Di.
2: A Von Di. Pá, mas a Von Di é madeirense?
1: Não, não.
2: Não, eu estou a falar dos artistas madeirenses.
1: Ah, ok, desculpa. Falar aos afmãs.
2: Ah, não,
1: já são muitas horas.
2: Sim, não, eu dei agora aqui um foco nos madeirenses, sim, sim. Mas todos os outros artistas que estiveram aqui a fazer show, pá, ninguém ficou aquém das expectativas. E pá, tenho novamente a agradecer por este, porque Gonçalo Camacho, que esteve agora em palco, e toda a equipa por trás, que foram capazes de novamente, pela 12ª vez, trazer aqui uma plataforma para termos boa música e dar valor à cultura, que é o que nós precisamos, é o que nos dá identidade, é o que nos dá futuro.
1: Bem, eu acho que vais fazer agora um pequeno intervalozinho antes do DJ set do Pedro Sampaio. Vamos dar um descansozinho e já voltamos a esta emissão aqui desde o Parque de Santa Catarina para o final então desta 12ª edição.
2: Até já. Grande abraço. Até já.

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0: Estamos em direto desde o Parque de Santa Catarina. Estamos de volta para transmitirmos então o DJ set do Pedro Sampaio, ele que encerra então a 12ª edição aqui deste festival, este dia que está esgotado, para ver então o DJ, o artista Pedro Sampaio, e também em direto aqui na RTP Antena 3 de Madeira. Boa noite, bom fim de semana.
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Fala pra mim. Ah, ela passou mal? É? É isso? Então, já estão indo aí, tá bom? Tá tudo certo. Ok?

Quem veio com uma pessoa especial, levanta a mão pra cima. Quem veio com uma pessoa muito especial, levanta a mão pra cima aí. Vocês merecem aproveitar essa noite. Vamos celebrar. Abraça quem veio com você. Abraça essa pessoa especial. Se ela tiver suada, é melhor ainda, que a gente sente o calor humano. Abraça o amigo e pula, pula,

0: tudo.
1: Eu tenho certeza que a noite de hoje vai ficar guardada na nossa memória pra sempre, Ilha da Madeira. Canta!

Boa noite, Ilha da Madeira! É um prazer muito grande estar de volta. É um prazer muito grande receber todo esse carinho novamente. Muito obrigado por isso, muito obrigado. Portugal tem sido muito especial comigo desde sempre. E poder estar aqui na Ilha da Madeira para mim é um privilégio, um presente. Muito obrigado por isso. Aproveitando que hoje está calor, eu vou trazer um pouquinho do calor do Brasil agora, tá bom?

Foi muito bom, mas eu acho que dá para ser melhor, viu, Ilha da Madeira? Eu acho que dá para ser melhor. Esse é o meu segundo ano consecutivo junto com vocês. E é o segundo ano de ingressos esgotados. Muito obrigado, Ilha da Madeira! Eu quero que vocês saibam que sempre quando eu levanto da cama para vir fazer um show, o meu principal objetivo é trazer e colocar um sorriso no rosto de cada um de vocês. Então, se hoje você está no show do Pedro Sampaio e está com um sorriso de orelha a orelha, uma salva de palmas para vocês.

E parece que foi mesmo o final do concerto de Pedro Sampaio. É mais uma, é mais uma. Acabamos em grande aqui a 12ª edição do Summer Opening com o Cavalinho em repeat. E assim despede-se Pedro Sampaio. Ele vai voltar? Será que ele vai voltar? Vamos aguardar. Para já ainda muitas pessoas aqui no recinto, algumas a abandonar, a pensar que por hoje é tudo, para o ano a mais, a 13ª edição do Summer Opening, mas tudo indica que agora é mesmo o final desta edição. No dia de hoje, Beatriz Abrunhosa foi a primeira artista a estar em

0: palco, com o seu álbum de estreia a ser apresentado aqui pela primeira vez no Summer Opening. Depois seguiu-se Zarco, outro artista madeirense que deu um grande concerto, é exemplo da Beatriz Abrunhosa. I Love Reggaeton, que pôs toda a gente a aquecer. Oh. Pedro Abrunhosa regressa.
1: Espera lá, Romano.
0: Olá, amigo, ele está de volta.
1: Espera lá.
0: E vamos novamente lá, vamos com lá. O Pedro Sampaio.

0: Conte.
1: É por isso que eu amo estar aqui junto com vocês. Muito obrigado, Ilha da Madeira! Se eu pudesse, eu dava um abraço em cada um de vocês. Muito obrigado pelo carinho que vocês têm sempre comigo. E vocês podem sempre esperar o meu melhor em cima do palco. Muito obrigado, Ilha da Madeira! Obrigado, Portugal!
2: Romano.
3: E agora sim.
2: Acho que agora foi.
3: Agora foi.
2: E foi um final cuidado.
3: Epa. É apoteose. Sim, é mesmo o final do concerto do Pedro Sampaio. Estamos a sensivelmente 9 minutos da 1 da manhã e assim encerra a 12ª edição do Summer Opening. 3 dias em grande que passamos aqui pelo Parque de Santa Catarina. Muita coisa aconteceu.
2: Epa.
3: Gostaste da experiência?
2: Epa. Não só adorei,
3: estás sem palavras.
2: Eu estou aqui a olhar para ti com estes olhos abertos de passou tão. As coisas boas passam rápido.
3: É verdade, é verdade.
2: Ano,
3: olha, partilho do mesmo sentimento. Isto passou super. Ficávamos aqui mais os 2 dias. O Paulo está a olhar. Não, o Paulo vai de férias.
2: Eu, quem me dera que amanhã houvesse mais um line-up. Mas temos para o ano. Por isso, malta, vocês que estiveram aqui a acompanhar estes 3 dias, muito obrigado da parte da Antena 3, da RTP, toda a organização do Summer Opening. Para onde vamos ter mais? Por favor, fiquem aqui e aproveitem.
3: É verdade, nós estamos a encerrar estes 3 dias de cobertura do Summer Opening, 12ª edição. Muitas pessoas que colaboraram connosco, tu és uma dessas pessoas, a Braise, os técnicos, o Paulo, o Filipe, a Eugénia,
2: grande Eugénia.
3: Enfim, tivemos muita gente a colaborar connosco, a todos eles. Muito obrigado, porque isto não fomos só nós aqui a dar a voz e também a transmitir tudo, o Ricardo Gouveia,
2: eu queria Luísa dizer Mendes, um grande abraço especial para o Ricardo Gouveia.
3: Estivemos todos aqui a trabalhar para levar o melhor do que conseguimos ver para a rádio e também para as redes sociais da RTP Antena 3 Madeira. E para falar em redes sociais, depois, amanhã, para quem está a ouvir neste momento a emissão da Antena 3, pode passar pelas redes sociais com calma no domingo para recuperar destes 3 dias.
2: Degustar o que tiveram a fazer de conteúdo.
3: Sim, temos muito conteúdo nas redes sociais da Antena 3 Madeira. Da nossa parte, eu acho que o nosso trabalho por aqui está concluído. Marcamos encontro. Com certeza.
2: Completamente. E fechamos bem, mas antes de fechar, todas as emissões que vocês ouviram destes concertos, o áudio aqui a ser transmitido por Paulo Fernandes, da Antena 3.
3: Paulo,
2: muito obrigado, Paulinho.
3: O Paulo sempre
2: tu
3: bem
2: foste
3: atento.
2: Aqui o rei.
3: E a levar o melhor do que se passava aqui.
2: Olha, Braise, manda só um beijinho e despedida.
3: Sim,
2: para a malta.
3: Estamos a nos despedir. Crazy, gostaste do Pedro Sampaio?
4: Lindo.
5: Eu estive a dançar todas as danças.
3: A Luísa também chegou. Ah, as meninas chegaram.
5: Mas
3: olha, nós estávamos a falar de vocês.
5: No dia 8 eu vou-vos contar todo o backstage que nós tivemos lá atrás.
3: Ah, sim? Vocês continuaram com o Pedro Sampaio?
4: Então.
3: Eu pensei que vocês fossem até o palco.
5: Eu queria, mas olha, as seguranças
3: não deu,
5: estão...
3: Não deu,
5: não
3: deu. Então,
5: não
3: sei. Olha, 3 dias em grande.
4: Verdade.
3: Sabes que nós temos o último post no Instagram da Antena 3 com final feliz.
4: Ai, que giro, tenho que ir lá ver.
3: Final feliz, eu, tu e o Ricardo Gouveia.
4: Muito bem.
3: Porque isto foram 3 dias na luta. Aliás, intenso, e até mesmo antes de começar o festival, nós andamos desencontrados.
4: Verdade. Isto calha sempre certo. O que é para dar certo, calha
3: sim,
4: sempre
3: no
4: certo
3: momento,
4: no fim.
3: Deu tudo certo.
4: Exato.
3: E foram 3 dias em grandes. O Duaio Lívia já disse que ficava aqui mais uns dias, gostou muito da experiência.
5: Eu também ficava
3: aqui mais uma semana, eu adorei. Vou começar por ti, depois acabo na Luísa. Brasil, gostaste?
5: Sim, vocês são uma malta maravilhosa, deixam-se super à vontade, comunicámos super bem e consegui que o desafio fosse completo, portanto estejam atentos nas redes sociais porque há dancinha com o Pedro.
3: Eu esqueci-me do que fiz. Eu esqueci-me do que fiz.
5: A equipa toda dançou.
4: Lindo.
3: Eu pensava que isso não...
4: Não, ficou perfeito, eu já vi.
3: É sério, ficou mesmo.
4: Ficou o encanto.
3: Luísa, e tu, gostaste de estar com a malta da rádio?
4: Gostei muito desta experiência, obrigada e por me terem recebido tão bem nesta família. E pronto, e agora o futuro só Deus sabe.
3: Queremos mais.
4: Queremos mais,
3: queremos
4: é
3: muito
4: isso.
3: Mais.
2: Malta, e se me permitirem para finalizar, este grupo que estava aqui, comentadores, nós todos, desde a Antena 3, RTP, Brezi, eu, Romano, toda a malta, isto foi uma conexão e uma forma de
3: mesmo.
2: Falar o que estava a acontecer, incrível.
3: O Paulo
2: obrigado.
3: Já está com uma lágrima no canto do olho.
4: Uma salva de palmas.
3: O Fábio. O Fábio também.
4: O Fábio está distraído.
3: O Fábio também tem mérito na emissão. Com os seus registros, por isso. Um obrigado também ao Fábio.
2: Muito obrigado pelo convite, pessoal. Vamos lá.
3: E encerramos assim por agora. E esta grande edição do Summer Opening, 12ª edição. Façam um barulho!
2: Boa noite!
4: Boa noite!
3: Tchau,
4: boa noite!
3: Bom fim de semana!

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